Você ouviu Samba é Tudo, Martinália, de Celso Fonseca e Ronaldo Bastos. Vestido de Bolero, Alexandre Leão, de Dorival Caymmi. 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Música brasileira em primeiro lugar, quem tem a viola? Boca Livre, de Zé Renato, Juca Filho e Cláudio Nutti.

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2: Ouvindo agora Biscate, Adriana Calcanhoto e Martinália, de Chico Buarque de Holanda.

Você ouviu Ladeira da Preguiça com Amieto Stamato, música de Gilberto Gil. Dia de comemorar São Jorge, dele Moura, Pretinho da Serra e Rogê. Irabelle de Jour, ao seu Valença. 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Agora a gente ouve a Lua.

Flores no Asfalto, tocamos aí com o Zé Cabaleiro, música dele, e você, Paralamas do Sucesso, de Tim Maia.

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2: Eu sou o Rui Castro e este é o quarto programa da série, de novo com o Samba Jazz Vocal, com cantores e cantoras que brilharam no gênero. Muitos começaram com o estilo contido de cantar de João Gilberto, mas foram se soltando, ganhando mais potência e tomando liberdades com o ritmo, improvisando e fazendo vocalizes sem perder a sofisticação da bossa nova. Podemos até dizer que se a bossa nova é cool, o samba jazz é hot. Uma cantora, por exemplo, como Wanda Sá, da maior suavidade em seu primeiro disco, famoso Vagamente, lembra? Seria depois capaz de altos vocalizes do maior swing. O mesmo se deu com Roberto Menescal, cujos arranjos de violão passaram a ser muito mais potentes. Então, resumindo, é isso. Samba jazz é a bossa nova com músculos, cantada para fora, com alegria e muito ritmo. Duvida? Então ouça isto.

Eu não falei que o samba jazz é a bossa nova com músculos? Wanda Sá mandando ver em telefone de Roberto Menescal e Ronaldo Boscoli. Menescal, aliás, acompanha Wanda ao violão e faz também o vocal. E depois, ao lado do conjunto Bossa 3, tivemos Wanda no popurri de Two Kites, fotografia, as duas de Tom Jobim, e Eu Preciso de Você, de Tom e Aloysio Oliveira. Two Kites é uma música de Tom que nunca teve letra, e Wanda faz com ela um vocalize jazzístico. E se você estranhou o andamento de fotografia, é porque Wanda canta com o disparador ligado, como se fosse uma sucessão de fotos. E agora, Jorge Ben. Assim mesmo, sem o Jor no final, que era como ele se chamava, lançar seu primeiro disco, Samba Esquema Novo, em 1963, com arranjos e com a banda de um grande nome do samba jazz, J.T. Meirelles. Jorge Ben talvez seja uma espécie de elo entre a bossa nova e o samba jazz. A bossa nova era o rigor, e ele era a liberdade, ritmo e vocal, com os vocalizes tipo o ariá, iô, saiubá, saiubá. Na letra ele brincava, fazendo aproximações sonoras, como em Por Causa de Você, em que ele pronuncia você, junto com outras palavras de som parecido, como chora, choro, apaixonado.

Jorge Ben cantando Mais Que Nada e Por Causa de Você, Menina, que compôs para seu primeiro LP em 1963. Eram canções que Jorge Ben foi mostrar para seu ídolo, compositor e cantor Orlandivo. Orlandivo, ao ouvir as músicas, disse que o próprio Jorge devia gravar. Jorge Ben gravou e estourou com elas. Onde devemos Jorge Ben ao Orlandivo, que hoje, infelizmente, é tão pouco lembrado. Vocalize, sketch, base rítmica forte, é o que você vai ouvir agora nas duas gravações de Claudete Soares, cantando Gente, de Marcos e Paulo Sérgio Vale, e Mar a Mar, de Menescal e Boscoli. Tudo isso é samba jazz. Assim como as incríveis improvisações de Doris Monteiro em O Pato.

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1: O Pato, de Jaime Silva e Neuza Teixeira, num arranjo vocal como você nunca ouviu, com Doris Monteiro. E antes, Claudete Soares cantando Gente, de Marcos e Paulo Sérgio Vale, e Mar a Mar, de Roberto Menescal e Ronaldo Boscoli. As duas músicas interpretadas por Claudete, Gente e Mar a Mar, são temas típicos daquela época, nos 64, privilegiando a divisão rítmica, como se a letra fosse apenas um ornamento. Já a gravação de O Pato é uma façanha de Doris Monteiro. Como você ouviu, elas não servem um pato diferente do de João Gilberto, que parecia definitivo. Doris dá outra feição a esse samba, tomando todas as liberdades com a letra, com a divisão, botando cacos e tornando a história quase um desenho animado, uma interpretação de atriz. E é tudo improvisação mesmo, porque ela própria me contou que cantou O Pato muitas vezes e nunca do mesmo jeito. E Dick Farney, o cantor que revolucionou o samba-canção, ajudando a modernizar a música brasileira. Pois é, Dick não foi exatamente um nome do samba jazz. Ele era mais

cantor romântico. Embora fosse grande pianista de jazz, não misturava as coisas. Mas esse samba que vamos ouvir, samba de duas notas, de Luiz Bonfá, meio dissonante, é um desafio para qualquer cantor. É quase uma resposta ao samba de uma nota só, de Tom e Newton Mendonça.

0: Samba de Duas Notas, de Luiz Bonfá. E a insuperável Tristeza de Nós Dois, de Durval Ferreira, Maurício Einhorn e Bebeto Castilho. Ambas cantadas por Dick Farney.
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0: E agora, num programa sobre samba jazz, vamos ter duas aparentes contradições. O primeiro é Carlos Lyra, em seu clássico Influência do Jazz, de 1961, em que as pessoas enxergam uma crítica de Carlinhos à má influência do jazz sobre o samba. Mas será que era isso mesmo? Como se explica, então, que daria 2 anos Carlinhos estivesse gravando e excursionando com Paul Winter e com Stan Getz, dois jazzistas nos Estados Unidos? A outra surpresa, ou contradição em termos, é Geraldo Vandré. Como é que é? Geraldo Vandré num programa de samba jazz? Pois é, logo ele, um homem de esquerda, né? Um cantor de protesto que teve uma participação política importante, aqui está cantando Hora de Lutar, acompanhado por uma orquestração de Big Band americana, com regência do maestro Erlon Chaves, o mais americanizado de todos no Brasil. Nada demais nisso. Tempo da Bossa Nova, Vandré era Bossa Nova. Tempo da canção de protesto, Vandré era cantor de protesto. E Hora de Lutar foi gravado por ele em 1964, quando o samba jazz era uma realidade.

Influência do Jazz, de Carlos Lira, com ele próprio. E Hora de Lutar, de Geraldo Vandré, com ele mesmo. Como você vê, o conceito de samba jazz pode ser bem elástico. Vamos agora a dois exemplos de como ele pode ser também atual, ou melhor, eterno. O Milton Nascimento e Ed Mota.

The Red Blouse, de Tom Jobim, com Ed Motta. E antes, Coisa Número 8, ou Navegação, com Milton Nascimento, de Moacir Santos, Regina Werneck e Ney Lopes. Ed Motta, tão voltado para a música americana, poderia ser um dos grandes expoentes do samba jazz, se quisesse. Um exemplo são os grandes vocalizes que ele fez nesse tema de Tom Jobim, por sinal, uma das canções menos lembradas do Tom. E agora, claro, Sérgio Mendes. Depois de ser um expoente do samba jazz no Rio em 64, 65, Sérgio Mendes foi tentar carreira nos Estados Unidos. Mas ele só estourou quando criou uma fusion, juntando bossa nova, música pop e samba jazz. Seu conjunto era formado por músicos brasileiros, mas tinha duas cantoras americanas que cantavam às vezes em português com um delicioso sotaque. A solista era a fabulosa Lenny Hall, talvez a cantora mais subestimada dos anos 60.

0: So Many Stars, de Alan e Marilyn Bergman, e Berimbau, de Baden e Vinícius, ambas com Sérgio Mendes e Brasil 66. Os músicos que acompanhavam o pianista Sérgio Mendes nessa época eram Tião Neto ao contrabaixo, Rubens Bassini na percussão e Paulo Braga na bateria. E as duas cantoras eram a própria Lenny Hall, de quem já falamos, e Karen Phillip. E com isso encerramos este que foi o quarto e penúltimo programa da nossa série sobre samba jazz. Mas não perca o próximo, destacando uma formação que foi um símbolo desse período. Os trios de samba jazz. Até lá.
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2: Olá, a Unesp FM apresenta Brasil Instrumental, a competente e inspirada produção dos nossos compositores. Uma hora de música instrumental brasileira para você. Passam hoje por aqui Daniel D'Alcântara, Pedro Gomes, Lucas Buenos Dias, Edu Neves, JP, João Donato, Antônio Adolfo e muito mais. Começamos com Roberto Menescal, Diogo Monzo e Ricardo Bacelar e o álbum Nós e o Mar. A seguir. Concebido a seis mãos por Roberto Menescal e seu violão inconfundível, Diogo Monzo no piano e teclados e Ricardo Bacelar, piano, teclados e percussão, o álbum Nós e o Mar chegou nas plataformas em julho do ano passado. Para celebrar os 85 anos de Roberto Menescal e foi produzido por Ricardo Bacelar e Fernanda Kinderé. O álbum tem participação da cantora Leila Pinheiro, convidada do trio na versão de Bye Bye Brasil, canção de Menescal e de Chico Buarque. Vamos ouvir as faixas Rio e Copacabana de Sempre.

Roberto Menescal, Diogo Monzo e Ricardo Bacelar, de Roberto Menescal e Ronaldo Boscoli, Copacabana de Sempre, abrindo o bloco deles, Rio. E a Unesp FM está apresentando Brasil Instrumental, o talento e a magia do compositor brasileiro. Seguimos com Daniel da Alcântara, trompetista, compositor e educador. Daniel da Alcântara apresenta-se regularmente em São Paulo com seu quinteto, composto por Vitor Alcântara no sax tenor, Edson Santana ao piano, Bruno Migoto no contrabaixo e Cuca Teixeira na bateria. Reconhecido como um dos virtuosos do trompete no Brasil, com um fraseado que combina o vocabulário dos mestres do hard bop com o fraseado moderno de jazzistas de Nova York, Daniel da Alcântara lançou em 2017 o seu primeiro CD em carreira solo, Canção para Tempos Melhores. Com uma extensa biografia e produção artística dedicada ao jazz, o trompetista traz em seu currículo apresentações com artistas do primeiro escalão do jazz mundial, como o saxofonista Lee Konitz e a arranjadora Maria Schneider, além de inúmeros artistas brasileiros como João Donato, Roberto Menescal, Rosa Passos, Milton Nascimento, entre muitos outros. Neste primeiro trabalho, lançado em 2017, ele contou com a participação especial de seu quinteto. Vamos ouvir Nestico, e na sequência tem o baixista e compositor Pedro Gomes, um dos músicos mais atuantes da nova safra de instrumentistas mineiros. Com composições jazzísticas influenciadas pela música brasileira, Pedro destaca a força do baixo nas melodias, além da improvisação. Destacamos a faixa Mosaico.

Pedro Gomes, dele Mosaico. Abrindo o bloco, Daniel da Alcântara, quinteto, dele Nestico. A Unesp FM está apresentando Brasil Instrumental. Neste bloco tem o pianista, arranjador e compositor Lucas Bueno Dias. Sua música traz à tona a essência de diversos ritmos brasileiros: samba, bossa nova, choro, baião, frevo, maracatu, além de transitar entre o jazz e a música clássica. De seu primeiro álbum solo, Epifonia, de 2021, vamos ouvir Piano na Mangueira. Ainda neste bloco, o músico e arranjador carioca Edu Neves, do álbum Olaiá, de 2020, onde presta uma homenagem à cidade do Rio de Janeiro e seu universo musical. Destacamos Caiu Atirando, com a participação de Hamilton de Holanda. Música.

neste bloco, o saxofonista e flautista JP. O saxofonista e

O músico paulista JP celebra 27 anos de carreira com um repertório de temas autorais, influências de ritmos regionais afro-uruguaio e afro-brasileiro. Considerado um dos músicos mais expressivos da sua geração, devido ao seu estilo próprio de improvisar, gravou 3 discos solo, com parcerias que contaram com Arismar, Silvia Góes, André Marques e Filó Machado. Em 2016, tornou-se integrante do lendário grupo de Hermeto Pascoal, se apresentando ao lado de músicos como Ayrton Moreira e Flora Puri. Além deles, Arthur Verocai, Nenê, Filó Machado e Tiago Espírito Santo. Do álbum Quaresma de 2022, vamos ouvir Catiripapo.

JP dele Catire Papo. E a Unesp continua apresentando para você o Brasil Instrumental. Neste bloco tem João Donato, do álbum Donato Elétrico, gravado em 2014 no Sesc Pinheiros, em São Paulo. Vamos ouvir Espalhado. E na sequência, Antônio Adolfo e uma faixa do álbum Carnaval Piano Blues. Trata-se de um álbum em que ele gravou em piano solo há 20 anos e no ano passado chegou nas plataformas digitais. Foram arranjos feitos na hora. Antônio Adolfo sentou-se ao piano e foi escolhendo marchinhas, sambas e frevos e dando uma nova cara a eles, ressignificando aqueles velhos carnavais. Destacamos a faixa Até Quarta-feira.

Antônio Adolfo dele. Você está ouvindo aqui a Criação no Subúrbio, sua musicalidade. Além de Diogo no trompete e flugelhorn, participam do álbum Alberto Continentino no contrabaixo, Adriano Souza.

Diogo Gomes, dele Transcendental. A Unesp FM está apresentando Brasil Instrumental. Para encerrar, vamos ouvir Luiz Essa, músico, compositor, arranjador e pianista, falecido em maio de 1992, e a música Minha Namorada.

Pois essa, de Carlos Lira e Vinícius de Moraes, Minha Namorada. E nós vamos ficando por aqui. Fontes pesquisadas, youtube.com, spotify.com e biscoitofino.com.br. Estúdio de gravação, Paulo Pepa. Produção, Silene Barros. A apresentação, de Wellington Leite. Muito obrigado pela companhia, um abraço e até mais.

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1: Olá, ouvinte nacional, Brasília, São Paulo, Recife, Rio de Janeiro e São Luís do Maranhão, ligados aqui na Nacional. Você ouve agora Rita Lee.

0: Tivemos aí Seu Jorge, dele Gabriel Moura, Eterna Busca. Martinália, de Celso Fonseca e Ronaldo Bastos, Ela é Minha Cara. Abrindo o bloco, Rita Lee, de Rita Lee e Lee Marcucci, Jardins da Babilônia.
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0: Eu apresento agora para você Marcelo Genesi e Laura Lavieri.

Ouvimos Bete Carvalho e Golden Boys, de Danilo Caymmi, Edmundo Souto e Paulinho Tapajós, Andança. Antes, Nozete e Tamara Assunção, juntos em Canta em Qualquer Canto, de Luiz Tati. E abrindo o bloco, Marcelo Genesi e Laura Lavier, de Marcelo Genesi, Jardim do Éden. Você vai ouvir agora...

0: Ouvimos Paralamas do Sucesso de Herbert Viana e Gilberto Gil, A Novidade. Moraes Moreira, dele e Fred Góes, Sintonia. Abrindo o bloco, Marina Lima. De Bebel Gilberto, Palmeiras e Cazuza, Preciso Dizer Que Te Amo.
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0: Eu apresento agora para você na Nacional o céu.

Tivemos aí Fagner, de Clodo Ferreira e Clésio Ferreira, Revelação. Milton Nascimento, de Milton Nascimento e Fernando Brant, Maria Maria. Abrindo o bloco, Céu, de Jorge do Peixe, A Nave Vai. Vamos ouvir agora Chico César, dele mesmo, Estado de Poesia.

A Nacional recebe agora Baby do Brasil, de Moraes Moreira e Luiz Galvão, A Menina Dança. Música.

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1: Olá, seja muito bem-vindo, muito bem-vinda. Você que sintonizou o seu rádio agora na Nacional. Você está ouvindo o melhor da música brasileira. E você confere comigo ouvindo agora Marisa Monte.

Tivemos aí Tim Maia, dele mesmo, do Leme ao Pontal. Adriana Calcanhoto, de Adriana Calcanhoto e Antônio Cícero, Inverno. Abrindo o bloco, Marisa Monte, de Caetano e Gilberto Gil, Panis e Cicenses. 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Você vai ouvir agora Geralda Azevedo.

0: Tivemos aí Lulu Santos, de Antônio Cícero, O Último Romântico. João Bosco, dele mesmo, Jade. Abrindo o bloco, Geraldo Azevedo, de Geraldo e Renato Rocha, Dia Branco.
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0: Eu apresento agora para você Paulinho Mendes.

0: Ouvimos Cláudio Zolli de Marina Lima e Antônio Cícero, A Francesa. Mariana Leoporacin de Baden Powell e Vinícius de Moraes, Pra Que Chorar. E abrindo o bloco, Paulinho Mosca. Dele, Carlos Zenó, Somente Nela.
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0: De volta na Nacional, vamos ouvir agora Caetano Veloso.

0: Você ouviu Belchior de Fagner e Belchior Paralelas, Jorge Benjor dele mesmo Princesa, Caetano Veloso de Caetano Veloso Rhapsody Camaleoa.
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0: Eu apresento agora para você Loborges, de Loborges e Ronaldo Bastos, o

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1: Muito bem, estamos de volta na Nacional com o melhor da música brasileira. Você confere comigo, vindo agora Gilberto Gil, Toda Menina Baiana.

0: Ouvimos Guilherme Arantes de Guilherme Arantes aprendendo a jogar. Crioulo dele mesmo, Bogotá. Abrindo o bloco, Gilberto Gil, de Gil, toda menina baiana.
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0: Você ouve agora Gal Costa.

0: Ouvimos lá de som do Nascimento, dele Antônio Martins, das Outras Águas do Rio. Antes, Maria Bethânia, de Caetano Veloso, Vida Real. Gal Costa, de Chico Buarque, Quem Te Viu, Quem Te Vê.
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0: A Nacional recebe agora Boca Livre.

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0: Juntos em Cidade Negra, de Gilberto Gil e Liminha, nos barracos da cidade. Zélia Duncan, de Alto Medeiros e Tom Zé, Tô. Abrindo o bloco, Boca Livre, de Zé Renato, Bicicleta.
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0: Eu trago agora para você Clube do Balanço.

0: Ouvimos Belchior de Elis Regina, Como Nossos Pais, Alceu Valença de Alceu Valença, Anunciação. Clube do Balanço de Marco Mattoli e Roberta Gomes. No...
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0: Vamos ouvir agora Ana Cânhas, dela.

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1: A Nacional recebe agora Djavan.

0: Ouvimos Ângela Rorô, Della e Ricardo Compasso. Rita Benedito, de Zé Cabaleiro, Muzaca. Abrindo o bloco de Javan, dele mesmo, Cerrado.
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0: Você vai ouvir agora na Nacional, Casuarina e Lenina.

Você ouviu Frejá e Zélia Duncan de Cazuza e Ezequiel Neves, Exagerado. Alice Caymmi de Bruno de Lulo e Domenico Lancelotti, Como Vês. Abrindo o bloco, Casuarini e Lenine, de Sérgio Sampaio, Eu Quero É Botar Meu Bloco na Rua. Eu trago agora para você na Nacional Luiz Melodia.

0: Ouvimos Lulu Santos, de Lulu Santos e Nelson Motta, Como Uma Onda. Chico César, dele mesmo, Mama África. Luiz Melodia, de Luiz Melodia e Ricardo Augusto, Bate Verão.
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0: De volta na Nacional, você ouve Alexandre Leão, de Dorival Caymmi, Vestido de Bolé.

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1: Muito bem, estamos de volta na Nacional. Vamos ouvir.

0: Você ouviu Rapa, de Gordurinha, Súplica Cearense. A Cor do Som, de Caetano Veloso, Beleza Pura. A primeira, Rita Lee, de Rita Lee Roberto de Carvalho, Banho de Espuma.
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0: Seguimos agora com Milton Nascimento.

0: Floripa, Barra da Tijuca, Bahia, Maresias, Praia Grande, Itanhaém.
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Você ouviu Bebel Gilberto, de Chico Buarque de Holanda Caçada, Banda Black Rio, Seu Jorge e Dom Peixe, de William Magalhães e Thales Roberto, Lindos Olhos. A primeira, Milton Nascimento, dele Fernando Brant, Nos Bailes da Vida. 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A Nacional recebe agora Vanderlei.

Você ouviu Beto Guedes, de Beto Guedes e Oraldo Bastos, Lumiar. Antes, Tereza Cristina, dela mesma, Couve é Nome de Maria. A primeira, Vanderly, dele mesmo, Românticos. 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Seguimos com o melhor da música brasileira, ouvindo agora Lucas Santana.

0: Tivemos aí Cazuza de Ezequiel Neves, Cazuza e Ronaldo, codinome Beija-Flor. Leila Pinheiro de Aldir Blanc e Carlos Escobar, influência de Jackson. Abrindo o bloco, Lucas Santana, de Lucas e Guiamabes, Partículas de Amor.
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0: Vamos ouvir agora os tribalistas de Arnaldo Antunes, Carlinhos Brau e Marisa Monte, Carnaval.
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1: Olá, ouvinte nacional, muito bom dia, pontualmente em Brasília, 5 horas. Hoje é terça-feira, dia 21 de julho de 2026. Eu sou Milton Rocha, a partir de agora apresento para você o melhor da música brasileira na programação musical de Leila Sena. Comigo na operação de áudio, Graciara Farias, muito bom dia. Hoje nós começamos com Rita Lee, Doce Vampiro.
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Tivemos em Nilce Carvalho, de Dona Ivone Lara e Délcio Carvalho, Doces Recordações. Nath Roots, do Djavan, Dou Não Dou. Abrindo o bloco, Rita Lee, dela mesma, Doce Vampiro. Agora 5 horas, 12 minutos. Muito bom dia, obrigado pela sua companhia. Você que está aqui em Brasília, São Paulo, Recife, Rio de Janeiro e São Luís do Maranhão, ligados aqui na Nacional. Eu trago agora Tim Maia, Ela Partiu.

Simoninha de Daniel Calamagno e Jair Oira, é isso que dá. Paulo Miklos, dele mesmo, é assim que eu sei. Abrindo bloco Tim Maia, do Tim Maia e Beto Cajueiro, ela partiu. Agora 5h24 em Brasília, Marisa Monte.

0: Ouvimos Caetano Veloso, dele mesmo, Trilhos Urbanos. Pedro Mariano, de Jorge Vercillo, Pode Ser. Abrindo o bloco, Marisa Monte, de Lulu Santos, Tempos Modernos.
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0: Agora é 5 horas 34 minutos em Brasília. Eu apresento para vocês Zizi Posse, Perigo.

0: Ouvimos Chico Buarque dele mesmo, Tua Cantiga, Gal Costa e Silveira juntos em Voyeur, de Peri, abrindo o bloco Zizi Posse, de Dom Paulinho Lima e Nico Rezende, Perigo.
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0: Agora em Brasília, 5h47, muito bom dia. Eu trago agora para você João Bosco, Terra Dourada. Música.

0: Tivemos aí Lô Borges e Samuel Rosa, de Lô Borges, Fernando Brant, Paisagem da Janela. Gilberto Gil, dele mesmo, palco. Abrindo o bloco, João Bosco, de João Bosco, Terra Dourada.
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0: Agora 6 horas, 2 minutos, eu trago para você Maria Rita, a festa.

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Ouvimos Zé Ramalho, dele mesmo, Admirável Gado Novo. O Rapa, de Marcelo Iuca, Minha Alma. Abrindo o bloco, Maria Rita, de Milton Nascimento, A Festa. 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Agora 6 horas 16 minutos. Seguimos com Belchior, A Palo Seco.

Ouvimos Roberta Sá de Roque Ferreira, Laranjeira. Alceu Valença, dele mesmo, Cabelo no Pente. A primeira foi Belchior, de Belchior a Palo Seco. Agora 6h27, eu trago para você Lulu Santos. Adivinha o quê?

0: Vimos aí Márcio Faraco, dele mesmo, O Tempo, Bete Carvalho, de João Nogueira e Paulo César Pinheiro, O Poder da Criação. A primeira, Lulu Santos, dele mesmo, Adivinha o Quê?
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0: Agora 6 horas 40 minutos, seguimos com Legião Urbana em Teatro dos Vampiros.

0: Tivemos aí Roberta Campos, de Caetano Veloso, Leãozinho. Antes, Maria Bethânia, de Marina Lima e Antônio Cícero, O Lado Quente do Ser. Abrindo o bloco Legião Urbana, de Renato Russo, Marcelo Bonfá e Dado Villa-Lobos, O Teatro dos Vampiros.
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0: Agora, 6h50, eu apresento para você Dante Ozzetti e Selmar em Pra Lá.

0: Você ouviu Paula Morellenbaum de Baden Powell e Vinícius de Moraes Berimbau. Dante Ozzetti e Selmar juntas em Pra Lá, de Dante Ozzetti e Luiz Tati.
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1: Agora 7:01 em Brasília. Eu apresento agora para você o Seu Jorge em O Samba Tá Aí.

0: Você ouviu o Djavan dele mesmo, Bi, Jorge Benjó, entre o Mocotó de Jorge Benjó, Oba Lá Lá Vem Ela, Oba Lá Vem Ela. Seu Jorge de Seu Jorge, o samba tá aí.
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0: Cássia Eller.

Daí ouvimos Cássia Eller de Nando Reis, O Segundo Sol. Agora 7h19 em Brasília. Milton Rocha fica por aqui. Daqui a pouquinho, o repórter nacional com as principais notícias do Brasil e do mundo para você começar o dia por dentro dos acontecimentos. Te deixo agora na companhia de Adriana Maciel, a televisão. Logo depois, Marcelo Genesi e Laura Lavieri. Felicidade. E ainda Milton Nascimento. Bola de meia, bola de gude.

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0: Olá, bom dia. Agora são 7h30 da manhã. Um ótimo dia para você, sintonizado na Rádio Nacional em Brasília, São Paulo, Rio de Janeiro, Amazônia, Alto Solimões, São Luís e Recife. Para você que nos acompanha em todo o Brasil, junto às emissoras parceiras da nossa Rede Nacional de Comunicação Pública e também pelo Instagram. Segue a gente por lá, não esquece. É o @ Rádio Nacional Notícias. E também para você que nos acompanha em todo o Brasil, é isso aí, eu sou Dilson Santa Fé. Hoje é terça-feira, 21 de julho de 2026, e vamos aos destaques do dia. Cresce o número de eleitores no Brasil, o TSE aponta que são mais de 158 milhões de pessoas aptas a votar nas eleições gerais em outubro. E mais...
1: Eleitorado indígena e quilombola aumenta nas eleições 2026.
2: O Brasil envia nova remessa com 4,5 toneladas de vacinas para ajudar os atingidos pelos terremotos na Venezuela.
3: Projeto de pesquisa que incentiva jovens mulheres cientistas recebe inscrições no Rio Grande do Norte.
4: Pelo 10º dia consecutivo, Estados Unidos e Irã se atacam mutuamente. Rebeldes hutis ameaçam estender a guerra ao estreito de Bab el-Mandeb.
0: Tudo isso e muito mais aqui no Repórter Nacional, que é produzido pela equipe de rádio jornalismo da EBC.
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0: Antes de darmos início ao nosso noticiário, lembramos que, diante do período de defesa eleitoral, não serão veiculados conteúdos que possam caracterizar a publicidade institucional. A medida se faz necessária para garantir o cumprimento das normas que regulamentam a comunicação de instituições públicas. O defesa eleitoral será encerrado em 25 de outubro. O número de eleitores cresceu 1,46% no país. E agora, 158 milhões de brasileiros estão aptos a votar em 2026. O Tribunal Superior Eleitoral divulgou os dados sobre o perfil dos brasileiros que devem comparecer às urnas em outubro. São 2 milhões de pessoas a mais na comparação com as eleições gerais de 2022. Mais detalhes com o repórter Gésio Passos.
6: Ao todo, 158.745.463 brasileiros vão escolher os próximos presidente da República, governadores, senadores, deputados federais e estaduais. A região norte apresentou o maior crescimento, com alta de 4,37% do número de eleitores, com Roraima registrando o maior crescimento de mais de 9%. A região sudeste foi a única que teve queda no número de eleitores, com uma redução de cerca de 0,5%. Apesar disso, a região continua concentrando o maior eleitorado do país, com 41% de todos os votantes. O número de eleitores do exterior também teve uma alta de quase 32%, sendo que agora são 918 mil aptos a participar do pleito. Os maiores colégios eleitorais são os estados de São Paulo, Minas Gerais, Rio de Janeiro, Bahia e Paraná, concentrando 52% do eleitorado nacional. As estatísticas do TSE ainda mostram maior diversidade do eleitorado brasileiro. Após 2022, a autodeclaração de raça ou cor passou a compor a base de dados eleitorais, mas até o momento, pouco mais de 20% dos eleitores fizeram a autodeclaração. Do total, 62% se declararam negros, que reúne os pretos e pardos, 35% brancos, 0,88% indígenas e 0,70% amarelos. Os dados reforçam a maioria do eleitorado feminino, representando 52% do total. Em termos de faixa etária, o maior grupo está entre 40 a 44 anos, representando 10% do total. Os dados ainda mostram o envelhecimento do eleitorado no país, com aumento de votantes acima dos 60 anos, que passaram de 21% para 23,6% de todos os eleitores. Da Rádio Nacional em Brasília, Gésio Passos.
0: E o eleitorado de indígenas e quilombolas também cresceu. Mais de 475 mil poderão votar nas eleições deste ano. Não é isso, Renato Ribeiro? Bom dia para você.
7: Muito bom dia, Dilson. São aí 225 mil pessoas a mais neste ano, na comparação com 2024. Em 2 anos, o eleitorado indígena passou de 155 mil para 287 mil, um salto de 84%. A região norte concentra a maior parcela desse eleitorado, com cerca de 47% do total. A região, inclusive, teve maior crescimento, com alta de 83%, seguida por Nordeste, Centro-Oeste, Sudeste e Sul. O Amazonas foi o estado com maior avanço. Depois aparecem Pernambuco, Roraima, Mato Grosso do Sul, Mato Grosso e Pará. E entre as etnias, Gilson, os maiores contingentes são Ticuna, Macuxi e Cocama. Também é bom destacar que o número de quilombolas praticamente dobrou. Foi de 95 mil pessoas para 188 mil. E segundo o Tribunal Superior Eleitoral, os dois grupos registraram um crescimento expressivo em comparação com as eleições municipais de 2024. E esse avanço reflete não apenas a variação do eleitorado, mas também o processo de qualificação do cadastro, que permite retratar com mais precisão a diversidade dos votantes. Já entre os quilombolas, o Nordeste concentra o maior público, seguido por Sudeste, Norte, Centro-Oeste e Sul. Por estado, Minas Gerais teve o maior crescimento, passando de 12 mil pessoas em 2024 para 31 mil em 2026. Gilson.
0: Ok, Renato, obrigado. Agora 7h36. As passagens aéreas ficaram mais caras em junho, com tarifa média para voos domésticos acima de R$ 660 o trecho. Os dados são da Agência Nacional de Aviação Civil, como detalha o repórter Pedro Lacerda.
5: Viajar de avião continua pesando no bolso dos brasileiros. Segundo a ANAC, a Agência Nacional de Aviação Civil, a passagem aérea custou, em média, R$ 660,54 em junho. O valor representa uma alta de 0,3% em relação ao mesmo mês do ano passado e de 3,1% na comparação com junho de 2024, já descontada a inflação. Quem sentiu esse impacto foi a advogada Célia Lima Negrão. Ela conta que viu o preço de uma passagem para São Paulo praticamente dobrar conforme a data da viagem se aproximava. Para ela, além do aumento das tarifas, os passageiros ainda precisam pagar por serviços que antes já estavam incluídos, como bagagem e até a escolha de assentos para famílias viajarem juntas.
8: Então, só para ter um exemplo, passagem que eu pesquisei para São Paulo, em agosto comprei lá atrás por 700 e pouco, 800. Agora, fui pesquisar novamente, que está perto, já está R$ 1.400. Então, assim, está um absurdo, a gente não entende por que esses preços absurdos, agora a gente não tem direito mais à mala, a gente ainda tem que pagar pelo assento.
5: O painel da ANAC mostra que quase metade das passagens vendidas no país, ou 47,2%, custou menos de R$ 500. Já 6,3% dos bilhetes passaram de R$ 1.500. A agência atribui parte da pressão sobre os preços ao valor do combustível de aviação, que ficou, em média, em R$ 5,66 o litro em junho, alta de 57,6% em um ano. O querosene de aviação representa cerca de um terço do valor da passagem. A alta das tarifas também fez a assessora de marketing Juliana Andrade mudar os planos de viagem. Depois de comparar os preços, ela decidiu adiar as férias para um período com passagens mais baratas.
9: Pesquisei as passagens para viajar nas minhas férias em junho, mas os preços estavam muito altos. Quando comparei com agosto, percebi que as tarifas estavam bem mais acessíveis. Então decidi remarcar as férias para esse período e economizar.
5: A ANAC esclarece que o cálculo do valor da passagem considera apenas o preço pago pelo transporte aéreo, sem taxas de embarque ou serviços extras, como bagagem e marcação de assento. Ficam de fora passagens compradas com milhas, tarifas corporativas ou descontos para funcionários das companhias. Da Rádio Nacional em Brasília, Pedro Lacerda.
0: O IMET, Instituto Nacional de Meteorologia, emitiu alerta de grande perigo para acumulados de chuva no Rio Grande do Sul e previsão de mais tempestades na região sul. Sara Quines traz a previsão para hoje e amanhã em todo o país.
10: O INMET, Instituto Nacional de Meteorologia, emitiu alerta de grande perigo para acumulados de chuva no Rio Grande do Sul e previsão de mais tempestades na região sul do país. A chuva forte deve continuar nesta terça-feira no Rio Grande do Sul e a chance de granizo entre o oeste, o centro e o leste gaúcho. Nessas regiões, há grande perigo para acumulados de chuva em cidades como Santa Maria, Porto Alegre e Pelotas. As demais áreas do estado seguem em alerta laranja de perigo para tempestades. O oeste e o sul de Santa Catarina estão em aviso amarelo de perigo potencial para tempestades e podem ocorrer vendavais no oeste e no centro-sul do Paraná e no leste e no nordeste do estado catarinense. Na quarta-feira, a chegada de uma frente fria deve provocar chuva e tempo instável em toda a região. As temperaturas máximas não passam de 21 graus nas capitais. Também tem previsão de chuva na região norte, nesta terça, com pancadas no Amazonas, no norte do Pará, no Amapá, em Roraima e no oeste do Acre. Já entre o leste de Rondônia, o sudeste do Amazonas, o sul do Pará e boa parte do Tocantins, o aviso é de baixa umidade relativa do ar. Na quarta-feira, a chuva avança para todo o estado do Acre e para o norte e oeste de Rondônia. No nordeste, a previsão é de chuva no litoral da região, com potencial para acumulados entre o litoral da Bahia e de Sergipe. Já entre o litoral da Paraíba e do Rio Grande do Norte, o alerta é de perigo potencial para chuvas intensas. No sul do Maranhão e do Piauí e no oeste da Bahia, alerta de baixa umidade do ar. Na quarta-feira, a chuva segue em direção ao interior, com pancadas isoladas entre o Recôncavo Baiano e a faixa leste do Rio Grande do Norte, além do centro-norte do Maranhão e do Piauí. No centro-oeste do país, a previsão de pancadas isoladas no oeste de Mato Grosso e em parte de Mato Grosso do Sul. Baixa umidade relativa do ar em praticamente toda a região. Risco de vendaval no sudoeste e sul de Mato Grosso do Sul. A quarta-feira chega com chuvas no oeste e sul de Mato Grosso do Sul, com perigo potencial para tempestades, inclusive com queda de granizo. No sudeste, a baixa umidade relativa do ar se estende pelo Triângulo Mineiro e em grande parte do estado de São Paulo. Na quarta-feira, a chegada da frente fria pode causar pancadas isoladas na divisa com o Paraná. Da Rádio Nacional em São Paulo, Sara Kines.
0: Confira agora, são 7 horas e 43 minutos. Você já ouviu aqui no Repórter Nacional que cresceu o número de eleitores e eleitoras no país. Segundo o TSE, mais de 158 milhões de pessoas estão aptas a votar nas eleições gerais em outubro. E você ainda vai ouvir.
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0: Pelo 10º dia consecutivo, Estados Unidos e Irã se atacam mutuamente. Agora, mais uma porta de entrada pelo mar está ameaçada. As últimas informações sobre o conflito no Oriente Médio a gente confere com Daniela Franco, da Rádio França Internacional, direto de Paris. É com você, Dani. Bom dia.
13: Olá, Gilson. Bom dia para você. Bom dia aos ouvintes. É isso aí, Gilson. Pela 10ª noite consecutiva, os Estados Unidos realizaram bombardeios contra o Irã, que respondeu novamente com ataques a países aliados de Washington no Golfo Pérsico. O exército americano afirmou que mirou em centros de comando militar e alvos marítimos também, para, segundo um comunicado que foi divulgado durante a noite, reduzir a capacidade do Irã de continuar atacando navios comerciais que transitam pelo Estreito de Hormuz. Já o Irã bombardeou instalações americanas de radares e de defesa antiaérea no Golfo e ainda advertiu Washington que ofensivas ainda mais poderosas estão por vir. Bahrein e Jordânia confirmaram que foram alvos de ataques iranianos e a Companhia Petrolífera Nacional do Kuwait informou que houve feridos e danos após um ataque iraniano contra uma instalação de petróleo do país. Além disso, a Guarda Revolucionária, o Exército Ideológico do Irã, indicou que barrou dois navios petroleiros que tentaram cruzar o Estreito de Hormuz na costa de Omã. Segundo a agência estatal de notícias IRNA, explosões e incêndios foram registrados a bordo de duas embarcações. Forte preocupação também da comunidade internacional com a possibilidade da extensão da guerra no Oriente Médio a outras frentes, isso porque os rebeldes hutis

0: pró-Irã declararam que vão bloquear a passagem de embarcações sauditas ou ligadas a Riad no estreito de Bab el-Mandeb, que é uma rota importante para o transporte de petróleo no sul do Mar Vermelho. O objetivo aí dos insurgentes é atingir diretamente a Arábia Saudita, que realiza há anos operações militares contra o movimento xiita no Iêmen, com o apoio dos Estados Unidos. Ao vivo da Rádio França Internacional em Paris, Daniela Franco, para o Repórter Nacional.
1: Ok, Daniela, obrigado pelas informações. O Brasil enviou para a Venezuela uma nova remessa com 4,5 toneladas de vacinas para ajudar na emergência em saúde provocada pelos terremotos que atingiram o país vizinho no mês passado. Ao todo, mais de 5 mil mortes foram confirmadas nessas quase 4 semanas. E Gabriel Corrêa traz os detalhes para a gente. Bom dia, Gabriel.
2: Bom dia, Gilson. Bom dia para você. Bom dia a todos. Gilson, a carga com 690 mil doses de imunizantes foram enviadas nesta segunda-feira. A Força Aérea Brasileira transportou mais essa ajuda humanitária com 48 mil vacinas BCG, 102 mil de tríplice viral e 540 mil de pentavalente. Ao todo, o Brasil já encaminhou mais de 16 toneladas de medicamentos e insumos, incluindo antibióticos, analgésicos, anti-inflamatórios, seringas, luvas, máscaras e também outros materiais hospitalares. A Venezuela também já havia recebido do Brasil outras 350 mil doses de vacina contra a febre amarela e contra a raiva canina, que são recomendadas, que são usadas para o controle de doenças em situações de emergência. Os terremotos que atingiram a Venezuela no dia 24 de junho deixaram mais de 5.200 mortos. A quantidade de feridos se manteve estável, cerca de 16 mil pessoas. E nesta segunda-feira, Gilson, o governo da Venezuela anunciou a entrega das primeiras moradias para os desabrigados. São 240 famílias que receberam apartamentos em resposta à situação de emergência. Entretanto, ao todo, ainda são cerca de 17 mil desabrigados na Venezuela. Gilson, segue no estúdio.
1: Ok, muito obrigado pelas informações, Gabriel. Agora, 7h47. Estão abertas as inscrições para um projeto de pesquisa que incentiva jovens mulheres do Rio Grande do Norte a ingressarem na ciência e no setor aeroespacial. João Barbosa traz mais detalhes da iniciativa e conta pra gente quem pode participar.
3: Já estão abertas as inscrições para o projeto de pesquisa Meninas no Espaço, capacitação para um futuro sustentável. Trata-se de uma iniciativa conjunta da Agência Espacial Brasileira e da Universidade Federal do Rio Grande do Norte, voltada para alunas de escolas públicas potiguares e jovens mulheres matriculadas na universidade, que desejam seguir carreira nas áreas de ciências, tecnologia, engenharia, artes e matemática, um modelo de educação chamado de STEAM. Segundo a Unesco, as mulheres representam cerca de 35% dos pesquisadores nas áreas de STEAM. Para a coordenadora de desenvolvimento de competências e tecnologia da Agência Espacial Brasileira, Aline Veloso, que também coordena o Meninas no Espaço, a ideia do projeto é ampliar a formação de novas mulheres cientistas.
4: As atividades escolares que vão nascer a partir do projeto, né, elas participam de um momento de capacitação, mas como parte da formação do Meninas no Espaço, elas têm desenvolver um projeto de pesquisa científica em sala de aula. Então, a gente já começa a motivar essa busca do conhecimento, essa formação do como se faz e o que é uma pesquisa científica, com foco nas questões locais de cada comunidade.
3: O projeto Meninas no Espaço prevê atividades relacionadas ao programa internacional GLOBE, iniciativa criada pela NASA para incentivo ao ensino científico e monitoramento ambiental. Além disso, oferece bolsas que variam de R$ 200 a R$ 2.100 para as selecionadas. Ao todo, 30 escolas públicas, com potencial de atender cerca de 120 estudantes, serão selecionadas para participar das atividades, que devem ser executadas entre setembro e dezembro deste ano. Cada escola deve formar uma equipe composta por um professor e de 1 a 3 estudantes. Também serão selecionados 5 estudantes da graduação matriculadas na UFRN, em qualquer curso, para atuação em iniciações científicas vinculadas ao projeto. As equipes de escolas públicas interessadas em participar têm até o dia 3 de agosto para realizar a inscrição. Para os estudantes do ensino superior, o prazo vai até o dia 28 de julho. Mas informações podem ser obtidas nas redes sociais do projeto e nos editais disponíveis no site do Ministério da Ciência, Tecnologia e Inovação. Sob supervisão de Fábio Cardoso, da Rádio Nacional do Rio de Janeiro, João Barbosa.
1: 10 para as 8. E a gente movimenta agora a nossa rede nacional de comunicação pública, que os acidentes com arraias aumentam 133% em Belém no ano passado. Dados da Secretaria Municipal de Saúde. A reportagem de Marcos Aleixo, da Rádio Cultura do Pará.
5: Praias, rios e balneários recebem um número cada vez maior de banhistas. Junto com o aumento da movimentação nas águas, cresce também o risco de acidentes com arraias de água doce, animais comuns da região norte que costumam permanecer escondidos sobre a areia, em áreas rasas. Na maioria das vezes, a ferroada acontece quando uma pessoa pisa acidentalmente no animal, que reage em legítima defesa. Embora sejam temidas, as arraias não costumam atacar pessoas, elas utilizam ferrão apenas quando se sentem ameaçadas. Por isso, uma das principais formas de prevenção é entrar na água arrastando os pés pelo fundo, em vez de dar passos longos. Esse movimento levanta a areia e faz com que a arraia perceba a aproximação, dando tempo para que ela se afaste. A Clínica Geral Doutora Ruth Carrera dá dicas para socorrer uma possível vítima.
6: O primeiro passo é manter a calma e retirar o banhista da água. Como a dor ela é instantânea e muito forte, o banhista pode desmaiar ou entrar em choque e correr o risco de afogamento. Em seguida, deve-se lavar a ferida abundantemente com água limpa para retirar resíduos como areia ou pequenos fragmentos do ferrão. Um dos cuidados mais eficazes para o alívio da dor é imergir o membro, a região afetada, em água quente ou morna, porque o calor ajuda a inativar parte das toxinas do ferrão. O tempo recomendado é de aproximadamente 30 minutos. O paciente precisa ser levado quanto antes a uma unidade de saúde, onde será feita a limpeza adequada da ferida, a avaliação da necessidade de antibióticos, analgésicos ou antitetânica, a retirada de fragmentos.
5: Caso uma arraia seja avistada, a orientação é manter distância e nunca tentar tocá-la, capturá-la ou retirá-la da água. Além de evitar acidentes, essa atitude contribui para a preservação da espécie, que tem papel importante no equilíbrio dos ecossistemas aquáticos. Se ocorrer uma ferroada, a vítima deve sair da água com cuidado e procurar atendimento médico o mais rápido possível. Marcos Aleixo, da Rádio Cultura de Belém, para a Rádio Nacional em Brasília.
1: Na segunda matéria especial sobre bioeconomia no coração da Amazônia, a repórter Ana Graziella Guiar fala das cores e sabores que ajudam a mudar a vida de pequenos empreendedores. Série da equipe do Caminho da reportagem da TV Brasil. Vamos conferir.
7: Uma imensidão verde. São mais de 5 milhões de quilômetros quadrados que deveriam ser repletos de árvores. Apesar de, no último ano, os alertas de desmatamento terem caído cerca de 35%, o desafio ainda é manter a floresta em pé. E foi em Santarém, no oeste do Pará, onde o barrento Rio Amazonas encontra o transparente Rio Tapajós, que um pequeno negócio busca justamente reflorestar áreas degradadas. Assim surgiu a Ardosa, um viveiro administrado por Adna Azevedo e Cid Matos.
8: O viveiro pegou uma demanda agora de produzir 200 mil mudas. Entre elas a gente tem o jatobá, o paricá, a andiroba e desse lado aqui a gente está com o ipê amarelo. Todas que vão para uma área de restauração ecológica que vai acontecer aqui no Pará mesmo. Eu sou veterinária e eu trabalhava com resgate de animais silvestres. Só que enquanto eu estava num estado, o Cid estava em outro. E assim, a saudade, né, querendo estar perto da família, a gente decidiu abrir uma empresa. Na época, em 2017, quando a gente procurou o Sebrae para abrir essa empresa, a gente sentiu uma dificuldade muito grande de encontrar essas sementes, como castanha, cumaru, era muito difícil. Nossa identidade é eu e ele, em fauna e flora junto.
9: A ideia era que financiador de qualquer lugar do mundo dissesse, Cid, olha, eu vou te dar tantos mil reais, vai lá com as escolas, com as instituições e doe essas mudas. Só que o financiador pós-Covid desapareceu. Então começamos a divulgar o trabalho para vender as mudas, para recomposição, para trabalho de agrofloresta.
7: Adna e Cid uniram os conhecimentos adquiridos na universidade com os ensinamentos de toda uma vida e agora decidiram repassar para todas as gerações o valor de manter a floresta em pé. Uma mudança na forma de pensar a exploração da Amazônia, como explica a professora da Faculdade de Economia da USP, Maria Silvia Sais.
10: E um custo para manter a floresta em pé, porque eles mantêm o lago, mantêm a floresta, mantêm a biodiversidade, mantêm os animais. Mas eu acho que ao mesmo tempo é positivo, porque a gente vê que tem uma série de iniciativas que estão dando certo e a gente tem que incentivar que elas continuem assim, né?
7: E tudo isso só é possível porque mostra que a floresta em pé gera renda, como é o caso do aumento da produção de árvores frutíferas da Amazônia. Açaí, cupuaçu, a fruta que sai do pé do pequeno agricultor é vendida no centro de Santarém, no Pará. É no entre-sai da feira do Mercadão 2000 que encontramos barracas com frutas variadas. São cores e sabores típicos da Amazônia. E foi aqui também que conhecemos o empreendedor Thiago Silva, dono da Boto Gelato. Todas as semanas ele passa por aqui para buscar produtos para o seu negócio. Da barraca do William da Silva, vem a tapioca.
11: A gente vende os derivados da mandioca, que são as farinhas, tapioca. Gratificante saber que o produto está fazendo sucesso aí, né?
7: Se do William vem os derivados da farinha, da barraca da Kelly Reis vem o cupuaçu, o jambo e outras frutas. Um impulso para pequenos produtores locais como ela.
12: Quando eles levam nossas frutas para as empresas como sorveteria, pousada, fazem com que as pessoas que frequentam lá procurem por essas frutas aqui, que às vezes não tem, tipo, nos mercados, né?
7: A Feira de Santarém existe há mais de 40 anos e é o maior centro de distribuição do Baixo Amazonas. São 245 associados que produzem frutas, verduras, legumes. Aqui da barraca da Dona Kelly sai o jambo, que vai virar sorvete lá na empresa do Thiago. Sorvete não, é gelato, não é mesmo, Thiago?
13: Sorvete é aquela coisa mais industrial, com mais gordura, com mais ar. O gelato, por sua vez, tem a preocupação de ser um produto mais fresco, mais artesanal.
7: As técnicas utilizadas para fazer o gelato, por exemplo, mostram que a bioeconomia na Amazônia vai além do extrativismo. Reportagem Ana Graziela Aguiar. Produção Acácio Barros. Sonoplastia Egberto Martins.
1: Esportes. Acabou o sonho, acabou a Copa, agora é se concentrar nas partidas aqui no Brasil. E hoje tem a 11ª rodada do Campeonato Brasileiro. Bruno Mendes.
14: Nesta terça-feira começa o prosseguimento da 19ª rodada do Campeonato Brasileiro da Série A. Atlético Mineiro e Bahia se enfrentam na Arena MRV em Belo Horizonte a partir das 7h30 da noite. O atacante do Galo, Cacierra, fala da preparação dele e do Alvinegro para o retorno ao Brasileirão.
15: Eu acho que o mais importante é voltar a pegar ritmo, né? Sabemos que jogo treino é para isso. Eu acho que o foco tem que ser o próximo jogo contra a Bahia. Não, eu acho que precisamos pegar novamente ritmo de competência. Fizemos uma boa intertemporada e agora nós estamos prontos para voltar a jogar brasileiro. Agora eu fiz toda intertemporada, fisicamente eu estou muito bem, melhor e com muita vontade de começar.
14: Ainda nesta terça, o Santos enfrenta a Universidade Central no estádio Misael Salgado, na Venezuela, a partir das 9h30 da noite, pelo jogo de ida do playoff das oitavas de final da Copa Sul-Americana. Na Rádio Nacional em Brasília, Bruno Mendes.
1: O prazo para os candidatos aprovados na primeira chamada do ProUni entregarem a documentação e comprovarem as informações prestadas na inscrição termina na sexta-feira, dia 24 de julho. Lembrando que essa etapa é obrigatória para garantir a bolsa de estudos e deve ser feita diretamente na instituição de ensino superior privada. Os candidatos pré-selecionados precisam entregar à instituição de ensino superior para a qual foram selecionados a documentação que comprova as informações prestadas no ato de inscrição. Os candidatos podem conferir se constam na lista da primeira chamada diretamente no portal único de acesso ao ensino superior na parte do ProUni. O ProUni, Programa Universidade para Todos, recebeu 599.786.000 inscrições para o segundo semestre de 2026. E o Repórter Nacional fica por aqui com trabalhos técnicos de Graciara Farias. Você fica agora com o programa Alô, Alô Brasil. Um ótimo dia para você. A gente se encontra amanhã cedinho, 7h30. Até lá.
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18: Alô, alô, Brasil! Começando agora 8:01, hoje é dia 21 de julho de 2026. Que bom que vocês estão conosco aqui. Sejam todos bem-vindos, todas bem-vindas para mais uma edição do Alô, Alô, Brasil. Estamos a 24 horas, mais ou menos, né? Da aplicação do tarifaço ameaçado, confirmado pelo governo Trump. Entra em vigor, ao que tudo indica, né? Amanhã vamos falar muito sobre isso, porque o governo federal, lógico, não para e deve iniciar hoje uma série de reuniões com representantes dos setores que serão os mais atingidos por essa tarifa sem justificativa de 25%. O objetivo dos encontros é identificar as principais demandas de cada segmento e definir medidas de apoio. Uma delas é o Plano Brasil Soberano, que já está em vigor e vai ser turbinado para atender setores que começam a ser atendidos agora pelo governo federal. Reuniões, enfim, com a presença do vice-presidente Geraldo Alckmin, de outros ministros também, enfim, para tentar sondar as necessidades já identificadas por esses setores para que o governo possa reagir e reagir da forma que tem que ser feito. Vamos falar muito sobre isso ao longo do Alô, Alô, Brasil. Manda mensagem pra gente aí. Hoje a Karina tá falante. Karina Barbosa, reivindicamos e o microfone foi instalado para que a gente fale com a Karina. Fala aí, Karina, como é que você tá? Bom dia.
19: Bom dia, Agostinho. Bom dia a todos que nos ouvem. Manda mensagem aqui pra gente, mensagem de áudio, que fica mais legal pra gente ouvir a sua voz, ouvir o seu sotaque. Mensagem de até um minuto, tá bom? Não esquece de assinar de onde você está falando e qual o seu nome.
18: E qual é o zap?
19: O WhatsApp é 11974690138.
18: É isso aí, manda mensagem, está valendo a partir de agora. Manda mensagem curtinha, como disse a Karina, para a gente ouvir a sua voz. 11974690138, já já tem mensagem chegando aqui para a gente. 8:03. Informação importante que chega de São Paulo, operação do Ministério Público para combater policial militar de alta patente aqui de São Paulo, suspeito de envolvimento com o PCC. E o Ministério Público está na rua agora e o nosso Vicente Figueira está acompanhando tudo de perto, né, Vicente? Bom dia para você. Cadê o Vicente? Vicente está acompanhando essa operação, que começou agora pela manhã, e os dados são impressionantes. As informações são impressionantes mesmo, até porque, segundo o Ministério Público, há registros de áudio e planilhas financeiras já em poder do Ministério Público que relacionam policiais militares com lideranças do PCC, do Primeiro Comando da Capital. E o Vicente Figueira agora sim tem informações pra gente, né, Vicente? Bom dia.
20: Bom dia, Agostinho. Bom dia, ouvintes do Alô Alô Brasil. Bom dia, nossa equipe. Agostinho, o Ministério Público de São Paulo está deflagrando, nesse momento, essa operação que você acabou de mencionar para desarticular essa organização financeira clandestina que é apontada como responsável por lavar dinheiro para o crime organizado. Ao todo, estão sendo cumpridos 18 mandados de prisão preventiva e 18 mandados de busca e apreensão. É muita coisa. Segundo as investigações do GAECO, o grupo atuava como um braço logístico do PCC, oferecendo serviços de movimentação financeira para dar aparência de legalidade a recursos obtidos de forma ilícita. Os investigadores afirmam que os operadores recebiam dinheiro em espécie e realizavam transferências por meio de empresas de fachada, utilizando contas bancárias em nome de terceiros e pagando comissões a doleiros. Entre os principais clientes da rede estaria Leonardo Monteiro Moja, conhecido como Léo do Moja ou Léo do Moinho, apontado como líder

0: líder do tráfico na favela do Moinho e preso em 2024. De acordo com o Ministério Público, ele utilizava o esquema para comprar bens sem vincular as aquisições ao próprio nome. A justiça também determinou o bloqueio de até 10 milhões de reais em bens e contas ligadas aos investigados, com o objetivo de interromper o fluxo financeiro da organização criminosa.
1: Isso aí, operação importante, é um caso seríssimo. O Vicente vai seguir na cola dessa operação ao longo do dia todo. A gente vai trazer mais informações ao longo da nossa programação, porque, como eu disse, há indicação de policiais de alta patente, do comando da Polícia Militar, aqui de São Paulo. E há registros de áudio e planilhas financeiras apreendidas que revelam não apenas essa ligação suspeita de oficiais com o PCC, mas também registro de repasse de valores em espécie. Está tudo sendo investigado, alguns nomes já estão surgindo, e repito, hein, são nomes de alta patente. Entre os oficiais citados nas gravações, e é lógico que vai ser investigado, vai ser dado amplo direito à defesa, tudo aquilo que tem que ser feito mesmo. Mas os nomes citados já começam a aparecer nos documentos apreendidos pelo Ministério Público, e alguns nomes chamam a atenção, por exemplo, do Coronel PM Pereira Martins, apontado nos autos como diretor de ensino da Polícia Militar aqui de São Paulo. É o homem responsável por treinar e passar os ensinamentos para os policiais recém-formados que vão para a rua. O nome do Coronel Pereira Martins aparece como um dos supostos envolvidos. Há também o nome do Coronel PM José Augusto Coutinho. Esse nome recorrente, hein? Foi comandante da Polícia Militar, recentemente afastado, pediu aposentadoria, numa medida que chamou atenção. Porque pareceu meio sem sentido naquele momento ele pedir espontaneamente aposentadoria. Depois surgiu a informação de supostas ligações do Coronel Coutinho com o PCC. O Coronel Coutinho, que também foi comandante da rota das rondas ostensivas Tobias de Aguiar, portanto, mais uma acusação envolvendo o ex-comandante da Polícia Militar, Coronel PM José Augusto Coutinho. Então, são nomes de policiais que têm voz de comando, tinham pelo menos até outro dia voz de comando na Polícia Militar de São Paulo. É muito, muito, muito grave o que está sendo apurado hoje aqui. Repito, o Ministério Público está na rua, são várias ordens de prisão e mandados de busca e apreensão, como disse o Vicente também. Vamos ficar atento a isso, hein? Ficar muito atento a isso, porque, repito, pelos dados que chegam aqui para a gente. Há provas fartas, indícios fartos do envolvimento de lideranças do PCC com o alto comando da Polícia Militar aqui de São Paulo. E isso explica muita coisa, hein? Se for confirmado, isso explica muita, muita coisa mesmo, que acaba se refletindo na falta de segurança que o paulistano e o paulista enfrentam todos os dias. Vamos ficar atentos. Agora são 8h09, a gente segue aqui no Alô Alô Brasil, da Rádio Nacional. Como eu disse, o governo federal vai começar hoje reuniões com empresários de vários setores que serão atingidos, inevitavelmente, pelo tarifaço de 25% definido pelo governo Trump. Aí a coordenação dos encontros vai ficar a cargo do Ministério do Desenvolvimento, Indústria, Comércio e Serviços, e o vice-presidente Geraldo Alckmin pessoalmente vai também estar participando desses encontros. Aliás, o vice-presidente tem tido um papel de destaque desde o início dessa onda de tarifas exageradas, descabidas, sem nenhum sentido, promovidas pelo governo Trump. O Plano Brasil Soberano, que foi criado no ano passado em resposta às primeiras tarifas impostas pelos Estados Unidos, será ampliado. Já foi anunciado que haverá uma ampliação do Plano Brasil Soberano, exatamente para atender os setores atingidos por essa nova medida. E, lógico, a gente vai acompanhar tudo também. Lembrando, né, que o tarifaço está prometido, está ameaçado, na verdade, para amanhã. Entra em vigor amanhã, caso nada de diferente aconteça. E a gente vai estar falando muito, muito sobre isso também. 8h10, para não dizer que é só a gente,

0: que está na alça de mira do governo Trump. Olha só essa novidade aqui. Os Estados Unidos anunciaram ontem a imposição de um tarifaço, dessa vez contra o Canadá. 50% de tarifa adicional sobre vários produtos importados pelos Estados Unidos vindos do Canadá. A medida foi anunciada em resposta ao que o governo Trump classifica como um tratamento discriminatório. É sempre o mesmo discurso, né? Sempre a mesma coisa. Tratamento discriminatório por parte do Canadá contra produtos norte-americanos, especialmente, segundo o documento anunciado ontem pelos Estados Unidos, os itens mais atingidos por essa suposta concorrência desleal do Canadá seria o setor de veículos automotores, bebidas alcoólicas e também laticínios. O presidente Trump assinou 3 portarias que autorizam então a medida e permitem a aplicação dessa tarifa maluca de 50% sobre importações, no caso aqui do Canadá, mas abre brecha para que ela seja estendida para outros países e possivelmente será mesmo. Provavelmente será mesmo. No caso do Canadá, essa tarifa adicional passa a valer a partir da 00h01 do dia 19 de agosto desse ano, atingindo uma série de produtos, entre eles vinhos, tacos de hóquei também do Canadá e cimento, segundo noticiou a Casa Branca. Portanto, essa sanha de taxação continua atingindo os 4 cantos do mundo. Alguém precisa parar esse homem chamado Donald Trump. Acho que será o próprio povo norte-americano. Tem impressão que o próprio povo norte-americano ou a justiça dos Estados Unidos vão ter que aplacar essa sanha do presidente Donald Trump, que, aliás, deu o showzinho dele grotesco, né? Deprimente no fim da Copa do Mundo, né? Que aconteceu no domingo agora. Bom, foi tudo meio deprimente para nós nessa Copa do Mundo, vamos combinar, né? Vamos combinar. O desempenho do Brasil foi sofrível e uma Copa cheia de suspeitas, enfim, fora a presença nada agradável do presidente Trump no pódio, lá, enfim, do lado dos atletas campeões, enfim, nada a ver, mas vamos apagar isso, vamos esquecer isso é passado. O futuro agora é a Copa do Mundo Feminina do Brasil, de futebol feminino, que está na contagem regressiva, hein? Estamos a 339 dias da abertura oficial da Copa do Mundo Feminina aqui no Brasil. Abertura marcada para o dia 24 de junho e, lógico, vai ter cobertura total da TV Brasil, que é a tela do futebol feminino. E para nossa satisfação está com a gente aqui a narradora da TV Brasil, a Luciana Zogaib, narradora premiadíssima e premiada numa escolha feita pela população. Escolha popular, o que é mais legal ainda. Luciana, obrigado por atender nosso convite, bom dia para você. Cadê a Luciana?
1: Alô, bom dia, Agostinho.
0: Fala, tá, Luciana. Bom dia, tô te ouvindo bem. Bom dia para você.
1: Bom dia para você. Prazer estar falando com você aqui, com toda a sua audiência aqui do Alô, Alô Brasil.
0: E tá na contagem regressiva, né, Luciana? Faltam 339 dias.
1: Pois é, estamos aí nessa contagem regressiva para essa Copa Feminina, né, que vai ser aqui no Brasil. Uma oportunidade incrível, né, para o futebol de mulheres, para a nossa população também, se chegar mais, né, se aproximar mais dessa modalidade que durante muitos anos aí vem sofrendo por conta de todo esse preconceito, por conta da proibição que tivemos no passado, mas que uma modalidade que vem crescendo, né, a cada ano, o Campeonato Brasileiro se fortalecendo. E a seleção brasileira numa crescente também espetacular, conquistou a medalha de prata nos Jogos Olímpicos, e a nossa expectativa é que possa vir, né, a primeira estrela dentro do Brasil, né, dentro desse palco aqui que os homens ainda não conseguiram conquistar, apesar de serem pentacampeões, né, tivemos 2 oportunidades aqui no Brasil, infelizmente não conseguimos o título, quem sabe as mulheres possam fazer esse papel e trazer de volta, né, assim, toda essa paixão do povo pela seleção brasileira, que é algo que com o tempo foi se perdendo um pouco, Então, acho que vai ser uma bela oportunidade.
0: Acho que sim, recuperar nossa autoestima, né? Que tá tão abaladinha, coitadinha. Estava
1: É.
0: falando de preconceito e tal. Eu não tinha noção, confesso a você, Luciano, confesso aos nossos ouvintes, eu não tinha a noção da história, como é recentíssima a autorização para que mulheres joguem futebol. É um negócio maluco. Eu vou até contar rapidinho aqui. A autorização para que as mulheres oficialmente praticassem futebol no Brasil, essa autorização é de 1979, outro dia, porque antes disso tinha um decreto presidencial do presidente Getúlio Vargas, que durou mais ou menos 40 anos, que dizia que não seria permitida a prática de desporto incompatível com as condições da sua natureza. Olha só
1: Loucura, né?
0: que maluquice! Isso foi outro dia, Luciana.
1: Exatamente. Outro dia, essa proibição caiu em 79, mas a prática mesmo só foi regulamentada de forma oficial em 83, né? Quer dizer, realmente, outro dia. Eu nasci em 76, comecei assim a me apaixonar pelo futebol em 86, vendo em 87, mas quando vendo Zico jogar no Maracanã. E era algo que realmente não só a prática do futebol, né, mas as mulheres eram vistas. Você não podia, né, gostar de futebol era algo que gerava um preconceito em relação a nós mulheres. Então, assim, eu acho que essa conquista, né, não só dentro dos gramados, a gente vê também fora, né, no ambiente do jornalismo esportivo, cada vez mais e mais mulheres inseridas nessa cobertura, que também sofrem preconceitos, né, comentaristas que para muitos homens não sabem de futebol, e a gente viu nessa Copa também grandes mulheres comentando futebol e quebrando também essas barreiras. E a barreira da narração, a meu ver, é a última dessas, né? Primeiro a gente viu as mulheres apresentadoras de programas esportivos, depois repórteres, depois comentaristas, e chegaram as narradoras, que vêm sofrendo também uma série de preconceitos. Para muitas mulheres não pode narrar futebol. A gente comemorou recentemente 100 anos do rádio, né? Foram 100 anos de vozes masculinas transmitindo. Então, de fato, isso gera é o diferente, gera o estranhamento. Mas aos poucos a gente vai mostrando que não, que podemos sim, podemos ocupar esse espaço com muita propriedade, né? Então acho que vai ser legal também por isso, porque na última Copa Feminina a gente já teve uma presença maciça na imprensa, né, mundial, a maioria de mulheres, né? Então a gente espera que isso também possa acontecer aqui no Brasil e quebrando, né, cada vez mais essa bolha aí.
0: Não, e acontecerá. É inevitável, acontecerá. Já está acontecendo. Já está acontecendo. E quem não perceber isso vai ser atropelado. Basicamente é isso que vai acontecer. Agora, a gente tem motivos para se animar também, né, Luciana? Porque eu acho que o Brasil está se preparando, né? O futebol feminino, a estrutura está diferente. A gente tem visto clubes brasileiros. Times femininos de clubes brasileiros se fortalecendo. Eu vi ontem um jogo, acho que era da Copa do Brasil, desculpa se eu estiver errado, eu peguei pela metade Corinthians e
1: Ferroviária.
0: Ferroviária. Jogaço, jogaço, jogaço, jogaço, que não perde nada para ninguém, para nenhuma outra partida. Deu Ferroviária segurando Corinthians. Corinthians é Corinthians em qualquer modalidade de esporte, né? Então foi um jogaço, foi muito legal. Acho que os times estão se fortalecendo e acho que isso é um bom sinal. E tem tido uma reorganização mesmo, né? Da nossa base, se integrando com o time principal da seleção. Acho que a gente está encontrando o caminho certo, né, Luciana?
1: Ah, sem dúvida, né? Esse jogo até que você se referiu ontem, a Ferroviária, que faz um trabalho espetacular também na cidade de Araraquara, um complexo esportivo gigantesco, preparando, né, as meninas, a Ferroviária, que também tem grandes títulos, e eliminou o Corinthians, que atualmente é o grande bicho-papão, né, do futebol nacional feminino, né? Tem 7 títulos brasileiros, né? Vem aí numa consecutivos também. Vários títulos, são 6 consecutivos, então é o grande time a ser batido aqui dentro, né? Mas a gente tem o Palmeiras se fortalecendo, a Leila investiu, construiu um centro de treinamento especialmente para as meninas, com a venda de uma das atletas recentemente. A nossa seleção, como você falou,

0: Falou, vem fazendo um trabalho espetacular, não só com o técnico Arthur Elias no comando da seleção principal, mas também com esse trabalho conjunto, né, com as categorias de base, com a sub-17, com a sub-20, onde a gente tem duas treinadoras mulheres, né, fazendo o treinamento das nossas seleções de base, que, aliás, agora é uma determinação da FIFA, né, que as comissões técnicas das seleções dos times, né, femininos tenham mulheres, né? Na Copa vai ter essa exigência das seleções, então o Brasil também já está se movimentando para ter uma auxiliar, se não uma técnica, uma auxiliar técnica. Então o Brasil deve levar junto ao Arthur Elias uma auxiliar técnica mulher. Nesses últimos amistosos, ele levou a treinadora do Atlético Mineiro. Então, assim, a gente está realmente num processo muito bacana e realmente temos chances reais de conquistar o título. A gente sabe que futebol é complicado, tem outras seleções, né, mais favoritas, que são os Estados Unidos, a Inglaterra, a própria Espanha, que é a atual campeã, mas o Brasil está nesse bolo. Recentemente vencemos os Estados Unidos, já vencemos a França. Então, assim, a gente está se preparando realmente para que aqui dentro, né, junto com o apoio do nosso torcedor, que sem dúvida nenhuma vai prestigiar, né, a seleção. O Brasil é um país que sabe receber muito bem, que gosta desse tipo de evento. A gente teve a Copa mais recente aqui e como foi, né, a interação com o público. Então, acho que e vai ser uma oportunidade incrível, assim, para as meninas, né? Porque a gente falou sobre essa questão aí do preconceito e de tudo. Imagina, para essas meninas poderem viver, estar presentes nos estádios, ver esse futebol de alto nível jogado, ver tudo isso acontecendo, a quantidade de meninas que vai se estimular para também jogar futebol, né? Enquanto um tempo atrás nós éramos desencorajadas de jogar, de gostar, agora vai ser o inverso. Então eu imagino que daí para frente o crescimento vai ser ainda a passos mais largos, né? Pelo menos essa é a nossa esperança, assim, a nossa expectativa. Ainda existem muitos, infelizmente, né, dirigentes de clubes que ainda resistem a enxergar o avanço do futebol feminino, que não é algo só, é algo mundial. A gente tem na Inglaterra, por exemplo, equipes construindo estádios para a modalidade, construindo um estádio para o futebol feminino. Então, é a prova que o futebol feminino dá sim lucro, pode sim ser aí uma bela oportunidade, né, para as equipes aqui do Brasil também conquistarem um outro público, aumentarem ainda mais as suas receitas. Mas infelizmente alguns ainda não abriram os olhos para essa realidade por também puro preconceito. Mas eu imagino que isso vai mudar e vai mudar rápido.
1: Tem a dúvida, não. Você estava falando aí, eu estava lembrando, a minha filha hoje tem 26 anos, né? Uma mulher. Mas ela era pequena, pequena, e queria jogar bola. Ela queria jogar bola. Eu moro em São Caetano do Sul, no ABC Paulista, que é uma cidade que até se destaca no investimento para modalidades olímpicas, enfim, tem uma história de investimento. Então, deveria ser mais fácil a gente ter encontrado um lugar para minha filha jogar bola. Sabe que ela desistiu porque não encontrou lugar para futebol feminino. Só tinha de meninos, ela queria jogar junto com os meninos, mas aí não autorizaram.
0: Pois
1: Aí
0: é.
1: foi morrendo essa vontade,
0: Foi
1: essa
0: desencorajando, foi
1: chama foi se
0: descendo.
1: apagando e se apagou.
0: Exato, exato. Eu também passei por isso, acho que essa é uma realidade, né, da maioria das meninas, ainda hoje, ainda muitas começam. Uma das meninas, até craque da nossa seleção sub-20, a Giovanna Waxman, começou jogando no Botafogo e passou por esses problemas, que ela jogava com os meninos e ela era cracaça, assim, e em algumas oportunidades, dentro dos jogos, os times adversários, os pais das crianças, começaram a insultar a menina. Ela passou por vários problemas, inclusive ela foi para os Estados Unidos, né? O Textor a levou para os Estados Unidos jogar no futebol universitário americano, e de lá ela foi para o futebol francês. Infelizmente, ela sofreu uma lesão, uma contusão na última Mundial Sub-20, ainda está se recuperando de uma lesão no joelho. Enfim, mas assim, realmente esse é um problema, né, que acaba acontecendo. Ontem até bati um papo com a Rata. Ela é uma das pioneiras, né, do futebol. Ela jogava naquele clube Radar,
1: Sim,
0: que era de 83, que
1: histórico,
0: chegou a
1: né?
0: rep... Exato, chegou a representar o Brasil antes até da primeira Copa do Mundo feminina. E ela me contou a história dela, que ela

0: a filha de casa porque ela queria jogar bola, e na cabeça dele, futebol não era para mulher, porque justamente existia esse decreto, uma lei. Olha só que loucura, né? Então, para ele, isso, uma filha dele não poderia, e expulsou a filha de casa. Então, assim, realmente não tem como, hoje, quando a gente escuta, recentemente, infelizmente, o presidente do Flamengo deu uma declaração dizendo que o esporte feminino no mundo é deficitário, que ele não vai colocar as meninas dentro do centro de treinamento do Flamengo junto com os homens, porque não vai misturar. Enfim, uma série de declarações que mostram, né, que ele ainda carrega esse preconceito, ele não consegue enxergar para frente. Se o esporte feminino é deficitário no mundo, é deficitário pela falta de investimento, pelo número inferior de mulheres praticando esportes, né, por tudo isso, né? Não vai precisar realmente que haja um olhar e um investimento para que as coisas deem retorno, né? Eu não entendo muito aqui no Brasil a lógica de que primeiro tem que dar retorno para depois eu investir. Esse, né, eu nunca vi isso, nada que dê retorno sem investimento. Então, eles querem que o futebol feminino caminhe com as próprias pernas, mas sem fazer, né, o dever de casa, né, para que isso aconteça, né? Enfim.
1: Não, eu vi isso de um representante do maior clube, de maior torcida do Brasil. O Flamengo é realmente uma tragédia, mas vai ficar no passado isso aí. Tá ficando no passado já, e acho que essa Copa do Mundo que está chegando aqui no Brasil vai ser um marco, vai ser a virada que está faltando.
0: Vai.
1: Já avançamos muito, mas vai ser a virada que vai marcar uma nova era para o futebol feminino. Luciano Zogaib, muito obrigado pela presença aqui no Alô Alô Brasil. Queria aproveitar a sua presença aqui para que você desse um recado para o nosso ouvinte que não sabe ainda que o futebol feminino na TV Brasil já é uma realidade há muito tempo, né, Luciana?
0: Sim. Inclusive cheguei ao grupo EBC por conta, né, do futebol feminino. Narro também o masculino na Rádio Nacional e tudo, mas eu vim justamente. Essa é a terceira temporada que a TV Brasil transmite o Campeonato Brasileiro Feminino. E agora, no próximo fim de semana, vamos voltar com as transmissões, né, da competição, que ficou parada também por conta da Copa do Mundo. Então, vamos ter dois jogos nesse fim de semana, dois grandes jogos, Misto e Palmeiras, sábado, às 4 da tarde, e no domingo, às 11 da manhã, Corinthians e Vitória. Palmeiras e Corinthians estão na briga ali pela liderança do campeonato. Atualmente, Corinthians lidera um ponto à frente do Palmeiras. A briga está boa, o campeonato está muito disputado, está muito legal. Então, não percam aí na TV Brasil, no final de semana, a transmissão, né, da competição, que faltam agora 5 rodadas para a gente ter o final dessa primeira fase. As 8 melhores equipes vão avançar para o mata-mata da competição, que vai ficar ainda mais emocionante também. Todo mundo querendo tirar esse trono aí do Corinthians, que não para de empilhar taças, faz realmente um trabalho espetacular, mas temos grandes candidatos: Palmeiras, Cruzeiro, o próprio Flamengo vem fazendo uma campanha legal também. Enfim, tá bacana. Tem o São Paulo, a Ferroviária. Então fica o convite, fim de semana, na tela do futebol feminino, na tela da TV Brasil.
1: É isso aí, convite mais do que aceito. Luciana Zogaib, narradora da TV Brasil, muito obrigado pela gentileza, pela
0: Obrigada,
1: sua
0: Gostinho, eu que
1: presença aqui. A
0: agradeço.
1: gente se fala em breve, tá bom? Abração pra você.
0: Valeu, querido, para você
1: Valeu.
0: também. Tchau, tchau.
1: É isso aí, muito, muito legal. Contagem regressiva, marca aí, hein? Faltando agora 339 dias para a abertura oficial da Copa do Mundo Feminina do Brasil. Dia 24 de junho, o início da competição, que você vai acompanhar, lógico, aqui pela Rádio Nacional e pela TV Brasil também. 8h29, vai mandando mensagem aí. Não sei se vai dar tempo de ouvir a mensagem, né, Karina Barbosa? Mas a gente vai guardar a mensagem. Se não entrar hoje, amanhã entra. É um compromisso nosso aqui. Vai entrar as mensagens, vão entrar as mensagens que estão chegando em grande número aqui para o nosso zap no 11 974690138. Manda mensagem para a gente aí. 11 974690138. Olha, falar de um assunto bem importante, recorrente, crimes digitais contra menores de idade. É um problema sério, que ganhou notoriedade nos últimos tempos. Felizmente está se falando mais sobre isso. Há ações do governo também, da polícia também, para tentar conter esses criminosos digitais que agem em particular contra menores de idade.

0: crianças e adolescentes são vítimas preferenciais. E há uma alerta especial agora, hein? Porque a gente está no período de férias escolares e a coisa só piora nas férias escolares. Você sabia disso? Eu não sabia disso. Eu não sabia disso, mas é até natural. Se a gente pensar, faz todo sentido, porque as crianças estão mais tempo em casa, muitas delas sem o acompanhamento de um adulto, os pais têm que trabalhar, têm que ganhar a vida, e elas ficam lá na tela, à disposição e à mercê desses criminosos que estão agindo impunemente. A gente tem alguns avanços importantes, o ECA Digital é um deles, bem relevante mesmo. A gente vai falar um pouco sobre isso com a psicóloga especialista no desenvolvimento de crianças e adolescentes, a Marcela Araújo. Marcela, obrigado por atender o nosso convite. Bom dia para você.
1: Bom dia.
0: Ô Marcela, conta para a gente. Às vezes parece que é uma coisa distante esse tipo de ação, e a gente tem dificuldade em entender como é que agem esses criminosos. Mas eles aproveitam a disposição, a disponibilidade que esses menores têm, porque estão na tela quase que o dia inteiro, então estão muito vulneráveis, né, Marcela?
1: Exatamente. A gente precisa pensar que os grupos extremistas, né, que têm essa dinâmica de cooptar crianças e adolescentes, eles estão atuando diretamente num elemento muito sutil. É a vulnerabilidade da criança e adolescente. Como, principalmente, crianças e adolescentes ainda não desenvolveram totalmente a sua percepção sobre riscos, eles atuam no ponto que está mais sensível para essa criança e esse adolescente. É a sensação de pertencimento, de validação, de uma necessidade de ter um adulto presente, um adulto que estabeleça um contorno da realidade para eles.
0: E eu estava lendo aqui, Marcela, porque, assim, joguinhos, jogos eletrônicos, enfim, jogos nessas plataformas, isso é algo muito disseminado e, aparentemente, dá um ar de inocência, parece algo não nocivo, né? Não nocivo. Só que não, né? Esse pessoal utiliza essas plataformas de jogos para disseminar todo tipo de barbaridade, desde ações racistas até crimes mesmo de estupro virtual, de automutilação. Eu queria que você falasse um pouco quais são os riscos reais que essa garotada, essas crianças e essas adolescentes estão sofrendo, Marcela.
1: A criança e o adolescente hoje, se a gente for parar para pensar, por que que acontece justamente com uma maior frequência nas férias escolares, é que quando a criança e o adolescente está na escola, tem muita gente vendo as suas necessidades. Quando ele não está na escola e tem um elemento de que os seus pais não podem ficar a todo momento com eles, os riscos que essa criança está sofrendo é de ser cooptada na sua vulnerabilidade. A gente precisa pensar junto que essa violência, ela não vai começar com a violência, ela vai começar com o acolhimento. Então, essa criança e esse adolescente sofrem os riscos de ser cooptado para justamente se sentirem parte, se sentirem validados. Então, eles correm o risco de também provocar violência para se sentir parte, eles correm o risco de fazer outras crianças e adolescentes sofrerem, porque a dor está tão banalizada e o processo é tão de eu estou sendo aceito, alguém está me ouvindo, que eles são colocados para fazerem coisas que presencialmente eles não fariam, mas ali eles estão se sentindo parte daquele grupo. Está tendo um processo de demonstração de poder que eles são parte daquilo e estão sendo validados, muitas vezes, no seu sofrimento. Então, os riscos tem tanto para si mesmo, né? A gente tem um alto índice de indução da automutilação, né? Tanto risco para os outros, quanto até mesmo para animais.
0: Quer dizer, é como se fosse um teste, ele tem que passar por esse teste para ser aceito.
1: Isso, normalmente a gente está falando de crianças e adolescentes que eles estão no processo de se reconhecer a si mesmo em grupos. Então, naquele processo de estar naquele grupo, tem aquele adulto de referência para ele, que está induzindo ele a fazer, que ele acha que é outra criança e adolescente, né? Pela foto, pelo jeito de falar, pela forma de se comunicar, vai fazer com que ele faça qualquer coisa.

0: Por quê? Porque aquela pessoa que está do outro lado da tela ouviu ele. Para ele e para ela, ele existe. Então, a partir do momento que ele falar qualquer coisa para ela, ele pode fazer. Essa criança e esse adolescente pode fazer. Porque naquele espaço, ela existe para um outro. Muitas vezes, ela não tem essa mesma sensação, esse sentimento, essa emoção, quando ela está com as pessoas do seu convívio social. Mas naquele espaço, ele existe. E ao existir, ele é capaz de fazer várias coisas, porque a empatia presencial, ela tem um impacto diferente da empatia quando ela está no ambiente virtual. Porque ali ele tá, é ele nas suas necessidades que estão sendo atendidas. Diferente se ele tivesse vendo o animal, se ele tivesse vendo a pessoa que ele está possivelmente fazendo sofrer.
1: Estamos conversando aqui com a Marcela Araújo, que é psicóloga especialista no desenvolvimento de crianças e adolescentes. Você citou animais, né? Porque parece que é uma nova onda, sei lá se dá para chamar assim, é isso, de lives em que se comete crueldades contra animais. E isso estimula, assim, tem imagens que eu não recomendo que ninguém veja, que ninguém veja. Mas em que crianças e adolescentes ficam eufóricos vendo o bichinho ser maltratado, ser torturado. Isso é muito louco, né, Marcela?
0: Isso é um ponto que a gente precisa pensar, que quando, a partir do momento que a gente olha para a criança e para o adolescente, pensando que eles são ingênuos, a gente esquece de ter conversas importantes, né? Porque a criança e o adolescente, ela está no desenvolvimento do córtex pré-frontal ainda muito incipiente, que encerra com 25 anos. Mas ao mesmo tempo, ela tem um sistema límbico que está em pleno funcionamento. Então, se ela vai receber elogios, se ela vai receber atenção, se ela vai receber uma promessa de um status ou de um presente virtual, ela é induzida a fazer determinadas coisas e ela não vai estar percebendo qual que é o perigo disso. Além disso, a gente precisa pensar em qual ambiente que essa criança adolescente está. Porque se ela também tem naturalizada violência no seu espaço de convívio social, a agressão, a violência para ela é algo banalizado, né? E o animal ali, há uma relação de poder entre o sujeito e o animal. Então, ele acaba sendo a vítima escolhida, né, pelas pessoas que estão manipulando essas crianças e adolescentes, justamente pela facilidade de acesso e a possibilidade de manipular e receber recompensa e validação pelo que está sendo feito.
1: A gente começou falando aqui do período de férias, né? Em que esse tipo de ação é mais perigosa ainda, porque a criança está mais disponível, digamos assim. E para quem está ouvindo a gente e talvez não tenha vivido essa experiência, espero que ninguém viva essa experiência, mas pode dar a impressão, né, Marcela, de famílias desestruturadas, que até existem mesmo, que até existem, e que tornam esse risco maior. Mas eu quero dar um depoimento aqui, porque eu passei por isso com a minha filha. Ela devia ter, sei lá, 12 anos, talvez. E a gente não tinha a menor noção do que acontecia. A menor noção do que acontecia no quarto quando ela estava na internet. A menor noção. E, sinceramente, não acho que a gente era tão negligente assim. Talvez inocente, inexperiente, isso sim. E quando eu descobri que ela se cortava, e foi de um jeito terrível que eu descobri que ela se cortava. O mundo vem abaixo, porque você descobre uma outra pessoa que você não tinha noção que existia, que estava do seu lado, no seu teto, você viu nascer e você não sabia quem era a pessoa de verdade. Não é muito fácil, né, Marcela, identificar esses sinais, porque pode parecer muito óbvio. Como é que a pessoa se corta, o seu filho, a sua filha, e você não percebe? Não percebe. Não, se você não estiver muito ligado, você não percebe, né, Marcela?
0: Não percebe porque o sofrimento, hoje a gente, socialmente, a gente acha que o sofrimento tem uma cara, a pessoa sofrida tem uma cara, mas na verdade a gente precisa pensar que há mudanças sutis no comportamento, na linguagem, na presença, nas relações que essa criança tem. Quando você traz a sua realidade, e aí é uma realidade que ela, na verdade, é o que mais acontece. como a gente

0: Tá, num processo de todo mundo, né, na quantidade de tarefas que a gente faz, a quantidade de trabalhos que a gente tem, a rotina que a criança tem, a sutileza, ela é muito encarnada nessa criança e nesse adolescente. Por quê? Porque ela, muitas vezes, ao não saber expressar o que está sentindo, ela vai se expressar para quem consegue captar isso que ela está sentindo. E aí ela aprende de forma a sentir o que mais dói para ela no corpo, de forma a trazer ela de volta para a realidade. Quando a gente tem uma família que ela tem uma rotina, que ela estabelece os combinados, não necessariamente essa família ela vai conseguir captar alguns pontos daquele desenvolvimento da criança. Por isso que a gente tem que trabalhar em parceria com a escola, porque as mudanças sutis no do comportamento são percebidas pelos professores, são percebidas pela comunidade escolar, e aí a gente fica junto para pensar quem é essa criança, o que que ela está fazendo, como ela está, né? Então, muitas vezes o sofrimento ele não tem cara, o sofrimento ele precisa ser processado diariamente. A gente precisa ter alguns momentos que essa criança adolescente, que a gente possa verbalizar com ela o que que é o sofrimento, né? Porque criança que é bem formada e bem orientada, ela consegue se proteger de situações que coloquem ela em risco. Em situações de automutilação, a gente precisa verbalizar aquilo que a gente tem dificuldade. E muitas vezes a gente tem dificuldade de suportar ouvir o sofrimento do outro. E é esse espaço que a gente precisa construir junto, enquanto adultos que sejam referências dessas crianças e adolescentes.
1: E só para dizer, quer dizer, minha filha hoje está bem, felizmente está bem. E descobrir o problema é o primeiro passo para começar a resolvê-lo, né? Então, você não querer descobrir também não é solução. Você fingir que, não vou querer ir atrás, porque vai que. Aí você não resolve mesmo. Mas não é fácil, não é fácil mesmo. E ninguém está livre disso, hein? Não se iluda, ninguém está livre disso, não. Marcela Araújo, psicóloga especialista no desenvolvimento de crianças e adolescentes. Só para a gente terminar, por enquanto, esse assunto é interminável, né? A gente precisa voltar a falar dele várias vezes. Vamos voltar a falar. Mas eu queria que você desse uma orientação básica. Eu sei que é difícil isso, mas assim, quais são os sinais? Como é que a gente faz? Quem está ouvindo a gente agora aqui, o que que ele pode fazer para tentar identificar se na casa dele está acontecendo esse tipo de abuso com um filho ou com uma filha?
0: A gente precisa fazer dois movimentos junto com a criança e o adolescente, né? Uma pactuação da rotina, né? E uma vigilância. Ao mesmo tempo que a gente constrói essa rotina com a criança e o adolescente, que já tem acesso a telas, a redes sociais, a computador, ela precisa ser constantemente vigilante. E isso precisa estar explícito com ele e com ela, porque muitas vezes a gente num receio, né, de possíveis embates, possíveis conflitos, a gente não retoma combinados. E retomar combinados é proteção. A supervisão, ela precisa, mesmo que esse adolescente ou essa criança esteja com uma pessoa da sua confiança, a supervisão, ela precisa ser contínua, né? Por quê? A gente não pode ter medo de punir, de conversar sobre as consequências com essa criança e adolescente, porque para não afastá-la. É justamente a presença que vai garantir a informação necessária para o seu filho ou para sua filha ser protegido, estar protegido. Então, basicamente, mesmo que você hoje, se você não coloca horários para as telas, é importante a gente pensar em ter horários específicos, né? Quando está no período de aula, esses crimes costumam, essas relações, né, essa busca pelas crianças e adolescentes costuma acontecer na madrugada. É importante que a criança e o adolescente não tenha acesso ao celular de madrugada, por exemplo, né? Que tenha um acordo desse celular ser retirado do seu quarto justamente para garantir a sua proteção nesse momento. né? Do descanso. Outra coisa, você tem um horário? Nesse horário, é importante que ao você chegar do seu trabalho, você pergunte para ele, né? O que que você jogou hoje, né? O que que você aprendeu nesse jogo, qual o acesso que você teve, para você também perceber os movimentos do seu filho. E um terceiro, sejam parceiros da escola. A escola é um espaço de proteção para os seus filhos e para as suas filhas, né? Enquanto a gente ficar disputando espaço de quem educa e quem cuida, se é da escola ou se é da família, quem está perdendo referência de adulto significativo é a criança e o adolescente. Então, eu falo mais sobre isso nas minhas redes sociais, PC Marcela Araújo, e aí eu espero que a gente continue essa conversa, porque criança e adolescente são pessoas em desenvolvimento, e elas são vulneráveis, elas precisam de nós para se desenvolver. Então, agradeço essa oportunidade, qualquer coisa a gente continua essa conversa nas redes sociais.
1: Combinado. Marcela Araújo, psicóloga especialista no desenvolvimento de crianças e adolescentes. Muito obrigado, viu, pela presença aqui, pela gentileza. A gente vai voltar a falar muito sobre isso ainda. Abração para você.
0: Obrigada, tchau, tchau.
1: Valeu. É isso, assunto que não termina. Não termina mesmo, não é uma coisa simples, mas precisamos encarar, hein? Precisamos encarar com coragem, porque só assim que a gente vai evitar danos. Deus me livre e guarde, às vezes irreversíveis. 8h47 agora no Alô Alô Brasil. Olha só, polícia na rua, para todo canto. No Rio de Janeiro também, Polícia Civil no Rio de Janeiro iniciou agora pela manhã a Operação Metástase contra um esquema interestadual de roubo de medicamentos oncológicos. Meu Deus do céu. E imunossupressores. Medicamento para combate ao câncer. Roubo de medicamento de combate ao câncer. E até a última informação atualizada, cinco pessoas já tinham sido presas nessa operação que está em curso agora, repito, Polícia Civil do Rio de Janeiro, Operação Metástase. Segundo a delegacia responsável por essa operação, Delegacia de Roubos e Furtos de Cargas da Capital, a quadrilha tinha apoio do Terceiro Comando Puro, TCP. Essa sigla é nova para você? Vai se habituando aí, porque vai entrar no rol. Vai entrar no rol PCC, Comando Vermelho, Terceiro Comando Puro também. Nessa operação, a indicação é de que essa quadrilha tinha apoio do crime organizado, do Terceiro Comando Puro. Movimentou 33 milhões de reais em apenas um ano e utilizava empresas de fachada para recolocar o material roubado no mercado. Que barbaridade, hein? Que barbaridade. Os roubos eram feitos, segundo a polícia, de forma extremamente violenta, com fuzis e batedores, segundo informações da polícia, que eu repito, está na rua ainda, nas ruas do Rio de Janeiro, para tentar conter e prender esses criminosos. Bom, dizer que criminoso não tem escrúpulo é quase ridículo, né? É quase ridículo. Dizem que alguns criminosos têm código de ética. Não creio muito nisso. E esse caso aqui dá a noção exata disso, porque roubar medicamento para combate ao câncer, de fato, é chegar no limite do limite do limite do inaceitável. A polícia está seguindo atrás dessa gente toda, a gente vai acompanhar também e trazer mais detalhes dessa operação que acontece agora no Rio de Janeiro. 8h49, Odair Brás, da nossa agência Brasil. O Trump é imparável, Odair. Bom dia.
2: Bom dia, Lucinho. Bom dia a todos. Pois é, isso mesmo. O Trump é imparável. Ele voltou da Copa do Mundo já com tudo, só que para cima do Canadá, né? Depois de ter colocado, depois dos Estados Unidos terem aplicado um tarifaço sobre o Brasil, agora foi a vez do Canadá, país vizinho aos Estados Unidos. O governo dos Estados Unidos anunciou ontem uma tarifa de 50% sobre os produtos vindos do Canadá. Canadá, que é o seu segundo maior parceiro comercial, só fica atrás do México. O presidente Donald Trump usou uma lei de 1930 que permite que os Estados Unidos taxem países que discriminam o comércio com os Estados Unidos. Esse novo tarifaço sobre o Canadá passa valendo no dia 19.

0: 19 de agosto e vai atingir produtos como vinhos, laticínios e até tacos de hóquei. Ficaram de fora produtos que interessam aos Estados Unidos, né, como energia, petróleo, gás e minerais críticos. Segundo um comunicado da Casa Branca, o Canadá aplica taxas sobre produtos norte-americanos de maneira... produtos norte-americanos, mas não faz isso com outros países. E daí que vem essa ideia da discriminação em relação aos produtos americanos, né? E o primeiro-ministro do Canadá, Mark Carney, ele se manifestou, né, e disse que desde o início do governo Trump, o Canadá já assinou mais de 20 acordos, 20 parcerias econômicas e de segurança, e que essa disputa comercial entre os países só aumenta o custo para as famílias, particularmente as famílias dos Estados Unidos, né?
1: É isso aí, o Odair Braz falando com a gente, direto da Agência Brasil. Mais uma estocada do governo Trump, que eu não sei até onde vai com isso, né? Não sei até onde deixarem, né? O problema é que estão deixando. Agora, olha só. Obrigado, Odair. Abraço. Você volta assim que tiver novidades. E talvez essa ação tresloucada dos Estados Unidos tenha como pano de fundo essa informação que está publicada hoje no jornal britânico Financial Times. Reportagem de hoje, terça-feira. O Financial Times é um dos principais jornais de finanças do mundo e afirma nessa reportagem de hoje que os Estados Unidos correm o sério risco de perder para o Brasil o posto de maior exportador agrícola do mundo. Do mundo. Informação do Financial Times, um dos principais jornais de finanças do mundo. Os Estados Unidos correm risco de perder para o Brasil o posto de maior exportador agrícola do mundo. Segundo o Departamento de Agricultura americano e o Ministério da Agricultura brasileiro, comparando os números, os Estados Unidos exportaram 171 bilhões de dólares em produtos agrícolas no ano passado. Apenas 2 bilhões a mais do que o Brasil. Estamos chegando, estamos fungando no cangote deles e é por isso, talvez, por outras coisas também, mas muito provavelmente por causa desse temor que o governo Trump tenta conter os produtos, a eficiência, a competência, a qualidade dos produtos brasileiros no mercado norte-americano. 8h53, você está no Alô, Alô Brasil, aqui da Rádio Nacional, manda mensagem para a gente no 11 974 69 0138. 11 974 69 0138. Já tem mensagem. Leandro Martins, falando aqui de São Paulo, para dizer o que pra gente, Leandro? Bom dia.
2: Bom dia, Agostinho. Bom dia, equipe. Bom dia, ouvintes. Olha, eu trago notícias de mudança no transporte público aqui de São Paulo. A concessionária Trivia Trens assume a partir de hoje a operação de 3 linhas. A linha 11 Coral, 12 Safira e 13 Jade da CPTM, que respondem juntas por um total de 10 quilômetros de malha ferroviária urbana. Essa Trivia Trens, a concessionária, pertence ao grupo composto de participações, que é do empresário Nenê Constantino, aquele mesmo da empresa aérea Gol. Um dos desafios da nova concessionária é diminuir as falhas de uma das linhas, a 11 Coral, que é a mais movimentada aqui de São Paulo e que tiveram problemas que triplicaram nos últimos 2 meses. A empresa vai transportar por dia quase 1 milhão de passageiros, juntando, claro, as 3 linhas. A concessionária também vai administrar o serviço expresso aeroporto, que liga o Aeroporto Internacional de Guarulhos, aqui na região metropolitana, à estação Barra Funda. Pelo contrato de concessão, Agostinho, que vale por 25 anos, a Trivia precisa investir 14 bilhões de reais na melhoria das linhas, abrir novas estações, reformar outras danificadas e, principalmente, diminuir o intervalo entre os trens. Para isso, precisa incorporar mais 15 trens aos 92 que já operam nessas 3 linhas. A gente só pode torcer para que dê certo, que melhore um pouco, porque tem muita reclamação dos usuários, né, Agostinho?
1: Muita reclamação. Tô diante de um deles aqui na minha frente, Ricardo Garcia, que não me deixa mentir. Passa por isso todo dia, como ele, uma legião de pessoas que dependem do transporte público aqui em São Paulo. Valeu, Leandro. Abraço para você. E olha só, quem depende de trem, de ônibus, sofre pra caramba aqui em São Paulo, como de resto em boa parte do Brasil. E para piorar a situação, quem depende de insulina, pacientes diabéticos que dependem de insulina aqui em São

0: São Paulo estão sofrendo também e estão denunciando falta de insulina em pelo menos 7 unidades básicas de saúde aqui de São Paulo. E segundo esses relatos, o desabastecimento já dura cerca de um mês. São moradores das zonas norte e sul que estão enfrentando dificuldade para retirar insulina e seringas para aplicação. E a prefeitura diz que houve falta pontual. Faltas pontuais e que o abastecimento será normalizado. Se a pessoa morrer pontualmente por causa da falta de insulina, não resolve nada ser pontual, né? Não resolve nada ser pontual. Tem que ser pontual para entregar. Tem que entregar com pontualidade. Não vi com essa história de que pontualmente... Porque a gente paga, o cidadão que paga imposto, ele tem que receber na região dele, né? Não há justificativa razoável para que em algumas unidades falte medicamento de uso contínuo e que atende a tanta gente que depende disso para viver. Estamos falando de sobreviver, nada além disso. Tomara que a prefeitura realmente reabasteça essas unidades e cobre da empresa contratada, que tem empresa contratada, que recebe dinheiro público para fornecer medicamento, para entender o que está acontecendo. Tá bom? Estamos na reta final. Dá tempo de mensagem, Karina Barbosa? Então vamos lá, vamos elevar o nível da programação com o nosso ouvinte falando aqui no nosso zap. Vai lá.
1: Bom dia, Karina, Geraldo, falando de Natal, a capital espacial do Brasil, hoje debaixo da água. Na verdade, há alguns dias a chuva não para, chove o dia inteiro. É incomum chover em Natal nessa época, mas está acontecendo. Pelo que será que o nosso mundo está passando, hein?
2: Oi, bom dia, Agostinho. Bom dia, pessoal da Rádio Nacional, ouvintes, colegas de todo o país e do mundo. Eu sou Maria Betânia, falo aqui da fronteira oeste do Rio Grande do Sul, bem próximo à Argentina e Uruguai. Estamos começando nosso dia de trabalho aqui na nossa loja de tecidos e quero agradecer com muito amor, com muita admiração, esse trabalho excelente que vocês fazem, né, de divulgação da música brasileira, de valorização da nossa arte, da nossa expressão maior. É muito importante no nosso dia a dia ter essa companhia de profundo bom gosto, de dinâmicas incríveis e que preenchem o nosso dia, o nosso espaço com tanta poesia. Um grande abraço, ótimo dia.
3: Bom dia, meu povo da Rádio Nacional. Aqui é Walter Costa de Camaragibe. A França foi igual à seleção brasileira em 82. Favoritos. Nós éramos favoritos. Lá também todos eles eram favoritos. Mas o que vale era bola lá dentro. Desliga.
0: Valeu. Ó, tem mensagem também do Leandro aqui, que está sempre com a gente, falando que é isso mesmo, né? Que os pais estão correndo no dia a dia e as crianças acabam encontrando nesses bandidos, com segundas intenções, a atenção que às vezes em casa deixam passar. O Leandro, que está ouvindo a gente em Minas Gerais. Inibutaba, em Minas Gerais. Valeu, Leandro, obrigado aí pela mensagem. É isso aí, vamos ficar atentos às nossas crianças, nossos jovens e adolescentes e às telas, que são muito boas para muita coisa, mas são perigosas para outras tantas. Valeu, pessoal, abração para vocês, acabou, amanhã tem mais. Alô, alô, Brasil, a partir das 8 horas. Valeu, bom dia para todo mundo. Tchau, tchau.
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3: Estamos começando mais um Ritmo da Notícia nesta terça-feira, 21 de julho de 2026. Eu sou a Fátima de Mello, na mesa de som, Thiago Coelho, e você aqui com a gente acompanhando o que acontece e ouvindo música de qualidade. A gente começa com Rita Benedito, vendedor de bananas.

0: O Rapa, Vapor Barato, de Jardes Macalé e Olly Salomão. Diogo Poças e Céu, Nada que te diz respeito, de Diogo e Jessé Santos. Ouvimos também Rita Benedito, de Jorge Benjor, Vendedor de Bananas.
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0: Bom, o Tribunal Superior Eleitoral divulgou o perfil do eleitorado para as eleições de 2026. O Brasil terá mais de 158 milhões e 700 mil eleitores aptos a votar nas eleições de 2026. As mulheres seguem como maioria do eleitorado, representando 52,84% dos votantes, enquanto os homens somam 47,15%. São Paulo continua como o maior colégio eleitoral do país, seguido por Minas Gerais, Rio de Janeiro, Bahia e Paraná. O eleitorado formado por índios e quilombolas também cresceu. Renato Ribeiro tem as informações para a gente. Bom dia, Renato.
2: Muito bom dia. Mais de 475 mil indígenas e quilombolas poderão votar nas eleições de outubro. São 225 mil pessoas a mais em relação a 2024. Em 2 anos, o eleitorado indígena saltou de 155 mil para 287 mil, uma alta de 84%. A região norte concentra quase metade desses eleitores, cerca de 47%, e a região também liderou o crescimento, seguida pelo Nordeste, Centro-Oeste, Sudeste e Sul. O Amazonas foi o estado com maior avanço, depois aparecem Pernambuco, Roraima, Mato Grosso do Sul, Mato Grosso e Pará. Entre as etnias, os maiores contingentes são Ticuna, Macuxi e Cocama. E é bom destacar que o número de quilombolas praticamente dobrou, foi de 95 mil pessoas para 188 mil. Segundo o Tribunal Superior Eleitoral, os dois grupos registraram um crescimento expressivo em comparação com as eleições municipais de 2024, e o avanço reflete não apenas a variação do eleitorado, mas também o processo de qualificação do cadastro, que permite retratar com mais precisão a diversidade dos votantes. Entre os quilombolas, no Nordeste concentra o maior público, seguido por Sudeste, Norte, Centro-Oeste e Sul, e por estado, Minas Gerais teve o maior crescimento, passando de 12 mil pessoas em 2024 para 31 mil em 2026.
0: Obrigada, Renato Ribeiro, pelas informações. Esse é o Ritmo da Notícia. Seguimos agora com o Djavan Oceano. Bom dia.

0: Gal Costa, Rita, de Chico Buarque. Simone, de Zé Cabaleiro, Lenha. E Djavan, de Djavan, Oceano.
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0: E o Brasil enviou para a Venezuela uma nova remessa com 4,5 toneladas de vacinas para ajudar aí na emergência em saúde provocada pelos terremotos que atingiram o país vizinho no mês passado. Ao todo, mais de 5 mil mortes foram confirmadas nessas quase 4 semanas. Gabriel Corrêa traz os detalhes. Bom dia, Gabriel.
2: Olá, Fátima. Bom dia para você e bom dia para os ouvintes também. Fátima, essa carga tem 690 mil doses de imunizantes que foram enviadas ontem. A Força Aérea Brasileira transportou mais essa ajuda humanitária com 48 mil vacinas BCG, 102 mil da tríplice viral e 540 mil pentavalente. Ao todo, o Brasil já encaminhou para a Venezuela mais de 16 toneladas de medicamentos e insumos, incluindo antibióticos, analgésicos, anti-inflamatórios, seringas, luvas, máscaras e outros materiais hospitalares. A Venezuela já havia recebido do Brasil outras 350 mil doses de vacinas contra a febre amarela e contra a raiva canina, que são normalmente usadas para o controle de doenças em situações de emergência. Os terremotos que atingiram a Venezuela no final de junho deixaram mais de 5.200 mortos, como você disse, e cerca de 16 mil pessoas feridas. Ontem, o governo da Venezuela anunciou a entrega das primeiras moradias para os desabrigados. 240 famílias receberam apartamentos em resposta à situação de emergência. Mas, entretanto, ao todo, ainda são cerca de 17 mil pessoas desabrigadas no país vizinho. Fátima, eu volto contigo.
0: Gabriel Corrêa, muito obrigada pelas informações. Ritmo da notícia, vamos seguindo aí com Marcelo Genesi, d'Artier.

0: Alceu Valença, Sete Desejos de Alceu Valença, Tereza Cristina e o Grupo Semente, de Caetano Veloso Gema, Marcelo Genesi, D'Artier, de Marcelo, Helder e Verônica e Zé Miguel Wisnik.
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0: E quem está acompanhando aqui o Ritmo da Notícia já ouviu que o número de eleitores cresceu 1,46% no país. E agora 158 milhões de brasileiros estão aptos a votar nas eleições de outubro. E sobre a participação dos eleitores com algum tipo de deficiência, a gente confere as informações com Solimar Luz. Bom dia, Solimar.
2: Bom dia a todos. As eleições gerais deste ano contarão com o maior número de eleitoras e eleitores com deficiência aptos a votar. Dados do TSE revelam que mais de 1 milhão e 500 mil pessoas têm algum tipo de deficiência, um crescimento de 42,5% em relação a 2022, quando esse número era de aproximadamente 1 milhão e 300 mil pessoas. Isso inclui pessoas com deficiência de locomoção, deficiência visual, auditiva, deficiência física, intelectual ou outras condições que demandem adaptações no local de votação. Entre os eleitores com deficiência aptos a votar nas eleições deste ano, 45,46% do total se enquadram na categoria Outros. Aproximadamente 617 mil pessoas declararam ter deficiência de locomoção, 319 mil deficiência visual e mais de 182 mil deficiência auditiva. E mais de 64 mil pessoas com deficiência informaram ter dificuldade para o exercício do voto. E para acompanhar esse aumento, a Justiça Eleitoral então ampliou a estrutura destinada a garantir o exercício do voto com autonomia e segurança. O número de sessões eleitorais principais com acessibilidade passou de aproximadamente 156 mil em 2022 para 223.587 este ano, um crescimento aí de 43%. Eu volto com você.
0: Obrigada, Solimar Luz. Esse é o Ritmo da Notícia. Vamos seguindo aí agora com Criolo, Primavera, 9h41.

0: Raul Seixas, Guita, de Raul Seixas e Paulo Coelho. Neuze Carvalho, Mal de Amor, de Benil Santos e Raul Sampaio. Criolo Primavera, de Genival Cassiano e Silvio Rochael.
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0: Uma operação em São Paulo cumpre mandados de prisão preventiva e de busca e apreensão dentro da investigação que apura a atuação de operadores financeiros em favor de uma facção criminosa. Renato Ribeiro está de volta aqui no estúdio com as informações. Oi, Renato.
2: Muito bom dia. O Ministério Público de São Paulo cumpre hoje 36 mandados na investigação que apura a atuação de doleiros e operadores financeiros do primeiro comando da capital. A Operação Janus investiga o envolvimento do PCC em um esquema bilionário de lavagem de dinheiro e a participação da facção em tribunais do crime. Em São Paulo, os agentes cumprem 18 mandados de prisão e 18 de busca e apreensão. A Justiça determinou o bloqueio de ativos financeiros de pessoas físicas até o limite de 10 milhões de reais por investigado, além de outras medidas contra empresas participantes do esquema. Também foram determinados o bloqueio de contas bancárias e aplicações financeiras, a indisponibilidade de imóveis e veículos e o sequestro de bens. A investigação aponta a movimentação de recursos em benefícios de integrantes e colaboradores do PCC. Os suspeitos teriam realizado operações com entrega de dinheiro vivo e transferências bancárias, além do uso de empresas e contas de fachada. Segundo as investigações, a organização criminosa também resolvia conflitos patrimoniais por meio de julgamentos nos tribunais do crime. O nome da Operação Janus é uma referência ao deus romano das passagens e transições.
0: Renato Ribeiro, muito obrigada pela sua participação aqui com a gente no Ritmo da Notícia, que teve edição de Ana Lúcia Caldas. Reportagem, Renato Ribeiro, Gabriel Correia e Solimar Luz. Programação musical de Janeira Goulart. Apresentação Fátima de Mello, na operação de áudio Tiago Coelho. Ritmo da Notícia, de volta amanhã às 9 da manhã.

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1: O jornalismo feito no rádio é conhecido pelo imediatismo. Na Rádio Nacional, a partir da década de 1940, os brasileiros paravam o que estavam fazendo e grudavam seus ouvidos no radinho quando ouviam essa vinheta.
2: Amigo ouvinte, aqui fala o repórter Esso, testemunho ocular da história.
3: Era época de guerra no mundo. Época que o Brasil escolheu um lado na disputa. E época de uma das maiores tragédias da nossa história. A bomba atômica dos Estados Unidos sobre o Japão.
4: E atenção, atenção, ouvintes do repórter Neto, Washington urgentíssimo. Aviões japoneses atacaram de surpresa esta madrugada a base naval norte-americana de Pearl Harbor.

0: Atenção, atenção, ouvintes do Repórter Écio. O governo brasileiro acaba de declarar guerra às nações do eixo. E atenção, atenção, aviões atômicos lançaram nova e poderosa arma sobre a cidade japonesa de Hiroshima. Os efeitos da bomba atômica fizeram com que Hiroshima fosse varrida do mapa.
1: O principal radiojornal do país noticiava desde palestras contra o fantasma do comunismo.
2: Prezado ouvinte, o repórter Écio, criação radiofônica da Standard Oil Company of Brazil, e deseja boa noite e lhe apresenta as últimas notícias da United Press. Rio. O capitão Francisco Bento de Oliveira e Silva desafiou hoje os comunistas do país para um debate em praça pública no Rio ou qualquer outra capital brasileira. O debate versaria sobre o que é o comunismo.
3: A aprovação de aumento da remuneração dos militares.
2: Rio. Foi apresentado um substitutivo à Comissão de Finanças da Câmara dos Deputados sobre o aumento de vencimentos dos militares. O dito substitutivo concede salário família e auxílio de aluguer de casas aos militares, bem como declara que a diária, quando concedida, nunca será inferior a 50 cruzeiros. O projeto prevê ainda, pelo substitutivo, a concessão de 1 a 4 meses de vencimentos aos oficiais transferidos por conveniência de serviço.
1: Até, é claro, a assuntos do cotidiano da população.
2: Belo Horizonte. As informações sobre o temporal que está desabando em grande parte no interior de Minas são as mais desoladoras possíveis. Da cidade de Mateus Leme se informa que caiu uma tromba d'água ali, derrubando casas, pontes, árvores e outras benfeitorias, ficando a mesma totalmente inundada. Pelo menos 3 pessoas morreram naquela cidade. O tráfego e as comunicações entre diversas regiões estão inteiramente paralisados em virtude do forte temporal.
3: O repórter Écio ajudou a transformar o radiojornalismo brasileiro. Tanto que em 1948, o locutor Heron Domingues sugeriu à direção da Rádio Nacional a criação de uma equipe dedicada exclusivamente à produção de notícias para o rádio. Nascia ali a seção de jornais falados e reportagens da PRE 8, considerada a primeira redação brasileira voltada exclusivamente para o jornalismo no rádio.
1: Essa trajetória culminou em meados da década de 1950 na criação da Rede Nacional de Notícias, um serviço de transmissão em ondas curtas composto por 17 boletins produzidos diariamente pela Nacional e distribuídos para centenas de emissoras e serviços de alto-falantes em 14 estados brasileiros.
3: O jornalista João Batista de Abreu fala sobre uma das principais características que marcou a relação do público com o radiojornalismo da época.
4: Eu acho que a ideia de credibilidade talvez seja a coisa mais importante. Até hoje, né, a gente tem a expressão, deu no rádio. Se deu no rádio, é porque é verdade. Isso é marcante. Em todas as emissoras. Tá? Mas basicamente por conta do repórter Écio.
1: Mas é importante lembrar que, apesar da credibilidade do repórter Écio, a prioridade do programa era com o seu patrocinador, a petroleira Exxon. Isso culminou na completa censura sobre uma das criações mais importantes da história da indústria brasileira, a Petrobras.
4: O repórter Écio foi absolutamente omisso na campanha do Petróleo Nosso. Nunca divulgou uma notícia sobre o projeto de criação da Petrobras. Isso, na realidade, é manipulação vergonhosa da notícia para atender os interesses dos patrocinadores.
3: Mas a Rádio Nacional também fazia seu próprio radiojornalismo. E um dos momentos marcantes de sua história foi quando a emissora deu espaço para críticas ao golpe civil-militar de 1964. Isso ocorreu antes da demissão em massa de dezenas de empregados da emissora.
1: O deputado federal por São Paulo, Rubens Paiva, que ficou imortalizado no filme brasileiro vencedor do Oscar Ainda Estou Aqui, usou os microfones da emissora para denunciar a deposição ilegal do presidente da República, João Goulart.
5: Meus patrícios, me dirijo especialmente a todos os trabalhadores, a todos os estudantes e a todo o povo de São Paulo, tão infelicitado por este governo fascista.

0: fascista e golpista que, neste momento, vem traindo o seu mandato e se pondo ao lado das forças da reação. Desejo conclamar todos os trabalhadores de São Paulo para que todos, em greve geral, deem a sua solidariedade integral à legalidade que ora representa o presidente João Goulart.
1: Entre radionovelas, programas de auditório, muita música e futebol, a Rádio Nacional também criava um público cativo em se manter informado por meio do seu radiojornalismo.
2: Este episódio usou áudios do acervo da Empresa Brasil de Comunicação.
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2: Expresso Nacional está começando agora com o melhor da música brasileira aqui na nossa Rádio Nacional. Sou a Fátima de Mello, mesa de som, Graciela Farias. Você aqui com a gente. Vamos começar com Jorge Benjor. Os Alquimistas estão chegando.

0: Alice Regina e Toots Thielemans, canto de Ossanha, de Baden-Powell e Vinícius. Martinália de Djavan, Avião, Jorge Benjor deles, Alquimistas, estão chegando.
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0: Nando Reis agora no Expresso, o segundo som.

Titãs Marvin, Sérgio Sampaio dele, eu quero é botar o meu bloco na rua. Maria Bethânia, de Caetano Veloso, Vida Real. Baiana System, agora no Expresso Nacional. Oxe, como era doce.

0: Que tá ali, caso sério, Aline Calisto reza forte, Baiana System, Oxi, como era doce, de Russo Passapusso, Roberto Barreto.
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0: Roberta Campos, chegou o meu verão.

Ney Mato Grosso, bicho de sete cabeças, seu Jorge, o samba tá aí, do seu Jorge Sérgio Peu. Roberta Campos, chegou o meu verão, de Roberta e de Maria. Mambembe agora com Maíra Freitas, a música de Chico Buarque de Holanda.

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0: Beto Guedes, Roupa Nova, Zé Ramalho, A Peleja do Diabo com o Dono do Céu, Roberta Sá, de Moreno Veloso, Quito Ribeiro, mais alguém.
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0: Cazuza faz parte do

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0: Chico Buarque, meu caro amigo, Rita Ribeiro Lenha e Cazuza faz parte do meu show.
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0: Pedro Miranda, meio tom.

0: Maria Rita, Cara Valente, de Marcelo Camelo, Loborges, Feira Moderna e Gilberto Gil dele, A Gente Precisa Ver o Luar.
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0: 2 horas de boa música sem parar. Vamos ouvir Milton Nascimento, Caçador de Mim.

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1: Em Brasília, meio-dia.
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1: Olá, boa tarde a você que nos escuta de todo o Brasil. Está no ar o Repórter Nacional, que tem hoje os seguintes destaques. Tarifas dos Estados Unidos sobre produtos brasileiros. Governo federal e representantes dos setores mais afetados se reúnem para discutir os impactos da medida que entra em vigor nesta quarta-feira. E mais.
3: Em São Paulo, operação do MP mira rede de financiamento do PCC e atuação em tribunais do crime.
4: Cresce quase 50% o número de eleitores com deficiência e de sessões com acessibilidade em todo o país.
5: Polícia Civil faz operação contra a quadrilha que roubava remédios de alto custo. Esquema envolveu empresas de fachada em 4 estados e movimentou mais de 33 milhões de reais.
6: Em 2025, a Amazônia atinge menor nível de queimadas da série histórica do Map Biomas.
1: Tudo isso e muito mais no Repórter Nacional, que é produzido pela equipe de rádio jornalismo da EBC. Estamos ao vivo nas emissoras da Rádio Nacional em Brasília, São Paulo, Rio de Janeiro, Amazônia, Alto Solimões, São Luís e Recife. E também nas emissoras parceiras de todo o Brasil, com a nossa Rede Nacional de Comunicação Pública. Eu sou José Carlos Andrade e você acompanha agora as principais notícias desta terça-feira, 21 de julho de 2026.
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1: Antes de darmos início ao nosso noticiário, lembramos que, diante do período de defesa eleitoral, não serão veiculados conteúdos que possam caracterizar publicidade institucional. A medida se faz necessária para garantir o cumprimento das normas que regulamentam a comunicação de instituições públicas. O defesa eleitoral será encerrado em 25 de outubro. As novas tarifas impostas a produtos brasileiros pelos Estados Unidos entram em vigor nesta quarta-feira. Para discutir os efeitos dessa medida, representantes de setores afetados começam uma série de reuniões com o governo. Gabriel Brunz está aqui no meu lado e tem as informações para a gente. Gabriel, boa

0: Tarde para você.
1: Boa tarde, Zé Carlos. Boa tarde a todos. É isso mesmo. As entidades aí que representam os setores atingidos pelas tarifas de 25% dos Estados Unidos, anunciada semana passada, começam a se reunir hoje com o governo federal para debater o que pode ser feito aí com a entrada em vigor da taxação amanhã. Devem participar dos encontros o Ministério do Desenvolvimento, Indústria, Comércio e Serviços, liderado pelo ministro Márcio Elias Rosa, o Ministério da Fazenda, além do vice-presidente Geraldo Alckmin. Entre as instituições que vão se reunir com o governo estão a Anfávia, que é a Associação Nacional dos Fabricantes de Veículos Automotores, a AB Calçados, que representa as indústrias de calçados, a Abimac, Máquinas e Equipamentos, a Abit, a Associação Brasileira da Indústria Têxtil e de Confecção, a Abiplástica, a Associação Brasileira da Indústria do Plástico e a Associação Brasileira da Indústria Elétrica e Eletrônica. A Centro Rochas, que é a Associação Brasileira de Rochas Naturais, informou que deve se encontrar com o governo também, né, amanhã, quarta-feira. Lembrando que às vésperas aí das tarifas de 25% entrarem em vigor, tem outra taxa que pode ser anunciada pelos Estados Unidos aí nos próximos dias. Serão 12% e meio a mais aí numa investigação contra 60 países por supostamente não adotarem práticas efetivas para evitar importação de produtos feitos com trabalho forçado. E o Brasil está entre esses países, é.
0: Ô, Gabriel, já tem aí algum caminho indicado para lidar com o impacto dessas tarifas?
1: Tem sim, Zé. Um primeiro ponto é a busca por novos mercados para os produtos brasileiros. Semana passada mesmo, a Apex Brasil anunciou um plano de 130 milhões de reais, feito em conjunto com entidades de 57 setores, para aumentar os destinos das exportações, com prioridade aí para a União Europeia e Ásia. Outro ponto seria uma repetição do programa Brasil Soberano, lançado ano passado, quando teve aquela primeira tarifa norte-americana de 50% sobre o Brasil. Lembrando, Zé, que essa política tarifária aí dos Estados Unidos pode afetar mais de 7 bilhões de dólares das exportações do Brasil para lá. É com você.
0: Certo. Muito obrigado, Gabriel. E notícia também vem dos Estados Unidos. É que o presidente Donald Trump estabeleceu uma tarifa de 50% sobre produtos canadenses. A medida é uma resposta ao que a Casa Branca classifica como tratamento discriminatório do Canadá contra produtos norte-americanos, especialmente carros, leite e bebidas alcoólicas. Acompanhe os detalhes com Gabriel Correia, que está na linha com a gente. Oi, Gabriel, uma boa tarde para você.
2: Olá, Zé Carlos, boa tarde para você, boa tarde para os ouvintes. Exatamente, Zé Carlos, mais tarifas. E essas novas tari nessas novas taxas previstas para entrar em vigor no dia 19 de agosto contra o Canadá, incidem sobre vários outros produtos também, além desses que você disse, como vinhos e queijos, tacos de hóquei e cimento. Segundo o governo norte-americano, o Canadá utiliza cotas e restrições para ganhar investimentos que iriam para os Estados Unidos. Dados de Washington indicam que as exportações de veículos norte-americanos para o Canadá caíram cerca de 22% no período de um ano, enquanto o setor de bebidas alcoólicas sofreu uma redução de 80%. Além dessas tarifas de 50%, o governo norte-americano já aplica taxas sobre o aço, o alumínio e madeira canadenses, sob a justificativa de segurança nacional. De acordo com o coordenador da pós-graduação em Relações Internacionais da Universidade Federal do ABC, Giorgio Romano, com quem eu conversei, as ações de Trump não se baseiam na lógica econômica tradicional, mas em uma estratégia de dominação geopolítica.
3: Então, não é sobre comércio, na verdade, é sobre controle, sobre dominação, né? Sobre manter a sua hegemonia, colocar os países de joelho, né? Para impor sua vontade, né? Como fizeram na Venezuela, como estão fazendo com o estrangulamento de Cuba e como estão fazendo até com os aliados, né? O próprio Canadá é um exemplo disso. Aqui não se trata de comércio, né? Se trata de geopolítica, se trata de usar o comércio para impor algumas políticas.
2: A Casa Branca destacou que no último ano e meio, apenas o Canadá e a China optaram por retaliar os Estados Unidos em vez de negociar novos termos comerciais. Giorgio Romano, que também é membro do Observatório da Política Externa e Inserção Internacional do Brasil, ele me disse que é um choque ver o Canadá, um aliado histórico, ser tratado dessa forma. E do mesmo modo, Washington vem também impondo tarifas sem justificativas contra o Brasil.
3: A única coisa que as justificativas usadas contra o Brasil, contra o Canadá, têm em comum é que eles não se sustentam. Não se sustentam à luz de qualquer análise objetiva dos fatos. Então, é um momento que os Estados Unidos percebem que toda aquela estrutura que era favorável a eles não é mais tão favorável, porque ao longo do tempo favoreceu mais a China, né, e outros concorrentes.
2: Já o primeiro-ministro do Canadá reagiu. Ele classificou a ação norte-americana como uma violação do acordo de livre comércio. Mark Carney afirmou que o Canadá apenas respondeu às medidas unilaterais anteriores feitas pelos Estados Unidos. Ainda assim, o líder canadense manteve a abertura para o diálogo. Zé Carlos, segue no estúdio.
0: Valeu, Gabriel Corrêa. Valeu mesmo. Obrigado. O Ministério Público de São Paulo realiza a Operação Janus para cumprir mandados de prisão preventiva e de busca e apreensão por suspeita de rede financeira clandestina para o PCC. Quem está no estúdio também com a gente é o Renato Ribeiro, que traz os detalhes. Renato, boa tarde.
4: Boa tarde, Zé Carlos. PCC, na mira do Ministério Público de São Paulo, são cumpridos 36 mandados e uma investigação que é por atuação de doleiros e operadores financeiros do primeiro comando da capital. A Operação Janus investiga esse envolvimento do PCC em um esquema bilionário de lavagem de dinheiro e a participação da facção em tribunais do crime. Em São Paulo, os agentes cumprem 18 mandados de prisão e 18 de busca e apreensão. A justiça determinou o bloqueio de ativos financeiros de pessoas físicas até o limite de 10 milhões de reais, além de outras medidas contra empresas participantes do esquema. Também foram determinados o bloqueio de contas bancárias e aplicações financeiras, além da indisponibilidade de imóveis e veículos e o sequestro de bens. A investigação aponta, Zé Carlos, a movimentação de recursos em benefícios de integrantes e colaboradores do PCC. Os suspeitos teriam realizado operações com entrega de dinheiro vivo e transferências bancárias, além do uso de empresas e contas de fachada. Segundo as investigações, a organização criminosa resolvia ainda conflitos patrimoniais por meio de julgamentos nos tribunais do crime. Zé Carlos.
0: Obrigado, Renato. E policiais civis do Rio de Janeiro deflagraram hoje a Operação Metástase para desarticular uma organização criminosa interestadual especializada em roubos e distribuição de medicamentos de alto custo. A Tatiana Alves acompanha a ação e traz os detalhes agora para a gente. Oi, Tati, boa tarde.
5: Boa tarde, Zé Carlos. Boa tarde aos nossos ouvintes. Pelo menos 5 pessoas foram presas hoje durante uma operação da Polícia Civil do Rio contra uma quadrilha especializada no roubo e venda ilegal de medicamentos de alto custo, usados principalmente no tratamento de câncer e por pacientes transplantados. Parte da Operação Metástase, a ação teve como alvo integrantes e líderes do grupo criminoso. Os agentes cumpriram mandados no Complexo da Maré, na zona norte do Rio, na Baixada Fluminense e também em São Paulo, Goiás e Pará. Ao todo, cerca de 25 empresas de fachada nos 4 estados faziam parte do esquema. Segundo a polícia, a organização movimentou mais de 33 milhões de reais entre 2025 e 2026. A justiça determinou o bloqueio de cerca de 30 milhões de reais em contas bancárias, além da apreensão de bens ligados ao esquema. As investigações mostram que os remédios roubados eram vendidos novamente para instituições de saúde em vários estados do país. Para dar aparência de legalidade ao negócio, os criminosos usavam empresas de fachada e participavam de licitações oferecendo preços abaixo dos praticados no mercado. As cargas roubadas eram levadas para áreas dominadas pela facção Terceiro Comando Puro, que dava suporte ao grupo, Zé Carlos.
0: Tá bom, então. Grato pelas informações, Tatiana. Agora em Brasília, 12:30. O Brasil enviou para a Venezuela uma nova remessa com 4,5 toneladas de vacinas para ajudar na emergência em saúde provocada pelos terremotos que atingiram o país vizinho no mês passado. Ao todo, mais de 5 mil mortes foram confirmadas nessas quase 4 semanas. Gabriel Corrêa está de volta e traz os detalhes. Gabriel.
2: Exatamente, Zé. 4 semanas que completam amanhã. Essa carga enviada tem 690 mil doses de imunizantes enviadas pelo Brasil ontem. A Força Aérea Brasileira transportou mais essa ajuda humanitária, que são 48 mil vacinas BCG, 102 mil vacinas tríplice viral e 540 mil da pentavalente. Ao todo, o país já encaminhou mais de 16 toneladas de medicamentos e insumos, incluindo antibióticos, analgésicos, anti-inflamatórios, seringas, luvas, luvas, máscaras e outros materiais hospitalares. A Venezuela já havia recebido do Brasil outras 350 mil doses de vacinas contra a febre amarela e contra a raiva canina, que são recomendadas para o controle de doenças em situações de emergência. Os dois terremotos que

0: atingiram a Venezuela no final de junho deixaram mais de 5.200 mortos oficialmente e cerca de 16 mil pessoas feridas. Ontem, o governo venezuelano anunciou a entrega das primeiras moradias para os desabrigados. 240 famílias receberam apartamentos em resposta à situação de emergência. Porém, ao todo, ainda são cerca de 17 mil pessoas desabrigadas no país vizinho. Segue no estúdio.
1: Valeu, Gabriel Correia. Obrigado. Olha, dados divulgados pelo Map Biomas hoje revelam que em 2025 a área queimada no Brasil diminuiu pela metade em comparação com o ano anterior. É isso mesmo, Gabriel Brum?
2: É isso mesmo, é que além dessa redução em todo o país, aí tem um destaque para a Amazônia, que atingiu o menor nível da série histórica aí de queimadas do Map Biomas. Esses dados foram divulgados hoje. No ano passado, foram queimados 12 milhões e 700 mil hectares de áreas no país, o que equivale aí a pouco menos que o território do Ceará. O valor é menos da metade de 2024, que registrou recorde, e é 31% menor que a média histórica. O Mapa Biomas, lembrando, né, acompanha as áreas queimadas no país desde 1985. E a queda foi puxada pela Amazônia, diz a coordenadora técnica do Map Biomas Fogo, Vera Arruda.
3: E essa redução a gente observa após um ano que queimou muito. No caso, 2024 foi um ano recorde de área queimada no Brasil e já 2025 foi um ano que queimou bastante abaixo da média. Isso principalmente pela redução da área queimada na Amazônia no ano de 2025, que reduziu cerca de 56% em relação à sua média histórica.
2: Bem, Zé Carlos, então em 2025 a Amazônia teve aí 3 milhões de hectares queimados, aí, registrando o menor nível desde o início do monitoramento. Já o Cerrado liderou as queimadas e viu 8 milhões e 700 mil hectares destruídos pelo fogo ano passado, um pouco abaixo da média histórica, que é de 9 milhões e meio. O levantamento mostrou ainda que Mato Grosso, Pará e Maranhão concentram quase a metade de toda a área queimada no Brasil desde 1985. E além disso, 15 municípios concentram aí 11% das terras destruídas pelo fogo nesse período. Em Corumbá, Mato Grosso do Sul e São Félix no Xingu, no Pará, lideram o ranking. Zé Carlos.
1: Tá bom. Obrigado, Gabriel. Agora em Brasília é 12:15. Você vai ouvir ainda hoje.
4: Em Alagoas, o projeto Cine Clube Afrodite levará cinema gratuito, oficinas e debates para vários municípios neste segundo semestre.
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1: Quase 2 milhões de eleitores aptos a votar nas eleições deste ano têm alguma deficiência e o número de sessões com recursos de acessibilidade passa de 200 mil. Vamos saber os detalhes com a Solimar Luz. Solimar.
6: As eleições gerais deste ano contarão com o maior número de eleitoras e eleitores com deficiência aptos a votar. Dados do Tribunal Superior Eleitoral revelam que mais de 1 milhão e 900 mil pessoas têm algum tipo de deficiência, um crescimento de 42,5% em relação a 2022, quando esse número era de aproximadamente 1 milhão e 300 mil pessoas. Isso inclui pessoas com dificuldade de locomoção, deficiência visual, deficiência auditiva, deficiência física, intelectual ou outras condições que demandem adaptações no local de votação. Entre os eleitores com deficiência aptos a votar nas eleições 2026, 45,46% do total se enquadram na categoria Outros. Aproximadamente 617 mil pessoas declararam ter deficiência de locomoção, 319 mil deficiência visual e mais de 182 mil deficiência auditiva. Mais de 64 mil pessoas com deficiência informaram ter dificuldade para o exercício do voto. Para acompanhar esse aumento, a Justiça Eleitoral ampliou a estrutura destinada a garantir o exercício do voto com autonomia e segurança. O número de sessões eleitorais principais com acessibilidade passou de 156.296 em 2022 para 223.587 este ano, um crescimento de 43%. Quem necessita de um local de votação adaptado pode solicitar.

0: Solicitar a transferência para uma seção eleitoral acessível, instalada em locais com rampas, elevadores e trajetos livres de obstáculos físicos, por exemplo. Para isso, é necessário atualizar o cadastro junto à Justiça Eleitoral, informando a condição de deficiência ou mobilidade reduzida. O pedido pode ser realizado pelos canais oficiais da Justiça Eleitoral ou presencialmente no cartório eleitoral. O prazo para solicitar a transferência para uma seção acessível termina no dia 20 de agosto. Da Rádio Nacional, no Rio de Janeiro, Solimar Luz.
1: Olha, quase 500.000 de indígenas e quilombolas podem votar nas eleições deste ano. O número quase que dobrou em relação a 2024, como nos conta o Renato Ribeiro, que continua aqui com a gente. Renato.
2: Então, Zé Carlos, mais de 475 mil indígenas e quilombolas vão poder votar nas eleições de outubro. São 225 mil pessoas a mais em relação a 2024. Em 2 anos, o eleitorado indígena saltou de 155 mil para 287 mil, uma alta aí de 84%. E a região norte concentra quase metade desses eleitores. A região, inclusive, liderou o crescimento, seguida pelo Nordeste, Centro-Oeste, Sudeste e Sul, e o Amazonas foi o estado com maior avanço. Depois aparecem Pernambuco, Roraima, Mato Grosso do Sul, Mato Grosso e Pará. Entre as etnias, os maiores contingentes são Ticuna, Macuxi e Cocama. E o número de quilombolas praticamente dobrou. Foi de 95 mil pessoas para 188 mil. E o Nordeste, Zé Carlos, concentra o maior público, seguido por Sudeste, Norte, Centro-Oeste e Sul. Por estado, Minas Gerais teve o maior crescimento. E pessoas indígenas, quilombolas e demais eleitores têm até 20 de agosto para pedir à Justiça Eleitoral a transferência temporária para votar em outra seção ou local de votação nas eleições deste ano. E o pedido pode ser feito pelo autoatendimento eleitoral do Tribunal Superior Eleitoral. Zé Carlos.
1: Tá certo, valeu, Renato. Agora é 12h20, hora de movimentar a nossa Rede Nacional de Comunicação Pública em Minas Gerais. A Justiça suspendeu a multa aplicada pela Controladoria Geral do Estado contra a Vale, no caso do rompimento da barragem da mineradora em Brumadinho, em 2019. Quem traz os detalhes da decisão é Gustavo Abreu, da Rádio Inconfidência de Belo Horizonte.
3: A Justiça de Minas Gerais suspendeu em caráter liminar a multa de quase 88 milhões de reais aplicada pelo governo do estado à Vale no caso do rompimento da barragem da mina Córrego do Feijão em Brumadinho. A decisão é do desembargador Alberto Diniz Júnior, da 3ª Câmara Civil do TJMG. A penalidade havia sido aplicada em março deste ano pela Controladoria Geral do Estado com base na Lei Anticorrupção. O processo administrativo investiga se a mineradora apresentou informações falsas sobre a estabilidade da barragem antes do rompimento, em janeiro de 2019. Segundo a controladoria, a Vale teria utilizado outra empresa, a Tuvisud, para emitir relatórios com informações inverídicas, ocultando a real condição de segurança da estrutura e dificultando a atuação dos órgãos de fiscalização. Ao recorrer à justiça, a Vale argumentou que os fatos não configuram atos de corrupção, requisito para a aplicação da lei anticorrupção, e que sobre o mesmo tema já há um julgamento no Supremo Tribunal Federal em razão de multa aplicada pela Controladoria Geral da União. Este argumento foi considerado pelo desembargador do TJ de Minas. Ele ressaltou que o STF analisa a aplicação da lei anticorrupção no caso e, diante desse cenário, considerou prudente suspender temporariamente a cobrança da multa estadual até que o Supremo conclua o julgamento. Procurada pela Rádio Inconfidência, a Vale informou que não vai comentar a decisão do TJ. Já a Controladoria Geral do Estado não havia se manifestado até o fechamento. Reportagem, Gustavo Abreu.
1: E o relógio está correndo para quem quer garantir uma vaga na faculdade. Termina na próxima sexta-feira o prazo para os candidatos pré-selecionados na primeira chamada do ProUni do segundo semestre entregarem a documentação comprobatória. João Barbosa é que traz os detalhes.
4: Os pré-selecionados na primeira chamada do programa Universidade para Todos têm até esta sexta-feira para comprovar

0: provar suas informações de inscrição. Toda a documentação exigida nessa etapa deve ser entregue à instituição de ensino em que o estudante foi pré-selecionado. O candidato pré-selecionado que não respeitar o prazo ou deixar de comprovar as informações solicitadas será automaticamente desclassificado. Vale lembrar que aqueles que ainda não foram chamados podem ser pré-selecionados na segunda chamada, a ser divulgada no dia 5 de agosto, ou manifestar interesse na lista de espera, entre os dias 26 e 27 de agosto. Caso não seja pré-selecionado ou tiver a inscrição indeferida por não formação de turma, ainda é possível concorrer a uma vaga não preenchida por outro candidato. Neste ano, o número de inscrições ultrapassou os 2 milhões, sendo que mais de 520 mil foram realizadas para o segundo semestre. No total, cerca de 1 milhão e 100 mil se candidataram para o programa, que oferece bolsas de estudo integrais e parciais para estudantes que desejam ingressar em uma instituição de ensino superior privada. Nesta edição, mais de 470 mil bolsas de estudo foram oferecidas em 380 cursos de graduação, distribuídas entre ampla concorrência e cotas de 879 universidades, sendo que quase metade ofertadas de modo integral, cobrindo todo o valor das mensalidades. Para conferir as listas de chamada, basta acessar o portal Acesso Único ao Ensino Superior. Com informações da Agência Brasil, sob supervisão de Fábio Cardoso, da Rádio Nacional do Rio de Janeiro, João Barbosa.
1: Mostra que apresenta trabalhos que dão um panorama da diversidade das culturas populares brasileiras chega a Fortaleza. E quem conta pra gente é Madison Euler. Oi, Madison, boa tarde.
2: Pois é, Carlos, boa tarde para você e para os ouvintes da Nacional. Olha, depois de passar por Brasília e Recife, a exposição gratuita Reinado do Riso abre para visitação do público nesta quarta-feira na Caixa Cultural em Fortaleza. Essa mostra ela reúne trabalhos que dão aí um panorama da diversidade das culturas populares brasileiras, tendo como recorte a presença do riso e da comicidade nas festas e brincadeiras populares das 5 regiões aqui do Brasil. São coleções de fantasias, mamulengos, fantoches, tem esculturas em madeira, pinturas e fotografias que concretizam e registram como o riso e a brincadeira elas contribuem para a manutenção das nossas festas populares, como o carnaval, a folia de reis, o bumba meu boi, circo, teatro de bonecos,

0: práticas são também uma forma de denúncia, resistência e crítica. Em Fortaleza, a exposição também incluiu um núcleo que é dedicado ao humor lá do Ceará, composto por gravações de histórias e causas relacionadas à tradição oral do Estado, ampliando aí a conexão do público com referências culturais do Estado. A exposição Reinado do Riso, ela aconteceu pela primeira vez em 2012 no Museu de Folclore Edson Carneiro, no Rio de Janeiro. Este ano, a mostra ganhou uma nova expografia com curadoria do Centro Nacional de Folclore e Cultura Popular. E depois de Fortaleza, a expectativa é que essa nova montagem circule até o final de 2028 pelas outras unidades da Caixa Cultural em Salvador, Belém, São Paulo, Curitiba e no Rio de Janeiro. Em Fortaleza, as obras vão ficar expostas aí até o dia 11 de outubro. Volto com você, Zé Carlos.
1: Tá certo, e a gente volta daqui a pouco com você, tá bom, Madison?
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1: Agora, meio-dia 26, acabou a Copa. Agora é hora de voltar aos campos brasileiros. E exemplo disso é que logo mais o Brasileirão continua com a 11ª rodada. Vamos conferir com ele, Bruno Mendes.
3: Nesta terça-feira começa o prosseguimento da 19ª rodada do Campeonato Brasileiro da Série A. Atlético Mineiro e Bahia se enfrentam na Arena MRV em Belo Horizonte a partir das 7h30 da noite. O atacante do Galo, Cacierra, fala da preparação dele e do Alvinegro para o retorno ao Brasileirão.
4: Eu acho que o mais importante é voltar a pegar ritmo, né? Sabemos que jogo-treino é para isso. Eu acho que o foco tem que ser o próximo jogo contra a Bahia. Eu acho que precisamos pegar novamente ritmo de competência. Fizemos uma boa intertemporada e agora nós estamos prontos para voltar a jogar brasileiro. Agora eu fiz toda a intertemporada, fisicamente eu estou muito bem, melhor e com muita vontade de começar.
3: Ainda nesta terça, o Santos enfrenta a Universidade Central no estádio Misael Salgado, na Venezuela, a partir das 9h30 da noite, pelo jogo de ida do playoff das oitavas de final da Copa Sul-Americana. Na Rádio Nacional em Brasília, Bruno Mendes.
1: Uma pequena retificação aqui, eu disse 11ª rodada, mas na verdade é a 19ª rodada do Brasileirão. Começa hoje em Maceió, a

0: Humanas no Cineasse Pajuçara, que fica localizado na Galeria Center Pajuçara, ali na Orla de Maceió. A sessão começa às 18h. Os filmes de abertura são Oxum, de mão dada com Oiá, da diretora estreante, a Sal Bernardo, e Batuque das Ondas, da Elizabeth Caldas e da Manu Preta, que também estreia na direção. Esses curtas têm como eixo central a ancestralidade, a cultura afro-brasileira e o protagonismo de mulheres negras. O Cineclube Afrodite prioriza aí a circulação de obras que são produzidas em Alagoas por realizadores negros, indígenas, mulheres e pessoas da comunidade LGBT+, contribuindo aí para fortalecer o audiovisual independente. Segundo a Dago Produções, que coordena as ações do projeto, após a estreia em Maceió, o Cineclube Afrodite vai seguir em circulação por diferentes territórios de Alagoas, levando as sessões de cinema, rodas de conversa e outras ações formativas para os quilombos, para as casas de matriz africana e outros espaços comunitários, ampliando aí o acesso ao audiovisual e fortalecendo essas narrativas negras no estado de Alagoas. Volto com vocês, Zé Carlos.
1: Grato aí, valeu, Madison. Agora em Brasília, meio-dia 29, o Repórter Nacional fica por aqui com trabalhos técnicos de Tiago Coelho. Você pode conferir as nossas reportagens no site radioagencianacional.ebc.com.br e no Instagram, @ Rádio Nacional Notícias. Uma ótima tarde para você.
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4: Olá, ouvinte Arte Clube. Na próxima meia hora, nosso assunto é arte e cultura. Estamos no ar, em rede com a Rádio MEC AM e a UFRJ FM 88,9 e chegando agora para a nossa rede, a Rádio Nacional do Rio de Janeiro. Estamos no rádio e na internet com você ao vivo, agora meio-dia e meia. Hoje é terça-feira, 21 de julho de 2026. E no Arte Clube de hoje, a gente bate um papo com Tyrone Valle, ator, diretor e autor da peça Doce Árido, em cartaz no Rio. A peça reúne em cena as atrizes mineiras Pri Helena, Rebeca Figueiredo e Laila Paganini, que dão vida a três gerações de mulheres responsáveis por sustentar a casa em uma pequena roça no interior de Minas Gerais com a produção de artesanal de doce de leite. E elas têm que lidar com segredos do passado para entregar uma grande encomenda do exterior. Temos ainda o quadro Nova MPB com os jovens talentos da nossa música e as dicas da agenda cultural. Fique com a gente até uma hora no Arte Clube.
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4: Hora de abrir o coração e os ouvidos para novos sons, novos artistas. Na coluna Novos Talentos da MPB, começamos com o cearense Lucas Bezerra. Natural de Oroz, cidade que também viu nascer Raimundo Fagner, o cantor e compositor mistura referências da música popular brasileira com sonoridades do Nordeste contemporâneo. E depois do EP Trânsito, lançado em 2021, ele apresenta o álbum Eu Mandei Meu Amor pro Espaço, um tributo à obra do paraibano Totonho, com participações de nomes como Geraldo Azevedo, Rita Benedito e Zé Ibarra. Outro encontro que chama atenção na nova cena é a parceria entre a banda mineira Callan Groove e a cantora carioca Tainá Gonçalves. A colaboração une pop, reggae, soul, R&B e música urbana, reforçando a proposta aí de um diálogo entre diferentes influências da música brasileira contemporânea. Com passagem por programas de televisão e destaque nas redes sociais, a Tainá soma sua personalidade vocal ao som já característico do grupo. Vamos curtir!
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0: E na nossa coluna Nova MPB aqui no Arte Clube tivemos Lucas Bezerra e Rita Benedito, o Arqueiro Zen. E antes a banda Callan Groove e a Tainá Gonçalves com Sempre Cantando. Agora meio-dia e 39.
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0: Doce Árido conta a história de três gerações de mulheres que sustentam a família produzindo doce de leite artesanal em uma pequena comunidade do interior de Minas Gerais. Vividas por Pri Helena, Rebeca Figueiredo e Laila Paganini, as personagens enfrentam dificuldades do dia a dia, carregam segredos do passado e tentam manter a casa funcionando em meio às pressões da vida no campo. A rotina muda quando surge uma encomenda internacional capaz de transformar o futuro da família. Enquanto correm para dar conta do trabalho, mãe, filha e a avó precisam lidar com conflitos, silêncios e escolhas que atravessam gerações. Contexto e direção de Tyrone Valle, a peça fala de maternidade, afeto, sobrecarga e da busca por uma vida melhor, em uma história marcada pela força da resistência feminina. E a gente bate um papo com Tyrone, que primeiro conta pra gente como nasceu a ideia do espetáculo.
2: Sobre o surgimento de Doce Árido, é uma coisa que eu gosto muito de trabalhar é a ideia de situação limite. Quando nós, seres humanos, somos levados a algum tipo de extremo, onde cada decisão, né, precisaria ser muito bem pensada antes de ser tomada, como cada decisão dessa, quando a gente não tem o tempo de pensar, né, numa decisão diante de uma situação limite, né, como é que a gente reage, o que é que aflora, né, do nosso pior, do nosso melhor. Então, a partir daí, eu começo a pensar esse cenário, né, esse cenário que é tão familiar a tantas realidades de tantas famílias brasileiras, que é o abandono, né, o que a gente chama do árido, é o lugar da escassez, e como essas pessoas reagiriam a algumas situações limites. Como é que uma pessoa que está... Né, uma família de mulheres que está completamente isolada reage a uma situação grave, por exemplo, de um caso de saúde mental na família, e você não tem recursos, você não tem tempo para se dedicar, você não tem as ferramentas necessárias para poder saber como reagir com essas questões dentro de casa. E, por outro lado, somado a isso, como é que você reage, como é que você age, né, neste quadro, quando você tem uma grande oportunidade de mudar a sua vida. Em Minas, a gente costuma falar que a égua só passa arriada uma vez, então é melhor a gente montar nela, né? E a espinha dorsal de Doce Árido está nesse sentido, né? Essas mulheres fazedoras de doce, elas têm uma grande oportunidade de um pedido para o exterior que pode transformar a vida delas para sempre. Só que existem muitos obstáculos, além do tempo, que é escasso, né, além dessa corrida contra o tempo, existem muitos, muitos obstáculos que são trazidos pelo passado, pela história, pelos traumas dessa família.
0: O diretor e autor Tyrone Valle resgatou

0: Memórias da infância e os afetos construídos pelas matriarcas da família dele para criar essa história de Doce Árido, ambientada no interior de Minas Gerais.
1: As inspirações de Doce Árido, elas estão realmente dentro da minha árvore genealógica. A gente tem, para começar, o grande motor da peça, que é o doce de leite, e que para mim é uma coisa que me é muito cara, que é o doce de leite, porque existe uma receita secreta de doce de leite que ela vem passando de geração a geração na minha família, da minha bisavó para minha avó, e meu pai herdou esse doce de leite, né? Agora meu irmão está fazendo doce de leite, então que é uma receita, né, que foi transmitida, né, ao longo dos, né, uma receita já centenária, que sendo transmitida ao longo de gerações, né? Primeiro entre as mulheres da minha árvore genealógica, né, mulheres fortes, guerreiras, e que esse doce de leite lá dentro de casa, né, na minha família, sempre foi um lugar de afeto, sempre foi o doce de leite, sempre foi o que reuniu, né, sempre foi aquele, quando os irmãos, tios, primas chegavam, né, dentro de casa, na casa da minha avó, assim, cadê, tem doce de leite? Depois do almoço era aquela hora de quase como uma celebração, né, do doce de leite. E isso é uma coisa muito comum nas famílias, né, nas famílias mineiras, nas famílias de roça, né, que fazem ali o seu doce com o leite, né, tirado do curral. Então, todo esse universo, né, do isolamento e desse afeto do doce de leite, eles se combinam nessa história.
0: A peça Doce Árido também dialoga com as vivências de milhares de mulheres brasileiras. O trabalho doméstico, a escassez, a violência doméstica também são temas que atravessam essas três gerações de mulheres representadas no palco, como conta o diretor e autor Tairone Valle.
1: No Brasil, nós temos um número muito grande, muito representativo de famílias que são lideradas, chefiadas por mulheres, né? E que elas precisam dar conta do sustento, elas precisam dar conta da casa, elas precisam dar conta da criação dos filhos, mães solteiras, mulheres que foram abandonadas ou que foram, né, por algum motivo foram assediadas ou que foram violentadas e são obrigadas a cuidar, né, da sua família, do sustento sozinhas, que não tem tempo para si, né, e que cada dia é uma batalha. Né? A gente, talvez nos grandes centros, a gente talvez não consiga muito ter essa sensação e ter essa dimensão do que é a escassez, né, e o isolamento, que muita gente, né, do interior, nos sertões, aqui no Brasil, ainda vivem, né, e principalmente as mulheres, que sustentam um fardo dobrado, né, triplicado. E Doce Árido, ela tem como personagens essas mulheres, três gerações de mulheres que compartilham as vivências, traumas, né, do passado e essa necessidade de seguir em frente a qualquer custo.
0: Obrigado ao autor e diretor Tairone Valle pelo papo aqui no Arte Clube. Lembrando que a peça Doce Árido está em cartaz no Teatro Ipanema Rubens Correia. E a atriz Pri Helena, a Liris da novela Quem Ama Cuida e que está no elenco da peça, reforça o convite para você.
2: Salve, ouvintes do programa Arte Clube da Rádio MEC. Aqui é Pri Helena, atriz do espetáculo Doce Árido. E eu queria fazer um convite muito especial para vocês. De 16 de julho a 9 de agosto, estaremos em temporada no Teatro Ipanema. Doce Árido conta a história de três gerações de mulheres que sobrevivem da produção artesanal de doce de leite. Quando elas recebem uma grande encomenda vinda do exterior, enxergam ali a oportunidade de, enfim, mudar suas vidas. Mas, para entregar esse pedido, acabam sendo levadas ao limite físico e emocional. O texto e a direção são assinados por Tairone Valle e o elenco é formado por mim, Pri Helena, Rebeca Figueiredo e Laila Paganini. As apresentações acontecem de quinta a domingo, quinta a sábado, sempre às 20 horas, e aos domingos, às 19 horas. Eu espero você no teatro. Até lá.
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0: E hoje a gente resgata um disco que está completando 40 anos e continua atual, moderno, lançado em 1986,

Pensa Dinossauro marcou uma virada na carreira dos Titãs e se tornou um dos discos mais importantes do rock brasileiro. Com a produção do Liminha, o álbum trouxe um som mais pesado e letras críticas que questionavam instituições e comportamentos da sociedade. Dele saíram clássicos como Polícia, Bichos Escrotos, Família e Homem Primata, canções que ajudaram a consolidar a banda como uma das vozes mais marcantes da música brasileira dos anos 80. E agora a gente ouve a segunda do lado B, Família, composta por Arnaldo Antunes e Tony Belotto.

0: Ouvimos aí Titãs com Família, do nosso disco do dia hoje, Cabeça Dinossauro, de 1986. Agora, 12:52.
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0: Depois da experiência de sucesso na Maré, o espaço de cinema K-Vídeo chega a Vicente de Carvalho. E nessa terça-feira, hoje, tem exibição do filme Onde Nasce o Samba, do diretor Pedro Monteiro, e ele faz o convite para você.
2: Alô, Jansen. Alô, amigos do Arte Clube. Tudo bem? Quem está falando aqui é Pedro Monteiro e eu estou passando aqui hoje para fazer um convite a vocês. Terça-feira, dia 21, às 2 horas da tarde, no Espaço de Cinema K-Vídeo, ali dentro do Instituto Acemades, em Vicente de Carvalho, eu vou estar exibindo meu filme Onde Nasce o Samba, e logo após a sessão vai ter um debate onde a gente vai conversar um pouco sobre a ideia de fazer o filme, a escolha da escola de samba Herdeiros da Vila e muito mais. O Espaço Acemades fica ali na Avenida Vicente Carvalho, número 880, próxima à estação de metrô de Vicente de Carvalho, certo? Vamos lá então para a gente assistir o filme Onde Nasce o Samba e bater um papo depois. Abraço, Jansen. Valeu, galera do Arte Clube.
0: E a exposição gratuita Clóvis, o rosto detrás da máscara sobre o universo dos bate-bolas, estreia na Biblioteca Parque Estadual a partir de hoje, 21 de julho. A mostra reúne fantasias originais de turmas do Carnaval 2026, fotografias, vídeos e adereços. E o curador Renan Carmo faz o convite.
3: E aí, ouvinte do Arte Clube? Tudo bom? Eu me chamo Renan Carmo e sou o curador da exposição Clóvis, o rosto de trás da máscara. Estou passando aqui para convidar vocês a conhecerem um pouco mais de um dos maiores símbolos da cultura carnavalesca do Rio de Janeiro e que desde 2012 foi reconhecido como Patrimônio Imaterial do Estado. Sim, eu estou falando das turmas de bate-bola. A exposição nasce do desejo de mostrar que os bate-bolas são muito mais do que apenas as fantasias que nós vemos nas ruas durante o carnaval. Depois de criar vínculos com muitos grupos espalhados por todo o estado, nós reunimos trajes originais das turmas do carnaval de 2026, além de fotografias, vídeos e outros adereços que ajudam a contar a história dessa tradição construída por milhares de pessoas, principalmente na Baixada Fluminense e no subúrbio carioca, em especial na Zona Norte e Zona Oeste. Nessa exposição, o visitante vai percorrer por dois universos, que são os núcleos curatoriais. O primeiro apresenta a força e o impacto das saídas das turmas nas ruas. É tudo aquilo que o público vê ao longo do carnaval, repleto de formas, cores, texturas, sons, aromas. Já na segunda parte, a gente tem como grande cenário o barracão, os ateliês improvisados nos quintais das casas da galera que vive essa manifestação não somente no período do carnaval. Nesse segundo espaço, a gente já tem os bastidores, onde artistas, costureiras, pintores e famílias inteiras passam meses transformando ideias em fantasias que carregam memória, identidade, pertencimento, laços de reciprocidade entre os integrantes das turmas e muita, muita arte. A exposição vai ser inaugurada no dia 21 de julho, na Biblioteca Parque Estadual, no centro do Rio, ao lado do Campo de Santana. A entrada é gratuita e a visitação acontece de segunda a sexta, de 10 da manhã às 5 da tarde. Fica o convite para que vocês venham conhecer de perto esse universo e descobrir as histórias que existem por detrás dessas máscaras. Estou esperando por vocês. Abraço!
0: E esse foi o nosso Arte Clube de hoje, com apresentação e edição Jansen Campos, produção do David Isidoro e trabalhos técnicos do Eduardo Monteiro. Confira nossas entrevistas no site radiomec.com.br. E você fica com Simone Maser, aniversariante do dia.

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5: Uma hora e um minuto no Rio de Janeiro. Boa tarde para você que está na sintonia da Rádio Nacional. Eu sou Dylan Araújo, está no ar o Revista Rio, com aquele compromisso que você já conhece. Até às 3 da tarde nós vamos ouvir o melhor da música brasileira, nós vamos trazer os assuntos em destaque no noticiário do Grande Rio, vamos aprofundar aqui em temas de interesse público com a participação de vocês. E claro, oferecer para você companhia e conversa. Então vamos juntos nessa terça-feira, dia 21 de julho de 2026. Comigo do lado de cá desse espaço que a gente gosta de chamar de pracinha pública da Rádio Nacional está o Márcio Freitas, na sonoplastia. E a gloríssima Maria da Glória Ferreira organizando com a gente aqui os trabalhos no estúdio. A coordenação é da Cíntia Cruz. E claro que eu conto com a sua participação, entre em contato com a gente, você pode fazer seu pedido musical, pode sugerir um assunto para os nossos quadros, entrevistas, até para a nossa conversa fiada, mas para o nosso debate público também. Pode mandar um alô para alguém especial que esteja acompanhando aqui o nosso programa. Para isso você manda a mensagem via WhatsApp, DDD 21 97119 9966, 97119 9966. Ou liga para o telefone aqui do estúdio, se você não gosta de usar aplicativo, DDD21 também, 21176788, 21176788. Aí você deixa o seu recado com a Glorinha e a Glorinha já conversa com você também. 1h03 no Rio de Janeiro, vou contar para você quais são os assuntos em destaque no programa de hoje.
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5: A artista plástica Tarsila do Amaral e o escritor Oswaldo de Andrade formaram o casal mais influente do modernismo brasileiro na década de 1920. Mas se eles estivessem diante de você nesse momento, você consegue imaginar como eles estariam vestidos? A galeria Rio na Moda traz um olhar para a história da moda aqui no nosso Rio de Janeiro e essa mostra está em exibição a partir dessa quinta-feira no espaço virtual Rio Memórias. Dos povos indígenas, passando por diferentes modistas, costureiros e estilistas que marcaram a moda carioca, o Rio na Moda apresenta as mudanças significativas no jeito de vestir, ou de não vestir também, da população que já habitou o nosso Rio de Janeiro. A curadora é a professora, pesquisadora e figurinista Carolina Casarim. Carol vai conversar com a gente daqui a pouco. Anitta versus Ludmilla, Ivete Sangalo versus Cláudia Leite, Elis Regina versus Nara Leão. Como é que é construída essa rivalidade entre as cantoras? A segunda parte do nosso Rádio Memória sobre as rainhas do rádio vai mostrar que Emilinha Borba e Marlene não eram inimigas. O trecho que nós vamos ouvir também cita os fãs-clubes como verdadeiros guardiões das memórias dessas rainhas do rádio. Então hoje é terça-feira, daqui a pouco tem Rádio Memória. De olho nos destaques do nosso noticiário, a Polícia Federal deflagrou hoje uma operação contra uma organização criminosa acusada de desviar 45 milhões de reais de correntistas e beneficiários da Caixa Econômica Federal. Cerca de 120 policiais federais saíram para cumprir 25 mandados de busca e apreensão aqui no Rio e também em Duque de Caxias e Nova Iguaçu, na Baixada Fluminense, Niterói, no Leste Fluminense, e Cabo Frio, na região dos Lagos, além das cidades de Indaiatuba e Salto, no estado de São Paulo. Pelo menos 5 pessoas foram presas durante uma operação da Polícia Civil do Rio contra um esquema de roubo de medicamentos oncológicos e imunossupressores. A Delegacia de Roubos e Furtos de Cargas da Capital afirma que esse esquema criminoso movimentou 33 milhões de reais em apenas um ano. De acordo com a corporação, bandos armados utilizaram fuzis e diversos veículos para o roubo de cargas. 1h06 no Rio de Janeiro. Esses são os assuntos em destaque que a gente vai trazer para vocês ao longo do programa. Agora eu quero começar a conversar com a turma que chegou cedo, já está com a gente aqui na pracinha pública da Rádio Nacional. Vou começar pela Maria de Lourdes, nosso ouvinte de Piedade. Ela mandou a mensagem dizendo assim: boa tarde, Dylan, já está bem? Olha, Maria de Lourdes, eu acho que a voz melhorou um pouquinho, mas você deve perceber que ainda tem uma rouquidão. Avalia para mim e me diga como é que está chegando a voz aí no seu rádio. Ela também cumprimenta a Raquel, Glorinha, equipe, ouvintes. Bom programa, uma excelente semana para nós. Dylan, peço licença para sugerir uma entrevista sobre ressonância magnética, seus tipos e quais as suas finalidades. Interessante, porque tem muitas pessoas que sofrem de claustrofobia. Nossa, eu acho que esse tema é bastante importante. Para hoje, se possível, com a inesquecível Preta Gil, a música Sinais de Fogo. Maria de Lourdes traz esse tema. A ressonância, ela revolucionou muitas coisas em termos de diagnóstico médico e ela serviu, inclusive, para os estudos de imagiologia cerebral, para estudos que envolvem emoções humanas, sentimentos, enfim, e muitos outros diagnósticos importantes. Mas, às vezes, para algumas pessoas é um verdadeiro desafio você estar ali submetido a um aparelho de ressonância magnética. Talvez seja interessante a gente se perguntar aqui quais são as alternativas para as pessoas que são realmente claustrofóbicas, como diz aqui a Maria de Lourdes. Muita gente faz o exame 1, 2, 3 vezes até realmente conseguir o resultado sem ter ali aquela sensação de desconforto emocional. Maria de Lourdes, muito obrigado pela sua sugestão. Nós vamos pautar sim aqui no nosso programa esse assunto da ressonância magnética. Tayana, nossa ouvinte do Andaraí, está na área também. Ela mandou a mensagem dizendo assim: boa tarde, pracinha. Passando para deixar meu boa tarde, desejar uma excelente semana para todos nós e também pedir música. Será que a Tayana vai pedir?

de Elis Regina, será? Ela fala assim: podemos ouvir Vento de Maio na voz da Elis? Ficamos todos surpresos, Tayana, que você é fã da Elis Regina. Ela diz: espero que sim, espero que a gente possa ouvir. Deixa beijos aqui. Vamos buscar sim no nosso catálogo para atender o seu pedido, Tayana. Um beijo para você, obrigado pela companhia. 1:08 no Rio de Janeiro. Daqui a pouco eu continuo conversando com vocês. Por favor, quem não mandou mensagem ainda, faça favor de mandar. Dá tempo da gente conversar até às 3 da tarde. Eu vou abrir nossa programação musical de hoje com Joyce Moreno e Roberta Sá. A felicidade.

Que beleza, o Sal da Terra nessa versão com Paulo Miklos, a música do Beto Guedes e do Ronaldo Bastos. Antes nós ouvimos Joyce Moreno e Roberta Sá, duas vozes belíssimas da nossa música brasileira, belíssimas as duas vozes. A Felicidade, música do Vinícius e do Tom Jobim. 1h16 no Rio de Janeiro, deixa eu seguir conversando com a turma que está com a gente aqui na pracinha. Deixe-me ver pela ordem, Jorge de São Gonçalo. Ele mandou uma mensagem dizendo assim: boa tarde, Dylan e maravilhosa equipe da Pracinha. Muito sol e calor aqui na montanha, parte alta lá de São Gonçalo, onde mora o Jorge, já está fazendo calor. Mas a gente tem a expectativa de que o tempo vai esfriar, Jorge, ainda essa semana, hein? Especialmente lá para quinta-feira, sexta, deve ser o dia mais frio dessa semana. Então aproveite esse sol que está rolando por aí. Ele deixa abraços aos amigos ouvintes de todo o país. Bom programa. Dá para estender, Jorge, esse abraço lá para o Westerley do Canadá, que está fora do país, mas que é de Pernambuco e é da Pracinha? Eu acho que dá, eu estou brincando com você. Léo de Campo Grande está na área. Ele mandou a mensagem dizendo: boa tarde, tio Barbas, Gloríssima, Márcio Freitas, todos da família Revista Rio, a nossa Pracinha. Tio, hoje é aniversário da Amelinha, diz ele aqui. Que tal ouvirmos algo na voz dela? Acho excelente. Você quer escolher a música? E aí ele deixa beijos para o tio Gilson Perdigão. Diz que graças a Deus voltou. Voltou mesmo. Você mandou a mensagem, Léo? O Gilson mandou logo depois. Então daqui a pouco a gente vai ouvir o Gilson também. E aí ele pede a bênção aqui do Dindo Márcio Vanderlei. Deixa abraço para as Anas, para a Tayana, Vera de Guaratiba, para o professor Renvil de Canavieiras e todos da minha panelinha, diz ele aqui. Não tem nem disfarça, né, o Léo? Vamos juntos até às 3 da tarde, abraços bem abraçados.

0: Ele disse: legal esses exemplos de rivalidade. Podia ter citado a dos reis do rádio, Tio Barbas versus Cirilo Kings. Aí não tem rivalidade, Léo. Eu sou freguês. O Cirilo é inspiração da gente aqui, né? Acho que principalmente em relação ao amor que ele tem pelo rádio, a dedicação aí de tantos anos. Então eu faço parte desse reino, mas quem tá reinando é o Cirilo, não tem menor dúvida. 1h18 no Rio de Janeiro. Já já eu sigo conversando com vocês. Não, vamos conversar agora, já que eu citei o homem, Gilson Perdigão. Vamos ouvir a mensagem que ele mandou pra gente. Boa tarde, Gilson.
1: No dia 21... Ah, boa tarde, é Dilma, Raquel, Nodinho e Fabinho. Dilma, no dia 21 de julho, o homem dá o seu primeiro passo à Lua. E se comemora também, celebra também os mortos da Marinha em guerra. E é dia da dança de salão. E quero também salientar que as amendoeiras estão perdendo as folhas. Está caindo tudo. Parece outono. Em vez de inverno, é outono. É, boa tarde, Adila, Raquel, Glorinha e Fabinho. Leozinho, que está com calor, o menino do Limoeiro, o Edson, que está com calor também, as meninas da Bélgica, da Suécia e da Suíça, as terracas aquáticas, aeronáuticas, lunáticas, galácticas, extraterrestres, a todos uma boa tarde. E, Dilma, registra que as amendoeiras estão perdendo as folhas. E outra coisa, eu peço para tocar um tango e uma música espanhola. Você disse que ia tocar hoje, eu quero ouvir hoje.
0: Eu tô no caderninho do Gilson, é de mim se eu não tocar. Sabe que eu programei a música que realmente se chama Espanhola, porque inclusive foi um pedido de outros ouvintes ontem. E eu pensei em tocar aqui o tango para Tereza. Não sei se para você, Gilson, atende. Se atender, manda aí um joinha, que é para a gente poder riscar aí o meu nome do seu caderninho de dívidas. E as amendoeiras? A Dani Meriano, bióloga aqui da EBC, vai passar aqui na quarta-feira no nosso quadro Vida no Rio. Então eu vou incluir esse assunto para ela comentar. Será que está na época certa das amendoeiras perderem as folhas? Porque a gente cria aquela imagem de que no outono as folhas caem. Será que todas as folhas de todas as árvores caem exatamente no período que a gente chama de outono? Será que não? Bom, vamos perguntar para a Dani. Eu não sei te responder, mas eu acho que a Dani saberá. 1h21 no Rio. Vamos encarar um pouquinho do nosso noticiário. A Polícia Federal deflagrou hoje uma operação contra uma organização criminosa acusada de desviar 45 milhões de reais da Caixa Econômica Federal. Cerca de 120 policiais federais cumprem 25 mandados de busca e apreensão aqui na capital fluminense, em Duque de Caxias e Nova Iguaçu, no caso da Baixada, Niterói, no leste fluminense, também em Cabo Frio, na região dos Lagos. As buscas ainda atingem Indaiatuba e Salto, que são cidades do estado de São Paulo. A operação Infiltrados também mira atos de obstrução de justiça e acesso ilícito de informações sigilosas. As apurações revelaram que os criminosos usaram dados secretos, sigilosos, para roubar correntistas e beneficiários da Caixa Econômica Federal. Além disso, o grupo contava com a participação de servidores públicos e advogados para embaraçar possíveis investigações e vazar informações privilegiadas. As investigações revelaram ainda que a quadrilha tem apoio de contraventores. Os bicheiros atuam corrompendo servidores públicos e também contratando os advogados. O acordo funcionava para impedir a apuração do esquema criminoso e acessar informações sigilosas. Os envolvidos podem responder por organização criminosa, obstrução de justiça e ainda violação de sigilo funcional. Infelizmente, mais um esquema com a participação de servidores públicos, que seja em troca de dinheiro, né? Ou talvez até ameaçados por contraventores. A polícia tem que investigar isso tudo direitinho. O que não pode é você ter um servidor da Caixa Econômica Federal vazando dados sigilosos de clientes, né? Correntistas, beneficiários, enfim, e que tem aí o seu dinheiro roubado por essa quadrilha. A gente vai seguir aqui recebendo informações dessa operação e a gente atualiza essa notícia ao longo da nossa programação aqui na Rádio Nacional. 1h23 no Rio. Olha, pelo menos 5 pessoas foram presas durante uma operação da Polícia Civil do Rio contra um esquema de roubo de medicamentos oncológicos e imunossupressores. A Delegacia de Roubos e Furtos de Cargas da Capital afirma que esse esquema criminoso movimentou R$ 33 milhões de reais apenas no período de um ano. Além dos 5 mandados de prisão preventiva, as diligências tinham o objetivo de cumprir 97 mandados de busca e apreensão em 4 estados. De acordo com a corporação, bandos armados utilizavam fuzis e diversos veículos como batedores para poder roubar as cargas. Alguns dos carregamentos tinham como destino a rede pública de saúde. Os agentes constataram a participação do grupo em pelo menos 40 crimes semelhantes apenas nos últimos 6 meses. As cargas roubadas eram levadas para o Complexo da Maré, na zona norte do Rio. A Polícia Civil acredita que a quadrilha tinha o apoio do Terceiro Comando Puro. No território dominado pela facção na Maré, acontecia o pagamento para os autores dos roubos. Depois, a carga era dividida e distribuída para todo o país através de empresas farmacêuticas de fachada. As investigações indicam que o material roubado era reinserido em instituições públicas de saúde em todo o país. Além da Maré, as diligências aconteceram também nas cidades de São Paulo, Santo André e São Caetano do Sul, tudo no estado de São Paulo, além de Goiânia, em Goiás, e Belém, no estado do Pará. Em Santo André, na casa de um homem identificado como Stefano Montovani Fernandes, os agentes afirmam ter encontrado medicamentos contra o câncer dentro de um Jaguar e o carro também foi apreendido. Por conta dessa operação, a Secretaria Municipal de Saúde informou que 2 unidades de atenção primária chegaram a suspender o funcionamento. A gente está falando de unidades que estão dentro do conjunto da Maré. Outras 2 unidades mantiveram atendimento, mas suspenderam as visitas domiciliares. E uma notícia como essa tem muitas dimensões importantes. Primeiro, a gente sabe que, infelizmente, os territórios que são controlados por facções criminosas, eles dão apoio logístico para vários tipos de crime. Então, não é mais sobre tráfico de drogas apenas. É um apoio logístico importante para tantas outras atividades criminosas. Tem a questão dos medicamentos também e todo o risco para quem está recebendo esses medicamentos sem saber de toda essa aventura que o medicamento já sofreu, né? Estava em um caminhão, foi roubado, foi desviado, foi parar na Maré, foi redistribuído, foi comprado de novo por uma rede farmacêutica. E os medicamentos oncológicos e imunossupressores, eles precisam de um controle rigoroso de temperatura e armazenamento durante todo o transporte. Então, quando eles são mantidos em condições inadequadas, eles podem, no mínimo, perder a eficácia, o que já é um problemão para quem está tratando um câncer. Mas podem ainda sofrer contaminação, podem gerar substâncias nocivas. Então, a gente está falando de um problema que acaba sendo também de saúde pública. Agora, tem a dimensão desse crime atingindo tantas pessoas em posições diferentes da nossa sociedade, acho que isso também chama atenção. Quanto a gente está disposta a participar de um esquema criminoso como esse? E aí você tem empresários, você tem pessoas que mantêm aí essas empresas ligadas à indústria farmacêutica para realizar atividades de fachada. E muita gente deve achar que está fazendo uma coisa simples, né? Ah, eu desvio o medicamento, depois eu revendo, até para a instituição pública mesmo. Só que olha quantas coisas aqui têm potencial contra a vida humana. Não só o que o medicamento pode deixar de fazer efeito, ou enfim, pode trazer um prejuízo, mas você tem bandos armados que abordam as pessoas com fuzis, né, utilizando de violência. Então são mãos que estão realmente sujas por vários níveis e tipos de crimes diferentes. E a gente espera que não só esse braço armado que está lá na Maré, mas também os empresários e quem mais faça parte dessa estrutura tem que ser responsabilizado criminalmente. Acho que isso é muito importante. Tem o lado claro dessa ação que acontece dentro de uma comunidade, e aí tem tiroteio, tem toda a população que está em risco, mas se você não desarticula o restante dessa estrutura, Amanhã, esses mesmos criminosos, empresários, enfim, com bons advogados, eles vão utilizar uma outra.

0: envolvidas em um crime que tem, repito, diversas proporções e prejuízos para a sociedade. Vamos a 28, já virando para 29 no Rio de Janeiro. Eu vou fazer um intervalo rapidinho e na sequência tenho uma dica cultural para você. Até já.
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0: Uma hora e 31 minutos no Rio.
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0: A artista plástica Tarsila do Amaral e o escritor Oswald de Andrade formaram o casal mais influente, provavelmente, do modernismo brasileiro lá na década de 1920. Mas se eles estivessem diante de você agora, você consegue imaginar como é que eles estariam vestidos? A galeria Rio na Moda traz um olhar para a história da moda no Rio de Janeiro e essa exibição começa a partir dessa quinta-feira, no espaço virtual Rio Memórias. Dos povos indígenas, passando por diferentes modistas, costureiros e estilistas que marcaram a moda carioca, o Rio na Moda apresenta as mudanças significativas no jeito de vestir ou de não vestir na população que já habitou aqui o nosso Rio de Janeiro. A curadora dessa exibição é a professora, pesquisadora e figurinista Carol Casarim. E ela dá pra gente aqui o prazer da conversa na nossa pracinha pública da Nacional, aqui no nosso Revista Rio. Tudo bem, Carol? Boa tarde.
5: Boa tarde, Dylan. Muito obrigada. Tudo ótimo.
0: Seja bem-vinda aqui ao nosso Revista Rio. E eu gostaria de perguntar, como é que você gosta de apresentar essa exposição?
5: Nossa, eu acho que essa é um convite, né, que nós do Rio Memórias fazemos a todas as pessoas, não só que moram no Rio de Janeiro, mas no Brasil, a conhecer um pouco mais da história da nossa moda, né? A riqueza que é a moda brasileira e a moda carioca. São tantas histórias, tantos personagens incríveis, tanta coisa legal que a gente pode aprender, né, a partir da moda carioca. Então, eu acho que é um convite.

0: somente para diversão e para um conhecimento da nossa própria história.
1: Com certeza. Carol, você falou em moda carioca e moda brasileira. A gente pode dizer que a moda carioca tem uma forte influência sobre a moda brasileira como um todo?
0: Eu acho que é difícil separar, né? Claro que as regiões do Brasil, os estados, as cidades, elas têm os seus modos de vestir, as suas especificidades, né? Mas se a gente pensa assim na moda mais como uma indústria, que ela também é difícil separar, né? O que é a moda carioca, a moda brasileira, a moda paulistana, a moda, enfim, gaúcha ou pernambucana. Mas, sem dúvida, o Rio de Janeiro, por ter sido a capital do país durante tanto tempo, por ser um pouco identificado, né, como a capital cultural, enfim, eu acho que ele exerce assim alguma influência sobre os modos de vestir das outras pessoas do Brasil, sem dúvida.
1: Legal, e a gente ainda tem aqueles marcos da nossa história que ficam às vezes imortalizados através de imagem, como é o biquíni da Leila Diniz, né? Naquela foto em que ela está gestante, na praia, enfim. Existe uma referência a esse momento na galeria?
0: Sim, vai haver. A gente vai inaugurar, né, a galeria com algumas salas já abertas, mas outras salas ainda estão em etapas de finalização. E certamente a gente tem uma sala só dedicada ao biquíni, à moda praia, né? Não só o biquíni, mas à moda praia. E certamente a figura da Leila Diniz, aquela foto, ela é icônica, não só para a história da moda carioca e da moda brasileira de maneira geral, mas para a história das mulheres, né? A Leila foi um grande ícone, uma personalidade muito importante. Talvez até precise ser mais lembrada, né? Eu acho assim, porque ela foi tão importante, assim, foi de fato um ponto de virada, né? Eu acho que na história das mulheres no Brasil. Muito corajosa.
1: Uma outra figura que eu acho que merece ser citada é o costureiro Hugo Rocha. A obra dele aparece também na galeria, de que forma?
0: Sim, na verdade, o Hugo Rocha, ele foi uma certa descoberta nossa, né, ao longo desse trabalho de pesquisa. Ele não era carioca, mas ele atuou no Rio de Janeiro e ele ganhou uma sala só dedicada a ele. Ele foi uma figura muito relevante da moda carioca nos anos 60 e 70. E ele teve uma atuação ampla, sabe, Dylan? Ele, além de costureiro, ele foi figurinista de espetáculos teatrais, de televisão, de shows, né? Ele participou de júris de concursos de beleza. Ele vestiu as misses, importantes na década de 60, quando fazia muito sucesso os concursos de miss, né? Inclusive eram transmitidos pela Rádio Nacional. Num outro mundo, né, em que o rádio era o grande veículo de comunicação, era a rede social da época, era o rádio.
1: Ainda hoje é um pouquinho.
0: Claro, claro, com certeza é. A gente está aqui agora, né?
1: E conversando com uma turma que está aqui utilizando outras mídias sociais para falar com a gente, né? Então, estamos todos interligados. Carol, eu perguntei aqui brincando, né, no início do programa, porque eu sei que você tem um livro que fala sobre esse momento do modernismo. Então, se a gente realmente pudesse estar aqui diante de Tarsila do Amaral e Oswald de Andrade, não com roupas que eles tenham usado, mas com roupas daquele tempo, como é que a gente poderia dizer que eles estariam vestidos? Como você descreveria, né, uma mulher e um homem no período do modernismo no Brasil? Eles estariam vestindo o quê?
0: Se eles tivessem vestido uma roupa contemporânea,
1: Não, se eles, no
0: uma roupa
1: tempo
0: de hoje em
1: deles,
0: dia?
1: se eles viessem justamente como eles estavam lá naquele tempo, fossem
0: Ah, tá.
1: transportados e aparecessem aqui diante de nós. Eles
0: Ah,
1: não
0: eu
1: iam estar de
0: acho
1: calça
0: que
1: jeans, não iam estar de calça jeans.
0: não, não. Eu acho que eles estariam usando. Acho que eles estariam um pouco como aquela foto do casal que está na capa do meu livro, que é uma foto que eu amo deles, que o Oswald está com um paletó esportivo, uma camisa social de manga comprida, com gravata e um colarinho apertado, e uma calça clara, mas um sapato bicolor. Eu acho que eles fariam assim o um estilo elegante e esportivo. E a Tarsila sempre chiquérrima, vestida com roupas caras, da alta costura francesa, mas também assim, mas muito elegante e com uma saia na altura do joelho e um casaco não muito quente. Acho que ela estaria adequada ao calor do Rio de Janeiro. Com chapéu cloche, claro, que ela gostava de usar, aquele chapéu enterrado na cabeça.
1: Eu estou aqui te ouvindo e peguei, claro, a imagem do teu livro para poder ter uma noção, ter uma referência, né? O Guarda-Roupa Modernista é o nome da obra. E olhando assim para eles, eu não deixo de sentir um pouquinho de calor, né? Porque eu acho que houve momentos no Rio em que muita gente usava terno, né? Hoje, você vê alguém de terno na rua, você diz, o sujeito é advogado, ou ele tem um compromisso, enfim, formal. A gente já não usa mais terno como se usava no passado. E, aliás, eu às vezes fico pensando a quem eu devo agradecer, né? Essa audácia de trazer terno para o nosso Rio de Janeiro, com temperaturas bastante diferentes da Europa, né? E de alguma forma a galeria passa por aí, passa por esse momento que as pessoas estariam no Rio de terno e com um chapéu?
0: Sim, a galeria ela pega desde de 1500, digamos assim, no momento em que os portugueses chegaram ao Brasil, desde o século XVI até o século XXI, né? Então, a gente passa pelo século XIX, por exemplo, que foi esse momento aí que você está lamentando da história, né? Em que os homens burgueses introduziram o uso do terno no, nesse calor do Rio de Janeiro, né? Mas também passa, a gente também vai passar por um momento em que os homens começaram a ter essas normas do vestir. Porque a nossa aparência ela é muito regulada, né? E na verdade hoje em dia é um pouco menos, ou talvez essa opressão, digamos assim, porque não deixa de ser um pouco opressor, incide sobre os nossos modos de vestir, talvez elas sejam menos claras, né? Mas até a década de 50, 60, as regras eram muito rígidas em relação ao vestir. Então, os homens eram obrigados a usar terno nas ocasiões, não só nas ocasiões profissionais. As mulheres eram obrigadas a usar chapéu, luva, sabe? Então, uma mulher ir à rua sem luva era um escândalo, ela era considerada menos digna. Parece absurdo, exagero, mas de fato era assim, né?
1: Sim, com
0: Então, a
1: certeza.
0: galeria vai mostrar todos esses momentos que são tão importantes, né, da nossa história. E, principalmente, eu acho que a mensagem principal que a gente gostaria de passar com essa galeria é que a moda brasileira existe e ela é potente, né? E ela já é uma senhora de quase 60 anos, porque eu acho que a gente pode dizer, sem a menor sombra de dúvida, que a moda brasileira existe com firmeza desde a década de 60, né? É uma moda autoral e nossa.
1: Muito
0: Então
1: bom.
0: é isso.
1: Uma última questão, Carol, aproveitando, né, que você falou sobre a pressão sobre o vestir e a necessidade, num certo período, até de cobrir as mãos. Eu acho que tem essa tensão também do não vestir, né? E a gente pode pensar tanto na população indígena, que em algum momento teve de passar por esse processo, né, de cobrir o corpo. Hoje eu acho que no subúrbio do Rio você vai a um bar, uma padaria, tem lá um homem sem camisa, né? Não seria nenhuma surpresa encontrar. E tem os aposentados de Copacabana que saem do apartamento de sunga e de sunga ficam o dia inteiro, especialmente no fim de
0: Exato.
1: semana, né? É um celular preso na sunga. E é isso, uma carteira presa na sunga e é um não vestir, assim, autorizado, né, para essa região. Mas, ao mesmo tempo, as mulheres não têm essa mesma possibilidade do não vestir, né? A galeria brinca também, ou traz essa tensão do vestir com o não vestir?
0: Sim, porque na verdade, no em sociedade, e aí eu vou falar uma coisa que eu vou tentar ser rápida na explicação. Não existem sociedades em que as pessoas não sejam vestidas, né? Mesmo em sociedades em que elas não se cubram com artefatos têxteis, que elas não se cubram com pano. Então a gente pode dizer que os indígenas, brasileiros, eles se cobriam com as pinturas corporais. Eles se cobriam com os adereços de plumas e penas. Isso é a roupa deles, né? É errado a gente dizer que eles viviam nus, porque não existe sociedade em que as pessoas vivam nuas, né? O vestir, ele faz parte da sociabilidade humana, né? Ele faz parte da maneira como a gente se entende como ser humano. Então, a gente também vai trazer essa reflexão, sabe, Dylan? Que eu acho que é interessante também, da gente quebrar alguns tabus e alguns até preconceitos, né? Em relação à maneira como a gente entende os nossos povos originários, né? Havia ali uma verdadeira alta costura, né? Super, sem costura, né? Um olhar absolutamente sofisticado e refinado sobre a aparência, sem que necessariamente eles precisassem usar uma roupa, né? A roupa deles era feita de outros materiais.
1: Sim, isso é muito legal. Bom, Carol, acho que todo mundo já ficou com vontade de conferir a galeria. A inauguração é na quinta-feira. E como é que as pessoas podem fazer para visitar e acompanhar um pouco de tudo isso que você contou para a gente?
0: Então, todo mundo super convidado para a inauguração da galeria, que vai acontecer agora no dia 23, né, quinta-feira, a partir das 18 horas, no Solar dos Abacaxis, no centro. E tem que só tirar um ingressozinho no Simpla, basta procurar Rio na Moda no Simpla, que vai ser fácil de encontrar. E depois a galeria vai estar no site Rio Memórias. É
1: Muito bem.
0: super também fácil de achar. E espero que vocês gostem. Muito obrigada pela entrevista.
1: A gente é que agradece a sua participação aqui no nosso Revista Rio. Essa é a Carolina Casarim, ela é curadora da galeria, é também escritora, professora, pesquisadora, figurinista. E é a autora desse livro que a gente citou aqui, O Guarda-Roupa Modernista, o casal Tarsila e Oswald e a Moda. Obrigado, Carol. Um abraço para você.
0: Um abraço, tchau.
1: Agora 1h46 no Rio de Janeiro. Depois a gente reforça aqui essa dica para vocês. Vamos seguir ouvindo melhor da nossa música? Na sequência tem Gabi Buarque com a Silvia Durfraier, Morena do Mar.

0: Clareou com o Diogo Nogueira, essa é do Serginho Meriti e do Rodrigo Leite. Antes nós ouvimos Morena do Mar com a Gabi Buarque e a Silvia do Fraier. A música é justamente dessa dupla, Gabi e Silvia. 1h54 no Rio de Janeiro, vamos juntos no nosso Revista Rio. Eu quero conversar com a turma que está na pracinha, mas tem uma turma que está do lado de cá. Ontem essa visita foi anunciada, ele contou para vocês em um áudio, eu reforcei, e a gente tem a satisfação de receber do lado de cá, da pracinha, o Hernandes, que é de Belfor Roxo, mas hoje é da capital fluminense, porque está do meu lado aqui no estúdio da Rádio Nacional. Tudo bem, Hernandes? Boa tarde.
1: Boa tarde, Dylan. Tudo bem. É uma honra estar aqui e só queria mandar um abraço pro meu grande amigo Gilson Perdigão. Um abraço, Gilson.
0: Gilson Perdigão é patrimônio aqui da nossa pracinha, né? Já colocamos o áudio dele no ar. Aí, Gilson, você fica aqui na memória afetiva do nosso Hernandes, né? Que é um ouvinte adolescente, fez 14 anos, é isso?
1: Fiz em janeiro.
0: Está no nono ano.
1: Nono ano.
0: Do ensino fundamental, se preparando para o ensino médio. O Hernandes, quando apareceu aqui na pracinha pela primeira vez, a turma ficou espantada, assim, poxa, um adolescente pedindo para ouvir Belchior e Companhia. De onde é que surgiu esse gosto?
1: Ah, surgiu por influência do meu pai e também por procura minha.
0: Sim, e o Hernandes, pai, está aqui com a gente também no estúdio. Ele disse que ia deixar só o filho mostrar aqui a voz no microfone, já que foi o filho que começou, né, essa relação aqui na pracinha. É verdade que você já ouvia uma figura muito conhecida aqui do nosso público da Rádio Nacional, apresentador de outros programas?
1: Sim, eu ouvia o grande e ilustre Cirilo Reis, pois no Muzi Show.
0: Que beleza. A turma tem muita saudade do Muzi Show, tocando sucessos dos anos 60, 70, 80 e 90. O Muzi Show não está mais aqui, mas o Cirilo Reis está. Daqui a pouco ele chega aqui para apresentar o Tarde Nacional. E você já mandava mensagem para o Cirilo também?
1: Sim, desde criança. Mandava o áudio e escolhia qual música eu mais gostava.
0: Ah, porque o Cirilo fazia no Muzi Show e faz agora no Tarde Nacional essa brincadeira, que é apresentar duas músicas e os ouvintes escolhem qual é a música que eles gostariam de ouvir. Então vamos lá, Hernandes, para finalizar a sua participação, não vou, eu sei que você está aqui um pouco tímido, é normal, a primeira vez na frente do microfone, mas para finalizar a sua participação, se você fosse o Cirilo Reis agora e você tivesse que propor duas músicas para o nosso público votar, pensa aí quais músicas você apresentaria. Uma do Belchior, de repente, não sei, sem querer influenciar o seu pensamento, vai pelo seu caminho. Duas músicas que você acha que seriam populares e que seria ali pare a pare. O que essa turma vai querer ouvir?
1: Belchior, Retórica Sentimental e Fazenda do Milton Nascimento.
0: Ah, mandou um Milton, mandou um Belchior. O Hernandes não é bobo, não. Meu irmão, muito obrigado. É uma satisfação assim, muito grande receber você aqui na pracinha. A gente está sempre falando aqui, inclusive os ouvintes perguntam por você, cadê aquele menino que participa do programa? Aí eu digo, ó, ele está na escola, de tarde, nesse horário, tem que estudar. Mas hoje, férias, né?
1: Férias
0: escolares, você está triste, a beça, porque está de férias, né? Uma saudade da escola, Hernandes?
1: Não, feliz.
0: Quem não gosta de férias? Meu irmão, um abraço para você. Fica com a gente aqui na pracinha, né? Mas não vou explorar mais do que já explorei a sua participação.
1: Não, eu que agradeço. Obrigado. E abraço, Gilson.
0: Ó, oh, tá vendo? Gilson Perdigão, saudado. E eu já falei aqui pro Hernandes pai e faço questão de falar no microfone, né? Parabenizá-lo por conseguir apresentar o repertório que ele tem como pai pro filho. Porque a gente acha que isso é uma coisa corriqueira, hoje em dia não é, cada vez mais difícil um pai conseguir apresentar as coisas boas que ele ouviu, que ele conhece, para o seu filho. Claro que a criança ou o jovem que vai ser um adulto no futuro, ele que vai escolher o que ele vai ouvir, o que não vai ouvir, né? Amanhã ele pode ouvir Claudinho Buchecha, ele pode ouvir um rapper, pode ouvir samba, mas aquele repertório já foi ali oferecido para embasar essas escolhas futuras. E hoje a gente, às vezes, deixa aí os nossos filhos na frente das telas e eles aprendem com o mundo, eles aprendem com o algoritmo daquela mídia, né? O algoritmo do YouTube, o algoritmo, enfim, do Spotify, o algoritmo do Deezer, o algoritmo dessas plataformas todas é que decide o que vai apresentar ou não para as novas gerações E eu acho que a gente tem que fazer a nossa parte. E quando um adolescente entra em contato e pede para ouvir Belchior, a gente sabe que alguém fez o seu trabalho, né? Então, só tenho a agradecer. Ah, tem uma pergunta aqui para ele, ó. É a primeira vez que você vem no estúdio da Rádio Nacional?
1: É a primeira vez.
0: E que você vem aqui em outras situações. Eu tenho que chamar o intervalo rapidinho, porque já são 1h59, mas depois da informação em rede, a gente vai seguir conversando aqui na nossa pracinha. Até já.
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1: Agora são 2 horas em Brasília. Boa tarde para você. Eu sou Bianca Paiva e este é o Nacional Notícias, com o destaque do momento. Dados do Map Biomas, divulgados hoje, mostram que as áreas queimadas diminuíram no país. A boa notícia é que a Amazônia foi o bioma que mais influenciou o resultado. Gabriel Brum tem as informações.
2: A área queimada no Brasil caiu pela metade em 2025 e a Amazônia atingiu o menor nível da série histórica do Map Biomas. Os dados foram divulgados nesta terça-feira. No ano passado, foram queimados 12 milhões e 700 mil hectares de áreas no país, o que equivale a pouco menos que o território do Ceará. O valor é menos da metade de 2024, que registrou recorde, e é 31% menor que a média histórica. O Map Biomas acompanha as áreas queimadas do país desde 1985. A queda foi puxada pela Amazônia, diz a coordenadora técnica do Map Biomas Fogo, Vera Arruda.
3: E essa redução a gente observa após um ano que queimou muito, no caso 2024 foi um ano recorde de área queimada no Brasil e já 2025 foi um ano que queimou bastante abaixo da média. Isso principalmente pela redução da área queimada na Amazônia no ano de 2025, que reduziu cerca de 56% em relação à sua média histórica.
2: Em 2025, a Amazônia teve 3 milhões de hectares queimados, registrando o menor nível desde o início do monitoramento. Já o Cerrado liderou as queimadas e viu 8 milhões e 700 mil hectares destruídos pelo fogo no ano passado, um pouco abaixo da média histórica. O levantamento mostrou ainda que Mato Grosso, Pará e Maranhão concentram quase a metade de toda a área queimada no Brasil desde 1985. Além disso, 15 municípios concentram 11% das terras destruídas pelo fogo nesse período, com Corumbá, no Mato Grosso do Sul, e São Félix do Xingu, no Pará, na liderança do ranking. Da Rádio Nacional em Brasília, Gabriel Brum.
1: 4 horas e 2 minutos, esse foi o Nacional Notícias. Próxima edição às 3 horas.

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1: Duas horas, quase três minutos no Rio de Janeiro. Vamos juntos. Mais uma hora da nossa pracinha pública da Rádio Nacional. Mais uma hora do nosso Revista Rio. Segue comigo aqui o Márcio Freitas, na sonoplastia, e a Gloríssima organizando os trabalhos no estúdio. E a coordenação, claro, da Cíntia Cruz. Claro que eu estou esperando vocês também participarem aqui do nosso programa. Manda mensagem, DDD 21 97119-9966. Ou você liga aqui para o telefone e conversa com a Glorinha, 21-17-6788. 21-17-6788. E vamos conversar, ó, tem mensagens aqui, claro, fazendo referência ao Hernandes, mas ele foi ali fora buscar um cafezinho. Enquanto isso, eu vou ler aqui os outros recados. Ana Elizabeth,

diretamente de Itaboraí e mandou a mensagem dizendo assim: boa tarde. Sim, Dylan, a voz melhorou. A voz que acalma, diz ela. Abraço agoríssima e todos os queridos da pracinha. É por isso, tanto afeto que tem aqui na pracinha, Ana, a gente acalma e favorece a saúde também, né? Maria Auxiliadora de Inhaúma conversa com a gente. Meu boa tarde para todos vocês, Dylan, Raquel, Glorinha, todos do Revista Rio. Mandou já uma imagem aqui com flores, um coraçãozinho para a gente também. E ela comenta aqui a mensagem da Maria de Lourdes Piedade. Ela disse assim: realmente o que a ouvinte falou é muito importante. É um exame horrível, ela fala aqui da ressonância magnética. E o pior é o barulho que a gente ouve durante o exame. É isso, né? Você está ali, você deita, e aí o leito, não sei como dizer, né? Você está ali deitado e você é movido na direção do aparelho. E aqueles sons são justamente o que promove o fenômeno da ressonância, né? E é muito interessante tudo que você pode descobrir. Eu gosto de umas pesquisas que dialogam até com as emoções. Então, para descobrir qual é a área do cérebro que está mais ativada quando você está com saudade. Qual é a área do cérebro que está mais ativada quando você sente medo. E assim, a ciência consegue verificar, né? Bom, o medo tem influência maior em qual região do nosso cérebro. Eles verificam ali o fluxo sanguíneo mais ativo por ressonância, né? Então, claro, dá para fazer o diagnóstico de várias doenças, importantes diagnósticos, mas tem tantos outros conhecimentos que a ressonância magnética funcional permite. Agora, tem esse outro lado, né, Maria Auxiliadora? Eu tenho pessoas na minha rede de amizades que não conseguem fazer o exame até o fim, que tentam várias vezes, mas em algum momento tem um mal-estar ali muito forte e acabam desistindo do exame. Então, a gente precisa realmente perguntar ali sobre quais são as técnicas, possibilidades para ajudar as pessoas a vencerem esse momento ali do exame e quais são as alternativas quando a pessoa não consegue, né, encarar ali esse exame da ressonância magnética. Gustavo de Almada está com a gente também aqui na pracinha. Ele mandou a mensagem dizendo assim: boa tarde, Dylan, equipe do Revista Rio e colegas ouvintes. Parabéns para a Melinha. Frevo Mulher é uma música que eu sempre lembro nessa época de junho, julho. Grande artista, diz aqui o Gustavo. Gustavo, um abraço forte para você. E ajudou, né? Porque quem foi que citou a Melinha? Eu acho que foi o Léo, de Campo Grande. E aí eu pedi uma música e o Gustavo já está trazendo aqui uma música. Então é assim, né? Juntos a gente vai construindo aqui na pracinha a sequência do programa, graças à generosidade de vocês. 2:07 no Rio de Janeiro. Já eu vou seguir conversando com vocês. Vou trazer uma informação da Prefeitura. Organizações sociais e organizações da sociedade civil que tenham contratos ou parcerias com o Poder Municipal não podem mais receber diretamente dinheiro de emenda parlamentar. Essa é a determinação da Prefeitura do Rio a partir de um decreto que foi publicado hoje no Diário Oficial do Município. A Prefeitura afirma que essa medida tem como objetivo aumentar o controle sobre o uso do dinheiro público e dar mais transparência também à gestão financeira das organizações. Eu não sei se vocês já fizeram esse exercício, se um dia tiverem a possibilidade, o interesse, parem para ver lá algum parlamentar. Você escolhe aí um parlamentar, alguém em quem você tenha votado, enfim, ou não, e verifica lá quais emendas parlamentares essas pessoas já enviaram e para onde, né? Eles têm a possibilidade de pedir o envio de dinheiro para algum lugar. E se vocês fizerem esse exercício algumas vezes, vão ver que muitos parlamentares enviam dinheiro justamente para organizações sociais, organizações da sociedade civil. E é claro que tem os porquês, né? O porquê disso que a gente precisa sempre investigar e tentar entender. Quando é para beneficiar a saúde, que é uma área de grande interesse da população, se isso traz capital eleitoral, se existe uma vinculação desses parlamentares com aquela região para onde a emenda está sendo enviada. Existem vários motivos bons e não tão bons para que as emendas sejam destinadas a um local e não a outro. Mas o que eu posso dizer para vocês é que tem uma grande quantidade de emendas que são direcionadas para a área da saúde. E aí a Prefeitura do Rio demonstra uma preocupação.

em relação ao controle do uso desse dinheiro e à transparência também dessas organizações. Eu citei organizações sociais e organizações da sociedade civil. Organização social é aquilo que a gente chama de OS, né? E a organização da sociedade civil é OSC. Na prática, o que a gente pode dizer? Toda a OS é uma organização da sociedade civil. Toda a OS é uma OSC. Mas, no caso das OSCs, pode incluir outras coisas. Tem fundação, associação, igrejas, enfim. Mas, enfim, são entidades do terceiro setor que são criadas para tornar a administração indireta, né? Às vezes é uma função que poderia ser exercida pela própria prefeitura ou pela própria estrutura do governo do estado, e aí você cria uma organização social que teria a finalidade de facilitar, reduzir burocracia, enfim, mas tem muitas coisas que precisam ser incluídas nesse debate para a gente entender se é bom ou não que a gente tenha essas administrações, né, e a parte da estrutura do município e do governo. 2:10 no Rio de Janeiro, vamos juntos? Vamos seguir ouvindo o melhor da nossa música? Na sequência, para atender aqui um pedido de ontem, tem Sai Guarabira, Espanhola.

0: Que beleza, nós ouvimos. Eu adoro o Gilberto Gil, sou suspeito, né? Acho que é um mestre da nossa música. Nessa versão de Vamos Fugir, junto com o Natiruts, a música o Gil compôs com o Liminha. E antes nós ouvimos Sai Guarabira, Espanhola, Flávio Venturini e Guarabira nessa canção. 2h17 no Rio de Janeiro, é isso, ó. O rapaz está aqui com a gente, Hernandes Lopes, diretamente de Belfor Roxo. E antes de sentar aqui ao meu lado no estúdio e conversar um pouquinho com a gente, ele já tinha inclusive mandado a mensagem, porque não é porque ele veio a pracinha que ele ia deixar de escrever, né? E aí ele colocou: Fala Dylan, aqui é o Hernandes de Belfor Roxo, quero desejar um abraço para o Gilson Perdigão, pedir a música do Ivan Lins, Somos Todos Iguais Nessa Noite. Pois é, somos todos iguais nessa tarde aqui na nossa pracinha. Já programei a música do Hernandes para a gente ouvir daqui a pouco. Mas o Hernandes foi festejado aqui pela galera, né? Por exemplo, o Léo, nosso ouvinte de Campo Grande, depois de uma coisa que ele escreveu aqui para mim, olha só, Léo, que isso? Imagina você com essa imaginação, Léo. Não posso nem dizer isso aqui para os nossos ouvintes. Mas ele mandou um abraço para o Hernandes. Grande Hernandes! Um abraço para ele e para o pai. Tá aí, ó, Léo de Campo Grande, mandando um abraço para os dois Hernandes, o pai e o filho. Tayana do Andaraí colocou aqui, enquanto você estava conversando com a gente, adorando ouvir o Hernandes. Então é isso, a turma da pracinha abraçando, né, os nossos visitantes de hoje, os nossos pracinhas que estão do lado de cá com a gente. 2h19 no Rio. Eu estou atrasado aqui com as participações. Deixa eu trazer os pernambucanos que visitam a nossa pracinha. É o caso do João Melo. Ele é lá da Terra de Machados, em Pernambuco, mas mora aqui atualmente na capital fluminense. Mandou uma mensagem dizendo: Boa tarde a todas e todos. Cheguei na pracinha, viu? Opa, João, um abraço forte para você. Obrigado pela companhia, pela presença aqui na pracinha. Sabe quem está com a gente também? Márcio Vanderlei. Diretamente de Limoeiro, em Pernambuco. Vamos ouvir o Márcio. Boa tarde, meu irmão. Seja bem-vindo.
1: Boa tarde, Dina, Raquel, todos nacional, meus amigos de banquinho. Vamos fazer hoje um você decide especial, né, do rock nacional aqui na Rádio Nacional. Que tal? Hoje, né, é você quem está no comando do nosso programa, viu? Você que decide. No estilo do inesquecível você decide da Rede Globo, né? Chegou a hora de você escolher qual o clássico do rock brasileiro vai embalar nossa tarde, viu? De um lado, um álbum que transformou a Legião Urbana em um fenômeno nacional, viu? Lançado em 20 de julho de 1986, dois trouxe canções que atravessam gerações, como Eduardo e Mônica, Tempo Perdido e Índios. Um disco repleto de poesia, emoção, reflexão, que eternizaram Renato Russo como um dos maiores compositores da música brasileira. Do outro lado, um verdadeiro grito de rebeldia, também lançado em 1986, Cabeça de Dinossauro, dos Titãs, revolucionou o rock nacional. Com som mais pesado, letras afiadas e fortes críticas à censura, ao autoritarismo e ao conservadorismo. Um álbum histórico que marcou a época com músicas como Bicho Escroto, que é inesquecível faixa título, né? Agora a decisão está na mão de vocês, viu? Opção número 1, disco 2, Legião Urbana, a canção Tempo Perdido. Ou opção número 2, disco Cabeça de Dinossauro dos Titãs, Homem Primata. Mande sua mensagem para 219 719-9966. Participe, envie sua mensagem no WhatsApp, porque aqui na Rádio Nacional você decide. Valeu!
0: Obrigado, Márcio Vanderlei. Ó, o Márcio já trouxe aí quase que o quadro que o Cirilo Reis faz, né? Dando a opção para os ouvintes escolherem. O Hernandes fez aqui também. Daqui a pouco a gente vai ter que incorporar esse quadro no nosso Revista Rio. Márcio, abraço para você. Obrigado pela companhia. Claro que a gente vai acolher aqui a escolha do nosso público. 2h21 no Rio. Olha, o risco do chamado Super El Niño fez a Prefeitura do Rio antecipar o Plano Verão, aquele plano que a gente traz aqui todos os anos para vocês, para lidar aqui com os riscos de algum tipo de catástrofe climática. A Tatiana Alves vai contar para você.
2: Com a possibilidade do fenômeno climático El Niño ganhar força entre outubro e dezembro deste ano, a Prefeitura do Rio de Janeiro anunciou nesta segunda-feira medidas de prevenção, monitoramento e resposta do município. A ação usa como base o Plano Verão, anunciado anualmente para minimizar os efeitos do verão e que será antecipado. Segundo estimativas da Administração Nacional Oceânica e Atmosférica dos Estados Unidos, o Super El Niño tem até 81% de probabilidade de ocorrer entre outubro e dezembro deste ano e 97% de chance de persistir até o início da primavera de 2027. O El Niño é um fenômeno provocado pelo aquecimento anormal das águas do Oceano Pacífico Equatorial. No Brasil, pode provocar chuvas mais intensas no sul e períodos de seca no norte e nordeste. Já no Rio de Janeiro, a principal preocupação é com temperaturas acima da média e mudanças no regime de precipitações. Mais de 50 órgãos e entidades municipais atuam de forma integrada com o monitoramento em tempo real para lidar com possíveis efeitos do El Niño. Entre as ações estão investimentos em infraestrutura, prevenção de alagamentos, contenção de encostas, ampliação de áreas verdes e medidas de combate ao calor extremo. O prefeito do Rio, Eduardo Cavalieri, fala da força-tarefa empregada para lidar com eventuais imprevistos climáticos.
3: A partir de uma estratégia única dos órgãos e dirigentes municipais, a gente consegue, em muitos casos, eles reduzem os efeitos, eles minimizam os impactos, mas isso não significa que a nossa cidade vai deixar de viver momentos extremos com a chuva. Somos uma cidade de clima tropical úmido, com chuvas intensas, com calor intenso, e mais do que isso, chove em momentos concentrados.
2: O planejamento reúne informações meteorológicas e indicadores de saúde para orientar as ações do poder público. A prioridade é proteger os grupos mais vulneráveis, como crianças, idosos e pessoas em situação de rua. O município mantém um sistema de classificação de risco para ondas de calor dividido em 5 níveis. A definição leva em conta o índice de calor, calculado a partir da combinação entre temperatura e umidade do ar, além da duração dessas condições climáticas. A cidade também dispõe do Cell Broadcast, tecnologia que permite o envio de alertas de emergência diretamente para celulares localizados em regiões sob risco. A prefeitura também implementou conjuntos de ações para diminuir o calor, com programas como Refloresta Rio, que já plantou quase 11 milhões de mudas, e o Planta Mais Rio, que tem a meta de plantar mais de 200 mil mudas até 2028, que podem ser pedidas pela população pela Central 1746. A preparação do rio passa também por obras estruturantes destinadas à prevenção de enchentes, alagamentos e deslizamentos. Na área de contenção de encostas, a cidade mantém obras em andamento, com investimentos de 258 milhões de reais e cerca de 60 mil pessoas atendidas. Ainda de acordo com a Prefeitura, desde 2021, foram feitas obras de requalificação urbana que beneficiaram mais de 75 localidades nas zonas norte e oeste da capital fluminense, com investimento superior a 1 bilhão de reais. Da Rádio Nacional no Rio de Janeiro, Tatiana Alves.
0: Obrigado, Tatiana, pelas informações. Agora são 2 horas, chegando a 26 minutos no Rio de Janeiro. Deixa eu conversar um pouco mais com a turma que está aqui na pracinha, porque as mensagens vão chegando e eu não quero perder a oportunidade de conversar com vocês. Diretamente de Canavieiras, na Bahia. Olha só, professor Renvil está com a gente. Ele mandou a mensagem dizendo: boa tarde, meus amores da praça, amo vocês. Sejam gratos sempre. Quero desejar uma terça-feira cheia de proteção de Deus. Márcio Vanderlei, Léo, Gilson, Raquel, Dylan, Glorinha. Estou aqui na Bahia, sempre vibrando energia positiva para vocês. Muito obrigado, meu irmão. Eu acredito mesmo, eu sei, não digo nem acredito, eu sei que isso faz diferença para a gente aqui. Nossa Senhora Aparecida os cubra com o manto sagrado, diz o professor Renvil. Abraço forte para você, obrigado pela companhia aqui na pracinha. Tenho a certeza de que quando eu leio aqui a sua mensagem, tem uma turma que fica feliz por saber que você está aqui com a gente. 2h27 agora no Rio de Janeiro. Márcio Vanderlei disse que A experiência dele com a ressonância magnética foi tranquila. Ele falou, fiz 3 em 1 mês. Dormi e até sonhei ouvindo aquele barulho de fax dos anos 80. Barulho de fax, caramba, fax. E o Hernandes saiu aqui agora do estúdio novamente, né? Que eles estão aqui aproveitando a presença do Hernandes para outros programas. E senão eu ia perguntar para ele se ele sabe o que é um fax, porque eu acho que os mais jovens não conheceram, né, essa tecnologia. Aqui entre nós eu achava fax terrível. Às vezes que eu tentava usar, a imagem saía completamente distorcida do outro lado, né? Você tinha que colocar o papel direitinho da bobina. Tinha todo um processo de conseguir utilizar um fax. Uma coisa que me deixava assim triste era quando você precisava fazer uma inscrição, fazer qualquer tipo de cadastro, que você tinha que mandar um fax. Ah, manda um fax. Você precisava procurar quem tinha um fax, porque não era fácil. Depois chegava lá, você tinha que aprender a mandar o fax. E quando você conseguia mandar um fax com sucesso, a gente nem acreditava que tinha dado certo, né? Mas é isso, o Márcio Vanderlei nos lembrou do fax, mas a pergunta, a questão dele aqui é sobre fazer ressonância. Eu também não tive dificuldade para fazer até hoje, né? Mas é isso, é uma experiência muito particular. E tem gente que tem dificuldade em ficar num ambiente mais confinado, tem a proximidade ali da estrutura do aparelho com o rosto, por exemplo, além daqueles sons todos que são emitidos ali justamente para poder fazer o exame. Então, cada um tem a sua experiência. Eu acho que isso é...

0: tardes, eu acho que é um aprendizado fantástico, para mim, pelo menos. Vocês me contem aí da experiência de vocês. 2h29 no Rio de Janeiro, intervalo, até porque eu preciso beber uma água para conservar a voz. Na sequência ainda tem Rádio Memória, tem pedidos musicais de vocês para serem atendidos, tem conversa, tem notícia, então fiquem com a gente para a gente aproveitar os últimos 30 minutos da pracinha.
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0: Duas horas, 38 minutos no Rio de Janeiro, vamos juntos. Último bloco da nossa pracinha pública aqui do Revista Rio. E tá na hora da gente acionar a memória aqui da nossa Rádio Nacional. Eu comecei brincando, falando das rivalidades mais recentes, né? Muita gente opôs aí no noticiário, nas polêmicas das mídias sociais. Anitta versus Ludmilla, Ivete Sangalo versus Cláudia Leite, Elis Regina versus Nara Leão. Teve um ouvinte que um dia desse falou comigo sobre essa rivalidade, Elis e Nara Leão. E às vezes isso é construído pelo público, pelos fãs, pela própria imprensa, e não necessariamente essas pessoas foram adversárias. Assim, Emilinha e Marlene, rainhas do rádio, que não eram inimigas, né? Marlene falou várias vezes que elas não eram inimigas. Inclusive, nesse trecho que a gente vai ouvir do Rádio Memória, elas estão juntas, tem uma memória em que a Marlene está entrevistando a Emilinha. Então vamos ouvir, especial Rádio Memória, 90 anos.
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6: A era de ouro do rádio transformou artistas em grandes ídolos e mobilizou multidões por todo o país. Neste segundo trecho do episódio especial do Rádio Memória Nacional 90 anos, o jornalista Dylan Araújo segue conversando com o também jornalista e escritor Rodrigo Faor e com a cantora e compositora Nina Virte para relembrar o glamour daquele período, a força dos fã-clubes e a paixão que aproximava artistas e ouvintes. E ainda vamos reviver um encontro memorável entre Emilinha Borba e Marlene, que ajuda a responder uma pergunta que atravessou gerações. Existia mesmo uma rivalidade entre as duas?

0: Clubes, eles duram até hoje. Recentemente eu estava precisando de alguns contatos, fiquei em dúvida quem ainda ia conseguir atender e quem não iria, e pedi para Nina uma indicação. Como é que começou a sua relação com o fã-clube da Marlene?
1: Foi engraçado, assim, foi bem surpreendente e muito dramático, assim, muito. É interessante, né? No ano do centenário, em 22, é ótimo, né? 2022, em 22. Eu fiz um show com o Patrick Ângelo, que é um violonista, que é o meu parceiro, e a gente tinha um trabalho juntos. Foi um show por encomenda da Funarte no Teatro Dulcina. A gente apresentou algumas músicas do nosso show. E trouxemos a metade do show uma homenagem à Marlene, porque a gente estava no ano do centenário. Isso a gente divulgou, não foi uma grande divulgação, mas eles ficaram sabendo rapidamente. E todos foram. Que não são muitos mais, né? Assim, mas o fã-clube, ele continua assim. Espiritualmente, ele tá aí. Alguns que até conheci já partiram. E outros que mantêm essa memória, essa paixão, essa vivência, memória do que viveram crianças na Rádio Nacional, no auditório. Então, eles foram. Aí ganhei várias coisas, revistas, material assim, impresso para estudar, para entender um pouco. Mas nesse dia foi assim o início de um relacionamento. Depois a gente montou essa homenagem um pouco mais teatralizada também. Fizemos um show de carnaval e eles sempre presentes ali. Eu herdei, até tenho na minha casa um estandarte, fã-clube 1950. Maravilhoso,
0: Que
1: né?
0: legal. E eu queria te perguntar se no seu processo de pesquisas, Faô, os fã-clubes te ajudaram também a registrar essa história, a contar essa história. Eles são, de certa forma, também, assim, foram por muito tempo os guardiões dessas memórias?
2: Com certeza. Os fã-clubes são fruto dos programas de auditório, né? Isso é muito importante dizer, assim. Eu acho que a partir de meados dos anos 40, quando, nessa segunda fase da era do rádio, quando começaram os programas de auditório a ter muita popularidade, isso acabou incitando essa coisa da gritaria, sabe, desse frisson maior. Claro que já tinha o cantor das multidões, Orlando Silva, já tinha o Rei da Voz, tinha essas coisas, mas essa fase foi uma fase de Calbi, sabe, de Emília, Marlene, Ângela, Dalva, sabe, que eram os grandes cantores populares dos anos 50, né? E aí, no início dos anos 50, começaram os fã-clubes a se oficializarem realmente, 52, por aí. E o presidente do fã-clube da Emelinha atual, né, o Marinho, me ajudou muito desde o meu segundo livro, foi a revista do rádio. Depois eu conheci o César Sepúlveda, do Cezinha, que também levou o legado da Marlene adiante, e algumas outras pessoas, e essas pessoas sempre me forneceram material, coisas legais, né? Me ajudaram, né? E eu também, assim, também fui atrás dos cantores todos que estavam vivos na época. Eu sou a única pessoa da minha geração que se preocupou com os cantores do rádio, porque eu achava absurdo, né? Esses cantores maravilhosos, ninguém dá bola pra eles. Então, relancei muitos discos, escrevi muito sobre eles. E o que eu aprendi foi de fontes primárias. Eu fui amigo de Jorge Goulart, fui amigo do Roberto Paiva, fui amigo do Miltinho, fui amigo da, sabe, enfim, do Calbi. Né, da Ademilde, da Doris Monteiro, né, um pouco da Carmélia Alves. Eu conheci essas pessoas e fiquei fascinado. E eles também, de ter um cara jovem que se interessava por eles. Então, até o Nelson Gonçalves eu entrevistei, no último disco dele, 97. Claro que havia rádio no Brasil inteiro, mas a Rádio Nacional, ela tem uma importância crucial, porque a partir de 42, ela implementou uns receptores que eram ouvidos pelo Brasil inteiro. Como passou a ser uma emissora estatal em 40, era preciso que as pessoas soubessem até assim sobre a guerra que estava iminente, a Segunda Guerra do Brasil entrar na guerra. Então eles precisavam de uma emissora nacional. Então a Rádio Nacional, sempre digo isso, ela ajudou a unificar o Brasil como nação, inclusive. E esses hábitos também das pessoas ouvirem um programa de notícias a tal hora, um programa de ginástica a tal hora, um programa de variedades a tal hora, um cantor a tal hora, uma novela a tal hora. Isso começou no rádio. Primeiro na Rádio Mayrink Veiga, nos anos 30, e que se cristalizou graças ao Gilberto de Andrade, ao Vitor Costa, aos grandes diretores da Nacional, que conseguiram, um pouco ao trabalho do Almirante também, grande cantor e produtor de rádio, que durante um período foi da Nacional também. Essas pessoas conseguiram realmente formatar um negócio que foi imitado pela TV e está aí até hoje.
0: Sim, com certeza.
2: Ah, mais uma coisa que tem para falar importante que eu esqueci sobre os fã-clubes, existe também uma memória gay brasileira. Assim, não existiriam as grandes cantoras brasileiras sem os gays. E foram os gays que trouxeram a memória da Carmen Miranda até hoje, da Emília Borba até hoje, da Marlene até hoje, da Dalva até hoje, da Angela Maria até hoje. E depois Gal, Bethânia, Simone, todas as. Tem Marina, entendeu? Então, assim, existe um gosto gay, isso eu acredito muito nisso.

0: rosto, pelas mulheres fortes, pelas grandes mulheres, também atrizes, também vedetes e cantoras. A gente deve muito a essa parte da população que essa memória não tenha sido totalmente esquecida. Quem gere o Museu da Carmen, todas as pessoas são gays envolvidas. Então isso é muito importante que se diga.
1: Essa relação com as divas, né, é fortíssima. Eu inclusive conheci a cantora Isa um pouquinho antes do sucesso, e ela tinha justamente um movimento gay muito forte no entorno, que deu para ela uma visibilidade também no, no, nas plataformas, né? A própria Preta Gil também, acho
0: É,
1: que
0: Anitta, todas.
1: Anitta.
0: Daniela Mercury,
2: A
0: Ivete
2: própria
0: Sangalo.
2: rivalidade entre divas, que é uma coisa que Marlene Milinha ficou tão popularizada, hoje tem, ainda tem entre as divas pop, né? Lady Gaga, Beyoncé. É uma coisa da cultura gay, né?
1: E aqui no Brasil, não sei se Cláudia Leite e Ivete Sangalo chegaram nesse mesmo lugar, mas elas chegaram a apresentar uma rivalidade, assim,
0: Não, mas isso não.
1: publicamente.
0: Ângela com Dalva, depois Gal com Bethânia,
2: É isso.
0: entendeu? É,
2: Dependente.
0: imagina.
2: É, e a Marlene, inclusive, tem uma história em torno dela, tem a história de que ela protegia muito, assim, né? Porque eles eram. Tem até uma história comovente que o nosso amigo conta, Cezinha, que eles, quando aplaudiam, assim, com muito efusivos, eles eram convidados a se retirar. Aí
1: Nossa.
2: ela ia lá e falava, eles estão comigo, e entravam com ela.
1: Vamos trazer a última memória que a gente separou para hoje. Já é o momento da Marlene entrevistando a Emilinha. E elas diversas vezes, né, tentaram lançar por terra essa questão de uma possível inimizade, rivalidade, fofoca de um lado, fofoca do outro. Mas nesse momento é interessante porque a gente tem uma memória em que elas duas estão juntas. É uma memória da Rádio MEC, mas elas estão falando sobre a Rádio Nacional.
3: No Marlene Total Especial, Emilinha Borba! Alô! Emilinha Borba, é um prazer ter você no nosso programa. Como vai?
4: Marlene, eu vou muito bem. Quer dizer, da minha enorme alegria de estar participando deste grande programa. Eu sou ouvinte, você sabe disso, e é com toda a sinceridade que eu digo isso.
3: Em quase todas as entrevistas, você diz que não gosta de recordar o passado.
4: Você também não gosta. Você gosta?
3: Era um bocadinho. A entrevistadora aqui sou eu, Emilinha. Se comporte, por favor. Vem cá, minha querida.
4: Fala.
3: Como esquecer a Rádio Nacional, lá pelos anos 50?
4: É.
3: Não é possível. Você tem que se recordar sempre. A tua vida está lá, a tua raiz está lá. Olha, olha só, prestem atenção. Anos 50, Rádio Nacional, onde pertencemos. 8 diretores, 18 produtores, 30 locutores, 124 músicos, 55 radioatores, 40 radioatrizes, 50 do cast, elenco da emissora, e 48 cantores, fora os adendos. Como esquecer uma coisa dessa?
4: Mas, meu amor, eu jamais esquecerei tudo que de lindo aconteceu para todos nós na grande emissora Rádio Nacional. Esquecer da Rádio Nacional é esquecer da minha vida artística.
1: Eu mesmo quase choro quando ouço falar de uma equipe tão grande da Rádio Nacional e com todo esse destaque, né, que vocês foram trazendo aqui ao longo dessa conversa. Fantástico.
0: Não, e o mais incrível é que esses caras, assim, eles tinham que ter uma produção, porque os programas eram semanais. Era muita música ao vivo na rádio. As pessoas não imaginam, mas houve um tempo que as pessoas cantavam ao vivo na rádio. Não era só disco. Disco era minoria.
1: Muito bom, a gente já está caminhando para o fim dessa conversa, embora tenhamos muitas histórias para explorar, mas queria começar a despedida por você, Faú, te perguntando, quando você conta essas histórias, o que que te parece assim importante da gente recordar hoje? O que que você acha que seria interessante para as gerações atuais aproveitarem de ensinamentos, de legados nesse passado? Eu sei que a obra toda merece ser lida, o que você pesquisa, o que você escreve, mas o que normalmente te faz assim trazer aquele brilho no olhar quando você recorda essas histórias.
0: Para mim, brilho no olhar só de ouvir a voz de Marlene Menino já me faz chorar, porque eu conheci elas todas, né? Eu acho que para as novas gerações é o repertório, uma parte do repertório, não tudo, lógico, mas uma parte do repertório, os timbres belíssimos, né? Algumas orquestrações, a própria forma de cantar ao vivo, né? Assim, despudoradamente, né? Porque hoje é tudo muito retocado, sabe? Hoje existe esse Frankenstein musical que você grava e vai me emendando uma coisa na outra. Então, eu acho que essa força desses intérpretes antigos, esse rigor, isso é maravilhoso, isso é uma coisa que a gente tem que imitar. Essa confiança, né, que você tem, não, eu vou fazer e vou fazer certo, e pá, você vai e grava.
1: Nina, quer comentar também um pouquinho desse legado, dialogar com o Faô?
2: Cara, eles são semideuses, assim, porque eles são muito bons, eles são muito maravilhosos, assim, realmente é uma coisa, tem alguma coisa essencial para se dizer, é isso, gente.

0: São vozes assim únicas, porque o canto popular também tem isso, né? Até então você tinha a música lírica, depois você tem assim a voz da Ângela Maria, a voz da Dalva de Oliveira, o Calbi Peixoto. Eles são
1: Elisete.
0: Elisete. São pessoas realmente geniais e que são ali patrimônios, né? Patrimônios a serem revisitados, estudados, ouvidos. Hoje em dia é tudo disponível. Acho que a gente vive um mundo que não justifica não ter memória.
1: Rodrigo Faur, Nina Virte, nos ajudando a contar essa história sobre os concursos da rainha do rádio, sobre grandes cantores e cantoras do rádio que compuseram, de certa forma, a história da nossa rainha, que é a Rádio Nacional, completando 90 anos. Até o próximo episódio do nosso Rádio Memória.
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3: Gostaram do Rádio Memória? Eu gostei muito dessa conversa com o Faô e com a Nina Virte sobre as rainhas do nosso rádio. E aí a gente decidiu fazer uma continuação, trazendo agora as chamadas rainhas da sofrência. Tem a sofrência aí moderna, né, em torno do sertanejo, do modão, mas muita gente já cantou música chamada de dor de cotovelo, sabe? Música para curtir fossa. Para você colocar seu agasalho, ficar num sofá, pegar um sorvete, um chocolate e curtir uma paisagem mais blue, assim, sabe? Aquele momento blue da vida. Vocês lembram de pessoas que cantaram músicas assim, emocionalmente mais carregadas, dramáticas, que ajudam a marcar fins de relacionamento, decepções, desilusões amorosas, enfim? Pois é, o nosso próximo Rádio Memória vai falar das rainhas da sofrência de todos os tempos, né? Eu acho que a atual deve ser a Marília Mendonça mesmo. Mas quantas outras a gente já teve, inclusive no nosso rádio? Então, ó, Rádio Memória Futuro, a gente vai caminhar por aí, já trazendo spoilers para vocês aqui. 2h46 no Rio de Janeiro. Olha, tem músicas que vocês pediram que eu não estou conseguindo atender de imediato, né? Já contei para vocês que a gente teve uma renovação do catálogo, então a gente ainda está trazendo as músicas de volta aos poucos. A Grande Preta Gil, que foi lembrada pela Maria de Lourdes, a gente ainda vai trazer as músicas para poder tocar para vocês amanhã. Ontem é que foi a data da despedida da Preta Gil e a Maria de Lourdes nos ajuda a lembrar, precisa falar sobre a Preta Gil, sim. Então amanhã a gente vai falar aqui um pouquinho sobre ela e trazer música também, tá bom? Agora deixa eu ver o que consigo atender de pedido. A Tayana do Andaraí pediu para ouvir. Adivinha quem? Acho que foi Ana Vitória. Não, não foi. Foi Elis Regina. Elis Regina e Lô Borges. Vento de Maio.

Tá aí para vocês ouvirem, Valinz e Djavan, somos todos iguais nessa noite. Música do Ivan Lins em parceria com Vitor Martins. Olha só, já são 2 horas e 55 minutos no Rio de Janeiro. O tempo voou mais uma vez aqui na pracinha conversando com vocês. Leandro Silveira, de Niterói, mandou uma mensagem dizendo: Opa, Dylan, abraço para o Hernandes. Olha, eu também comecei a ouvir a Nacional muito jovem, com 13 anos. Bom saber da renovação de ouvintes. Muito bom mesmo. Sabe, Leandro, às vezes a minha família me relembra, eu mesmo não lembrava mais, que quando criança eu ouvia rádio e tinha aqueles aparelhos antigos que você colocava fita para gravar a voz, né? Então apertava lá o rec na fita e eu ficava imitando um radialista. Olha no que deu. Então, ó, quando você vê uma criança brincando de ser radialista, você corre e fala para ela: Não, para que isso é perigoso. Tô brincando, eu gosto de estar aqui, mas é uma lembrança curiosa e mostra isso, que às vezes a gente muito cedo cria essa relação, essa conexão com o rádio, e eu, falando sério, acho que isso é muito bom. 2h56 no Rio de Janeiro, já tô por conta aqui de chamar a saideira, até para dar tempo da gente ouvir a Melinha, que foi um pedido do Léo, e depois o Gustavo. Ele complementou aqui indicando uma música e os outros pedidos, claro, vão ficar aqui anotados para amanhã, tá bom? Deixa eu agradecer ao Márcio Freitas com a gente na sonoplastia, Gloríssimo organizando os trabalhos no estúdio, Cíntia Cruz na coordenação da nossa emissora. E aí vou deixar vocês com a Amelie enquanto vocês aguardam Cirilo Reis e Gláucio Araújo no Tarde Nacional. O Jorge Brum já está aqui na área, vai tomar conta já já dos trabalhos técnicos. Frevo Mulher, na nossa despedida de hoje, um abraço forte para vocês e até amanhã.

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1: 3 horas em Brasília. Boa tarde. Eu sou Bianca Paiva e este é o Nacional Notícias com o destaque do momento. A gente fala agora do ProUni. Candidatos aprovados na primeira chamada do segundo semestre de 2026 devem apresentar documentos à instituição de ensino até esta sexta-feira, dia 24. As informações com João Barbosa.
2: Os pré-selecionados na primeira chamada do programa Universidade para Todos têm até esta sexta-feira para comprovar suas informações de inscrição. Toda a documentação exigida nessa etapa deve ser entregue à instituição de ensino em que o estudante foi pré-selecionado. O candidato pré-selecionado que não respeitar o prazo ou deixar de comprovar as informações solicitadas será automaticamente desclassificado. Vale lembrar que aqueles que ainda não foram chamados podem ser pré-selecionados na segunda chamada, a ser divulgada no dia 5 de agosto, ou manifestar interesse na lista de espera, entre os dias 26 e 27 de agosto. Caso não seja pré-selecionado ou tiver a inscrição indeferida por não formação de turma, ainda é possível concorrer a uma vaga não preenchida por outro candidato. Neste ano, o número de inscrições ultrapassou os 2 milhões, sendo que mais de 520 mil foram realizadas para o segundo semestre. No total, cerca de 1 milhão e 100 mil se candidataram para o programa, que oferece bolsas de estudo integrais e parciais para estudantes que desejam ingressar em uma instituição de ensino superior privada. Nesta edição, mais de 470 mil bolsas de estudo foram oferecidas em 380 cursos de graduação, distribuídas entre ampla concorrência e cotas de 879 universidades, sendo que quase metade ofertadas de modo integral, cobrindo todo o valor das mensalidades. Para conferir as listas de chamada, basta acessar o portal Acesso Único ao Ensino Superior. Com informações da Agência Brasil, sob supervisão de Fábio Cardoso, da Rádio Nacional do Rio de Janeiro, João Barbosa.
1: 3 horas e 2 minutos, esse foi o Nacional Notícias. Próxima edição às 4 horas.
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0: Pa, que legal esse veranico no Rio, a beleza, esse sol que brilha nesse céu, que aquece essa cidade maravilhosa, né? Muito boa tarde, onde quer que você esteja, você ligado aqui na Rádio Nacional do Rio de Janeiro, 90 anos ao seu lado, não é? Pois é, a gente tá começando mais um programa Tarde Nacional, aquele programa alto astral, que você gosta de ouvir, que você participa, que você ajuda a fazer, porque nós temos um zap que fica à sua inteira disposição. Você pode usar e abusar do nosso zap 971-99966. Já, ou duas músicas que conhecidíssimas do público para você votar na sua música preferida. Daqui a pouquinho. Gláucia Araújo, muito boa tarde, Gláucia Araújo.
1: Boa tarde.
0: Boa tarde, Gláucia. Para cima, Gláucia. Vamos lá. Tá, boa tarde, boa tarde.
1: Muito. Além de tudo, ele ainda quer dizer como é que eu falo. Só que eu vou fazer o programa até as 6 e ele vai ficar de, ó,
0: cheirinho. Ah, ela vai fazer.
1: Então eu estou me poupando.
0: Ela vai fazer o É Tudo Brasil, né? Que a Luciana tá de férias. É. Não, ela não quer.
1: Tu acha mesmo, né, Jorge Brum? Boa tarde, JB. Seja bem-vindo.
0: Olha, uma boa notícia pra gente começar o programa é a alta do Milton Nascimento, né? A alta do Milton Nascimento. Ele que foi internado para tratar de pneumonia e agora recebeu alta, né? E, pô, é uma notícia muito boa. O público, os fãs do Milton Nascimento, que é um patrimônio nacional, né? Estão felizes com essa alta. É isso aí. E já você vai ter aquelas duas músicas para você votar da sua música preferida. São 3:05 no Rio. Você já sabe, com Gláucia Araújo e Cirilo Reis, o ouvinte tem vez. Não é isso, dona Gláucia? Vamos começar o programa?
1: Começou ainda não?
0: É? Ué, a gente tá começando ainda, né? Tá começando. Então tá. Estamos no meio do início do programa. Gostou dessa? Gostou dessa expressão no meio do início?
1: Gostei.
0: Gostou?
1: Gostei.
0: Tá certo. Então vamos começando, vamos tocar a
1: música. Hoje eu não vou contrariar. Hoje tudo que ele falar vai ser sim, senhor. Só não vou falar sim, senhor, meu amo, porque ele pode acostumar.
0: Ah, meu Deus.
1: E achar que pode mandar em mim, que ele quer mandar no meu boa tarde. Então, gente, muito boa tarde. Sejam muito bem-vindos, muito bem-vindas. Esse é o Tarde Nacional. Hoje não teremos intriga, não teremos encrenca.
0: Não.
1: Hoje vai ser tudo sim.
0: Não, tudo sim. Oh, yes, né? Só sim, sim, sim, sim. Você sabe que o não faz parte da vida? Faz parte até da educação, um não. Um não ajuda a pessoa,
1: sim.
0: Entendeu? Muita gente, quando recebe um não, se recoloca, repensa,
1: sim.
0: Entendeu? Pois é, não é isso?
1: Sim.
0: Ai, meu Deus do céu, é isso aí. Olha, então vamos começar esse programa com a música que a Gláucia está economizando palavras.
1: Sim.
0: Aí, tá vendo só? Ela só fala assim. Ô, Gláucia, você quer casar comigo?
1: Não. Aí também já é demais, né, JB? Aí também não abusa, né? Aí é golpe baixo, né? Aí não rola, não. Deixa isso pra lá, vamos começar que é melhor.
0: Essa, viu? Tá vendo só? Vamos começar com música, são 3:07 no Rio de Janeiro. Vamos lá.

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1: Terça-feira, dia 21 de julho, céu claro, sem previsão de chuva no Rio, ventos moderados a fortes. A temperatura máxima hoje chegando aos 33 graus. Na linha amarela, em direção à Barra da Tijuca, tem lentidão na altura da Avenida Brasil. Sentido Fundão, retenção entre Engenho de Dentro e Del Castilho. Linha vermelha, trânsito é lento entre a linha amarela e o Caju, em direção ao centro. No sentido Baixada, intensa movimentação de veículos. Pela Avenida

0: Brasil, sentido Zona Oeste, o trânsito é intenso entre o Caju e a Penha e tem trechos de retenção entre Vigário Geral e Coelho Neto. Sentido Centro, na altura, tem retenção na altura de Coelho Neto, Cirilo.
1: Sim, Glaucia, olha, a Argentina vai ser alvo de uma investigação devido às cenas lamentáveis ocorridas ao final da decisão da Copa do Mundo, né? E o Comitê Disciplinar da FIFA nomeou um procurador de disciplina e ética para avaliar os acontecimentos após o apito final. Olha só, jogadores ou membros da comissão técnica envolvidos na confusão podem sofrer suspensão. E a Associação de Futebol Argentino também corre risco de ser multada, né? Agora, o que não pegou bem também foi na hora da premiação, os jogadores espanhóis todos recebendo lá as medalhas, o troféu, e os argentinos viraram as costas. Aquilo ali, essa foto, esse vídeo está correndo o mundo e está sendo uma vergonha, está sendo um papelão que a Argentina fez, né? Sendo julgado como um papelão, uma vergonha, né? Isso fora a briga que aconteceu antes, que a FIFA está apurando agora. São 3 horas e 16 minutos. Vamos ver aquelas duas músicas para a gente, para o ouvinte votar e escolher a melhor, né? Na opinião do ouvinte. O ouvinte escolhe a melhor, a preferida, e no final nós vamos tocar na íntegra, inteirinha, a música mais votada. Vamos nessa, Bruno. Vamos então? A música número 1 é essa.

0: aí, qual das duas é a sua música preferida? Paulo
1: Essa
0: Miklos.
1: Música, ah.
0: Paulo Miklos, Evidências. Paulo Miklos, dezenas de cantores já gravaram essas músicas. Todo mundo que grava essa música faz sucesso com ela. Incrível, né? Essa música tem uma coisa diferente, né? Evidências. Paulo Miklos é a música número 2. E Rádio Táxi, Eva, é a música de número 1. Qual das duas é a sua preferida, hein? Vamos lá, vamos votando. 971-1999-66.
1: Ó, a Maria José tá mandando mensagem aqui, boa tarde para todos, um beijo enorme para você, Maria José, tá votando na música de número 2, beijo Maria José. Tem mensagem, a foto da charada de hoje, sensacional, Rosalina. Ué, tá todo mundo, sacolé, picolé, sorvete. Eu, Raquel, Rosinha, Luciana, Jorge Brum e tio Dylan. Que música é essa? Todo mundo tomando sorvete, gente. Que música será essa?
0: Sorvete, me lembra uma música de...
1: Não sei, sorvete. Não sei, Márcio Vanderlei, que música é essa? Vamos descobrir. Ó, vamos ouvir a mensagem do Márcio Vanderlei, Jorge Brum.
2: Boa tarde, Glaucia.
1: Boa
2: tarde, Cirilo.
0: Boa tarde.
2: Excelente tarde, excelente tarde, meus amigos aí da Rádio Nacional. Glaucinha, excelente tarde, terça-feira todos, viu? Temos uma tarde abençoada, Glaucinha. Chovendo aqui em Limoeiro, viu? Clima friozinho, tá gostoso, tá legal. Glaucinha, hoje tem charada, viu? A charada não tá tão fácil, mas também não tá tão difícil, não, viu? Hoje tem muita gente na charada, viu? Hoje tem Cirilo, tem Glaucia. Tem Rosinha, tem Dila, tem Raquel, e tem Rosinha, né? E Luciana Vale, viu? Tem muita gente hoje na charada. Vamos ver se vocês adivinham. Foca no Dila, não esquece.
1: Foco no Dila?
2: Um abraço, amigo ouvinte, Máximo da Língua do Pernambuco.
1: Dila tá de fofoca aqui atrás. Ah, ele não é sorvete que ele tá tomando. O Dila não tá tomando sorvete, só a gente tá tomando sorvete. Se bem que o sorvete do Brum também acabou, né? Mas o Dila, o que é isso na mão do Dila, gente? É cachaça? É o iogurte? Não dá pra ver.
0: Um picolé, então.
1: Não é picolé. É. Eu não sei o que o Dila tá na boca. Não sei. Mas vamos ver, a gente vai tentar descobrir. Olha, são 3h19. Um beijo para a Dione Luiz, ela está

0: Feliz em saber que Bituca teve alta, né? Ainda quer ouvir o Milton Nascimento cantando e tá votando na música de número 2. Então tá aí o voto da Dione Luz, música de número 2. Um beijo para Maria Auxiliadora de Inhaúma, que também está, né, desejando boa tarde a todos. Um beijo para você, Maria Auxiliadora. Vamos de música, então? Você tem alguma informação aí, Cirilo?
1: Olha, eu só tenho uma informação aqui, é das linhas de ônibus do Rio de Janeiro que sofrem mudança de itinerário, né? Da região Zona Oeste, principalmente, né? Para atender melhor os passageiros da Zona Oeste e da região Central. Portanto, quem mora nos seguintes bairros, atenção, a ideia é melhorar a circulação para esses bairros, em Paciência, Cosmos, em Uaíba, Bangu, Padre Miguel, Realengo e bairros da Central do Rio de Janeiro. Portanto, é que os ônibus que terão itinerários mudados, modificados, alterados. Gospolinha LECD 155, Grajaú, Gamboa, antiga linha 222, né? 391 Padre Miguel, Praça da República, 796 Campo Grande, Terminal Deodoro, 798 Campo Grande, Terminal Deodoro também, e 799 Metrô Pavuna e Bangu. E tem ainda aqui Capoeira Grande e Terminal Capoeira Grande, linha 856, SN209 Candelária Caju, SN265 Marechal Hermes Castelo, SN355 Madureira Praça Tiradentes e SN353 e a linha 353 Gardênia Azul e Terminal Gentileza. Essas linhas sofrerão alterações no seu itinerário.
0: Agora são 3h21 no Rio, aqui no Tarde Nacional, na sua Rádio Nacional, AM 1130, também, principalmente aí pelo FM 87,1 no seu aplicativo, no aplicativo das rádios ABC que você baixa no seu celular, no nosso site, né? Você também consegue ouvir a gente aqui no Tarde Nacional do Rio de Janeiro. 3h22.

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4: Agora são 3h31, cresce o número de casos de crimes cibernéticos envolvendo adolescentes. Recentemente, começo do mês de julho, num colégio chique do Rio de Janeiro, um colégio particular do Rio de Janeiro, foi encontrada uma lista com um cunho sexual envolvendo várias alunas, né? 65 estudantes, de acordo com as primeiras apurações da polícia, tiveram os nomes classificados de forma sexual e depreciativa pelos autores da publicação. Tudo adolescente, né? Então, por conta disso, a gente convidou a doutora Andréa Pérez, advogada, especialista em direito das famílias e sucessões, que destaca que a criminalização do bullying e do cyberbullying representa um avanço importante para a gente proteger nossas crianças e adolescentes. Doutora Andréa, boa tarde, seja bem-vinda.
5: Boa tarde, é um prazer estar aqui. Saudações a todos e a todas que estão nos ouvindo.
4: Prazer.
5: Muito obrigada.
4: Todo nosso está conversando com você, com a senhora, né? Mas principalmente para falar sobre esse assunto. No caso do colégio, me parece que foram alunos que fizeram lista com cunho sexual de alunas. Isso diminui a carga desse crime, doutora?
5: A questão desse crime me chama a atenção porque mostra que a violência praticada no ambiente digital, ele produz efeitos concretos na escola, na família e na saúde emocional dos adolescentes. E hoje a legislação, ela avançou ao criminalizar o bullying, o cyberbullying e o ECA digital. Mas a resposta das investigações precisam responsabilizar e proteger as vítimas desses casos, principalmente as meninas. Como professora e advogada, eu entendo que a escola deve ser um ambiente seguro no qual os jovens aprendam não apenas os conteúdos pedagógicos, mas também convivência, respeito e responsabilidade digital.
4: Ia falar no sobre isso, doutora. Uhum. Exatamente por estar dentro do colégio, de ser um colégio, teoricamente, um colégio privado, né? Um colégio que, dizem, não é um colégio muito com a mensalidade muito barata, a gente fica achando assim, pô, vou colocar meu filho lá e tá tudo bem, tá tudo seguro.
5: Sim,
4: e não é assim, né, doutora? Isso atinge todo mundo, todas as classes, né?
5: Sim, e nesse sentido, a criação do ECA digital, ele vem também trazer a responsabilidade às plataformas, porque não é só um dever dos pais e da escola a proteção dos adolescentes e das crianças, mas de toda a sociedade. Nesse caso em questão, ainda a gente precisa olhar para esse tipo penal para ver

0: se ele realmente vai estar classificado como cyberbullying, porque existem alguns requisitos, que, como a repetição, como a intencionalidade. O crime de cyberbullying, ele traz alguns requisitos, como eu disse. Então, a repetição, a intenção, isso tudo vai precisar ser examinado no caso em questão.
1: Mas se não for cyberbullying, é um bullying, né? Porque se você pega o nome de 65 meninas e coloca do lado uma lista, né? Enfim, é esquisito, né? No mínimo esquisito, né? Uma classificação falando das garotas usando esse
0: ranking,
1: lado,
0: né,
1: sexual, é muito estranho, né?
0: Sim, uma perversidade com as meninas, o que ocorreu. Mas nesse caso, existem também. E esse caso se torna ainda mais peculiar porque trata de adolescentes. E essa questão dos adolescentes, eles não respondem por crime, mas sim por ato infracional análogo a crime.
1: Uhum.
0: Então, se não for classificado como cyberbullying, vai haver um outro tipo penal que vai trazer a classificação do crime. Mas é importante frisar que o fato dele estar numa plataforma digital não descaracteriza o cunho sexual.
1: Eu estava olhando aqui, estava procurando, fazendo uma busca, Cirilo, doutora Andréia. As classificações eram mais ou menos assim. GOAT, né? Que quer dizer, em inglês, greatest of all time. Ou seja, a melhor de todos os tempos. Tinha classificação comeria no lucro, né? Entendedores entenderão. Outra categoria, bêbado vai também, né? Não preciso ficar explicando aqui, porque as pessoas vão me entender. A outra categoria, me arrependi depois. E a outra categoria, nem olharia. Gente, isso é... Nossa, não sei nem o que dizer, Cirilo.
2: É uma classificação pejorativa para diminuir a mulher, né? Para diminuir a menina, né? No caso aí, adolescentes menores. Mas, doutora, como a gente está cansado de saber, o adolescente hoje não é aquele adolescente ingênuo, mas não. Ele sabe que ele é inimputável, ele sabe tudo que ele está fazendo, ele tem consciência do que ele está fazendo. Agora, não podemos culpar somente a escola, né? Porque a educação na escola, ela vem de berço, né? Vem de casa, né? Quer dizer, tudo bem que de repente o pai pode ensinar o filho uma coisa e o filho não seguir aquilo que o pai está ensinando. Acontece muito isso. Mas, sei lá, eu acho que teria que haver algum tipo de punição para que esses jovens respeitassem mais, né? Procurassem viver mais em paz ao invés de ficar agredindo, fazendo bullying desse jeito. Mas ele sabe que eles são inimputáveis. Não estaria aí na inimputabilidade a chave do problema, da questão?
0: A primeira questão desse ocorrido é que o fato das vítimas serem classificadas sexualmente torna essa situação muito grave.
2: Pois é.
0: Porque ela envolve uma exposição sexualizada de estigmação, objetificação e uma possível violência de gênero.
2: Uhum.
0: Mas é necessário que nós façamos a distinção entre uma lista sexualizada da divulgação de fotografias ou vídeos.
2: Sim.
0: Se existirem imagens de conteúdo sexual envolvendo menores, entram em cena outras disposições mais graves do Estatuto da Criança e do Adolescente. Mas nós não podemos presumir isso sem provas.
2: Uhum.
0: No caso da responsabilidade, da inimputabilidade, não é uma questão de inimputabilidade. Porque esses adolescentes, eles vão ser responsabilizados na medida da lei. E a lei prevê sanções como medidas socioeducativas, até a questão de semi-liberdade. Não é uma questão que eles não vão responder. Eles vão responder, sim, na forma da lei, mas existe uma lei que é especial para eles. E no caso dos pais, também pode haver uma ação de responsabilidade civil. Então, ela pode ser, sim, na esfera civil, pleiteada uma responsabilização dos pais. Então, não é uma questão que eles vão sair impunes.
2: Certo.
0: Não, eles, por terem uma idade abaixo de 18 anos, de serem menores, eles vão responder como crime, não como crime, mas como uma conduta análoga a crime.
2: Sim.
1: Não tem a mesma proporção, talvez, que aquele caso dos adolescentes que estupraram aquela menina lá em Copacabana,
2: ah,
1: né,
2: sim,
1: doutora? É diferente a qualificação, não?
0: Sim, porque o estupro, ele vai ter uma... Ele tem uma classificação mais grave, como eu te disse. A gente ainda não pode dizer que os meninos são culpados, porque nós temos que respeitar a questão do contraditório e da ampla defesa.
1: Sim.
0: Então, eles ainda têm o direito de se defender e provar que são inocentes. Todavia, o crime de estupro, ele é mais grave do que esse. Então, as sanções socioeducativas, elas vão também acompanhar a gravidade do caso concreto.
2: Agora, o doutor Andréia, no caso da responsabilização das big techs, né, das plataformas, muita gente levou para o lado a censura, aquela coisa toda, mas que o senhor acha que as big techs, as plataformas, teriam que ser responsáveis também? Porque, afinal de contas...
1: Nesse caso, acho que não teriam.
2: Porque está sendo publicado lá na plataforma, não é, doutora?
0: Então, hoje... O debate que nós estamos trazendo, especialmente porque a gente está num momento muito singular enquanto sociedade. Porque, como eu disse, eu estou sendo enfática e repetitiva, mas com a criação do ECA digital, que é uma possibilidade, sim, que as plataformas... sejam responsabilizadas. Por exemplo, quando você... Agora mesmo eu estava fazendo uma busca na minha inteligência artificial e quando ela entra em determinados assuntos, ela bloqueia, ela não fala sobre esse assunto. Então, que haja mecanismos que possam ser trazidos para que não haja crimes assim tão graves feitos na internet ou pelas plataformas digitais.
1: Esse final
0: porque
1: de
0: isso toca demais, toca um princípio do Estado Democrático de Direito, que é a dignidade da pessoa humana.
1: Esse final de semana eu fiquei chocada. Eu tenho um sobrinho neto, né? Eu sempre falo aqui dele, o Lorenzo, acabou de completar 6 anos, ele é autista. Ele não fala, mas ele tem todo o conhecimento de mexer no celular, né? No YouTube, no Instagram. O Instagram até que ele não gosta muito, não. Ele gosta de YouTube. Esse final de semana, ele tava vendo algum canal no YouTube... E aí ele baixou um aplicativo de um cigarro eletrônico. Nossa. Ele baixou o aplicativo, você aperta o cigarro eletrônico no aplicativo e sai uma fumaça, como se fosse fumaça do cigarro. Aí eu fico te perguntando, quando uma criança autista de 6 anos de idade tem acesso a esse tipo de informação, imagina todas as crianças, as informações que elas estão sujeitas o tempo todo. Quer dizer, a gente tem que estar atento 24 horas por dia, doutora.
0: Sim, os pais, nesse sentido, precisam estar cada vez mais atentos, porque a família ela possui um papel indispensável, assim como a escola, que também tem deveres de prevenção e intervenção. E assim, o que traz, que nos ajuda a fazer uma proteção para as crianças no ECA digital, é que essas plataformas elas devem disponibilizar mecanismos de denúncia. Quando comunicadas adequadamente pela vítima, elas estão legitimadas, ou por instituições legitimadas, elas devem retirar os conteúdos violadores do direito das crianças e adolescentes, independente de ordem judicial. E isso é muito bom, porque quando a gente precisa entrar com uma ação para retirar determinado conteúdo da plataforma, demora. Ainda que nós possamos pedir uma tutela de urgência, ela não é tão rápida quanto você poder falar diretamente com a plataforma e você ter uma previsão na legislação que te respalda.
1: Sim.
0: Então, eu considero que nós estamos, enquanto sociedade, é claro que a legislação por si só, ela não, nem a criminalização, ela vai resolver todos os nossos problemas. Mas é um avanço para que possamos juntos chegar a um bem-estar, um conviver mais adequado, mais respeitoso com cada um de nós.
1: Não, com certeza, porque você tem um aplicativo que você simula que você está usando cigarro eletrônico. Gente, isso entendeu? É um absurdo.
0: E o cigarro eletrônico, ele é altamente viciante.
2: Uhum.
0: E aí caberia até a pessoa. Foi a sua irmã?
1: Foi a minha sobrinha. A minha sobrinha.
0: Mas a sua sobrinha, no caso, é menor. Sua irmã, né? No caso.
1: Não, não, ele é meu sobrinho neto. Foi o filho da minha sobrinha.
0: Então, mas a responsável,
1: até a mãe fazer, é maior
0: de idade. Até fazer um contato com a plataforma fazendo essa denúncia.
2: Pois é, doutora, é porque essa questão da proibição, essa questão do limite, né, das big techs, vamos dizer, brecarem, né? Não deixarem que sejam divulgadas essas coisas, né? Aí muita gente vem com aquele discurso de liberdade de expressão, isso não pode, não sei o quê, né? E de mais a mais que alguns países estão proibindo as redes sociais para menores. Vamos supor, a França agora proibindo para menores de 15 anos. Mas eu acho que isso aí não interfere no caso, igual como a Gláucia disse, o sobrinho neto dela não foi em rede social, mas foi no site lá do...
0: Sim.
2: Entendeu? Pois é.
0: Exatamente. Uhum. Então cabe nesse caso que a mãe da criança, o pai responsável, procure os mecanismos para fazer essa denúncia, que é perigosa. E no caso da liberdade de expressão, ela não autoriza a violação da dignidade, da honra, nem da privacidade ou imagem de outra pessoa.
2: Uhum.
0: Então, nesse caso, se coloca uma criança ou um adolescente em risco, a liberdade de expressão, ela não é a atitude, não fica coberta pelo princípio da liberdade de expressão, porque
2: até
0: existem limites.
2: Eu já ia falar, até a liberdade de expressão tem limite, tudo tem limite, né, doutora?
0: Exatamente. Uhum. E o debate não é censurar a opinião, mas sim impedir que a liberdade seja utilizada como justificativa para humilhação e violência.
1: Ok. Alguma coisa que a gente deva acrescentar sobre esse assunto, doutora Andréia, que a senhora acha que seja muito importante a gente mencionar aqui?

0: A principal mensagem para os adolescentes é que publicar, comentar ou compartilhar também é uma forma de agir e pode gerar consequências. Para os adultos, o recado é que não podemos entregar um celular a uma criança ou adolescente e imaginar que o processo educativo terminou. Proteção digital exige presença, diálogo, regras de educação e responsabilidade compartilhada.
1: Sim, e ficar de olho, né? Eu acho que esse mecanismo de bloquear conteúdo, isso tem que estar cada vez mais acessível para os responsáveis, né? De uma maneira geral, para que não aconteçam casos como esses. E acho que as pessoas também têm que ficar cientes, doutora Andréia, que, como a senhora falou, né, comentar, fazer comentário bobo nas redes sociais dos outros, não é legal, não é uma coisa bacana. A senhora falou em respeito e eu acho que tudo começa pelo respeito e pela empatia, né, com o próximo, né? Porque, de repente, imagina você chegar para uma menina de 14 anos, que, né, tá começando a vida, aí ela se descobre numa lista que ela tá classificada como bêbado vai. O que, que essa menina vai carregar para o resto da vida ali em relação à autoestima dela, né?
0: Olha, imensurável o dano na pessoa dessa adolescente. E porque é uma violência invisível que não deixa marcas. E a internet, ela amplia o alcance da violência. Mas ela não elimina a responsabilidade.
1: Tá certo. Doutora Andréia, quem quiser saber mais, a gente encontra a senhora nas redes sociais?
0: Sim, meu Instagram é AndréiaPérez ADV.
1: Andréia Pérez ADV. Andréia com
0: Isso.
1: I, doutora?
0: Tem I. Andréia Pérez Andréia. Com S e ADV.
1: Andréia Pérez ADV, Pérez com S no final.
0: S. Exatamente.
1: Doutora Andréia Pérez, muito obrigada pelos esclarecimentos. Uma excelente tarde para a senhora e até a próxima.
0: Eu que agradeço. Muito obrigada. Boa tarde.
1: Boa tarde. A gente conversou com a advogada, né, a doutora Andréia Pérez, ela que é especialista em direito de famílias e sucessões, falando um pouquinho sobre essa responsabilidade que adolescentes têm também em relação a esses crimes cibernéticos. Mas volto a reforçar, se você ensina dentro da sua casa que seu filho tem que ter respeito, sua filha tem que ter respeito pelo próximo, eu acho que antes de falar alguma coisa, ela vai pensar, esse adolescente, essa adolescente vai pensar duas vezes. Né?
2: A base vem de casa, né? A educação começa em casa.
1: Mas o Lourenço tem educação em casa, mas na hora do que ele viu lá no YouTube o aplicativo não. Que ele podia fumar cigarro eletrônico, ele achou que tava, que ele era o...
2: Eu tô falando no caso do bullying, cyberbullying.
1: Como é que era um ator da tua época que fumava, quando
2: Clint
1: era liberado fumar? Né? Naquela época que era
2: Juliano
1: liberado
2: Gena,
1: fumar. Ele tava achando que ele
2: fumava.
1: Era um ator, assim, um galã que tava com cigarro eletrônico na
2: Sofia Loren pegava aquela
1: e
2: piteira
1: pompe,
2: assim,
1: né?
2: Ó.
1: Ficou de castigo.
2: Soltando círculos
1: do
2: ar.
1: Otário.
2: Era elegante, bonito fumar.
1: Era, mas não
2: é. Pois é, era.
1: E cigarro eletrônico é pior ainda. É
2: pois
1: pior
2: é.
1: Do que o cigarro comum.
2: Não, o que eu estou dizendo é isso. Justamente naquela época, muita gente, como eu, por exemplo, começou a fumar por causa disso, dos filmes que assistia. Entendeu?
1: Lourenço ficou de castigo para deixar de ser otário.
2: Agora, hoje em dia...
1: Para aprender a andar no rumo,
2: hoje
1: certo.
2: Em dia, o discurso é quem fuma... Né? Tá por fora, não
1: Cirilo,
2: tá com nada.
1: Cirilo, qual a música de hoje?
2: A música de hoje? A número um é a Rádio Táxi, a banda Rádio Táxi, Eva.
1: E a música de número dois?
2: A música número dois é Paulo Miklos, que esteve aqui recentemente com a gente, Evidências.
1: Pode botar aí através do 971-1999-66. Música, JB.

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1: 4 horas em Brasília. Boa tarde. Eu sou Bianca Paiva e este é o Nacional Notícias com os destaques do momento. Vamos falar de eleições? O pleito de outubro vai contar com o maior número de eleitoras e eleitores com deficiência aptos a votar. A repórter Solimar Luz traz agora os dados divulgados pelo Tribunal Superior Eleitoral.
2: Dados do Tribunal Superior Eleitoral revelam que mais de 1 milhão e 900 mil pessoas têm algum tipo de deficiência, um crescimento de 42,5% em relação a 2022, quando esse número era de aproximadamente 1 milhão e 300 mil pessoas. 617 mil declararam ter deficiência de locomoção, 319 mil deficiência visual e mais de 182 mil deficiência auditiva. Mais de 64 mil pessoas com deficiência informaram ter dificuldade para o exercício do voto. Para acompanhar esse aumento, o número de sessões eleitorais principais com acessibilidade passou de 156.296 em 2022 para 223.587 este ano, um crescimento de 43%. O prazo para solicitar a transferência para uma sessão acessível termina no dia 20 de agosto.
1: E a Presidência da República publicou hoje autorização para uso das Forças Armadas durante as eleições de 2026. A medida prevê a atuação militar durante a votação, apuração e no apoio logístico durante o processo eleitoral. 4 horas e 2 minutos, esse foi o Nacional Notícias. Próxima edição às 5 horas.

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1: Agora 4h03, teve um enguiço na estrada Coronel Pedro Correia, lá na Barra Olímpica. Uma faixa está ocupada, sentido Avenida Salvador Allende, por conta de um ônibus enguiçado e o trânsito bastante intenso no trecho. Está liberada a Avenida Brasil depois da retirada de carreta sentido Zona Oeste, na altura da estação BRT Marinha Mercante, né, por conta dessa carreta enguiçada. Mas o trânsito ainda tem bastante retenções no trecho. Dirija com atenção. Cirilo Reis.
2: Sim, Gláucia Araújo. Olha só, manutenção do sistema Guandu, né? Atenção, moradores da Baixada Fluminense, principalmente, também aqui no Rio de Janeiro, também, né? É que a CEDAE vai realizar manutenção, vai não, está realizando uma manutenção preventiva desde as 4 horas da manhã, né? E essa manutenção vai até as 22 horas, né? Portanto, durante esse período, de 4 da manhã até logo mais às 10 da noite, o sistema vai funcionar, estação de tratamento de água vai operar com metade da capacidade, né? Portanto, as concessionárias Águas do Rio, Iguarrio e Rio Mais Saneamento aproveitam a redução da produção para fazer obras de melhoria em suas redes de distribuição. E segundo a CEDAE, a manutenção inclui vistorias em tubulações e equipamentos do sistema Guandu. E após a conclusão dos serviços, a produção de água será retomada gradualmente até voltar à capacidade total, né, normal. Portanto, isso aí pode levar até 72 horas. Então, vamos tomar cuidado com o gasto de água.
1: Olha, são 4h05, Cirilo, os ouvintes querem saber qual a música, quais são as músicas.
2: Ah, as músicas em votação hoje, o ouvinte escolhe pelo 971-971-99966, né? A música número 1 é esta.

0: e a, é o rádio táxi,
1: é, né, rádio que você falou, táxi, né? Agora a número 2 é essa aqui, ó.
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1: Todo mundo conhece Evidências, interpretação de Paulo Miklos. Agora o ouvinte escolhe qual das duas, hein? A 1 ou a 2? Vamos lá.
0: Ó, Leozinho de Campo Grande tá votando na música de número 1. Beijo pra você, Leozinho. Boa tarde. Eu já tava zoando o Leozinho aqui desde antes de entrar no ar, né? Por conta de uma informação do tio Barbas. Aí acabei não dando boa tarde pra ele. Um beijo pra você, Leozinho. Fernanda Penha, o Fernando Maurício, morador do bairro da Penha, tá votando na música também 1. Então, voto do Leozinho, voto aí do Fernando Maurício da Penha.
1: Tá difícil aqui Márcio a votação.
0: Márcio Vanderlei tá votando na... Já tinha contado o voto dele? Não, né?
1: Já.
0: Vota na 2. Falou que o Dylan tá chupando cana, assoviando e chupando cana. Tá certo, vamos olhar aqui com carinho. O Bruno já deu uma dica aqui, né?
1: Então é isso mesmo, Bruno. Então é essa mesmo.
0: E ainda tá falando que a gente tá com a mesma sapatilha, Rosinha. Tamo mesmo. Eu, você, a Luciana. Até o Brum tá com a mesma sapatilha, não. A do Brum é mais clara. Ó, Maria José de Duque de Caxias tá dizendo que é a praça. Rony Von. É isso, Márcio Vanderlei? A praça? 5 tomando sorvete, o Dylan tocando birimbau de boca. Ele falou que o Dylan tá chupando cana. Então a gente não sabe ainda. Olha, Dalet, um beijo enorme pra você. Não é hoje o aniversário
1: da Dalet?
0: É hoje o aniversário
1: da Dalet.
0: Vamos lá, minuto de silêncio pro Cirilo cantar parabéns pra Dalet.
1: Vamos dar, Dalet, parabéns pra você nessa data querida. Muitas felicidades, muitos anos de vida.
2: Parabéns, hoje é o seu aniversário.
0: Parabéns. Felicidades, muita saúde, muita coisa boa, muita energia positiva na sua vida. Aproveite seu dia, aproveite esse novo ciclo com sabedoria, com paciência, né? Saúde, já falei, mas a gente bota mais um pouquinho de saúde nesse molho aí, né?
1: Isso.
0: Muito amor e muita coisa boa. Dalet tá votando na música 2.
1: 2, ok.
0: Voto de aniversariante vale 2, não vale não?
1: Vale 2, é?
0: Não, só vale 1, vale de graça. Ele já quer logo roubar pra música preferida dele entrar.
1: Não.
0: Clemilson Carneiro tá votando na música de número 2.
1: 2, tá aqui.
0: Rose de Caxias votando na música de número 1. Beijo pra você, Rose. Francisco tá votando na banda Eva, música de número 1. Tem mensagem da Leida de Niterói. Aumenta o som, JB.
3: Parabéns pra você, Dalet. Grande abraço. Abração pra todos da rádio.
1: Valeu.
3: Estou voltando na música número 2. Eu ia fazer uma cantoria, mas estou muito gripada ainda. Um abração pra todos.
1: Melhoras.
3: Se Deus quiser.
0: Um beijo enorme pra você, Leida de Niterói. Ó, 4:09, né, Cirilo? Você tem uma mensagem aí que você falou que quer falar?
1: Essa mensagem foi escrita pela Leila Cordeiro, né? Leila Cordeiro, eu achei uma mensagem muito boa e resolvi passar para os ouvintes, Glaucio. Eu acho que você vai gostar muito, hein? A mensagem diz o seguinte: olha, nós vivemos numa era onde o culto à juventude virou um tipo de fé, quase uma religião sem dogmas, mas com exigências severas. Não basta mais ser saudável, ter disposição ou manter a mente ativa. Para muitos é preciso parecer jovem a qualquer custo. E é aí que mora o perigo. Nada contra manter a forma, se cuidar, fazer exames, usar bons cremes e até buscar procedimentos estéticos que respeitem sua essência. Isso é autocuidado. Mas o problema começa quando a busca por uma juventude perdida vira obsessão. Um grito silencioso de negação da própria história. As redes sociais, com seus filtros mágicos e sorrisos congelados, viraram vitrines da juventude performada. Uma juventude que já não tem a leveza da alma, mas a rigidez de uma máscara. Eu não sou contra usar filtros, eu mesma uso quando necessário, mas tudo tem limite, senão criam feições irreconhecíveis, corpos plastificados e um...

0: uma tentativa desesperada de provar para o mundo que o tempo não passou. Mas passou. O colágeno foi embora? Sim. A libido já não é a mesma? Talvez. Mas a maturidade traz algo muito mais precioso do que qualquer hormônio. Sabedoria. Traz histórias contadas nas rugas, vitórias escondidas nas estrias e uma beleza que não se apaga com o tempo, apenas muda de forma. O problema não é querer se sentir bem, é se perder tentando ser quem nunca foi. É virar caricatura de si mesmo, marionete de um padrão cruel que rejeita o que mais deveria ser celebrado, a experiência. Ser jovial é maravilhoso. Ter leveza no olhar, humor afiado, gosto musical atualizado, mente aberta e coração curioso. Isto sim é juventude verdadeira. Aqui não tem prazo de validade. Mas tentar se prender ao corpo de 20 e poucos anos, quando já se viveu o dobro, é desprezar a grandeza da caminhada. Amar sua trajetória é o maior ato de resistência nesse mundo que insiste em dizer que só os jovens têm valor. O equilíbrio, como sempre, é o caminho. Cuidar do corpo, sim, mas sem esquecer da alma. Porque só quem respeita o próprio tempo pode envelhecer com beleza, com dignidade e com leveza. Gostou do texto da Leila Cordeiro?
1: Bacana.
0: Né?
1: Uhum.
0: Legalzinho.
1: Bom de música?
0: Vamos, let's go!

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1: A gente celebra, né, o Dia Mundial da Caridade, celebrou, né, agora no mês de julho, né, o Dia Mundial da Caridade. E cuidar do outro também é uma maneira da gente cuidar da gente mesmo, né? Para falar um pouco mais sobre esse assunto, a gente convidou a professora de psicologia da AFIA Itaperuna, Tamires Bandoli. Tudo bem, professora? Tudo bem, Tamires? Boa tarde, seja bem-vinda.
2: Olá, boa tarde, queridos. Agradeço o convite, né? Agradeço também a AFIA Itaperuna e a Rádio Nacional por essa tarde tão agradável, por esse bate-papo.
1: Tamires, a gente fala, cuidar do outro também é uma forma, uma maneira da gente cuidar da gente. Mas tem gente que faz muita caridade pro forma, né? Só para dizer que tá fazendo. Para esse cuidado ser de verdade, ser bacana, ele tem que ser sincero, né?
2: Exatamente, a gente tem que tomar cuidado, né, para não cair num mero rito ou numa mera obrigação ou aparência. Hoje em dia a gente vê em vigor o que alguns filósofos chamam, né, de cultura do espetáculo, onde tudo vira ali palco, né? Então não faz tanto sentido a pessoa entrar começando a fazer a caridade simplesmente, né, para demonstrar isso, para chamar holofotes. Não gera muito efeito positivo, não, pelo contrário, né? Acaba virando obrigação, um peso. Fazer caridade precisa estar em conexão com a sua necessidade, né? Com seus princípios, com aquilo que você acredita, aí sim a gente consegue alcançar esses benefícios que a gente fala, né?
1: Você falou sobre cultura do espetáculo, eu lembrei de alguma coisa que eu vi na internet, de algum influenciador desses que o povo sai seguindo, que ia na rua, dava dinheiro para as pessoas e depois pegava o dinheiro de volta. Eu falei assim, gente, como é que a pessoa se propõe a fazer isso desse jeito, né, Tamires?
2: É, e até vamos pensar de uma forma mais aprofundada, antiética, né? Tem pessoas que usam da imagem do outro, usam da vulnerabilidade do outro para se autopromover. Isso é gravíssimo, né? Vai contra aí os direitos humanos, vai contra o respeito e a dignidade que o outro merece. Então, assim, a gente precisa tomar cuidado para não transformar a caridade em palco, né? Nessa câmera aí que fica ligada o tempo todo. Mas ela sendo algo de fato autêntico, pode sim ser benéfico. Hoje em dia, algumas pessoas têm até receio também, né? Porque há aquela desconfiança. Além do palco, o que a pessoa vai fazer com isso que eu estou fazendo por ela? Então, começa com uma boa intenção, depois já fica desconfiando, achando que está sempre sendo enganado, né? Uhum. Mas é mais pensar sobre si, sobre o que você acredita, né? Sobre a sua qualidade de presença ali com o outro, do que sobre o espetáculo ou sobre o que o outro vai fazer com o que você está doando, né?
1: Eu sei que aqui é uma entrevista, a gente está conversando com a Tamires para falar sobre esse benefício de você fazer caridade. Às vezes eu não gosto nem muito de usar a palavra caridade, não, que parece que a gente está fazendo alguma coisa por fazer. Eu acho que vai muito por esse lado que você falou, Tamires, daquilo que você acredita. E eu já tive a oportunidade de estar nas ruas aqui do Rio de Janeiro, distribuindo comida, enfim, né? E isso me fazia, claro, óbvio, né? O primeiro impacto é complicado, né? Porque você fica se questionando de por que que você teve mais opções na vida do que aquelas pessoas, mas aí depois que você passa essa fase, aquilo te faz bem, né? Você se sentir importante, nem que seja por alguns minutos, na vida de alguém, né? E ter essa sensação de que, de repente, você fez alguma coisa, né, na vida daquela pessoa, causou algum tipo de impacto. E acho que isso faz muito bem pra gente.
2: Com certeza. Nós vivemos num mundo também muito solitário, né? Onde parece que eu dou conta aqui da minha vida. E, na verdade, não é bem assim. Nós somos uma sociedade, nós vivemos... O termo que a gente usa na psicologia, às vezes, é que nós somos seres gregários, né? Que a gente vive em comunidade, a gente vive em grupo. O ser humano, ele é um ser para o grupo e do grupo. Então, quando a gente tem iniciativas nesse sentido, né, onde a gente consegue ir ao encontro do outro, a dor do outro, olhar para além da nossa bolha, do nosso umbigo, né, e ver que há realidades diferentes da nossa, ali a gente acaba se reconectando com essa lógica grupal de não estou só no mundo, existe aqui um todo, existem outras pessoas. Então, nos dá um senso de pertencimento, mas ao mesmo tempo, né, um senso de responsabilidade social, né, onde tem esse outro, e por mais que o meu caminho tenha sido diferente do dele, né, isso não se deu só por um mérito meu, existem aí questões sociais, né, que atravessam todos nós, e quando eu posso minimizar esse impacto na vida do outro, com certeza gera sim uma experiência positiva, né, gratificante.
3: Ô Tamires, boa tarde, é o Cirilo.
2: Boa tarde, Cirilo.
3: Ô Tamires, as pessoas caridosas são pessoas sensíveis, são as pessoas que têm empatia, né? É porque muitas vezes a outra pessoa não está querendo assim, uma caridade material, não está querendo dinheiro, querendo apenas uma atenção, uma conversa, querendo apenas ser ouvida ou receber uma palavra de carinho, um abraço, como, por exemplo, ontem saiu nos sites, aí nos jornais, né, aquele acidente de automóvel, né, um bateu no outro e os dois motoristas desceram de seus automóveis e se abraçaram. Não é? E simboliza bem isso, não é?
2: Perfeito. Uhum. Há essa conexão direta, às vezes, quando a gente fala em caridade, vem até uma resistência no sentido, eu não dou dinheiro, vai fazer o quê, né, com esse dinheiro que eu tô doando, que é minha família, eu vou tirar da boca do meu para dar pro outro, né? Uhum. Mas quando a gente consegue superar essa lógica simplesmente bancária, né, que a gente diz no sentido de monetária, e entende que é uma relação, que é um encontro, né? Alguns filósofos também falam de uma relação eu-tu, né, Buber que fala isso, existe a relação eu-tu e a relação eu-isso. Quando eu lido com o outro como se ele fosse um isso, um objeto, uma coisa, a gente acaba ficando mecanizado na vida, né, e acontece que a gente vê muito comumente, né, acidentes e aí brigas de trânsito e todo mundo quer ter a razão, mas quando eu me encontro com o outro e vejo como um eu e um tu, né, um outro, uma outra pessoa que também teve um dia, que também tem uma situação, uma família, questões, eu consigo superar essa lógica simplesmente de ver a caridade como algo de oferecer dinheiro e ter uma postura ali de encontro com o outro no cotidiano.
3: Então, é verdade.
2: Um respeito, uma relação, uma experiência muito interessante, né, que eu tive há pouco tempo também. Foi essa, uma coisa simples de alguém ceder a fila no mercado, né? Viu que eu estava ali com crianças, aquela coisa. Sim. No mercado, por exemplo. Que já não estou mais naquela regra de prioridade, que as minhas meninas já são maiores, mas que não é tão simples assim, né? As mães sabem, tá no mercado com duas crianças e uma quer isso, outra quer aquilo, aquela confusão. E o senhorzinho pode passar na minha frente e conversando com as meninas. Então, assim, é perceber o outro, perceber que não existe só eu na vida, né?
3: Sim.
2: Mas ter relações mais leves, onde eu consigo ser empática. Empática é uma palavra muito interessante a que o senhor usou.
1: Eu ia te perguntar isso, Tamires. Empatia é perceber o outro?
2: A empatia, né, vai depender um pouquinho da perspectiva teórica que alguns vão olhar, mas geralmente eles colocam como a capacidade de se colocar no lugar do outro. Aí algumas pessoas criticam, dizendo, olha, é impossível eu me colocar no lugar do outro, porque ninguém sabe, de fato, como é ter aquela experiência. Às vezes eu vou olhar para o outro a partir do meu repertório, a partir da minha própria história. Eu prefiro acreditar que é esse caminho, esse exercício de tentar, primeiro, perceber, né? Se eu não percebo o outro, eu não consigo tentar me colocar no lugar dele. E no segundo passo, entender que é uma tentativa e que a gente nunca consegue 100%. Eu nunca sei, por exemplo, não sei como é ter uma doença, viver com uma pessoa com Parkinson, por exemplo. Eu não sei, eu não tenho no meu repertório isso. Mas eu posso entender, pesquisar, escutar, ver como é para aquela pessoa aquilo e tentar ao máximo, né, me aproximar ali numa compreensão da experiência dela. Mas sem perceber o outro, você não consegue ser empático e tentar se colocar no lugar dela, né?
3: E muitas vezes a pessoa que está fazendo aquela caridade, entre aspas, né? Ela, quem se sente recompensada é ela. É a pessoa que está fazendo aquela ação que se sente recompensado visitando um orfanato, um asilo, não é? A pessoa vê aquela alegria naquelas pessoas que estão sendo visitadas ali por pessoas. Eu, uma época, eu já tive essa oportunidade de visitar com um grupo de musical, gente, asilos, orfanatos e tal. Eu que me sentia, sei lá, diferente, todo felizão da vida por ter tido essa chance, essa oportunidade de ver essas pessoas, né?
2: É, às vezes a gente fala que a gente acha que está ajudando, mas nós estamos sendo ajudados.
3: É verdade.
2: Que aí a gente se depara com a própria vida também, né? Não, não que a gente esteja numa posição acima, e é interessante que isso se desmanche. Ah, igual aquela trend, né? É, você é rico, eu nem tô falando de dinheiro. Às vezes as pessoas compartilham momentos familiares, questões. Então, às vezes, você vai ali viver, por exemplo, alguma situação de caridade com uma família em vulnerabilidade. Às vezes, falta dinheiro, falta comida, mas ali você percebe uma relação que, às vezes, uma família abastada não tem. Então, de fato, é isso, né? A gente também se encontra, muitas vezes, tentando ali auxiliar o outro, tentando fazer um bem ao outro, e acabamos recebendo também esse bem, né?
3: É verdade.
1: Muito legal, né, Cirilo?
3: É, sim. Pois é. Ah, eu vou perguntar a Tamires. Ô, Tamires, agora me lembrei de uma coisa. O que você acha dessa frase? Dinheiro não traz felicidade.
2: As pessoas brincam, né? Dinheiro não traz felicidade, mas compra, né? É um pouquinho...
3: Pois é.
2: É um pouquinho complexo. A gente tem que ter cuidado, né? De não simplificar as coisas. De dar respostas simples para problemas complexos. A falta de dinheiro, hoje em dia a gente percebe que ela sim, ela é um agravante para a saúde mental, por exemplo. Né? Obviamente, os sofrimentos das pessoas em situação de vulnerabilidade vão ser diferentes daqueles que têm aí uma condição abastada.
3: Certo.
2: Mas a falta de acesso, por exemplo, à saúde, habitação, renda, lazer,
3: o
2: tempo,
3: básico,
2: né?
3: O básico.
2: Hoje a gente está nessa discussão, né, sobre o direito ao descanso de algumas camadas de trabalhadores que não têm. Então, assim, faz falta, né? E isso impacta, sim, na saúde mental. Mas o dinheiro em si, somente ele também não garante, né, que a pessoa tenha ali a felicidade. Vai depender também da rede de relações, vai depender do que se faz com esse dinheiro, vai depender do apego que se tem, né? Às vezes a pessoa cria fortunas ali, mas não consegue usufruir de uma forma saudável também disso, né? Fica ali

0: importância dele.
1: Melhor resposta, Tamires. Arrasou na resposta, Tamires Bandoli. É o que eu vivo falando pro Cirilo, que ele vem com esse papinho que todo mundo vem que, ai, dinheiro não traz felicidade. Realmente, você vê que as pessoas pobres e ricas morrem ao tempo todo. Mas a pessoa rica vai morrer no Einstein, tendo toda a assistência do mundo, e o pobre vai morrer na calçada porque não consegue ter acesso à saúde digna, né? Como a palavra, usando a palavra que você usou, dignidade. Óbvio, né, que assim, essas pessoas, tipo o presidente dele, o Trump, que querem dinheiro, dinheiro, dinheiro, dinheiro, vão morrer com dinheiro lá. E a gente não sabe se ele vai fazer um bom uso desse dinheiro. Tomara que ele tenha tempo para fazer bom uso do dinheiro. Mas quando você faz bom uso desse dinheiro, cara, é óbvio que ele é importante, é óbvio que a gente precisa. Até para a gente tomar um café aqui no boteco da esquina, a gente vai ter que ter dinheiro, porque senão a gente não vai poder pagar fiado.
2: Mas o Trump não está fazendo uso nem do poder dele, fazendo bom uso do poder dele.
1: Mas também é problema dele,
2: que é dominar o mundo.
1: Só usei a referência porque ele quer dinheiro o tempo todo. E isso realmente para mim não quer dizer nada. Agora, uma pessoa que se preocupa com o próximo e que até usa, né, esse dinheiro para tornar a vida das pessoas melhores, acho que eu já falei sobre o Carlinhos Brown aqui, que ele usa do nome, do todo o acesso que ele tem para poder levar para a comunidade da onde ele saiu uma vida melhor. Isso para mim é um bom uso do dinheiro. Vai perguntar para ele se ele não gosta de dinheiro. Óbvio que ele deve gostar de dinheiro. Aí tu me vem com esse papinho de que dinheiro não é importante, não leva a gente para lugar nenhum. A me poupe, né, Cirilo? Nem gelatina a gente compra, nem Tangue, que é horroroso, a gente compra. Tamires, muito obrigado. Desculpa o desabafo, Tamires.
0: Nada, eu que agradeço.
1: É, assim, que ele fica me perturbando, dizendo que eu só gosto de dinheiro, entendeu? Mas você foi precisa na sua resposta, assim, na minha opinião, você foi demais na sua resposta.
2: Um argumentozinho para Tamires. Ô, Tamires, eu falo, sabe por quê, Tamires? Eu vejo tanta gente aí querendo mais e mais e mais e mais. Eu não entendo tanta ganância. Se todos, o homem sabe que ele tem a vida, ele tem um prazo de validade. Eu não entendo isso.
0: É acumular, né?
2: Eu não entendo.
0: Aí é o que a gente fala na psicologia sobre a necessidade de um termo que a gente usa, que é a equidade, né? A igualdade a gente nunca vai alcançar, né? Estamos aí no abismo, né? Entre poucas pessoas que ganham muitíssimo e muitas pessoas que ganham pouco.
2: Pois é.
0: Mas se a gente conseguisse, né, caminhar rumo à equidade, minimamente a dignidade humana, né? A gente já diminui aí esse abismo entre as classes, né, e consegue dar saúde, educação, lazer, longe também desse acúmulo, né, mas também sem que as pessoas, voltando à caridade, sem que as pessoas dependam só da caridade, porque caridade é importante, né, e às vezes chega lá, fim do ano, Natal, todo mundo muito feliz em ser caridoso. Mas e o resto dos meses, né?
1: Pois
0: como é que essas outras pessoas vão sobreviver? Não dá para que a população dependa só de caridade. A gente precisa ter esse compromisso social, ético, né? De garantir subsistência. É, mas uma coisa não impede a outra, né? E a caridade, como vocês colocaram mesmo, né? Não está só no dinheiro, mas nessas relações. E se eu sou caridoso, né, eu me incomodo com essa acumulação, né, com uns com tantos e outros sem nada.
2: Pois
0: né?
2: É.
1: Foi o que você mencionou da carga de trabalho, né, do trabalhador. Por quê? Que ele não pode ter um dia em casa para curtir a família dele, mesmo não tendo dinheiro, mas de repente tem um churrasquinho ali, né, um negocinho, um franguinho na brasa para poder curtir com os amigos e curtir com a família, né? É importante que as pessoas responsáveis olhem e vejam que todo mundo deveria ter esse mesmo direito. Mas isso aí é papo para um outro dia, né, Tamires?
0: Para um outro dia. Quero agradecer vocês pelo convite, a AFTA Peru, na Rádio Nacional, Glaucio Cirilo, obrigada, tá? Pela conversa, foi um prazer.
1: Obrigada a você, Tamires. E quem quiser falar com você, você falou que você é psicóloga clínica também, aonde que a gente acha, Tamires?
0: No Instagram, tamiresbandoli.psi. Tô lá, só entrar em contato comigo, atuo em Itaperuna, no interior do Rio de Janeiro. É só me chamar lá que a gente conversa.
1: Tamires Bandoli PC.
0: Isso.
1: Tamires, obrigada, um grande beijo e até uma próxima.

0: Um abraço, obrigada.
1: Valeu, tchau, tchau. Tamires. A gente conversou com Tamires Bandoli, psicóloga, professora de psicologia na AFIA Itaperuna, falando um pouquinho sobre caridade e falando sobre dinheiro, né? Porque o Cirilo fala que não gosta de dinheiro, mas vem falando de dinheiro, né, JB? E não abre nem a mão para comprar um brigadeiro pra gente. Tá tudo bem. Intervalo, a gente volta já já.
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0: Agora são 4 horas e 43 minutos no Rio.
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0: E vamos falar de futebol, Bruno Mendes.
2: Nessa terça-feira começa o prosseguimento da 19ª rodada do Campeonato Brasileiro da Série A. Atlético Mineiro e Bahia se enfrentam na Arena MRV em Belo Horizonte a partir das 7h30 da noite. O atacante do Galo, Casierra, fala da preparação dele e do Alvinegro para o retorno ao Brasileirão.
3: Eu acho que o mais importante é voltar a pegar ritmo, né? Nós sabemos que jogo treino é para isso. Agora... Eu acho que o foco tem que ser o próximo jogo contra a Bahia. Eu acho que é um jogo muito bom em geral. Nós precisamos pegar novamente ritmo de competência. Fizemos uma boa intertemporada e agora nós estamos prontos para voltar a jogar brasileiro. É muito melhor, não? Quando eu cheguei aqui a Galo, verdade que eu não fiz pré-temporada, agora eu fiz toda intertemporada, fisicamente eu estou muito bem, melhor e com muita vontade de começar. Eu acho que toda a gente está com muita expectativa, hein? E nós temos o próximo jogo em casa, precisamos estar 100% para conquistar os 3 pontos.
2: Ainda nesta terça, o Santos enfrenta a Universidade Central no estádio Misael Salgado, na Venezuela, a partir das 9h30 da noite, pelo jogo de ida do play-off das oitavas de final da Copa Sul-Americana. Na Rádio Nacional em Brasília, Bruno Mendes.
0: Agora vamos com a participação de Wagner Gomes.
4: A Liga de Basquete Feminino está entrando na sua fase final. Pelos play-offs, o Sampaio Basquete venceu o Cerrado pelo placar de 61 a 46, passando para a final da competição. Esta será a 5ª decisão seguida da equipe. O destaque da partida foi a pivô Gabriela Guimarães, considerada a melhor jogadora da partida. Marcou um duplo-duplo com 11 pontos e 11 rebotes. A final será entre o Sampaio Basquete e a Unimed Campinas Basquete. Disputa em melhor de 5 jogos. Já o Cerrado enfrenta o SESI Basquete Araraquara em

0: jogo único na disputa do terceiro lugar. Após 10 anos fora da Copa do Mundo Feminina de Softball, a seleção brasileira participará do evento no grupo Oklahoma. Os jogos serão entre os dias 12 e 19 de setembro nos Estados Unidos. O Brasil entrou na vaga da África do Sul, que desistiu. Serão 6 seleções disputando as 2 últimas vagas diretas nas finais da Copa do Mundo do ano que vem. A seleção brasileira ocupa atualmente a 17ª posição do ranking mundial. Os adversários do Brasil serão Estados Unidos, Holanda, México, China e Nova Zelândia. Esta será a segunda vez que o país disputará a competição. Da Rádio Nacional do Rio de Janeiro, Wagner Gomes.
1: É isso aí, agora são 4 horas e 45 minutos no Rio de Janeiro, Glauciano.
2: Olha, Juliana Gonzaga de Madureira tá votando na música de número 1, porque a banda Rádio Táxi é simplesmente maravilhosa. Beijo enorme para você, Juliana Gonzaga. Dalet mandou uma mensagem aqui, vamos ouvir o Jorge Brum.
3: Boa tarde, Glaucio. Boa tarde, Cirilo. Gostei da linda homenagem. Gostei. Um beijo para todos aí. Em breve estarei levando uma torta de chocolate feita por mim. Beijos. Dalet.
2: Um beijo enorme para você, Dalet. Aproveite seu dia. Espero que a Dalet não seja conversinha que nem uns e outra aqui do lado, né, JB? Ó, o Leozinho de Campo Grande falou que gostou na charada da sua calça skinny. Mas aí... Não, o Jorge Brum já matou a charada, Leozinho. Mas eu não vou completar a frase, não, porque você lê aí, porque essas coisas assim não pode falar, não. Tem mensagem da Juliana também. Vamos ouvir, JB.
4: Glaucia, não é seu aniversário, mas você tá de parabéns, porque hoje, no início do programa, você ativou o modo economia de energia. Porque se for pra gente escutar as mentiras mal contadas do Cirilo Reis, tem que ser esse modo, meu amor. Modo economia de energia. E de paciência também. 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
2: Aí, Bruno, pega esse áudio e faz uma vinheta, por favor. Transforma o áudio da Juliana em vinheta. Tem mensagem aqui também da Regininha. Vamos lá, JB. Não foi? Peraí, vamos do começo.
5: Boa tarde, Glaucio.
2: Oi.
5: Boa tarde, Cirilo. Boa tarde. Boa tarde, equipe, ouvintes. Votando aqui na música número 1. Essa música teve uma importância muito grande na minha vida. Foi quando nasceu minha filha. E foi no ano do lançamento dessa música com Rádio Táxi. E eu chorava de emoção. Apesar de minha filha se chamar Maíra, mas a música eu considerava minha pequena Eva. Um abraço para todos, um grande abraço para minha filha, um beijão, não sei se ela vai estar ouvindo, e um abraço aqui para minha equipe de trabalho, que eu retornei ontem das férias, Erivaldo, Marquinhos e Tatiana. Manda, por favor, um beijo para os três.
2: Beijo para sua equipe, beijo para você também, Regininha, que também conta história. Falou que vinha aqui e não veio. Antes da música ganhadora de hoje, a gente tem uma nota aqui de falecimento, né? Morreu aqui no Rio de Janeiro, nessa terça-feira, a cantora Débora Cruz, ela que é conhecida, né, do Carnaval Carioca, teve sua morte comunicada por parentes e escolas de samba que já integrou. Sobrinha do Arlindo Cruz e filha do Assi Marques, ela tinha 45 anos e havia dado... tinha paralisado a carreira, né, depois de ter sofrido um AVC. A causa da morte não foi divulgada, mas repercutiu no mundo do carnaval e entre artistas, né? Em nota, a Mocidade Independente de Padre Miguel lamentou a perda da artista e destacou sua dedicação à agremiação. A Portela também

se manifestou. Débora Barone da Cruz era cantora e integrava uma das famílias mais tradicionais do samba, né? Ela era filha do Assi Marques. O Assi Marques, para quem não conhece, era autor de clássicos como Insensato Destino, Coisa de Pele, e também sobrinha do Arlindo Cruz. Começou a cantar na infância, na igreja, antes de seguir carreira no samba. Ao longo da sua trajetória, ela atuou como backing vocal e participou de shows e gravações de artistas como Carlos da Fé, Reinaldo, Xande Pilares, Vander Pires e também do próprio Arlindo Cruz. Passou por várias escolas, né? De carnaval, escolas de samba, Arranco de Cascadura, Estácio de Sá, Mocidade, Viradouro, enfim. Débora seguia se apresentando em rodas de samba e shows pelo Brasil, preservando o legado musical da família. Teve essa paradinha por conta do AVC. E nos deixou nesta terça-feira, dia 21 de julho. Só para você conhecer um pouquinho do trabalho da Débora Cruz, né? Vamos lá, JB?

0: Tá um pouquinho da Débora Cruz, né, que nos deixou nessa terça-feira. Sobrinha do Arlindo Cruz, filha de Assi Marques, que dono de músicas tão maravilhosas, né? Cirilo Reis, falando em música maravilhosa, qual a maravilhosa de hoje?
1: Olha, eu só trago música maravilhosa, viu? Eu trouxe a Evidências, que você gosta muito também, né? E a outra Eva, que você gosta muito também, não é? Mas a ganhadora, a escolhida pelo ouvinte do Tarde Nacional, é a número 1, Rádio Táxi, Eva.

0: Faltando 3 minutinhos para as 5, Luiz Orlando me mandou uma torta de chocolate via WhatsApp. Parece até aquele aplicativo que eu falei, né, que o Lourenço descobriu. Ele disse que não é uma torta de verdade, mas pelo menos ele enviou. Ele disse que não votou hoje, mas gostou do resultado. Que não gosta de sertanejo. Mas era um sertanejo regravado pelo Paulo Miklos, né? Que é um roqueiro.
1: Mas
0: né?
1: Não é sertanejo. Evidências não é música sertaneja.
0: Ele acha que é, deixa ele.
1: Evidências
0: respeita
1: é música
0: a opinião
1: romântica.
0: Dele.
1: Ah, sim, mas tudo bem.
0: Faltando 2 minutinhos para as 5, a Tarde Nacional fica por aqui, né? O programa teve produção da Cíntia Cruz, produção de estúdio.
1: A da nossa Rosinha tão cantada pelo Rei Roberto. Ô Rosa, Rosinha, que bom seria se tu fosses minha.
0: Rosinha hoje não quer nem falar no microfone, quer mandar beijo pra ninguém.
1: Não.
0: Tá ali de bico. Na mesa de som, JB.
1: O nosso maestro Jorge Brum, modulando esse som poderoso da Nacional para todo o planeta Terra.
0: Amanhã tem mais Tarde Nacional a partir das 3 da tarde.
1: Daqui a pouquinho é Tudo Brasil com ela, Gláucia Araújo.
0: Inter, um beijo e até amanhã, gente. Até amanhã, Seriolo.
2: Até amanhã.
0: Ah, esquecemos de falar, né, que a música da charada do nosso Márcio Vanderlei foi Assoviar e Chupacana, acertada aqui pelo JB.

0: Agora são 5 horas em Brasília. Boa tarde. Eu sou Bianca Paiva e este é o Nacional Notícias, com um destaque do momento. O agravamento dos conflitos no Oriente Médio levou o Ministério das Relações Exteriores aqui do Brasil a recomendar que brasileiros não viajem para países da região. Nos últimos dias, os Estados Unidos intensificaram os ataques ao Irã. Vamos aos detalhes ao vivo com a repórter Daniela Longuinho. Boa tarde, Dani.
1: Boa tarde, Bianca. Boa tarde a todos. A recomendação é para que os brasileiros não viajem para os seguintes países e regiões: Irã, Israel, sul do Líbano, faixa de Gaza na Palestina e Iêmen. O Itamaraty também alerta para que sejam evitadas viagens não essenciais para Síria, Cisjordânia na Palestina, Iraque e demais regiões do Líbano, Jordânia, Catar, Kuwait, Emirados Árabes, Bahrein e Arábia Saudita. Outra orientação é acompanhar os sites e mídias sociais das embaixadas brasileiras na região e seguir suas orientações, além de respeitar as recomendações de segurança das autoridades locais. É importante evitar multidões e protestos, não filmar, não fotografar e nem publicar em redes sociais ataques, instalações, veículos e pessoal militar. Em caso de cancelamento de voo, deve-se procurar a companhia aérea para remarcação de bilhetes. O Ministério das Relações Exteriores ainda recomenda não deixar locais de residência sem se certificar das condições de segurança e verificar a validade de documentos de viagens. É isso, Bianca, com você.
0: Obrigada pela sua participação, Daniela Longuinho. 5 horas, 2 minutos, esse foi o Nacional Notícias. Mais informações às 6h30 no Repórter Nacional. Espero você.
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5:04, muito boa tarde para você que está com a gente nessa terça-feira, dia 21 de julho de 2026, começando mais uma edição do É Tudo Brasil, ao vivo na Rádio Nacional, para você no Rio de Janeiro, em São Paulo, Brasília, né, no AM 980, São Luís, Recife, Amazônia, Alto Solimões e também na Rádio Ceará. Você sabe que estamos no YouTube, no Instagram, no Facebook e no X. É só você seguir a gente através do perfil @RadioNacionalBR. Aqui no Rio de Janeiro, onde eu tô, você sintoniza a FM, você pode sintonizar a FM 87,1 ou através do AM 1130, mas pode acompanhar nossa programação também no portal das Rádios EBC na internet ou no aplicativo Rádios EBC aí no seu celular. É Tudo Brasil até as 6 comigo, Gláucia Araújo, na mesa de som Rui Franklin e na assistência de estúdio Rosalina Rocha. Olha, a gente começa o programa falando da Ana Rato, que está lançando o single Passa em Casa, que é uma nova versão para a canção de 2002 do primeiro álbum dos Tribalistas. A música agora chega às plataformas em duas versões, uma delas chamada de Rádio Edit, né, da safra de músicas do Arnaldo Antunes ao lado do Carlinhos Brown, Marisa Monte e Margarete Menezes. Passa em Casa encerra o ciclo de novas leituras que Ana Rato imprimiu à obra do compositor, escritor e poeta paulistano. Ao todo, foram dois álbuns dedicados a músicas de várias fases do multifacetado Arnaldo Antunes, né? O último deles de 2025, chamado Visão Negro. A produção musical é do Liminha e do Cassim, e a novidade fica por conta dessa versão Rádio Edit, que foi mixada pelo Guilherme G e produzida pelo Liminha. E você ouve agora aqui no É Tudo Brasil.

Essa música Faço em Casa é muito legal. Olha, são 5:09. E aqui no É Tudo Brasil, a gente destaca o trabalho de Luiz Thunderbird, um dos destaques da programação da Semana do Rock em São Paulo. Ele comanda o festival Noites de Thunder, no Centro Cultural São Paulo, com uma série de apresentações gratuitas ao longo de julho, revisitando diferentes momentos da sua carreira e da história do rock. Insuportável, faixa do álbum Pequena Minoria de Vândalos, lançada há 6 anos, é uma música composta por Thunderbird em parceria com Rodrigo Carneiro e reúne o rock característico do músico, jornalista e apresentador, conhecido pela sua trajetória à frente da MTV Brasil e por décadas de atuação na cena cultural. Com letras afiadas e sonoridade marcante, Insuportável reafirma a versatilidade de um artista que segue produzindo música autoral irrelevante. E é o Thunderbird que a gente ouve aqui no É Tudo Brasil com Insuportável.

Agora são 5h12. O cantor e compositor Rodrigo Veloso lança no próximo dia 31 de julho o álbum Benito de Paula. Rodrigo Veloso convida Rodrigo Campos, Thiago França e Fumaça, dedicada aí à obra do seu pai, um dos grandes nomes do samba brasileiro. O disco reúne 10 regravações de composições marcantes de Benito de Paula, trazendo novos arranjos. Entre os destaques está Último Andar, um samba que foi gravado originalmente para a trilha da novela O Espigão, em 1974, mas que nunca havia sido incluído na discografia oficial do artista. A música, que aborda a transformação das grandes cidades, é resgatada pela primeira vez num álbum e integra o projeto que revisita a parte importante do repertório de Benito de Paula. Para os mais novos, que não conhecem pelo nome, mas sim pela música, certamente pela obra, Benito de Paula é um dos principais nomes da música popular brasileira e ajudou a deixar o samba mais popular nas décadas de 70 e 80, com sucessos como Retalhos de Cetim, Charlie Brown, Do Jeito que a Vida Quer e Tudo Está no Seu Lugar. Pianista, cantor e compositor, construiu uma carreira marcada pela mistura do samba com influências do jazz, da música latina e do romantismo. Seguindo esse legado, o cantor e compositor Rodrigo Veloso vem desenvolvendo uma carreira própria com trabalhos autorais e projetos que dialogam com a obra do pai. Vamos conferir então uma gravação de Pai e Filho para uma linda música de Benito de Paula, Irmão Sol, Irmão Lua.

0: Agora 5h18 aqui no É Tudo Brasil, a Caixa Cultural Rio de Janeiro recebe o Festival Caixa Ano Cultural Brasil-China, dias 23 e 24 de julho. A capital carioca vai sediar o encontro entre o trombonista Josiel Conrad e o musicista de jazz chinês Reni Bao. Vai ser muito bacana, né? Então tá aí, 7 horas da noite na Caixa Cultural do Rio de Janeiro. É a última etapa musical do Festival Caixa Ano Cultural Brasil-China. Esse festival já passou por 4 capitais brasileiras, promovendo esse intercâmbio cultural entre artistas dos dois países, né? Então, dia 23, quinta-feira, o trombonista e cantor carioca Josiel Conrad e no dia 24, saxofonista, cantor e compositor chinês Reni Bao, entrada gratuita. Para quem está aqui no Rio de Janeiro, a Caixa Cultural do Rio de Janeiro fica na Avenida República do Paraguai, no centro do Rio de Janeiro. Os ingressos estão disponíveis, vão estar disponíveis para retirada uma hora antes das apresentações. Informações no site da Caixa Cultural ou no Instagram, @CaixaCulturalRJ. Né? Então, todo mundo convidado para participar, para celebrar esse Festival Caixa Ano Cultural Brasil-China, edição no Rio de Janeiro, 5h19.
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0: cantora e compositora carioca Ilessi está celebrando aí a chegada de Mundo Afora Meada no formato vinil. E a Ilessi está na linha para conversar com a gente aqui no É Tudo Brasil. Tudo bem, Ilessi? Seja bem-vinda. Boa tarde.
1: Oi, boa tarde. Tudo bom? Que alegria estar aqui.
0: Prazer todo nosso estar conversando com você. E, Ilessi, qual a sensação de estar lançando esse seu trabalho em vinil?
1: Ah, é uma emoção muito grande porque... Bom, eu tenho 44 anos, né? Então, eu sou dessa geração que viveu esse atravessamento, assim, né? De formatos, uhum. De, né? De dispositivos de música, né? Eu fui formada... ouvindo vinil, meu pai tinha uma coleção enorme de vinil, e eu ouvia também muita fita cassete, né? Gravava programa de TV em VHS também. E aí, quando eu comecei a cantar, que foi em 98, a gente já estava nessa transição para o CD, né?
0: Uhum.
1: E aí eu só fui gravar o meu primeiro disco em 2007, né? Então, quase 10 anos depois e... De fato, eu já nem tinha mais a coisa do vinil. E eu achei assim, ah, nossa, eu tenho paixão por vinil, tenho uma coleção gigante de vinil. Falei, ah, não vou ter mais vinil. Como eu sonhava, assim, ver meu rosto na capa do disco, assim. E aí veio essa coisa de das pessoas entenderem como esse formato, em relação à qualidade de áudio, o vinil é, tem uma qualidade muito superior, né?
0: Uhum.
1: A do CD e tal. Então, houve essa retomada no mercado dos álbuns em vinil, né? Então, tem feiras de vinil. No Rio de Janeiro acontece uma feira anual do vinil, que é um sucesso. É, em praças, em parques, as pessoas vendem vinil. Então, é muito bonito isso, essa retomada e a oportunidade que eu estou tendo, né, de lançar meus álbuns em vinil. Esse já é o terceiro álbum meu que foi lançado nesse formato. Estou muito feliz.
0: Eu imagino, Ilessi, que deve ser quase como um filho, né? Assim, que a gente tem maior carinho, né?
1: É. E o Mundo Afora Meada foi um álbum que tem a arte... todos os quadros foram feitos por uma artista plástica chamada... Leonora Weisman, que inclusive é cantora também, e ela canta no disco comigo, né? Ela fez vários quadros de fotos minhas, algumas fotos na Suécia, umas fotos minhas de infância.
0: Uhum.
1: Então, o encarte era todo com esses quadros dela. É uma obra de arte mesmo, sabe? Aí, quando eu vi a capa do disco, que é um quadro dela, na capa do vinil, ele ganha uma proporção que é muito bonito. É muito bonito. Eu, como uma boa libriana, né, que eu adoro decoração, eu botei a capa do disco, assim, eu boto em prateleiras em casa e fica como um elemento também, como um quadro mesmo, né,
0: uhum.
1: A capa do disco, né? Não é a mesma coisa que...
0: No CD é muito pequenininho.
1: Muito menos digital, né?
0: É, no CD é muito sem graça. No digital, então, é aquela fotinha também. Tem
1: exato.
0: O seu lado bacana, mas também não é essas coisas. Tava olhando aqui, você falou sobre a feira de discos vinil que tem aqui no Rio de Janeiro. Eles têm essa feira desde 2009, né? E cada vez aumenta mais a procura. Acho que eles fizeram agora, recentemente, em junho. Quer dizer, recentemente, né? A gente já tá quase acabando julho. Mas fizeram no mês passado e disse que foi muito legal. Tinha muita gente participando. Bacana esse movimento, né, Ilessi?
1: É um movimento lindo. A gravadora Rocinante tem uma parceria com a Rocinante Três Selos. É uma loja, né, digital, uma loja que funciona por um site, né? E aí as pessoas podem comprar os vinis, recebem em casa, tem... programas em que a pessoa compra aparelho de vinil, mais os vinis, pode fazer uma mensalidade, aí recebe vinil todo mês e tal. E aí eles são parceiros nessa feira que rola, né? Nessa feira também acontecem shows. O meu disco, Dama de Espadas, eu fiz o lançamento do vinil nessa feira. Acho que foi 2023, se não me engano.
0: Bacana. Agora, falando um pouquinho do Mundo Afora Meada, esse disco você já tinha lançado quando?
1: Ele foi lançado em CD e nas plataformas digitais em 2018. Tem quase, tem 8 anos, né? Tem 8 anos.
0: A
1: E agora está saindo em vinil.
0: As coisas que a Ilesi queria falar em 2018 e chegaram agora no vinil em 2026, mudou muito, Ilesi? Mas, ou você considera ainda um trabalho bem maduro, um trabalho bem pensado?
1: Ah, eu tenho uma música especificamente que eu fico até assustada de tão atual que ela é, que é uma música do Thiago Amude chamada A Rede Social. Uma música que fala sobre essa patologia, né, desses tempos, né, que a gente está sendo dominado por esse tipo de espaço, né, e que não, absolutamente não representa o que a gente quer construir como sociedade. É, o mundo, como diz a própria letra, né, a vida é tão mais imensa, né, a vida é muito grande, a gente está sendo viciado, está ficando viciado, está desaprendendo a conviver, está desaprendendo a socializar, a construir artisticamente, artesanalmente. A gente tem essa coisa também da inteligência artificial hoje, né, que um monte de gente compondo através da inteligência artificial, que eu acho uma coisa assustadora, né? Então, esse é um exemplo, assim, de músicas que estão comunicando muito com o nosso tempo. E algumas músicas também que têm... que vão atravessar o tempo, eu acredito. Eu acho que é um disco ousado e que trouxe também uma provocação em relação à estética, à coisa de instrumentação, instrumentos presentes na música indiana, na música cubana. É um disco bem bonito, eu gosto muito.
0: Você estava falando sobre as redes sociais e até a gente que acha que não é viciado, né? Pelo menos eu, assim, não me considero uma pessoa viciada em rede social. Às vezes parece que fica um vazio, né, na gente, né? É absurdo isso, né? E assim, às vezes você acha que, ah, o fulano tá bem, eu vi na rede social. Gente, a gente não liga mais para as pessoas. Isso também é muito complexo, né?
1: Isso está afetando a nossa atenção, sabe? De verdade, assim, a gente não consegue ficar muito atento a uma coisa, por exemplo, assistir um filme de 2 horas e meia, ler um livro grande, às vezes manter a atenção numa conversa, se dispor a encontrar com as pessoas e não olhar no celular, né? A gente está... Num momento bem triste, eu acho, nesse sentido, sabe? Mas acho que a gente também está começando a refletir, né? Como sociedade, como isso. Então, principalmente, assim, essas plataformas, não as plataformas digitais, mas os espaços de socialização, como, por exemplo, o Instagram e tal, eles podem ter outros tipos de utilização, né? Eles têm uma função que pode ser utilizada de uma outra maneira. Não que você fique ali eternamente rolando né, os feeds e vendo sem parar coisas que você vai sendo levado quando você vê, você está ali uma hora olhando vídeos aleatórios.
0: Fazendo nada, né?
1: E alterna entre, sei lá, um vídeo sobre política internacional e um gatinho dançando, sabe? É uma coisa que você fica... completamente, sei lá, condicionado à alienação mesmo.
0: Você,
1: né,
0: compõe também, Ilesi?
1: Componho. Pois é, esse disco tem uma coisa curiosa, né? Que é o disco que eu ainda não... já compunha, mas eu não tinha me assumido ainda como compositora, né? Então esse álbum não tem música nenhuma. Eu só fui mostrar música minha em disco no disco Dama de Espadas, que foi lançado 2 anos depois.
0: E assim, essas reflexões, esses pensamentos, tudo isso, você usa isso quando você está compondo?
1: A princípio eu comecei a compor e não fazia letra. Eu sou mais da música.
0: Da música,
1: assim,
0: da,
1: né,
0: melodia, né?
1: Mas eu sempre escolhia parceiros, o Thiago Amude é um deles, né? Que eu me identificava, assim, com a maneira de escrever e muitas vezes eu até comunicava o que eu queria transmitir com as músicas. Só que depois de um tempo eu comecei a sentir que não era suficiente, sabe? Que através da minha composição eu estava precisando mostrar o meu pensamento de uma forma mais direta. Então eu comecei a me desenvolver como poeta, posso dizer assim, como letrista. Então tenho escrito cada vez mais. Acho que isso vai aparecer mais nos

0: E eu acho que, como qualquer construção artística, a gente precisa dessa disposição para a solidão e para a comunicação ao mesmo tempo, né? Eu sou uma pessoa que eu preciso muito de solidão. Eu componho quase sempre sozinha. E eu acho que a gente está vivendo nesse momento assim de precisar preencher a cabeça o tempo todo, né?
1: Uhum.
0: Então, a gente não consegue lidar com a própria presença. Então, precisa ficar vendo, ouvindo coisa o tempo todo, vendo imagem o tempo todo, vendo vídeo o tempo todo, né? Então, talvez a dificuldade maior, talvez seja até um ponto de resistência, eu acho. O ato de compor nos dias de hoje seja um ato de resistência.
1: Legal. E depois de Mundo Afora Meada em Vinil, qual o próximo passo da Ilecil?
0: Ah, tenho planos, eu não posso te contar agora, mas eu tenho já projetos de álbuns novos e tal.
1: Uhum.
0: Eu vou fazer muita coisa relacionada ao Atlântico Negro mesmo, né?
1: Uhum.
0: Que é um disco que eu lancei em 2024, mas tem já a ideia de álbum novo, em breve vou poder dizer.
1: E como é que tá de show, vai fazer show, onde que a gente acha a agenda da Ilecil?
0: Então, tem esse lado bom das redes sociais.
1: Essa é uma vantagem, Ilecil.
0: Essa é uma vantagem. Já tá lá, eu tô para lançar meu site, também uhum. vai estar disponível no site em breve, mas ele ainda não tá ativo. Então, por enquanto, minha agenda tá lá no Instagram, ilecil.oficial, e o show que eu tenho mais próximo é um show que eu vou fazer em setembro, em São Paulo. Mas eu vou divulgar direitinho em breve.
1: Então, galera,
0: por enquanto eu tô num momento de transição, assim, eu agora virei professora universitária, vou começar a dar aula na UFRB agora em agosto. Então eu tô nesse momento, eu morava no Rio, me mudei para Bahia, tô num momento bem mudanças revolucionárias na vida, né? Então eu não tô podendo fazer show agora, mas em setembro eu vou voltar.
1: Menina, largou a gente aqui no Rio de Janeiro?
0: Pois é. Mas eu não vi,
1: né? Foi...
0: Tem uma música do Moacir Luz que, aliás, letra do genial Aldir Blanc, né? Que a gente respeite o Aldir Blanc, né? 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Eu sinto como se essa música fosse minha, assim. Realmente, uhum. eu amo o Brasil, mas o Rio é o meu lugar, né? É o meu lugar.
1: Já diria Arlindo Cruz, é o meu lugar. E Salvador também é maravilhoso, né? Tenho certeza que você vai ter uma boa experiência. Quer dizer, você vai pra Bahia, você vai ficar em Salvador?
0: Eu vou ficar em Salvador, eu vou trabalhar em Santo Amaro, mas eu vou morar em Salvador.
1: Também são lugares maravilhosos do Brasil, como você disse, o Brasil é maravilhoso. Volte sempre, boa retomada aí de shows quando tiver tudo certinho aí na sua carreira de professora. E obrigada pela participação. E Ilecil, quem quiser comprar Mundo Afora Meada versão vinil, você falou que tem um site que a gente compra e entrega em casa.
0: Isso, é o site da Rocinante Três Selos e tem o perfil deles também no Instagram, Rocinante Três Selos.
1: Rocinante Três Selos. Ilecil, muito obrigada, um grande beijo. Eu queria ouvir a música da rede social, pode ser, Rui Franklin? A gente ouvir
0: Ilecil
1: com a rede...
0: Muito obrigada pelo espaço, pelo carinho.
1: Imagina, você é sempre bem-vindo aqui, volte sempre. E boa sorte aí em Salvador, boa sorte em Santo Amaro, boa sorte com Mundo Afora Meada. Um beijo e até a próxima.
0: Sim. Tchau.
1: Tchau, tchau. A gente conversou com a cantora e compositora carioca, agora que vai morar na Bahia, Ilecil, lançando a sua edição vinil do Mundo Afora Meada. E a gente vai ouvir uma das faixas desse trabalho, que é a rede social, que ela falou que é uma letra do Thiago Amude, que é muito legal e muito atual. Vamos lá, Rui?
0: Vamos.

0: então, foi Ilesi que conversou com a gente aqui no É Tudo Brasil. Olha, para a frustração de muitos fãs, o cantor Harry Styles cancelou o show que ia fazer logo mais em São Paulo. Segundo informações divulgadas pela Live Nation, que é a organizadora, né, realizadora das apresentações, Harry Styles teve problemas de saúde, mas não deram detalhes do que aconteceu. Segundo a empresa, quem comprou as entradas vai ser reembolsado. E a Live Nation disse que os fãs que tinham ingresso para o show cancelado vão ter prioridade para comprar entradas para a apresentação de sexta-feira, enquanto houver disponibilidade. Né? Segundo a empresa, a quantidade de entradas disponível é extremamente limitada. Bom, agora a galera vai ter que correr atrás do prejuízo. Segundo o PROCON, a legislação assegura o direito à devolução integral dos valores pagos, inclusive com caixas. E no caso de transferência dos ingressos para uma nova data, em categorias diferentes, o consumidor deve receber integralmente a diferença de valores. Em relação a passagens e hospedagem, o jeito é negociar com a companhia aérea e com os hotéis, porque para esse caso, não há obrigatoriedade de devolução ou remarcação. O PROCON ainda recomenda que o pedido seja feito ao prestador por escrito e o mais rápido possível. Em caso de dificuldades, recomenda-se procurar o PROCON da sua região. Mas quem ia para o show hoje já está lá, né? Provavelmente já está em São Paulo. Não vai ter muito jeito. Olha, faltam 20 minutinhos para as 6.
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0: Hoje é dia de César Roberto, da Nacional FM de São Luís, 93,7 FM. César Roberto, boa tarde.
2: A felicidade está na gente. Boa tarde, Brasil. Boa tarde, Gláucia Araújo. Gente boa da Nacional. É Tudo Maranhão. Que prazer falar com o artista aqui na Casa do Artista Brasileiro. E hoje com uma grande artista maranhense. Tá ganhando o Brasil aí. Flávia Bittencourt, prazer. Seja bem-vindo aqui ao nosso É Tudo Brasil.
3: Ah, muito obrigada. Boa tarde, Gláucia Araújo. Boa tarde, Brasil.
2: E vamos lançar Shopping Brasil, né?
3: Shopping
2: música
3: Brasil.
2: De César Teixeira, que é um compositor maranhense de primeiríssimo time, e tem o arranjo aí de Zé Américo, e o clipe já tá bombando nas mídias sociais. Flávia, que momento revigorante aqui na tua carreira. Fala pra gente aí desse Shopping Brasil.
3: É isso aí, como tu já introduziste muito bem, não é? Música de César Teixeira, arranjo de nada mais, nada menos do que Zé Américo Bastos, né, meu bem?
2: E aí ficou uma salada musical extraordinária.
3: Swingueira danada, né? E essa letra tão importante também do César, não é? Que fala de nós como sociedade, o Shopping Brasil, onde muita gente, infelizmente, ainda busca ali seu ganha-pão, não é? Através não só da reciclagem, mas também
2: no próprio lixo, né?
3: No próprio lixo, se tira alimento, se tira móvel, se tira tudo ainda, né? É uma realidade que infelizmente ainda é uma música antiga.
2: Nos assola.
3: Antiga, tem algumas décadas, né, essa música.
2: Tem.
3: Mas, infelizmente, ainda é uma realidade, não é? Então, é uma música que, ao mesmo tempo, tem essa swingueira danada musicalmente. Vocês vão ouvir, tá fantástica.
2: E inédita, super inédita, porque César Teixeira cantou, ele cantava esporadicamente. Esse é um fancaço, virou uma miscelândia, um caldeirão sonoro com o grande maestro Zé Américo, né? Que é também daqui de São Luís do Maranhão. Uhum. Poxa, Flávia, que bacana. O clipe já tá rodando.
3: E eu tô muito feliz com esse lançamento, porque a música ficou muito massa.
2: O lançamento foi no 98 Studio Records.
3: 98 Studio, dia 17.
2: Super estúdio de São Luís do Maranhão, um dos melhores do Brasil,
3: justamente, talvez.
2: No
3: dia 17 de julho, não é? E aí tá aí, gente, lançada já em todas as plataformas musicais, pra quem quiser ouvir, assistir o clipe que a gente fez com o maior carinho. O clipe tá massa também.
2: Beleza.
3: Pra quem quiser conferir.
2: Tá legal, mas o clipe é pra televisão. Vamos curtir o áudio.
3: Vamos curtir o áudio agora, nesse momento, sim. Mas quem quiser assistir depois,
2: isso
3: tá
2: também, vai exatamente.
3: Porque tá muito bonito.
2: Vai desfrutar o clipe, né, nas mídias digitais, vai baixar, vai curtir.
3: Sim.
2: E agora a gente vai colocar para todo o Brasil esse funk em lata, essa sacada incrível de César Teixeira e a sacada do maestro Zé Bérico, que está assinando esse arranjo maravilhoso com a tua voz, que é realmente cristalina e está conquistando, já conquistou o Brasil e que a Nacional toca tanto.
3: Oh, muito obrigada, viu? Um beijo grande a todos os ouvintes. Valeu, Glaucia. Obrigada, Roberto.
2: Chama aí. Chama então aí, Shopping Brasil.
3: Simbora, Shopping Brasil.
2: Flávia Bittencourt, é tudo Brasil.

pela participação. Olha, vamos falar também, vamos apresentar uma artista do Piauí aqui no É Tudo Brasil, a Jamile Já, que está lançando o primeiro álbum da sua carreira, Gostosa Sensação, para coroar uma história de quase 20 anos, transitando entre música, produção cultural e o fortalecimento da cena reggae no Piauí. O trabalho foi produzido pelo Nildo Viana, um músico que colabora com a banda Alma Roots. O disco tem 10 composições autorais, marcadas por identidade, regionalidade e liberdade criativa. O reggae roots permanece como base da sonoridade, mas abre espaço para influências da música popular brasileira, da cultura nordestina e de temas como ancestralidade, pertencimento e espiritualidade. Desde 2007, Jamile Já atua como cantora, compositora, poeta, produtora cultural e participa da realização de festivais, eventos e iniciativas que contribuem para fortalecer o reggae lá na sua região, né? Em Gostosa Sensação, toda essa experiência deixa de ser parte apenas da biografia e passa a ocupar o centro da narrativa artística. Além do lançamento nas plataformas digitais, Gostosa Sensação vai ser acompanhado por uma série de 5 videoclipes. Entre as 10 faixas está Já Já Roots, composição que sintetiza a proposta do disco ao abordar o reggae como instrumento de reflexão, paz e fortalecimento das próprias raízes. Não é tudo Brasil? Jamile Já.

Agora 5h52, reta final. Samuel Rosa está comemorando 60 anos, que ele completou no último dia 15, numa grande fase da sua carreira. 3 anos após o final do Skank, o cantor e compositor segue na estrada com a turnê do álbum Rosa, seu primeiro trabalho solo. Na próxima sexta-feira, dia 24... Quase que não vai, né, gente? Dia 24, ele sobe ao palco da Marina da Glória, aqui no Rio, como convidado do Festival de Inverno. Aí, no dia seguinte, vai estar no Mineirão, lá em Belo Horizonte. Em setembro, a turnê chega a São Paulo, com a apresentação marcada para o dia 26, na Sala São Paulo. Um dos grandes nomes do pop rock brasileiro, celebrando aí 6 décadas de vida, sem perder o fôlego nos palcos e também aparecendo aqui pra gente no É Tudo Brasil.

Vai estar aqui no Rio de Janeiro na próxima sexta-feira. Olha, obrigada a você que esteve com a gente aqui no É Tudo Brasil, na Rádio Nacional. Rio de Janeiro, São Paulo, Brasília, São Luís, Recife, Amazônia, Alto Solimões e Rádio Ceará. Segue a gente lá nas redes sociais, @RadioNacionalBR. O programa teve a produção da Cíntia Cruz, teve a apresentação de Gláucia Araújo, na mesa de som, o Rui Franklin e a produção de estúdio da Rosalina Rocha. Vamos fechar então, antes lembrando que daqui a pouquinho tem No Mundo da Bola com o Marcelo Smigol, Brena Balbi e Bruno Mendes aqui na sua Rádio Nacional. Mas para fechar tem Paulo Ricardo, que estreia no próximo sábado, dia 25, no Teatro Bradesco em São Paulo, o espetáculo Reinventar, que vai dar início à sua nova turnê e vai ser registrado também num vídeo para o futuro lançamento audiovisual. Paulo Ricardo é um dos principais nomes do rock brasileiro, ganhou projeção nacional como vocalista e baixista do RPM, uma banda que foi um fenômeno musical nos anos 1980, que vendeu milhões de discos, né, quando se vendia discos, e marcou uma geração com sucessos como Olhar 43, Rádio Pirata, Alvorada Voraz. Essa nova turnê sucede a série de apresentações XL, que foi criada para celebrar os 40 anos de carreira do artista. No repertório, Paulo Ricardo traz os grandes sucessos do RPM, além de músicas da sua carreira solo, e interpreta Imagine, um clássico do John Lennon, além da canção O Verso, parceria com Bruno Kalimann, que foi lançada no EP Reinventar. Esse espetáculo traz diferentes momentos da trajetória de um dos artistas mais populares, né, da música brasileira. Agora, para você, que é da geração 80... Vou fechar o É Tudo Brasil de hoje com uma das músicas mais maravilhosas do rock nacional. Olhar 43. Um beijo e até amanhã.

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1: Muito boa noite! Hoje é 21/7, terça-feira, 18 horas. E eu sou Marcelo Esmigo, ao meu lado aqui nos comentários, Brenda Balbi e Bruno Mendes. E também na produção executiva, Luiz Ferreira e Wagner Gomes. Está no ar, no Mundo da Bola. E a gente já começa esse programa falando de arbitragem. Depois de um longo período de testes, a tecnologia do impedimento semiautomático será implementada no futebol brasileiro. A previsão é de que a nova ferramenta seja utilizada a partir da 20ª rodada do Brasileirão, que se inicia no dia 25 de julho. O impedimento semiautomático vai estrear nos jogos de Atlético Paranaense e Internacional na Arena da Baixada, em Curitiba, e em Santos e Chapecoense, na Vila Belmiro, em Santos. Todos os outros jogos da 20ª rodada também vão contar com a nova ferramenta. Cada um dos 19 estádios utilizados pelos clubes da Série A do Brasileirão, mais a Arena Barueri, foram equipados com entre 28 e 32 câmeras dedicadas com suporte de 5 servidores locais, ou seja, tecnologia de ponta. E as imagens capturadas serão transmitidas em tempo real para a central de operações do árbitro assistente de vídeo da CBF. Essa central conta com 10 salas de controle integrados e equipadas com as tecnologias do VAR e do impedimento semiautomático. O projeto inclui inspeções técnicas, instalações, reuniões, avaliações de engenharia e uma extensa série de testes nos 20 estádios dos clubes da Série A. De acordo com o anúncio feito pela CBF, a implementação também envolveu treinamento abrangente de árbitros, oficiais de VAR e equipe técnica, além de testes durante partidas oficiais e cenários simulados que validaram o sistema antes de sua estreia no Campeonato Brasileiro. Ou seja, é esperar para ver, né? Porque se treinou, se testou, e agora, Brenda Balbi? É impedimento semiautomático.
2: É isso, Smigol. Boa noite para você, boa noite para o Bruno Mendes. Inclusive, bem-vindo de volta, Smigol. Tava lá na Copa do Mundo, né? Vambora, agora dá sequência aqui. Falando desse impedimento semiautomático, cara, eu acho que é muito importante, né, Smigo? A gente vem buscando e tentando, reivindicando, né, por melhoras na arbitragem, que quase toda semana a gente vê um escândalo, uma notícia envolvendo a arbitragem brasileira. Acredito que com esse impedimento semiautomático muita coisa possa melhorar, né? Decisões ali contraditórias ou decisões que ficam ali mais para a base da interpretação sejam mitigadas, né? Ou seja, com um aparelho ali validando o que é e o que não é com muito mais precisão, até a própria arbitragem fica ali mais resguardada, né? De erros e etc. Eu acho que é super importante. E aí eu vou até além, porque aqui a gente fala de Campeonato Brasileiro masculino, né? A gente está chegando aí na segunda fase, quase, né, do Brasileirão Série A1 feminino, e muitas arenas que os jogos masculinos, né, foram ali equipados para ter essa tecnologia, muitos dos locais, né, dessas arenas, desses estádios, também são utilizados pelo feminino. Então acho que já passou da hora da FCBF também começar a investir nesse equipamento, nessa tecnologia para o futebol feminino, que a gente também tem muitos lances muito polêmicos no futebol de mulheres, Smigol.
1: É verdade, Bruna Balbi. Eu quero saber do Bruno Mendes. Eles estão prometendo aí 33% de mais velocidade na tomada de decisão, né? Vai ganhar tempo, vai ficar mais dinâmico. Mas, pô, também é tudo no impedimento, né? Eu gostaria de privilegiar o gol, né? Mas não, qualquer detalhe, agora até um fio de cabelo vai ser impedimento, Bruno Mendes. Boa noite.
3: Muito boa noite, Smigol. Boa noite, Brenda Balbi, todos os nossos queridos ouvintes. Assim, pedimos tanto esse sistema para que ele fosse colocado para facilitar a vida do árbitro e dos assistentes, e a ajuda finalmente chegou. Acho que a gente realmente privilegia o gol, mas em virtude da regra e da quantidade de erros que nós temos na arbitragem brasileira e sul-americana em geral, eu acho que é válido, E vai ser muito bom para o futebol brasileiro ter esse tipo de tecnologia, porque a gente acompanhou na Copa do Mundo, viu a facilidade que é e o índice baixo de erros em termos aí de impedimentos.
1: Bruno, eu fico pensando aqui, pô, o momento mais importante da partida, uma alegria, o que a galera paga o ingresso para assistir é ver o gol. E agora, cara, tem uma coisa assim milimétrica para tentar anular o gol. Não era para ser também botar o impedimento assim, ter uma benevolência assim, pró-atacante, cara, na mesma linha e tal. Agora não tem como, né? Porque é semiautomático, a câmera vai pegar frame a frame, são 100 frames por segundo, não tem como. É uma unha que não cortou, vai ser impedimento, ou seja, se acredita que isso vai deixar o jogo mais dinâmico, mas também não vai privilegiar aí a defesa, menos gols.
3: É, mas aí acabam as reclamações de que a linha tá mais pra frente, a linha tá mais pra trás, o frame tá mais pra frente, o frame tá mais pra trás, a imagem não tá boa e não tem como, a câmera tá posicionada numa posição que se tivesse, de repente, em uma outra, teria uma, ou quem tá no VAR teria uma outra visão, isso tudo agora vai por água abaixo.
1: Maravilha, Brunão. E vamos falando também de Brasileirão.

0: já que Atlético Mineiro e Bahia se enfrentam logo mais a partir das 7h30 da noite na Arena MRV, em Belo Horizonte. O Galo aproveitou a parada para a Copa do Mundo para recuperar os jogadores lesionados e iniciar aquela retomada na tabela de competições, tentar, né, subir na tabela e se posicionar melhor. O experiente meio-campo Bernard falou sobre o período de treinamentos e afirma acreditar na melhora da equipe mineira neste segundo semestre.
1: Eu acredito, assim, que não sei se o momento no qual a gente estava vivendo, se foi tão bom essa parada, né? Porque a gente vinha numa crescente, a gente vinha evoluindo como equipe, também se tratando de resultados que era e vai continuar sendo importante pra gente, continuar vencendo, continuar sendo uma equipe equilibrada, forte como estava sendo dentro de casa e equilibrada fora de casa. Então, tô feliz com aquilo que eu tenho feito, mas também sei que eu posso fazer mais, eu sei que também o time pode evoluir mais, pode entregar mais, a gente tem capacidade, a gente tem ciência que a gente pode evoluir naquilo que está sendo bom e cada vez mais melhorar aquilo que realmente precisa ser feito dentro de campo. Então, acredito também que essa parada foi essencial, foi crucial também para a gente poder ajustar, para poder melhorar essas questões, e espero que e tenho certeza que a gente fez uma intertemporada muito boa, que a gente vai, se Deus quiser, conseguir melhores resultados do que foi no primeiro semestre.
0: E pelos lados do Tricolor de Aço, a equipe vem de triunfo sobre a Chapecoense em jogo atrasado da quarta rodada. E o zagueiro argentino Ramos Mingo fala sobre o que o torcedor pode esperar do Bahia na sequência da temporada.
2: Espera de Bahia que vamos dar o melhor nosso. Estar en campo 100%, intentar conseguir la mayor cantidad de triunfos para poder cumplir nuestros objetivos.
0: Hugo también garantió que el Bahía va a continuar brigando en la parte de cima de la tabela del Brasileirão y también habló sobre la luta por una vaga en la Libertadores del año que viene.
2: Con certeza que va a brigar. Nuestra idea siempre fue terminar el torneo, campeonato entre los primeros cuatro para conseguir una vaga en el Libertadores, y vamos a brigar hasta el fin. Hoy estamos perto, no hay mucha diferencia de puntos y vamos a intentarlo hasta el final.
0: E a gente aproveita para conferir os resultados dessa 19ª rodada do Campeonato Brasileiro e o que ainda vem por aí. Na quinta-feira, 16/7, o Botafogo venceu o Santos por 2-1. O Vitória venceu o Vasco da Gama por 1-0. Na sexta-feira, dia 17/7, o Fluminense empatou com o Red Bull Bragantino em 1-1. E o Mirassol venceu o Grêmio por 2-1. Agora, completando ainda a 19ª rodada, na terça-feira, 21/7, Atlético Mineiro e Bahia. Ou seja, hoje, né? Na quarta-feira, teremos amanhã às 7h30 da noite Curitiba e Palmeiras, às 9h30 da noite São Paulo e Atlético Paranaense, às 9h30 da noite também Internacional enfrenta o Cruzeiro e às 9h30 da noite Chapecoense e Flamengo, jogo inclusive que vai ser transmitido aqui pela nossa querida Rádio Nacional. Estaremos nessa transmissão. Quinta-feira às 7h30, Corinthians e Remo, e eu pergunto aqui para Brenda Balbi. Animada aí, depois de Copa do Mundo, engrenar já de cara no Brasileiro, tem que retomar tudo, como é que é isso, Breno?
3: Posso ser sincera?
0: Por favor.
3: Putz.
0: Tem alguns joguinhos que são duros,
3: olha,
0: né?
3: Olha, vai ser dureza, porque de fato, né, a gente sai ali do ápice do futebol, né, do melhor nível técnico e tático, e a gente volta pro Campeonato Brasileiro. É claro que, não desmerecendo, eu sei que é um dos campeonatos mais disputados do mundo, é o nosso Campeonato Brasileiro, mas tem uns joguinhos que só Jesus.
0: E a gente tem que analisar, né, Brenda, como é que foi essa parada para cada time. Que
3: exatamente.
0: Cada time teve um momento, ou treinou mais, ou deu folga, ou recuperou o jogador. Ver quem é que vai repetir o primeiro semestre, na verdade, esse segundo momento agora, que é o definitivo, é o que vai definir quem vai para o Libertadores, quem vai brigar para não cair e brigar por título.
3: Exatamente. E, Smigo, o campeonato que ali na meiuca tá muito parelho, né? A gente tem ali o Palmeiras desgarrado com 41 pontos, aí a gente fecha o G4 com o Bragantino com 30, mas aí o Atlético Paranaense... Epa, peraí, eu tô no lugar certo. Tô no lugar certo, pensei que eu tava vendo a tabela do feminino aqui, já ficando maluca também, com o brasileiro feminino voltando,
0: né?
3: Também, uma doideira. Mas falando do masculino, né, é um G4 que a gente tem o Bragantino ali com 30 pontos, fechando ali na quarta posição, mas o Atlético Paranaense com 30, Bahia com 29, e aí do sexto até o 11º, que é o Atlético Mineiro, a gente tem uma diferença de pontos muito pequena. O Atlético Mineiro em 11º está com 24 pontos, mas com 24 pontos também temos Corinthians em 12º e Cruzeiro em 13º. Aí a gente tem ali a parte de baixo que também está embolada. Ou seja, a segunda fase aí, dessa segunda fase entre aspas, né, do Campeonato Brasileiro Masculino, cara, muita coisa pode acontecer. Muita coisa mesmo. Acho que ali a parte de cima da tabela a gente pode ter algumas alterações e tal, mas... principalmente na parte de baixo, acho que muita coisa pode acontecer ainda, Esmir.
0: O segundo turno aí chegando com tudo. E o Bruno Mendes, eu quero saber se há possibilidade de alguém, né? Talvez o Flamengo, que está mais próximo, encostar e pegar o Palmeiras. E se você acredita, Brunão, que o Bahia vai estar entre os quatro aí, pode beliscar uma Libertadores.
4: É, o Bahia, antes da Copa, estava com o futebol inconstante. É, Rogério Ceni estava tendo alguns problemas. Chegou-se até a se falar em demissão de Rogério, mas a gente sabe que o Grupo City, ele realmente é difícil de demitir. E o Rogério é bom treinador. E eu acho que o Bahia vai conseguir essa posição, sim. É, e tem emoção. O Palmeiras é um time difícil de perder pontos, muito difícil. São 7 hoje em relação ao Flamengo. O Flamengo tem um jogo a menos, mas de se destacar que esse jogo é contra o Mirassol, no interior paulista, que não é nada fácil vencer o Mirassol lá dentro. Então é uma vantagem boa dentro do campeonato, mas que você não pode brincar com times como Flamengo, Fluminense, times que são Cruzeiro, Bahia, times que são perigosos. Não colocaria talvez o Bahia para disputar o título, mas Cruzeiro, Fluminense, Flamengo, eles têm condições de chegar no Palmeiras, caso o Palmeiras vacile no campeonato.
0: É isso, é uma nova largada, é o segundo turno começando. E a gente aqui se atualizando, olhando tabela, né, pensando em tudo, porque é a volta, né? Acabou a Copa do Mundo, agora é Brasileirão. Mas também chegou a hora aqui do...
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0: Hoje com o nosso professor Wagner Gomes.
6: A Liga de Basquete Feminino está entrando na sua fase final. Pelos playoffs, o Sampaio Basquete venceu o Cerrado pelo placar de 61 a 46, passando para a final da competição. Esta será a quinta decisão seguida da equipe. O destaque da partida foi a pivô Gabriela Guimarães, considerada a melhor jogadora da partida. Marcou um duplo-duplo com 11 pontos e 11 rebotes. A final será entre o Sampaio Basquete e a Unimed Campinas Basquete. Disputa em melhor de 5 jogos. Já o Cerrado enfrenta o SESI Basquete Araraquara em jogo único na disputa do terceiro lugar. Após 10 anos fora da Copa do Mundo Feminina de Softball, a seleção brasileira participará do evento no grupo Oklahoma. Os jogos serão entre os dias 12 e 19 de setembro nos Estados Unidos. O Brasil entrou na vaga da África do Sul, que desistiu. Serão 6 seleções disputando as 2 últimas vagas diretas nas finais da Copa do Mundo do ano que vem. A seleção brasileira ocupa atualmente a 17ª posição do ranking mundial. Os adversários do Brasil serão Estados Unidos, Holanda, México, China e Nova Zelândia. Esta será a segunda vez que o país disputará a competição.
0: E falando de Liga das Nações de Vôlei Feminino, a seleção brasileira enfrenta o Japão amanhã às 8h30 da manhã, horário de Brasília, pelas quartas de final da competição. Ou seja, todo mundo acordando, tomando aquele cafezinho e já curtindo a nossa seleção feminina de vôlei. Um dos destaques da equipe, comandada por José Roberto Guimarães, na primeira fase da Liga das Nações de Vôlei, é a ponteira Júlia Bergman, que falou sobre a partida contra as japonesas e as qualidades das adversárias de amanhã.
7: Então chegou o momento mais importante da competição, com certeza amanhã é o jogo mais importante até o momento contra o Japão de novo, vai ser um jogo muito difícil como a gente já sabe, mas acho que a gente usou essa semana agora para preparar o que ainda precisava ser afinado, essas poucas coisas que dava para arrumar agora nessa semana, mas Japão sempre é uma seleção com muita defesa, muita velocidade, a gente já jogou tantas vezes contra elas, mas sempre é um desafio, mas espero que todo mundo no Brasil esteja torcendo pela gente. Eu sei que o jogo vai ser bem cedo, mas conto com a torcida de todo mundo aí.
0: E quem também falou do duelo contra o Japão foi a experiente Rosa Maria. a oposta da seleção, destacou a importância de uma vitória amanhã na caminhada rumo ao título inédito da Liga das Nações.
5: Mais um jogo super importante, que se a gente conseguir essa vitória aí, já leva a gente para uma zona de medalha muito importante. Então, é sempre um jogo muito difícil contra elas. Acho que a gente espera essa dificuldade desde o primeiro ponto e sei que a gente está preparada para lutar da mesma maneira que elas para cada ponto, como se fosse o último ponto das nossas vidas. Então, a gente tem se preparado bastante nessas últimas semanas no Japão e aqui em Macau, treinado bastante, focado bastante nos pontos do time delas e no que a gente precisa melhorar também e se adaptando também como equipe. Então acredito que a gente pode fazer um ótimo jogo, a gente conta com a energia de todo mundo aí no Brasil para mais uma batalha muito dura contra elas, mas eu tenho certeza que a gente vai dar o nosso melhor e a gente conta com a energia de vocês aí do outro lado.
0: E quem infelizmente está fora da fase final da competição é a capitã, Gabi Guimarães. Ela se recupera de um desconforto na região lombar. Se passar pelo Japão, o Brasil enfrenta o vencedor do confronto entre Itália e Holanda no próximo sábado, também às 8h30 da manhã. E agora o papo é futebol feminino.
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0: E tivemos ontem o início das oitavas de final da Copa do Brasil Feminina. No Couto Pereira, o Internacional venceu o Curitiba por 1-0 com gol marcado pela argentina Sole James. A atacante das gurias coloradas comemorou o resultado conquistado fora de casa.
9: Ei, graças a Deus que a gente vai com a vitória para casa. Acho que não foi um jogo dos melhores que a gente fez, mas foi um desses jogos que se joga feio e se ganhou e se leva o resultado para casa. É, feliz por isso, por passar e nada, vamos trabalhar que sexta-feira temos mais.
0: Já no Rio de Janeiro, no estádio Luso Brasileiro, o Flamengo venceu o 3B da Amazônia, também por 1-0, com gol de Fernanda. A experiente Thaisa Moreno completou 100 jogos pelas meninas da Gávea e ela comemorou a marca atingida com a camisa rubro-negra.
10: Fazer 100 jogos com o manto sagrado não é para qualquer um e eu estou muito feliz por esse marco. É, queria ter completado antes, mas infelizmente o joelho não deixou, mas o importante é que eu completei e agora estou marcada no coração do clube e eu estou muito feliz.
0: Já na Arena Fonte Luminosa, a Ferroviária venceu o Corinthians também por 1-0, com gol marcado pela zagueira Andressa e avançou na Copa do Brasil Feminina. Essa foi apenas a segunda vitória das Guerreiras Grenás sobre as Brabas em 44 partidas na história. Uma das mais festejadas após a partida, a goleira Luciana, destacou a força mental do grupo afiano.
11: É, a gente teve essa parada, né, por causa da Copa do Mundo, então a gente teve, acho, se eu não me engano, 40, 50 dias ali pra gente continuar treinando, então acho que foi todo dia um pouquinho. A gente sabia, né, no momento que saiu ali o sorteio, então a gente já começou a preparar. Tivemos o primeiro jogo contra elas, foi pelo Paulista, então a gente já começou a se preparar ali faz tempo, então acho que foi 40 dias, 50 dias, assim, todo dia um pouquinho. A gente tem a Thaís, a psicóloga, que ajuda a gente bastante também em relação a isso, de não ficar, às vezes, muito na frente de celular, de notebook, enfim, de tablet ali, mentalizar sempre o jogo. O Léo também fala muito disso, de mentalizar sempre o jogo antes. Então, acho que nossa mentalidade para esse jogo foi dia após dia. É, acho que a gente deu um passo de cada vez. Hoje é assim, assim, assim, assim, até chegar hoje, graças a Deus, a gente conseguiu sair com a vitória e com a classificação.
0: E a disputa das oitavas de final da Copa do Brasil Feminina segue hoje e amanhã com mais 5 partidas. Vamos lá, acontecendo agora, começou às 16h30, Fluminense e Cruzeiro vão se enfrentando 1-1 no placar, o jogo indo para os pênaltis. Às 20h, Itabirito e Bahia. Já às 21h45, tem Vasco da Gama e São Paulo. Na quarta-feira, às 19h, Botafogo enfrenta o Red Bull Bragantino. E às 19h30, o Atlético Mineiro pega o Atlético Piauiense. Brenda Balbi, animada aí, Copa do Brasil, quem vai passar? Fale tudo, você que é fera, faixa preta aí, sabe tudo de futebol feminino, inclusive tá falando e tá aqui acompanhando a partida.
3: Não, vamos lá, vamos começar do primeiro jogo, né, que foi a vitória do Internacional sobre o Curitiba. É, um detalhe é que todos os jogos até o momento, Smigol, foram vencidos pelo placar mínimo, né, 1-0, um placar magrinho. Isso mostra também, né, o ritmo das meninas ainda retornando, né, depois desse hiato de Copa do Mundo, o feminino também parou.
0: Eu adoro 1-0, 1-0 vale os mesmos 3 pontos do que 3-0, então...
3: É isso, mas eu também acho que mostra um pouquinho disso, né, da falta de ritmo de jogo, de duelos mais

0: pegado justamente por essa questão física, mas o Internacional, um time que tem muita tradição no futebol feminino, mas passou por algumas temporadas aí, principalmente a temporada passada e o início dessa temporada, por momentos ruins, né? Não se encontrava dentro de campo, então avançar para as quartas numa Copa do Brasil é importante. É um time que ainda não tem esse título, né? Inclusive, avançando aí para as quartas de final, a gente pode ter, quem sabe, um vencedor inédito, já que só a Ferroviária já venceu a Copa do Brasil. Olha, o vivaço, Fluminense fez um gol aos 45 minutos do segundo tempo, vai vencendo o Cruzeiro, vai avançando para as quartas de final da Copa do Brasil. O jogo ainda não levantaram ali ainda os acréscimos, mas reta final de partida.
1: Tinha
0: depois
1: favorito
0: de escanteio,
1: esse jogo?
0: Tinha favorito e o favorito era o Cruzeiro.
1: Olha que loucura.
0: Favorito era o Cruzeiro.
1: Isso que o futebol é maravilhoso.
0: A Raquel estava em condição totalmente legal dentro da área para botar o 2-0 ali para o Fluminense. Enfim, vai avançando aí outro time que também não tem Copa do Brasil. Ou seja, podemos ter um campeão inédito na Copa do Brasil tirando. Foi a Lelê, perdão, não foi a Raquel não. Lelê que marcou pro Flusão.
1: Um golaço, ajeitou e meteu um petardo ali, coisa linda. Futebol feminino tá demais.
0: O nível tá crescendo, né, Esmigo? E só pincelando um pouquinho sobre a vitória do Flamengo, venceu um 3B da Amazônia dentro de casa, no Luso Brasileiro. Uma vitória que foi cara até, porque o segundo tempo o 3B da Amazônia jogou muita bola, deu muito trabalho ali pra equipe do Flamengo, mas conseguiu segurar ali o resultado importante também. Agora, a vitória do momento, pra mim, até agora, né, foi a vitória da Ferroviária em cima do Corinthians. É um jogo de 1-0 também, jogo com muitas oportunidades, inclusive para a própria Ferroviária. Colocou duas bolas na trave no segundo tempo. Um Corinthians que vem tropeçando, né? Vai caindo aí das competições que disputa. Enfim, vamos ver aí quais serão os resultados das próximas partidas dessa Copa do Brasil, Esmigo.
1: Maravilha, é o nosso futebol feminino cada vez melhor. Lembrando que ano que vem, né, Brenda, teremos Copa do Mundo, né? Eu soube que você já está escalada para a Copa do Mundo.
0: Amém, Deus te ouça.
1: Não tem como não estar essa equipe maravilhosa aqui da Rádio Nacional. Mas o papo agora é a Copa Sul-Americana. O Santos enfrenta a Universidade Central às 9:30 da noite, horário de Brasília, no estádio Misael Delgado, em Valência, não no Valência da Espanha. Valência na Venezuela, no jogo de ida dos playoffs da competição. E o Peixe vai entrar em campo cheio de desfalques. Vamos lá. Gabigol, mialgia nos adutores. Willian, pancada na costela. Igor Vinícius, tendinite. João Schmidt, transição para o gramado. E Neymar, preservado. Preservado de quê, meu Deus? E Gustavo Henrique, lesão na coxa direita. Todos eles estão fora da partida de logo mais. Logo depois da derrota para o Botafogo na semana passada, Cuca defendeu o elenco santista e garantiu que a equipe vem jogando bem.
2: Tem que ter equilíbrio, tem que ter segurança, certeza do que está fazendo. O trabalho está sendo bem desenvolvido dentro do possível e a gente tem que ir melhorando jogo a jogo. Foi feita uma base forte nos meninos para eles competirem, ter uma condição de competir a mais. Hoje já foi competido mais. Lógico que eles não estão em condição de jogar 90 minutos. É o caso do Rolês, é o caso do próprio Barreal. Assim, é o caso mais dos atacantes, onde o campo fica maior e o desgaste deles fica maior. É a volta do bom tempo, gradativa, como ele entrou hoje, entrou bem. Daqui a pouco ele se firma de novo. A gente tem daqui a pouco a volta do Neymar, do Gabigol, e o Moisés, o próprio João Schmidt, e a gente vai ficando mais fortalecido. A ideia é essa. Poder fazer jogos bons e ter resultados bons, né? Nós, assim, que eu lembro de ter jogado partidas ruins, foi uma lá com Curitiba, em Itaquera. As demais todas a gente jogou no mínimo igual aos adversários.
1: E aí, meu querido Bruno Mendes, eu quero saber se o Santos, mesmo com todos esses desfalques, é favorito aí para enfrentar a Universidade Central da Venezuela. Quem passa aí nesse confronto, Bruno?
3: Olha só, Esmigo, eu acho que hoje o Santos não é favorito. Ele dependendo do que ele não levar lá, ele pode se garantir em casa, mas dependendo do que levar também pode estar eliminado. Então, se com o time completo a situação do Santos já é difícil, você imagina com esse tanto de desfalques aí. E o Neymar não faz diferença, porque ele não joga, então não faz nenhuma diferença ele tá ou não tá, ou se tá andando de helicóptero, se não tá, porque não... Até para o torcedor santista, ele desacreditou do Neymar depois da Copa do Mundo.
1: Mas não seria uma situação dessa que o time tem vários desfalques? Pô, utilizar o Neymar, bem ou mal, ele ficou treinando na Copa do Mundo, treinou pra caramba, jogou 20 minutos uma partida, 8 minutos outra. Ou seja, ele é preservado. Nesse momento é que a torcida do Santos quer ver seu ídolo lá ajudando. Não é uma coisa meio absurda isso? E outra coisa, o Santos precisa dar resposta, né, Bruno?
3: Exatamente. Ô, Esmigo, é mais fácil a gente ir na casa do Neymar participar de uma festa do que ele pegar um voo pra Venezuela para jogar lá em Valência contra a Universidade Central. O Neymar não vai ter punch para jogar jogos fora da vila, a não ser jogos importantes e grandes que ele vai querer aparecer, mas acho muito difícil, a não ser que o Santos consiga ir para uma fase mais adiante da Copa Sul-Americana, que eu acho difícil, o Neymar vai entrar em campo. Sinceramente, eu acho que ele não tá nem aí, viu, Esmigo? Tá dando a mínima pra futebol.
1: É por aí mesmo. Mas eu te agradeço, um grande abraço, meu amigo. Amanhã estaremos juntos na transmissão Chapecoense e Flamengo. Agradecer também Brenda Balbi, retornar aqui já com esse elenco, esse time maravilhoso. E lembro que esse programa No Mundo da Bola fica por aqui comemorando o aniversário de 124 anos do Fluminense Futebol Club. O Fluminense. Você relembra aqui o gol que deu ao Fusão o título da Libertadores de 2023 com ele, John Kennedy, balançando as redes na voz de André Luiz Mendes, que narrou tudo em cima do lance. Vem aí o Repórter Nacional com as últimas notícias do Brasil e no mundo. Uma boa noite a todos.
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5: André Luiz Mendes
6: concorda a jogada, mais atrás agora para Marlon, zagueirão Marlon no fundo desse, então tapa nela, curte, encostou para o Diogo Barbosa, botou de primeira para Kennedy, para Barbosa de primeira, para o Keno, amaciou para o Kennedy, gol!

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2: Olá, muito boa noite para você que está sintonizado na Rádio Nacional em Brasília, São Paulo, Rio de Janeiro, Amazônia, Alto Solimões, São Luís e Recife. E também para você que nos acompanha em todo o Brasil, junto às emissoras parceiras da nossa Rede Nacional de Comunicação Pública. Eu sou Bianca Paiva e você vai ouvir a partir de agora as principais notícias desta terça-feira, 21 de julho de 2026. Brasil segue fora do mapa da fome, aponta Nações Unidas. Menos de 2,5% da população do país está em situação de subnutrição. E mais.
3: Acordo estabelece que funcionamento do comércio em feriados dependerá de convenção coletiva de trabalho. Exceção vale para atividades consideradas essenciais, que terão autorização permanente.
4: O Tribunal Superior Eleitoral divulga teto de gastos para campanha de cargos em disputa nas eleições deste ano.

0: caracterizar publicidade institucional. A medida se faz necessária para garantir o cumprimento das normas que regulamentam a comunicação de instituições públicas. O defeso eleitoral será encerrado em 25 de outubro. 6h32, agora sim vamos ao nosso primeiro destaque do dia. E a notícia é que o Brasil continua fora do mapa da fome. Segundo o relatório da ONU, menos de 2,5% da população está em situação de subnutrição, indicador utilizado para medir a fome. As informações foram divulgadas hoje pela FAO, que é a Organização das Nações Unidas para a Alimentação e Agricultura. O repórter Gésio Passos está aqui no estúdio e vai trazer outros dados que constam no documento. Boa noite, Gésio.
1: Boa noite, Bianca. Boa noite, ouvintes. Olha, Bianca, o relatório apresentou melhorias do Brasil em diversos indicadores, como a redução da insegurança alimentar severa, com 0,6% da população, o menor patamar da série histórica. Entre 2021 e 2023, esse número era de 6,6% da população. De acordo com os dados, 16 milhões de brasileiros deixaram a insegurança alimentar moderada ou severa entre 2023 e 2025. De maneira geral, Bianca, a agência da ONU indica que a fome diminuiu pelo terceiro ano consecutivo em todo o mundo. Em 2025, 645 milhões de pessoas viviam em situação de subnutrição. A África continua concentrando o maior número de pessoas em situação de fome, com 309 milhões. O relatório indica que o custo da alimentação adequada é o principal obstáculo para uma dieta saudável. A média mundial ficou em 4 dólares e 28 centavos, cerca de R$ 22, por pessoa ao dia. No Brasil, esse custo em 2025 ficou em 4 dólares e 89 centavos, o equivalente a cerca de R$ 25, e está abaixo da média da América Latina. A comparação é feita a partir de uma análise do poder de compra de cada local. E, segundo a FAO, um em cada cinco brasileiros não tinham renda suficiente para custear essa dieta saudável, o que aponta dificuldade de acesso regular a uma alimentação adequada e não necessariamente uma situação de fome. É com você, Bianca.
0: Obrigada, Gésio. Daqui a pouco você volta com outra notícia. Agora são 6h34. O funcionamento do comércio em feriados terá novas regras a partir de agora. A medida foi oficializada nesta terça-feira pelo ministro do Trabalho e Emprego, Luiz Marinho. Pedro Lacerda está ao vivo com a gente aqui no estúdio e tem os detalhes. Oi, Pedro, boa noite.
2: Boa noite, Bianca. Boa noite, ouvintes. O texto estabelece que a abertura das lojas nessas datas dependerá de negociação entre patrões e empregados. Com a nova regulamentação, o funcionamento do comércio em feriados vai depender de anuência prevista em convenção coletiva de trabalho, negociada entre os sindicatos de trabalhadores e de empregadores. Dessa forma, a decisão unilateral do empregador deixa de ser suficiente para autorizar a abertura nesses dias. A exigência, no entanto, não se aplica a atividades que já têm autorização permanente para funcionar em feriados, como farmácias, postos de combustíveis, hotéis, restaurantes, bares, feiras livres e salões de beleza, entre outros. Segundo o ministro Luiz Marinho, o que se espera é que as partes envolvidas possam sempre dialogar para encontrar a melhor solução.
3: O que a gente espera é que tenha maturidade das lideranças sindicais, trabalhadores, empregadores, para em torno de uma mesa, um café, um chá, um almoço, um jantar, um happy hour, né, vocês possam encontrar soluções, muitas vezes, de problemas que parece que não tinha solução, né? E quanto mais se conversa, pode-se ir aproximando essa possibilidade. Então, esse é o espírito do nosso governo, buscar sempre o diálogo.
2: A medida altera uma regra editada no governo anterior, que autorizava o trabalho em feriados sem necessidade de negociação coletiva. De acordo com o Ministério, o objetivo é fortalecer o papel da negociação coletiva e ampliar as garantias aos trabalhadores, além de alinhar a portaria à legislação federal, que já determina que o trabalho em feriados no comércio só pode ocorrer mediante acordo entre as partes. A nova norma não altera integralmente a regra anterior. Foram afetadas apenas 12 das 122 atividades que tinham autorização permanente, como o comércio varejista de peixes, carnes, frutas e verduras, além de

0: Mercados e supermercados. A implementação da norma chegou a ser adiada pelo menos 5 vezes antes da assinatura definitiva. Com a portaria em vigor, as empresas que descumprirem as regras poderão ser punidas com multas administrativas, como explica o ministro.
1: Então, eu creio que o melhor dos mundos é que não tenha que ter interferência do Estado nesse processo. As partes têm responsabilidade, maturidade e representatividade, acima de tudo, para poder trabalhar. O governo sempre estará, este governo, sempre estará à disposição, se houver necessidade de intermediar uma conversa, de adaptação de legislativa, de nossa parte, evidentemente, quando fala legislativa depende do Congresso, né? Mas do que diz respeito ao governo, sempre estará à disposição do diálogo, da escuta.
0: Ainda de acordo com as novas regras, a convenção coletiva deverá estabelecer as condições para o trabalho em feriados, como pagamento em dobro, folgas compensatórias ou benefícios extras. As empresas que descumprirem as normas poderão ser punidas com multas administrativas. Bianca, é com você.
2: Obrigada, e já já eu te chamo de novo para a gente entrar no assunto eleições. 6h38. Representantes de setores afetados pelo novo tarifaço dos Estados Unidos se reuniram na tarde de hoje com ministros do governo para avaliar medidas para amenizar a sobretaxa, que deve entrar em vigor amanhã, quarta-feira. Participaram dirigentes de associações da indústria elétrica e eletrônica, de máquinas e equipamentos, de pneus, calçados e plástico. Mais cedo, Em uma nova rodada de reuniões, o presidente da ABIMAC, Associação Brasileira da Indústria de Máquinas e Equipamentos, apresentou uma proposta para defender o setor da nova taxa de 25%. A reportagem é de Gabriel Brum.
3: O setor de máquinas e equipamentos defendeu juros menores e o fim da garantia de empregos no programa Brasil Soberano para proteger as empresas dos impactos das tarifas norte-americanas. Representantes se reuniram nesta terça-feira com o vice-presidente Geraldo Alckmin para apresentar propostas. De acordo com o presidente da ABIMAC, Associação Brasileira de Indústria de Máquinas e Equipamentos, José Veloso, o setor exportava 4 bilhões de dólares para os Estados Unidos antes das tarifas e deve ser bastante afetado com a nova taxa de 25%. Ele disse ser contrário à aplicação da lei da reciprocidade e defendeu a continuidade das negociações diplomáticas. Veloso pediu também mudanças nos critérios de elegibilidade, período de referência, público-alvo e redução da taxa de juros do Brasil soberano, e que o programa não cobre mais a preservação dos empregos.
4: É um salto no escuro. Muitas empresas deixam de entrar no programa e beneficiar o país com exportações com medo, porque não sabe o que vai acontecer amanhã, até pela imprevisibilidade do governo. Governo norte-americano. Então, garantir emprego deixa muitas empresas de fora.
3: José Veloso defendeu medidas emergenciais já adotadas em crises anteriores, como crédito facilitado e adiamento de impostos.
4: Como foi feito no tarifaço anterior, foi feito na época da Covid, foi feito na crise que tivemos no Rio Grande do Sul, enfim, várias vezes o governo lançou mão do diferimento de impostos federais, como imposto de renda à pessoa jurídica, contribuição social sobre lucro líquido, PIS, PASEP, COFINS, Previdência Patronal, enfim, está um fôlego de capital de giro para as empresas para atravessar esse período de tarifas altas.
3: Outra frente é o reforço na busca de novos mercados junto com a Apex Brasil, Agência Brasileira de Promoção de Exportações e Investimentos. Segundo o presidente da ABIMAC, apesar da queda nas exportações para os Estados Unidos por causa das tarifas, as vendas para o exterior devem crescer 13% este ano com a abertura de novos mercados. Da Rádio Nacional em Brasília, Gabriel Brum.
2: 6h41. Falamos agora sobre as eleições gerais de outubro. O Tribunal Superior Eleitoral publicou hoje os limites de gastos de campanha para os cargos em disputa nas eleições deste ano. Para a campanha à presidência da República, o teto é de R$ 133 milhões. A repórter Sara Kines está na linha com mais informações para a gente. Oi, Sara, boa noite.
5: Boa noite, Bianca. Boa noite, ouvintes. O TSE manteve os mesmos valores de 2022, corrigidos pelo IPCA. A decisão considerou que não houve alteração legislativa sobre o tema e a manutenção do Fundo Especial de Financiamento de Campanha no mesmo valor destinado às eleições anteriores. Para a campanha à presidência da República, o limite é de R$ 133 milhões, sendo quase R$ 89 milhões no primeiro turno e cerca de R$ 44 milhões no segundo turno. O teto para campanhas de deputado federal é de cerca de R$3.200.000. Para deputado estadual ou distrital, o limite é de cerca de R$1.200.000. Já para senador e governador, o limite varia de acordo com o estado. Em São Paulo, por exemplo, candidatos ao governo podem gastar cerca de R$40 milhões nos dois turnos, enquanto os candidatos ao Senado têm limite de cerca de R$7 milhões. O cálculo considera as despesas contratadas de forma direta pelos candidatos, além de transferências de recursos para outros partidos ou candidatos, e doações de bens e serviços com valor econômico. De acordo com a resolução, quem ultrapassar o limite de gastos terá de pagar multa de 100% do valor excedido em até 5 dias úteis a partir da intimação da decisão judicial. O gasto além do limite também pode caracterizar abuso do poder econômico, conforme prevê a lei de inelegibilidade. É com você, Bianca.
2: Muito obrigada, Sara. 6h43 agora, o repórter nacional vai seguir falando sobre eleições, porque após convenção partidária, o PDT anunciou que vai apoiar o presidente Lula a um novo mandato. E o Pedro Lacerda está de volta com os detalhes. Pedro.
0: Pois é, Bianca, a decisão foi tomada em convenção nacional do partido nesta segunda-feira, em Brasília, e marca a primeira legenda a definir posição para as eleições deste ano. O presidente nacional do PDT, Carlos Luppi, disse que a aliança era necessária para unir partidos de esquerda e centro-esquerda contra a extrema-direita. Ele defendeu que esse é o principal motivo para o apoio a Lula, do PT, na disputa pela presidência da República. Lula participou do evento e discursou aos filiados. Apesar do apoio já confirmado por aliados, o petista ainda é oficialmente pré-candidato. A Convenção Nacional do PT, que deve confirmar sua candidatura à reeleição, está marcada para o dia 2 de agosto.
2: Bianca. E Pedro, ontem mais um partido definiu seu candidato ao Palácio do Planalto. Conta pra gente.
0: É, Bianca, o Missão antecipou a Convenção Nacional e oficializou a candidatura de Renan Santos à presidência da República. O evento estava previsto para o dia 1º de agosto, mas acabou sendo antecipado para esta segunda-feira. A legenda foi registrada pelo Tribunal Superior Eleitoral em novembro do ano passado e disputa a primeira eleição desde sua criação. O partido tem origem no Movimento Brasil Livre, grupo que ganhou força a partir de 2015, durante a campanha pelo impeachment da então presidente Dilma Rousseff, do PT. Mesmo com a convenção antecipada, o Missão informou que vai realizar um novo evento no dia 1º de agosto para apresentar o programa de governo de Renan Santos. Nas próximas semanas, outros partidos devem confirmar suas candidaturas. O PL realiza a convenção no dia 25 de julho, o PSD no dia seguinte e o MDB e o Novo no dia 27. PCdoB, PSTU e PV têm eventos marcados para o final do mês, enquanto PCO, PT e PSB definem candidatos apenas em agosto. Bianca?
2: Seguimos acompanhando, Pedro. Muito obrigada pela sua participação hoje. Hora certa, 6h45, no horário de Brasília. Você vai ouvir daqui a pouco.
6: Teatro Amazonas pode se tornar patrimônio mundial da Unesco.
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2: Os Estados Unidos e o Irã confirmaram conversas indiretas para retomar as negociações na tentativa de encerrar o conflito no Oriente Médio. Isso apesar dos ataques continuarem pelo 10º dia consecutivo. E no Líbano, tropas israelenses começaram a deixar o sul do país após o presidente libanês apresentar um plano para desarmar o Hezbollah. O repórter Antônio Trindade tem as atualizações sobre os conflitos no Oriente Médio.
8: A mídia estatal iraniana divulgou nesta terça-feira imagens de mísseis lançados contra alvos americanos no Golfo Pérsico. Desde que o conflito entre Irã e Estados Unidos voltou a se intensificar há 10 dias, vários aliados de Washington foram atingidos. O governo americano também divulgou hoje imagens de ataques ao solo iraniano. Hoje, o presidente Donald Trump fez novas ameaças. Afirmou que vai atingir uma montanha por onde passam túneis do programa programa nuclear do Irã. A jornalista disse também que, apesar dos ataques, as negociações continuam. Do lado iraniano, o tom foi diferente, mas o porta-voz do Ministério das Relações Exteriores confirmou que o país mantém canais diplomáticos por meio de países mediadores, como Paquistão e Catar, para retomar as negociações. Também afirmou que o Irã vai continuar combinando ações militares e diplomacia de acordo com os interesses nacionais. No Mar Vermelho, dois navios-tanque que transportavam petróleo bruto da Arábia Saudita, um dos principais aliados de Washington na região, tiveram de fazer meia volta depois das ameaças dos Houthis, grupo armado do Iêmen, aliado do Irã. Ontem, os Houthis anunciaram um bloqueio no estreito de Bab el-Mandeb às embarcações sauditas. Em outro fronte da guerra, o presidente do Líbano apresentou hoje nos Estados Unidos um plano para desarmar o Hezbollah, grupo armado apoiado pelo Irã, e promover a retirada das tropas israelenses do sul do país, que já começaram a deixar algumas das cidades ocupadas. Desde o início do dia, libaneses se reuniram nos arredores das áreas evacuadas à espera de autorização dos militares para retornar para casa.
7: Com informações da agência Reuters, da TV Brasil em Brasília, Antônio Trindade.
2: Pois é, e com o agravamento do conflito no Oriente Médio, o Itamaraty divulgou por meio das redes sociais uma lista de países na região que devem ser evitados por viajantes brasileiros. E o Gésio Passos está de volta para explicar quais são as recomendações do nosso serviço diplomático. Gésio?
9: Olha, Bianca, o Ministério das Relações Exteriores recomenda aos brasileiros que não viajem ao Irã, Israel, sul do Líbano, Iêmen e faixa de Gaza. Além desses países, a orientação é evitar viagens não essenciais à Síria, Cisjordânia, Iraque, Jordânia, Catar, Kuwait, Emirados Árabes, Bahrein, Arábia Saudita e demais regiões do Líbano. O Itamaraty ainda recomenda acompanhar os sites e mídias sociais das embaixadas brasileiras na região e seguir suas orientações, além de respeitar as recomendações de segurança das autoridades locais. Deve-se evitar multidões e protestos, não filmar nem fotografar instalações, veículos e pessoal militar. Também não se deve registrar ataques ou quaisquer eventos relacionados ao conflito. O MRE ainda orienta a não divulgar em redes sociais imagens, vídeos ou textos relacionados ao conflito que possam ser considerados ofensivos à segurança nacional por autoridades locais. Em caso de cancelamento de voo, Bianca, deve-se procurar a companhia aérea para remarcação de bilhetes. O Ministério das Relações Exteriores ainda recomenda não deixar locais de residência sem se certificar das condições de segurança e sem verificar a validade de documentos de viagem. É com você.
2: Obrigada por trazer as recomendações, Gésio. 6h50. Seguimos agora com o noticiário nacional. As queimadas na Amazônia registraram os menores índices da série histórica do MAP Biomas em 2025. E a área queimada no país todo caiu pela metade no mesmo período. Voltamos com o Gabriel Brum.
10: No ano passado, foram queimados 12 milhões e 700 mil hectares de áreas no país, o que equivale a pouco menos que o território do Ceará. O valor é menos da metade de 2024, que registrou recorde, e é 31% menor que a média histórica. O MAP Biomas acompanha as áreas queimadas do país desde 1985. A queda foi puxada pela Amazônia, diz a coordenadora técnica do MAP Biomas Fogo, Vera Arruda.
11: E essa redução a gente observa após um ano que queimou muito, no caso 2024 foi um ano recorde de área queimada no Brasil e já 2025 foi um ano que queimou bastante abaixo da média. Isso principalmente pela redução da área queimada na Amazônia no ano de 2025, que reduziu cerca de 56% em relação à sua média histórica.
10: Em 2025, a Amazônia teve 3 milhões de hectares queimados, registrando o menor nível desde o início do monitoramento. Já o Cerrado liderou as queimadas e viu 8 milhões e 700 mil hectares destruídos pelo fogo no ano passado, um pouco abaixo da média histórica. O levantamento mostrou ainda que Mato Grosso, Pará e Maranhão concentram quase a metade de toda a área queimada no Brasil desde 1985. Além disso, 15 municípios concentram 11% das terras destruídas pelo fogo nesse período, com Corumbá, no Mato Grosso do Sul, e São Félix do Xingu, no Pará, na liderança do ranking. Da Rádio Nacional em Brasília, Gabriel Brum.
2: 6h52. No Rio de Janeiro, a Justiça determinou um prazo limite para que a União inicie a reforma do edifício Docas André Rebouças. A intervenção é o primeiro passo para a instalação do Centro de Interpretação do Cais do Valongo, espaço dedicado à preservação da memória africana na região. Tatiana Alves.
12: Uma decisão da Justiça Federal pode tirar do papel um projeto considerado fundamental para a preservação da memória africana no Brasil. A União terá que iniciar com urgência as obras no edifício Docas André Rebouças, na região portuária do Rio de Janeiro, onde será instalado o Centro de Interpretação do Cais do Valongo. A determinação estabelece que os responsáveis pelo imóvel têm prazo de 30 dias para assinar o contrato e garantir os recursos necessários para a execução dos trabalhos. Caso contrário, está prevista multa diária de R$10 mil. A ação foi proposta pelo Ministério Público Federal, que recorreu à Justiça ao identificar o risco de descumprimento de obrigações definidas em uma ação civil pública apresentada em 2018. Segundo o MPF, o atraso ocorreu após o bloqueio de recursos do Fundo Nacional de Defesa dos Direitos Difusos, medida adotada pela Secretaria Nacional do Consumidor, ligada ao Ministério da Justiça e Segurança Pública. Para o Ministério Público Federal, a retenção das verbas contraria diretamente uma decisão judicial anterior, que determinou à União e à Fundação Cultural Palmares a recuperação do edifício histórico e a implantação do Centro de Memória. O órgão também destaca que a suspensão dos repasses ameaça todo o processo de contratação, já que a licitação foi concluída e homologada por cerca de 77 milhões de reais. Faltavam apenas a assinatura do contrato e a emissão da ordem de serviço para o início das intervenções. O Cais do Valongo foi o principal ponto de desembarque de africanos escravizados nas Américas. O local foi reconhecido em 2017 como Patrimônio Mundial pela Unesco, com informações da Agência Brasil, da Rádio Nacional no Rio de Janeiro, Tatiana Alves.
2: Esportes. No futebol, o Brasileirão está de volta e com novidade a partir da próxima rodada. Quem chega para contar é o André Luiz Mendes.
13: Passada a Copa, o Brasileirão volta com toda a força. O Palmeiras com 7 pontos de diferença para o segundo colocado. Hoje, a CBF trouxe uma notícia importantíssima para a melhoria dos jogos. Estamos na 19ª rodada e a partir da 20ª, ou seja, a rodada que começa no sábado, teremos em ação o impedimento semiautomático, uma espécie de VAR do impedimento. Foram 8 meses de teste que consiste tecnicamente no uso de cerca de 30 celulares com boa conexão com a internet. Até o momento, 20 estádios do país já estão preparados para novidades. São eles: Arena da Baixada, Arena MRV em Belo Horizonte.

0: nosso estádio no interior paulista do Bragantino, Vila Belmiro, São Januário, Arena Condá em Chapecó, Arena do Grêmio, Maracanã, Barradão em Salvador, Arena Barueri em São Paulo, Mangueirão em Belém, Nubank Park, o novo estádio do Palmeiras, Mineirão, Couto Pereira em Curitiba, Morumbi, Maião, que é o estádio do Mirassol no interior paulista, Neoquímica Arena, o estádio do Corinthians e Arena Beira Rio do Internacional. A 19ª rodada começou antes mesmo do término da Copa. Botafogo 2, Santos 1, Vitória 1, Vasco 0, Fluminense e Bragantino ficaram no 1-1 e o Mirassol venceu o Grêmio por 2-1. Daqui a pouco, às 19h30, a bola rola na Arena MRV em Belo Horizonte para Atlético Mineiro e Bahia. Da equipe de esportes da Rádio Nacional, André Luiz Mendes.
1: 6h56. A Unesco vai analisar um conjunto de novas candidaturas a patrimônio mundial. Entre elas estão dois teatros da região amazônica, o Teatro Amazonas, em Manaus, e o Teatro da Paz, em Belém. A proposta vai ser examinada no dia 19 de julho. E quem tem os detalhes é Romário Araújo, da Rádio Encontro das Águas, de Manaus.
2: O Teatro Amazonas, um dos símbolos históricos e culturais do país, pode conquistar um reconhecimento internacional inédito. O monumento, em Manaus, integra a candidatura brasileira dos chamados Teatros da Amazônia, ao título de Patrimônio Mundial da Unesco, ao lado do Teatro da Paz, de Belém. A proposta será analisada pelo Comitê do Patrimônio Mundial da Unesco, reunido em Busan, na Coreia do Sul. A candidatura brasileira faz parte de um grupo de 30 bens culturais e naturais de vários países que disputam reconhecimento internacional. A avaliação técnica dos teatros amazônicos está prevista para ocorrer entre os dias 24 e 27 de julho, e o resultado deve ser conhecido até o fim da reunião, marcada para o dia 29. Inaugurado em 1896, durante o ciclo da borracha, o Teatro Amazonas é considerado um dos principais cartões postais do estado. No período áureo, o palco do Teatro Amazonas foi dominado por companhias europeias com grande destaque para as trupes da Itália e Portugal, além de conjuntos da França e Espanha. Elas traziam o melhor da ópera e da opereta da Belle Époque, diretamente para Paris dos Trópicos. O intercâmbio era intenso. As companhias viajavam de navio da Europa e costumavam se apresentar em uma temporada que incluía o Teatro Amazonas em Manaus e o Teatro da Paz em Belém. O edifício se destaca pela arquitetura inspirada no estilo renascentista europeu, pela cúpula revestida com milhares de peças de cerâmica nas cores da bandeira brasileira e pelo rico acervo artístico e histórico preservado ao longo de mais de um século. A candidatura conjunta busca destacar não apenas o valor arquitetônico dos dois teatros, mas também a importância cultural que ambos representam para a Amazônia e para a história brasileira. O reconhecimento da Unesco é concedido a bens considerados de valor universal excepcional e pode ampliar a visibilidade internacional, fortalecer ações de preservação e incentivar o turismo cultural na região. Caso seja aprovada, a candidatura colocará o Teatro Amazonas entre os patrimônios mundiais reconhecidos pela Unesco, reforçando o papel do monumento como um dos maiores legados da riqueza e da produção cultural da Amazônia para o mundo. Da Rádio Encontro das Águas, em Manaus, Romário Araújo para a Rádio Nacional.
1: Uma última informação. O governo brasileiro desmobilizou o hospital de campanha montado na Venezuela em apoio às vítimas dos terremotos que atingiram o país no final de junho e deixaram mais de 5 mil mortos. Ao longo do período de apoio do hospital ao hospital, administrado pela Marinha do Brasil, foram realizados 2.695 atendimentos. O drama vivido no país vizinho motivou a solidariedade mundo afora. 6h59, o Repórter Nacional fica por aqui com trabalhos técnicos de Sanderson Freitas. A gente volta amanhã. Boa noite. Tchau, tchau.
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1: Olá, boa noite.
2: Boa noite para você que nos acompanha em todo o país.
1: Terça-feira, 21 de julho de 2026.
2: Vamos aos destaques na Voz do Brasil.
1: O Brasil continua fora do mapa da fome, segundo o relatório divulgado hoje pelas Nações Unidas.
2: O documento aponta ainda que o país reduziu a insegurança alimentar severa. Márcia Fernandes.
3: A proporção da população brasileira que não tem renda suficiente para consumir a quantidade mínima de calorias para uma vida saudável se manteve abaixo de 2,5%. O indicador é utilizado para apontar se o país está no mapa da fome.
1: Portaria regulamenta o trabalho no comércio durante os feriados.
2: Norma estabelece que o funcionamento nesses dias vai depender de negociação coletiva. Gabriela Noronha.
4: Na prática, o acordo impede que as empresas escalem funcionários nos feriados por decisão unilateral.
1: E vamos falar também do Julho Amarelo, mês de conscientização sobre hepatites virais.
2: Saiba mais sobre a doença, a importância do diagnóstico precoce e o tratamento oferecido pelo SUS. Graziele Bezerra.
5: Todos os anos, mais de 1 milhão e 300 mil pessoas morrem por complicações causadas por algum tipo de hepatite.
1: Hoje, na apresentação da Voz do Brasil, Luciana Vasconcelos e Nazi Brum.
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1: Relatório da Organização das Nações Unidas para a Alimentação e Agricultura, divulgado hoje, estima uma queda da fome no mundo.
2: Em 2025, eram 645 milhões de pessoas, quase 14 milhões a menos quando comparado ao triênio encerrado em 2024.
1: E, de acordo com o documento, o Brasil registrou redução da insegurança alimentar severa e continua fora do mapa da fome.
2: Isso significa que o país manteve abaixo de 2,5% a proporção de quem não tem renda suficiente para consumir a quantidade mínima de calorias para uma vida saudável.
3: Segundo o relatório O Estado da Segurança Alimentar e Nutrição no Mundo 2026, o Brasil segue fora do mapa da fome. O documento, elaborado em conjunto pela Organização das Nações Unidas para a Alimentação e Agricultura, Organização Mundial de Saúde, Fundo das Nações Unidas para a Infância e outros órgãos ligados às Nações Unidas, foi divulgado nesta terça-feira. A proporção da população brasileira que não tem renda suficiente para consumir a quantidade mínima de calorias para uma vida saudável se manteve abaixo de 2,5%. Esse indicador, chamado de prevalência de subnutrição, é utilizado para apontar se o país está ou não no mapa da fome. O relatório também apontou a diminuição da insegurança alimentar severa, que chegou a 0,6%. O ministro do Desenvolvimento e Assistência Social, Família e Combate à Fome, Wellington Dias, explicou esse percentual.
6: O Brasil continua fora do mapa da fome. Dentro do Brasil, tivemos redução na insegurança alimentar severa de 1,2% para 0,6%. Isso significa que aproximadamente 1 milhão e 200 mil pessoas que estavam naquela situação mais grave, aquela que coloca em risco a vida, ficaram agora fora do mapa da fome.
3: Os dados divulgados são relativos ao período entre 2023 e 2025. De acordo com o relatório, o custo da dieta saudável no Brasil foi de US$ 4,89, em paridade do poder de compra por pessoa ao dia. Isso equivale a cerca de R$ 12,13 em poder de compra local. O relatório estima que 7,8% da população mundial enfrentou a fome, o que representa 645 milhões de pessoas, uma redução de quase 14 milhões de pessoas em todo o planeta em comparação com o triênio encerrado em 2024. Para chegar aos números do relatório sobre segurança alimentar e nutrição, foram utilizados indicadores como tamanho da população, perfil de renda e custo médio de uma cesta de alimentos saudável. Reportagem Márcia Fernandes.
1: O funcionamento do comércio em feriados, de forma geral, vai depender de negociação coletiva.
2: É o que estabelece uma norma regulamentada por meio de portaria do Ministério do Trabalho e Emprego.
1: O texto também define exceções, como postos de combustíveis, hotéis, restaurantes, entre outros serviços.
4: O acordo assinado nesta terça-feira, que formaliza regras sobre o funcionamento do comércio em feriados, é resultado da negociação entre representantes de trabalhadores e de empregadores. O documento condiciona a abertura de determinados tipos de atividades à autorização prévia, a ser definida por convenção coletiva de trabalho, entre elas supermercados, lojas e comércio varejista em geral. De acordo com o Luiz Marinho, ministro do Trabalho e Emprego, a medida é um instrumento de equilíbrio entre as partes.
7: O diálogo permanente é a ferramenta mais eficiente para evitar conflitos. O que a gente espera é que tenha maturidade das lideranças sindicais, trabalhadores, empregadores, para em torno de uma mesa, um café, um chá, vocês possam encontrar soluções de problemas que parece que não tinha solução. E quanto mais se conversa, pode-se ir aproximando essa possibilidade.
4: Na prática, o acordo impede que as empresas escalem funcionários nos feriados por decisão unilateral. Questões como pagamento adicional, folgas e compensação de jornada também deverão ser definidas em negociação coletiva. Para Ivo Dall'Acqua, diretor da Confederação Nacional do Comércio de Bens, Serviços e Turismo, o debate deve continuar.
8: A coisa não para por aqui, nós temos absoluta consciência disso, mesmo porque novas formas, novos mecanismos, novas ferramentas vêm sendo incorporadas ao mundo do trabalho. Então, eu creio que hoje nós estamos celebrando um acordo muito bem discutido, foi consensuado, mas o nosso diálogo tem que ser permanente.
4: As novas regras não se aplicam, no entanto, às atividades que já possuem autorização permanente para funcionar em feriados, como hospitais, hotéis, postos de combustíveis e outros serviços considerados essenciais. As empresas que descumprirem o acordo ficam sujeitas à fiscalização e à aplicação de multas administrativas. Reportagem Gabriela Noronha.
2: A regra se aplica exclusivamente aos feriados. O funcionamento do comércio aos domingos permanece regulamentado por lei.
1: Julho é o mês de conscientização sobre as hepatites virais.
2: A campanha Julho Amarelo chama atenção para a prevenção, o diagnóstico precoce e o tratamento da doença, que muitas vezes evolui de forma silenciosa.
1: Confira na reportagem quais são os sinais de alerta e como o SUS atua no combate às hepatites.
9: A manicure Tabata Nepomuceno contraiu hepatite D quando criança e a tipo B depois de adulta. A doença provocou uma cirrose hepática e há 11 anos ela passou por um transplante de fígado. Hoje, ela se dedica a alertar sobre os perigos da doença.
10: Hoje, os maiores índices de transplante hepático no Brasil são por conta do vírus do hepatite B, hepatite C e hepatite D. O tratamento precoce evita a evolução da doença.
9: Os principais sintomas da hepatite são cansaço intenso, febre, náuseas e vômitos, dor abdominal, pele e olhos amarelados, urina escura e fezes claras. Mas isso já na fase inflamatória do fígado. O hepatologista Henrique Carvalho Rocha, do Hospital Universitário de Brasília, explica que na fase inicial da doença, os sintomas são silenciosos. Por isso, é preciso estar atento.
11: A grande maioria das pessoas não vão ter nenhum sinal e sintoma de que está infectado com algum vírus de hepatite. O ideal é aquela pessoa, aquele paciente que tem alguns riscos, que tem essa preocupação e procure. E quem que são esses pacientes, né? Então, profissionais de saúde, sempre é importante ter essa avaliação, porque tem um risco aumentado, principalmente de infecção pela hepatite B, né? O modo de transmissão. Pessoas que têm relação sexual desprotegida, usuários de drogas. Então, esses pacientes que tenham um risco maior, esses realmente têm que ficar vigiando.
9: Segundo a Organização Mundial da Saúde, as hepatites virais matam mais que o vírus da AIDS. Todos os anos, mais de 1 milhão e 300 mil pessoas morrem por complicações causadas por algum tipo de hepatite. A campanha Julho Amarelo reforça a importância do diagnóstico precoce e o tratamento dessas doenças, como explica Tiemi Arakawa, coordenadora geral de vigilância das hepatites virais do Ministério da Saúde.
12: É durante esse mês que a gente tem uma série de atividades sendo realizadas para mobilização em relação à testagem, em relação à vacinação, em relação à educação em saúde, para que a gente realmente possa dar visibilidade a essas doenças que ainda são um grave problema de saúde pública.
9: Ainda de acordo com Arakawa, o SUS oferece diagnóstico e tratamento gratuitos.
12: Então, vacina da hepatite A e vacina da hepatite B estão disponíveis no SUS. A queda dos casos de hepatite A se deu muito por causa da vacinação. Em relação ao diagnóstico, a gente tem testes rápidos de hepatite B e hepatite C. São testes que são realizados dentro da unidade básica de saúde ou em qualquer outro tipo de serviço e tem um resultado em até 30 minutos.
9: Existem 5 tipos de hepatites virais. No Brasil, as mais comuns são causadas pelos vírus A, B e C. O tipo D é mais comum na região norte do país e a hepatite E, menos frequente em solo brasileiro, ocorre com maior facilidade na África e na Ásia. As hepatites A e E são transmitidas por ingestão de água ou alimentos contaminados, falta de saneamento básico e higiene inadequada. Já as hepatites B, C e D são transmitidas por contato com sangue contaminado, relações sexuais desprotegidas, compartilhamento de agulhas, seringas ou objetos pérfuro-cortantes, e da mãe para o bebê, a chamada transmissão vertical. Reportagem Graziele Bezerra.
2: Agricultoras rurais podem participar da chamada pública voltada ao fortalecimento da autonomia e da geração de renda das mulheres no campo.
1: Serão destinados cerca de R$ 49 milhões de reais a 67 projetos.
13: A chamada pública vai contemplar mulheres em todas as regiões do país. É destinada, por exemplo, a agricultoras familiares, assentadas da reforma agrária, quilombolas, indígenas e extrativistas. Os projetos selecionados vão contar com profissionais na assistência técnica para apoiar as produtoras rurais na organização da produção, no acesso às políticas públicas, na adoção de práticas agroecológicas, na comercialização e no fortalecimento das organizações coletivas. Quem explica é a presidente da Agência Nacional de Assistência Técnica e Extensão Rural, ANATER, Loroana Coutinho de Santana.
14: Eles estarão realizando um acompanhamento desde a produção, perpassando pelo processamento, pela gestão das organizações, né, sejam elas individuais ou coletivas, até a comercialização dos produtos. Então, esse profissional é justamente a espinha dorsal para o fortalecimento dessas mulheres, né? Para que elas possam, a exemplo, vislumbrar ações no âmbito da sua produção, para que elas possam gerar renda, possam ter organização na sua unidade.
13: A agricultora familiar Ilneia Barros participou de um curso de assistência técnica e extensão rural e conta como foi o acompanhamento.
15: Fiz extensão rural para que eu pudesse beneficiar os meus produtos. Através de ANATER, as nutricionistas, o pessoal, deram todo suporte para que eu viesse a ter um desempenho legal no campo e poder vender a minha mercadoria.
13: Os projetos deverão atender, no mínimo, 50% de mulheres negras, 30% de mulheres jovens e 30% de mulheres de povos e comunidades tradicionais, com prioridade para quilombolas e indígenas. Também terão preferência propostas voltadas a mulheres em situação de maior vulnerabilidade social, como vítimas de violência e responsáveis pelo cuidado de pessoas com deficiência. As entidades credenciadas na ANATER poderão apresentar propostas entre os dias 16 e 31 de julho de 2026 por meio do portal anater.org/chamada-pública. Reportagem Thaís de Araújo.
2: A garantia de que insumos essenciais cheguem a regiões remotas cortadas por rios depende das condições de navegabilidade.
1: Para evitar desabastecimento, especialmente no norte do país, o Departamento Nacional de Infraestrutura de Transportes, o DENIT, reforçou o monitoramento hidroviário.
2: O levantamento feito em tempo real permite o planejamento da navegação em tempos de cheias ou seca dos rios.
16: As condições de navegabilidade dos rios brasileiros são monitoradas de forma contínua. Elas servem para orientar o transporte hidroviário, o deslocamento de pessoas e o abastecimento de cidades com combustíveis, alimentos, medicamentos e outros insumos essenciais, especialmente na região norte. Para isso, o Departamento Nacional de Infraestrutura de Transportes, o DENIT, desenvolveu o Plano de Monitoramento Hidroviário. O levantamento considera informações como nível das águas, vazão dos rios, profundidade dos canais e outros parâmetros hidrológicos. Os dados são usados para identificar trechos com possível restrição à passagem de embarcações e para orientar o planejamento das ações de manutenção. Na região norte, o sistema acompanha essas informações em tempo real e também considera os efeitos de fenômenos climáticos, como o El Niño, que podem alterar o regime dos rios. Segundo o Ministério dos Portos e Aeroportos, as condições dos rios variam ao longo do ano por causa das chuvas e da dinâmica natural das águas. Na estiagem, o nível dos rios pode limitar a navegação em alguns trechos. Já no período de cheia, o aumento da correnteza e as mudanças no leito dos rios também podem interferir na circulação de embarcações. Com base nos dados, é possível planejar a segurança da navegação, a continuidade do transporte de passageiros e cargas e a maior confiabilidade das hidrovias brasileiras. Reportagem Edinaldo Júnior.
1: Há 36 anos, o Estatuto da Criança e do Adolescente, o ECA, transformou a proteção da infância e da juventude em uma rede integrada de ações.
2: E garantiu a implantação do Sistema de Garantia dos Direitos da Criança e do Adolescente.
1: O sistema reúne conselhos tutelares, delegacias, Ministério Público, Poder Judiciário.
2: E integra diversas áreas, como assistência social, saúde, educação, cultura e lazer, além dos canais de denúncia e fiscalização.
1: Vamos saber como funciona com o repórter Pablo Mundim.
17: O Estatuto da Criança e do Adolescente mudou a forma como o Brasil protege a infância. Com o marco legal criado em 1990, crianças e adolescentes deixaram de ser vistos apenas como pessoas que precisavam de assistência e passaram a ser reconhecidos como sujeitos de direitos. Ao longo desses 36 anos de atuação, o Estatuto estruturou uma rede de proteção composta por diferentes instituições, como explica a socióloga Enide Rocha.
18: Antes do ECA, as crianças e adolescentes não eram vistos como sujeitos de direitos. A gente naturalizava o envolvimento de crianças no trabalho doméstico. Hoje, com o ECA, eles passaram a ser vistos como pessoa em desenvolvimento. E a Constituição é muito clara, no artigo 227, quando ela coloca prioridade absoluta e diz assim que o Estado, a família e a sociedade têm o dever de proteger crianças e adolescentes.
17: A proteção integral que prevê o Estatuto é feita pelo Sistema de Garantia dos Direitos da Criança e do Adolescente, que reúne conselhos tutelares, delegacias especializadas, Ministério Público, Judiciário, Assistência Social, Saúde, Educação e canais de denúncia. Fábio Meirelles, diretor de proteção da criança e do adolescente, destaca que cada órgão tem uma função específica, mas todos trabalham de forma integrada para proteger vítimas e interromper ciclos de violência.
19: A rede de proteção é um conjunto de instituições, serviços, que atuam de forma integrada para garantir os direitos de crianças e adolescentes e protegê-los de qualquer forma de violência, negligência, exploração ou violação de direitos. Então, nenhuma instituição atua sozinha. A proteção, ela vai depender da articulação entre diferentes políticas públicas.
17: Em muitos casos, o primeiro atendimento é feito pelo Conselho Tutelar. É ele quem recebe denúncias, aplica medidas de proteção e aciona os demais serviços sempre que há ameaça ou violação de direitos. O presidente do Colegiado dos Conselheiros Tutelares de Goiânia, Rondinelli Ná Barbosa, explica qual é o papel do Conselho.
20: Quando essas denúncias chegam até o Conselho Tutelar, a nossa primeira preocupação é em acolher, para que nós possamos fazer o encaminhamento correto, tratar essa criança ou adolescente de forma adequada e enquadrar eles no programa ou no serviço que melhor vai assistir à demanda que ele necessita.
17: Quando há indícios de crime, entram em ação as delegacias de proteção à criança e ao adolescente. As investigações comandadas pelas unidades especializadas buscam responsabilizar os autores e garantir que as vítimas sejam acolhidas, evitando a revitimização durante o processo. Como defende a delegada Valéria Martirena.
0: A gente trabalha com os casos de violência contra essa criança e adolescente, que geralmente são os crimes sexuais e crimes de maus tratos. Tem muitos policiais capacitados nas unidades circunscricionais também que podem ouvir essa criança, esse adolescente vítima de violência, em depoimento especial.
17: O Estatuto da Criança e do Adolescente é um marco legal que criou uma rede de proteção com atuação integrada. Uma responsabilidade compartilhada entre o poder público e toda a sociedade para garantir que cada criança e cada adolescente cresçam

0: com segurança, dignidade e seus direitos respeitados. E qualquer pessoa pode ajudar ao presenciar ou suspeitar de violência física, psicológica, sexual, casos de negligência, abandono ou exploração de crianças e adolescentes. A orientação é denunciar. O Disque 100 funciona gratuitamente todos os dias e atende casos de violação de direitos humanos. Os conselhos tutelares, delegacias especializadas e da Polícia Militar também podem ser acionadas em situações de emergência. Reportagem Pablo Mundim.
1: Atenção, estudantes e pesquisadores. Já está aberto o prazo de inscrição para uma das principais premiações científicas do país.
2: O Prêmio Jovem Cientista, neste ano, busca incentivar projetos de inovação tecnológica voltados para o desenvolvimento social e sustentável.
1: Saiba mais com Claudimário Carvalho.
3: As inscrições para o Prêmio Jovem Cientista 2026 seguem abertas até 14 de agosto. O tema deste ano é o uso da inteligência artificial para reduzir desigualdades e promover o desenvolvimento sustentável. A premiação contempla 5 categorias: mestre e doutor, estudante do ensino superior, estudante do ensino médio e mérito institucional, que reconhece uma universidade e uma escola pelo destaque na participação. Podem concorrer estudantes e pesquisadores que atendam aos critérios de idade e formação previstos no regulamento. Os vencedores vão receber laptops e bolsas de pesquisa do Conselho Nacional de Desenvolvimento Científico e Tecnológico, com valores entre R$ 5.000 e R$ 40.000. As inscrições podem ser feitas pelo site jovemcientista.cnpq.com. .br. Claudimário Carvalho, para a Voz do Brasil.
2: O Ministério da Educação informou que a plataforma MEC Livros já registrou mais de 618 mil empréstimos virtuais.
1: Saiba quais as obras mais procuradas e como acessar com Raquel Mariano.
4: Segundo o Ministério da Educação, a plataforma MEC Livros reúne mais de 1 milhão de usuários e acumula 384 mil horas de leitura. São Paulo lidera o número de cadastros, seguido por Rio de Janeiro, Minas Gerais, Bahia e Ceará. O catálogo reúne cerca de 25 mil obras e permite leitura imediata pela internet. Nos últimos 30 dias, entre os 4 títulos mais emprestados, 2 são de brasileiros. O primeiro lugar foi Torto Arado, escrito pelo baiano Itamar Vieira Júnior. O romance narra a história de duas irmãs, Bibiana e Belonísia, que, marcadas por um acidente de infância, desenvolvem uma relação profunda de dependência. A obra ainda trata da escravidão contemporânea. E em quarto lugar está A Cabeça do Santo, de Socorro Acioli, publicado em 2014, que mistura realismo mágico e cultura nordestina. A história acompanha Samuel. Ele descobre que consegue ouvir as preces secretas das mulheres para Santo Antônio ao se abrigar dentro da cabeça oca e gigantesca de uma estátua inacabada do santo. Os outros livros mais emprestados estão em segundo lugar: Noites Brancas, do russo Dostoiévski, que explora a solidão, o amor não correspondido e a ilusão. Já em terceiro lugar está A Vegetariana, de Han Kang, escritora sul-coreana, vencedora do Prêmio Nobel da Literatura. O livro conta a história de uma mulher comum que, após ter um pesadelo violento, decide parar radicalmente de consumir e cozinhar carne. Os acessos ao MEC Livros são feitos pela versão para internet e por aplicativo para dispositivos móveis. A versão web concentra 52% do tempo de uso. Mais informações em meclivros.mec.gov.br. Raquel Mariano, para a Voz do Brasil.
2: E essas foram as notícias do governo federal.
1: Uma realização da Secretaria de Comunicação Social da Presidência da República.
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1: Fique agora com as notícias do Poder Judiciário do Congresso Nacional. Boa noite.
2: Boa noite para você e até amanhã.
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7: Em Angola, presidente do STF e do CNJ defende independência do judiciário.
8: Painel Justiça em Números reúne dados do Poder Judiciário brasileiro e pode ser acessado por todos os cidadãos.
7: Estão abertas as inscrições para a 16ª Semana da Execução Trabalhista.
8: Boa noite, eu sou Marcela Luiz.
7: Eu sou Walter Lima.
8: Presidente do Supremo Tribunal Federal e do Conselho Nacional de Justiça, ministro Edson Fachin, defende independência do judiciário e o diálogo entre os poderes de países democráticos.
7: A fala ocorreu em uma aula magna em Luanda, capital de Angola, na África. Judite Aragão.
9: Fachin disse que essa independência existe para proteger o cidadão. Isso porque o juiz tem que decidir com imparcialidade e sem ceder a pressões políticas, econômicas ou sociais.
10: A independência judicial não pertence ao juiz, pertence ao cidadão. Não existe para proteger magistradas e magistrados. Existe para proteger quem será julgado por eles.
9: O presidente do STF e do CNJ, Edson Fachin, também deixou claro que a democracia constitucional exige diálogo constante entre os poderes.
8: O relatório Justiça em Números 2026, principal publicação estatística do Poder Judiciário brasileiro, é feito a partir do DataJud, que é a Base Nacional de Dados da Justiça.
7: Além do relatório anual, o painel Justiça em Números também é feito com dados do DataJud. Marcelo Della Libera.
11: O painel Justiça em Números é disponibilizado pelo Conselho Nacional de Justiça de forma online. Ele apresenta os indicadores do relatório Justiça em Números e é atualizado mensalmente. A ferramenta disponibiliza painéis de temas como direito à saúde, violência contra a mulher, crime organizado e sobre a gestão processual dos tribunais.
12: A pesquisadora Isabelle Mota, do Departamento de Pesquisas Judiciárias, destaca um dado histórico sobre o trabalho do Poder Judiciário em 2025.
13: Mesmo recebendo o maior número de novos processos desde o início da série histórica em 2009, conseguimos reduzir o estoque do número de processos pendentes. E 2026 já aponta um novo recorde. Até o momento, nosso painel registra mais de 17 milhões de novos processos, acima dos 16 milhões registrados no mesmo período do ano passado.
11: Esse dado está disponível no painel e pode ser acessado em justiça-em-números.cnj.jus.br.
8: Partidos, coligações e federações já podem realizar as convenções partidárias.
7: As convenções vão até 5 de agosto. Estevão Furtado.
14: O período das convenções partidárias começou ontem, 20 de julho. A data também marcou o início do prazo para exercício do direito de resposta contra ofensas, com prazos de 24 a 72 horas, conforme o veículo de comunicação.
8: Estão abertas as inscrições para a 16ª Semana da Execução Trabalhista.
7: Pessoas e empresas com processos em fase de execução podem inscrever ações na campanha. Larissa Batista.
15: Com o slogan Seu Direito por Inteiro, a iniciativa, marcada para o período de 14 a 18 de setembro em todo o país, é um esforço concentrado para localizar bens de devedores, incentivar acordos e dar mais celeridade ao pagamento dos créditos trabalhistas. Para outras informações sobre a 16ª Semana Nacional da Execução Trabalhista, acesse csjt.jus.br.
8: STJ suspende liminar que havia determinado paralisação da construção da ponte do Abial, no município amazonense de Tefé.
7: Com a decisão, foi autorizada a imediata retomada da obra. Fátima Uchoa.
16: Ao conceder liminar em ação popular para paralisar a construção, o TRF1 entendeu haver indícios de irregularidades na licitação para a contratação da empresa responsável pela obra. Contudo, ao atender pedido do município de Tefé, o vice-presidente do STJ, ministro Luiz Felipe Salomão, no exercício da presidência, destacou que a construção da ponte do Abial busca assegurar a prestação regular de serviços públicos essenciais aos mais de 15 mil moradores da região. E é evidente o risco na demora, porque a obra depende da estiagem dos rios amazônicos para a execução.
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8: Uma boa noite.
7: E até amanhã.
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1: Eu sou Humberto Pinheiro e estes são os destaques de hoje do Jornal do Senado, que começa agora. Plano de educação, licença paternidade e segurança marcam o semestre no Senado. Senado vai discutir tratamento para pacientes com doenças raras. Proposta que estabelece regras para profissionais da saúde estética será discutida no Senado. Boa noite. A Comissão de Segurança Pública aprovou neste primeiro semestre uma série de projetos de lei que aumenta as penas para vários tipos de crimes, como roubo de câmeras de vigilância, combustíveis e de celulares, e para o uso de menores de idade para a prática de delitos. A comissão também votou propostas que reduzem benefícios para condenados por crimes violentos e aumentam o tempo de internação de menores infratores. Repórter Bruno Lourenço.
2: A Comissão de Segurança Pública aprovou o aumento das penas para crimes de furto, roubo e receptação de câmeras de vigilância e sistemas de monitoramento eletrônico. Outro projeto votado no semestre tipifica e endurece as penas para os crimes de furto e roubo de petróleo, combustíveis e derivados. Numa tentativa de conter as perfurações clandestinas e o avanço de facções criminosas sobre o mercado de distribuição, o colegiado aprovou ainda a proposta que prevê punição maior para furto de celular para a prática de fraudes e outra que dobra a pena para o furto de aparelhos celulares e aumenta a pena para o roubo, que é a subtração do telefone com o emprego de violência. Dois projetos relacionados a menores de idade passaram pela

0: acusados de crimes que resultem em morte dolosa, ou seja, cometidos com intenção, e de liberdade provisória ou medidas cautelares alternativas a presos em flagrante por crimes hediondos ou equiparados. O relator, senador Wilder Moraes, do PL de Goiás, diz que a impunidade e a soltura reiterada de criminosos perigosos alimentam os índices de violência.
1: Indivíduos que pratiquem delitos de tal natureza não devem ser agraciados com liberdade provisória. Criminosos que praticam crimes hediondos devem permanecer presos.
0: A Comissão de Segurança Pública ainda aprovou o projeto de lei que põe fim à soltura automática de presos caso a justiça atrase a revisão periódica da prisão preventiva.
2: Medicamentos e tratamentos para pessoas com doenças raras estará em debate na Comissão de Direitos Humanos do Senado. A audiência pública vai reunir especialistas, representantes de pacientes e autoridades para discutir os desafios enfrentados por essa população. Um dos principais temas será a situação do Elevides, medicamento indicado para pacientes com distrofia muscular de Duchenne. A reportagem é de Patrícia Oliveira.
3: O debate sobre o acesso a terapias avançadas para doenças raras também vai tratar da situação regulatória do medicamento Elevides, usado no tratamento da distrofia muscular de Duchenne, uma doença que provoca perda progressiva da força muscular. A comercialização do remédio foi suspensa temporariamente devido a efeitos colaterais graves. A audiência deve reunir representantes da Anvisa, do Ministério da Saúde, da indústria farmacêutica, especialistas e familiares de pacientes. Para o senador Hermes Klan, do PL de Santa Catarina, a rapidez no acesso ao tratamento é fundamental para quem convive com a doença.
4: E é muito grave, é doído, a gente sente muito. Então, é para ontem, essa gente não pode esperar.
3: Devem ser discutidas também as políticas públicas voltadas a pessoas com doenças raras. A data da audiência ainda será definida.
2: O Senado deve analisar um projeto que define quais profissionais estão habilitados a atuar na área da saúde estética. A proposta busca estabelecer regras mais claras para o setor e evitar insegurança jurídica. A intenção é dar mais segurança tanto aos profissionais que prestam esses serviços quanto aos consumidores que buscam procedimentos estéticos. As informações com o repórter Douglas Castilho.
5: O texto limita a atuação profissional no setor àqueles que detêm formação superior específica, como biólogos, biomédicos, enfermeiros, farmacêuticos, fonoaudiólogos ou fisioterapeutas. A medida, porém, não modifica as atividades que, por legislação específica, sejam reservadas aos formados em medicina ou odontologia. O autor do projeto, o senador Isalci Lucas, do PL do Distrito Federal, explicou o que muda caso a proposta seja aprovada.
6: O que é a competência de um médico, odontólogo, é só eles. Esses demais profissionais só podem fazer aquilo que é ligado à atividade deles. Então, a gente garante, inclusive na lei, que haja fiscalização dos conselhos regionais, tenham realmente registro do conselho de todas as atividades, para poder ter legitimidade para atuar no mercado. Mas cada um dentro do seu quadradinho, vamos dizer.
5: Segundo a Sociedade Brasileira de cirurgia plástica, mais de 1.500.000 procedimentos estéticos são realizados por ano no Brasil. Na justificativa do projeto, o autor afirma que a segurança jurídica trazida pela proposta, que ainda aguarda distribuição para a comissão responsável, deve impulsionar ainda mais o crescimento do setor.
2: A senadora Damaris Alves, do Republicanos do Distrito Federal, apresentou um balanço das atividades da Comissão de Direitos Humanos no primeiro semestre de 2026. Como presidente da comissão, Damaris ressaltou que o colegiado manteve uma agenda voltada à análise de projetos de lei, ao recebimento de denúncias de violações de direitos humanos e à realização de audiências públicas. Segundo a parlamentar, os trabalhos resultaram na aprovação de propostas relacionadas à proteção das mulheres, da juventude e ao enfrentamento da violência.
7: A nossa comissão no Senado virou uma central de recebimento de denúncias de violações de direitos humanos. E toda denúncia, toda demanda que chega gera um processo interno dentro da comissão. Às vezes uma denúncia tem 6, 7 encaminhamentos. Então nós estamos dando resposta para o povo lá na ponta.
2: O plenário do Senado encerrou o primeiro semestre legislativo com a votação de propostas nas áreas de educação, direitos sociais e segurança pública. Entre os destaques estão o novo Plano Nacional

0: Nacional de Educação, a ampliação da licença paternidade e o endurecimento de penas para diversos crimes. As matérias aprovadas buscam modernizar políticas públicas, ampliar direitos e reforçar o combate à criminalidade. Algumas propostas já seguiram para análise da Câmara dos Deputados, enquanto outras aguardam sanção presidencial. Os detalhes com o repórter Pedro Pincer.
1: O primeiro semestre de 2026 foi marcado por uma intensa agenda legislativa no Senado, com a aprovação de projetos importantes para o país. Na educação, o principal destaque foi o novo Plano Nacional de Educação, que define as diretrizes para as políticas públicas do setor até 2036. Entre as prioridades estão a ampliação do acesso à escola, a melhoria da qualidade do ensino e a redução das desigualdades. A senadora Tereza Leitão, do PT de Pernambuco, destacou o foco na qualidade.
2: Do ponto de vista dos objetivos gerais do PNE, é afirmativo em relação ao direito à educação, da educação básica à pós-graduação, estabelecendo a qualidade como foco, tal como demarcando desafios atinentes à redução de desigualdades, à erradicação do analfabetismo, à valorização profissional, com um modelo de financiamento que faça o plano vivo e não apenas uma carta de intenções.
1: Entrada no mercado de trabalho, conciliação entre família e emprego, autonomia econômica de mulheres e proteção de trabalhadores vulneráveis também foram temas discutidos no Senado no primeiro semestre deste ano. Parte dessas propostas já foi transformada em lei. Uma delas é a ampliação da licença paternidade, tema debatido há quase 20 anos no Congresso Nacional. Entre as contribuições do Senado na segurança pública no primeiro semestre de 2026, está uma ampla reformulação da lei penal brasileira com o objetivo de frear crimes patrimoniais e fraudes eletrônicas. Entre as principais mudanças, a pena máxima para furto simples passou de 4 para 6 anos. O furto de celular passou a ter tipificação qualificada. E a pena mínima para roubo com resultado de lesão corporal grave subiu para 10 anos.
0: Com trabalhos técnicos de João Lira, o Jornal do Senado fica por aqui. Acompanhe agora as notícias da Câmara dos Deputados. Boa noite e até amanhã.
3: Jornal Câmara dos Deputados. Câmara aprova que agressor pague pelo tratamento de saúde da vítima.
4: Deputados proíbem o uso da substância bisfenol A em produtos infantis.
3: Política de apoio ao transporte rodoviário profissional avança na casa.
4: Boa noite. A Câmara começou a analisar a proposta que cria a política de apoio ao transporte rodoviário profissional. O texto foi aprovado pela CCJ e agora será debatido por uma comissão especial. A reportagem é de Paula Bittar.
5: A Comissão de Constituição e Justiça da Câmara aprovou uma proposta de emenda à Constituição que cria a Política Nacional de Apoio à Atividade de Transporte Rodoviário Profissional. A política tem o objetivo de assegurar infraestrutura mínima para o cumprimento das normas de segurança viária e trabalhista aplicáveis aos motoristas do transporte de cargas e de passageiros. O texto considera infraestrutura mínima a existência em intervalos regulares de locais de repouso e descanso dotados de condições adequadas de segurança e higiene. A proposta prevê que a Política Nacional de Apoio à Atividade de Transporte Rodoviário Profissional seja criada pela União em articulação com estados, Distrito Federal, municípios e setor privado. O texto estabelece que o motorista em atividade de transporte rodoviário profissional não poderá ser penalizado por descumprir os intervalos de descansos se for reconhecida pelo poder público a falta de infraestrutura adequada no percurso. Além disso, enquanto não houver pontos de parada e descanso suficientes nas rodovias, os motoristas em viagens longas poderão fracionar o descanso diário. Hoje, a Lei do Caminhoneiro já prevê 11 horas de descanso por dia, das quais 8 seguidas. A PEC mantém essa regra e cria uma exceção. Em viagens longas, ou seja, com duração superior a 24 horas, o descanso poderá ser ser fracionado enquanto as rodovias não tiverem pontos de parada suficientes. No debate do tema na CCJ, o deputado Rodrigo de Castro, do União de Minas Gerais, destacou o benefício para os motoristas.
6: É uma medida que realmente beneficia aí motoristas profissionais do Brasil todo, que merecem melhores condições de trabalho. E o que essa Comissão de Constituição e Justiça, o que a Câmara dos Deputados proporciona a eles nesse momento é isso, a busca de melhores condições de trabalho, portanto também maior segurança, maior conforto para eles e maior segurança para todos os brasileiros.
5: A proposta que cria a Política Nacional de Apoio à Atividade de Transporte Rodoviário Profissional ainda precisa ser aprovada por uma comissão especial e pelo plenário da Câmara em 2 turnos de votação. Da Rádio Câmara de Brasília, Paula Bittar.
3: Transportes. Charles Fernandes, do PSD da Bahia, pede agilidade nas obras de pavimentação da BR-030 no trecho entre Cocos e Mambaí, município de Goiás. Na opinião do deputado, a obra é fundamental para reduzir os custos do frete e impulsionar o escoamento da produção agrícola regional.
7: São centenas e centenas de produtores que estão ali produzindo sem ter as condições ideais de levar os seus produtos para os portos ou para os grandes centros, devido à dificuldade do frete. O que nós queremos agora é que esse segundo trecho seja concluído o mais rápido possível, para que possamos ver naquela parte da Bahia nascer uma nova Matopiba.
4: Charles Fernandes acrescenta que a conclusão da BR-030 vai encurtar em quase 200 quilômetros o trajeto entre o centro do Brasil e o litoral baiano. Para ele, o novo corredor asfáltico vai gerar turismo, desenvolvimento e integração para os estados da Bahia e de Goiás.
3: Saúde. A proibição de BPA em produtos infantis foi aprovada na Comissão de Constituição e Justiça e já pode virar lei. Saiba mais sobre o assunto na reportagem de Sofia Peçanha.
8: A Comissão de Constituição e Justiça aprovou o projeto que proíbe a comercialização e a oferta gratuita de mamadeiras, bicos e chupetas que contenham a substância bisfenol A em sua composição. O texto já foi aprovado pelo Senado e altera a lei que trata da regulamentação de produtos destinados a lactantes e crianças de primeira infância. O bisfenol A, conhecido como BPA, é um composto químico utilizado na fabricação de plásticos resistentes, comuns em recipientes e utensílios do dia a dia. Em contato com alimentos e bebidas muito quentes, esses produtos podem liberar o BPA, que é cancerígeno, trazendo possíveis riscos à saúde, especialmente de bebês e crianças pequenas. O relator nas comissões de Saúde e de Constituição e Justiça, o deputado Diego Garcia, do Paraná, destacou que o projeto adota uma medida preventiva de proteção à saúde infantil, especialmente diante da vulnerabilidade de bebês e crianças pequenas à exposição a substâncias químicas.
9: O objetivo desse projeto é proteger principalmente os bebês e as crianças pequenas de substâncias que possam representar riscos à saúde. Ela reforça uma postura preventiva, especialmente em produtos utilizados diretamente na alimentação e no desenvolvimento infantil. É uma medida de cuidado com a primeira infância e de segurança para as famílias brasileiras.
8: Durante a discussão, o relator também ressaltou que a proposta acompanha normas sanitárias já adotadas pela Agência Nacional de Vigilância Sanitária, Anvisa, e por órgãos reguladores em outros países, que vem estabelecendo limites ou restrições ao uso do bisfenol A em produtos infantis.
9: O projeto ajuda a fortalecer regras sanitárias e incentiva a indústria a investir em materiais cada vez mais seguros. Por isso, vários órgãos reguladores passaram a discutir limites e restrições para o uso dessa substância em produtos infantis. Então, esse projeto, ele fortalece essa proteção e dá mais segurança jurídica e sanitária para a população.
8: Durante a votação, as comissões rejeitaram outras 6 propostas analisadas em conjunto, que previam restrições mais amplas ao uso do BPA e de outras substâncias químicas. A avaliação foi de que regras mais detalhadas sobre fiscalização e regulamentação devem ser definidas pelo Poder Executivo, por meio de órgãos técnicos como a Anvisa. Dessa forma, como a Câmara aprovou o texto do Senado sem mudanças, a proposta poderá seguir diretamente para a sanção presidencial. Da Rádio Câmara de Brasília, Sofia Peçanha.
3: Segurança Pública.
4: Flávia Moraes, do MDB Goiano, alerta para o aumento dos casos de feminicídio no Brasil. Ela defende a aprovação de proposta que cria o Sistema Nacional de Enfrentamento da Violência contra Meninas e Mulheres, com destinação de até 5 bilhões de reais para políticas públicas.
10: Apesar de nós termos no Brasil uma das leis mais completas do mundo no enfrentamento à violência contra a mulher, inclusive com a tipificação do feminicídio, é assustador o quanto os números têm aumentado. Nesse ano de 2025,

0: No primeiro semestre, é um número recorde de mulheres mortas no nosso país. É um fenômeno que nós precisamos entender. E aqui, enquanto parlamentar, acompanhando os trabalhos da coordenação das mulheres, da Procuradoria da Mulher, nós estamos aí trabalhando um pacto envolvendo vários poderes, um pacto de combate ao feminicídio e também apresentando leis, apresentação conjunta de uma norma que vai garantir mais 5 bilhões de investimentos no enfrentamento à violência contra a mulher e ao feminicídio.
1: Flávia Moraes ressalta que as procuradorias da mulher das casas legislativas fortalecem a rede de apoio, proteção e acolhimento às vítimas de ameaças e violência. Ela cita a criação dessa instância de atuação na Assembleia do Estado de Goiás como passo importante para o combate ao feminicídio.
2: Justiça.
3: A Câmara determinou que o agressor pague pelo tratamento de saúde da vítima e agora o projeto está sendo analisado pelos senadores. A repórter Maria Neves tem os detalhes de como a cobrança será feita.
4: A Comissão de Constituição e Justiça da Câmara dos Deputados aprovou o projeto que obriga o agressor a pagar os tratamentos de saúde, inclusive mental, da mulher vítima de violência doméstica. O pagamento de tratamentos de saúde se estende também aos filhos do casal. Pelo texto aprovado, o juiz poderá inserir os custos com médicos, psicólogos e assistentes sociais no valor da pensão alimentar devida à vítima pelo agressor. A deputada Laura Carneiro, do PSD do Rio de Janeiro, autora do projeto, lembra que hoje, normalmente, as vítimas de violência são acolhidas pelo Sistema Único de Saúde e pelo Sistema de Assistência Social com recursos públicos, o que ela considera injusto.
5: Hoje, quando uma mulher sofre violência doméstica, o Estado oferece atendimento de saúde e suporte psicológico. Isso é um direito claro. No entanto, meu projeto estabelece uma regra de justiça. Quem deve pagar por esse tratamento? É o agressor. O agressor passará a ter obrigação legal de ressarcir todos os custos do SUS e do sistema de assistência social. Não é justo que a sociedade inteira pague a conta de uma violência cometida por um indivíduo.
4: A redação aprovada foi proposta pela relatora na Comissão de Defesa dos Direitos da Mulher, deputada Sâmia Bonfim, do PSOL de São Paulo. No texto original, Laura Carneiro sugere a criação de uma pensão mensal para pagamento dos custos médicos da vítima de violência depois da conclusão do processo judicial. Essa obrigação não seria necessariamente considerada pensão alimentícia. O projeto inicial também prevê a prisão do agressor que não pagar a pensão devida para tratar as consequências da ofensa. Sâmia Bonfim, no entanto, lembra que a prisão por dívida é proibida no Brasil por meio da Convenção Americana de Direitos Humanos, incorporada à legislação brasileira com status constitucional. A única exceção a essa regra é a pensão alimentícia, que pode acarretar prisão do devedor inadimplente. Da Rádio Câmara de Brasília, Maria Neves.
1: Desenvolvimento Regional. A Câmara aprovou o projeto de Ayrton Faleiro, do PT do Pará, que inclui como beneficiários de recursos de fundos constitucionais de incentivo regional os empreendimentos de economia criativa. Ele explica que o objetivo é estimular a produção sustentável e apoiar iniciativas ligadas à cultura e ao turismo.
6: Os fundos constitucionais eles foram aprovados aqui no Congresso para corrigir primeiro as desigualdades regionais entre Norte, Nordeste e Centro-Oeste, com o resto do Brasil, mas também para corrigir as desigualdades sociais. E com essa aprovação virando lei, nós vamos ter então a oportunidade de famílias, associações e cooperativas buscar um financiamento e desenvolver essa sociobioeconomia que vai impulsionar o que nós podemos chamar dessa economia limpa e saudável.
3: Segundo Ayrton Faleiro, os fundos constitucionais têm como público prioritário as populações regionais, a exemplo das comunidades amazônicas. O deputado acredita que a nova legislação abre caminhos para conciliar o desenvolvimento econômico com a preservação ambiental.
1: Comissões. A Comissão de Constituição e Justiça da Câmara concluiu no primeiro semestre uma série de votações, entre elas a redução da maioridade penal e o fim da escala 6-1.
3: A repórter Paula Bittar acompanhou o balanço das votações na comissão nesta primeira etapa do ano e tem os detalhes.
2: Fim da escala 6-1, redução da maioridade penal e mudança nas regras para a cobrança do IPVA estão entre as propostas aprovadas pela Comissão de Constituição e Justiça neste primeiro semestre de 2026. No último dia de votações no primeiro semestre, o presidente da comissão, deputado Leur Lomanto Júnior, do União da Bahia, apresentou um balanço dos trabalhos do colegiado. De acordo com os dados apresentados pelo presidente, a comissão aprovou neste semestre 1.089 proposições legislativas e ouviu em audiência pública 19 convidados entre especialistas, representantes de instituições públicas e da sociedade civil. O parlamentar ressaltou a aprovação de propostas de grande repercussão popular, como as propostas de emenda à Constituição que acabam com a escala de 6 dias de trabalho por 1 de descanso e a proposta que reduz a maioridade penal dos atuais 18 para 16 anos de idade. Leur Lomanto Júnior também citou a aprovação de medidas relacionadas à segurança pública, como a proposta que inclui as guardas ou polícias municipais e os agentes de trânsito entre os órgãos que compõem a segurança pública no país, e ao sistema tributário, como a que altera os critérios de cobrança do IPVA.
7: Chegamos ao encerramento deste primeiro semestre legislativo com a certeza de que a Comissão de Constituição e Justiça e de Cidadania cumpriu, mais uma vez, o seu papel como a principal instância de controle da constitucionalidade, da juridicidade e da técnica legislativa da Câmara dos Deputados.
2: Outras propostas aprovadas pela CCJ neste semestre e citadas por Leur Lomanto Júnior foram a que proíbe a discriminação contra pessoas com transtorno do espectro autista, a que regulamenta o exercício da profissão de conservador restaurador de bens culturais e a que torna obrigatória a presença de um profissional de educação física em entidades formadoras de atletas e escolinhas de esportes. Da Rádio Câmara de Brasília, Paula Bittar.
1: Trabalho. Reginaldo Lopes, do PT de Minas Gerais, autor da proposta que reduz a jornada de trabalho para 40 horas semanais, sem redução de salários, reforça a importância do fim da escala 6-1 e reitera que o Brasil já está preparado para esta nova realidade.
8: Nada justifica não terminar com essa escala. Ou seja, a economia brasileira, o país, estão preparados para o fim dessa escala. Nós queremos uma escala mais humanizada. Essa emenda constitucional é a maior reforma para 37,8 milhões de trabalhadores e trabalhadoras que vão ganhar mais um dia de descanso semanal remunerado, serão 2 dias de descanso semanal remunerados, além da redução da jornada de 44 horas para 40 horas. Uma grande entrega que eu tenho alegria de ser o autor dessa proposição legislativa para garantir qualidade de vida para os brasileiros e brasileiras.
3: Reginaldo Lopes explica que o texto prevê regras especiais para setores como saúde, segurança e transporte e medidas de apoio para microempresas manterem os níveis de emprego. Mas antes de mudar o texto constitucional, a proposta ainda precisa ser aprovada pelo Senado.
1: Meio Ambiente. Comissão aprova projeto que reforça a redução das emissões poluentes do programa Mover. A repórter Júlia Lopes nos conta qual o ponto da proposta.
9: A Comissão de Ciência, Tecnologia e Inovação da Câmara aprovou uma proposta que inclui entre as diretrizes do programa Mover a redução das emissões de gases poluentes em veículos automotores. O programa Mobilidade Verde e Inovação, conhecido como Mover, foi sancionado pelo presidente Lula em 2024 e é voltado para apoiar a descarbonização dos veículos brasileiros, o desenvolvimento tecnológico de baixo carbono e ampliar a competitividade da indústria brasileira. Para o relator do projeto, deputado Davi Soares, do Podemos de São Paulo, a medida contribui para a redução de gases poluentes e se alinha com outros projetos do governo, como o programa Melhor Ar, do Ministério dos Transportes.
10: Entendemos que a alteração pretendida pelo projeto número 157/2025 é relevante na medida em que alinha as diretrizes do programa Mover às de outros programas do governo, colaborando de forma importante para a preservação e a qualidade do ar, com inquestionáveis benefícios para a saúde da população, particularmente aquela que vive em centros urbanos.
9: Os autores do projeto, a deputada Adriana Ventura e o deputado Ricardo Salles, ambos do Novo de São Paulo, destacam que a transição para biocombustíveis, já prevista no programa Mover, não elimina totalmente os problemas relacionados às emissões. Eles lembram que os veículos movidos a etanol ou biodiesel continuam emitindo poluentes prejudiciais, como o monóxido de carbono. A proposta, que inclui a redução das emissões poluentes de veículos entre as diretrizes do programa Mover, deve seguir agora para análise na Comissão de Meio Ambiente. Da Rádio Câmara de Brasília, Júlia Lopes.
11: Consumidor.
3: Projeto em análise na Câmara estabelece que uma parte dos ingressos para jogos de futebol, shows e eventos culturais seja vendida em guichês físicos. Ao defender a proposta, Dr. Luiz Ovando, do PP de Mato Grosso do Sul, observa que a medida garante o acesso de pessoas que enfrentam dificuldades com plataformas digitais.
12: Normalmente, os ingressos, principalmente partidas de futebol, eles são disponibilizados na rede de internet. E, de uma maneira geral, as pessoas que não são hábeis no manejo da tecnologia, elas têm dificuldade de ter acesso a esses ingressos. Então, esse projeto ele visa deixar em aberto uma certa quantidade, uma certa porcentagem de ingressos para que as pessoas possam se dirigir ao guichê e comprar esses ingressos. Mecanismo de combate à compra automatizada em larga escala é uma prática que prejudica o consumidor comum.
1: De acordo com o Dr. Luiz Ovando, a iniciativa está respaldada no Código de Defesa do Consumidor e visa combater a ação abusiva de cambistas no ambiente virtual. Ele reforça que a medida traz mais transparência ao mercado de entretenimento e inclusão social.
3: Termina agora o Jornal Câmara dos Deputados, produzido pela Rádio Câmara, com trabalhos técnicos de Everson Urani e apresentação de José Carlos Andrade e Luciana Vieira. Uma boa noite para você.
1: Uma ótima noite. A Voz do Brasil volta amanhã.
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1: O jornalismo feito no rádio é conhecido pelo imediatismo. Na Rádio Nacional, a partir da década de 1940, os brasileiros paravam o que estavam fazendo e grudavam seus ouvidos no radinho quando ouviam essa vinheta.
2: Amigo ouvinte, aqui fala o repórter Esso, testemunho ocular da história.
3: Era época de guerra no mundo. Época que o Brasil escolheu um lado na disputa. E época de uma das maiores tragédias da nossa história. A bomba atômica dos Estados Unidos sobre o Japão.
4: E atenção, atenção, ouvintes do repórter Neto, Washington urgentíssimo. Aviões japoneses atacaram de surpresa esta madrugada a base naval norte-americana de Pearl Harbor. E atenção, atenção, ouvintes do repórter Neto. O governo brasileiro acaba de declarar guerra às nações do eixo. E atenção, atenção, aviões atômicos lançaram nova e poderosa arma sobre a cidade japonesa de Hiroshima. Os efeitos da bomba atômica fizeram com que Hiroshima fosse varrida do mapa.
1: O principal radiojornal do país noticiava desde palestras contra o fantasma do comunismo.
5: Prezado ouvinte, o repórter Esso, criação radiofônica da Standard Oil Company of Brazil, e deseja boa noite e lhe apresenta as últimas notícias da United Press. Rio, o capitão Francisco Bento de Oliveira e Silva desafiou hoje os comunistas do país para um debate em praça pública no Rio ou qualquer outra capital brasileira. O debate versaria sobre o que é o comunismo.
3: A aprovação de aumento da remuneração dos militares.
5: Rio. Foi apresentado um substitutivo à Comissão de Finanças da Câmara dos Deputados sobre o aumento de vencimentos dos militares. O dito substitutivo concede salário família e auxílio de aluguer de casas aos militares, bem como...

0: declara que a diária, quando concedida, nunca será inferior a 50 cruzeiros. O projeto prevê ainda, pelo substitutivo, a concessão de 1 a 4 meses de vencimentos aos oficiais transferidos por conveniência de serviço.
1: Até, é claro, a assuntos do cotidiano da população.
0: Belo Horizonte, as informações sobre o temporal que está desabando em grande parte no interior de Minas são as mais desoladoras possíveis. Da cidade de Mateus Leme se informa que caiu uma tromba d'água ali, derrubando casas, pontes, árvores e outras benfeitorias, ficando a mesma totalmente inundada. Pelo menos 3 pessoas morreram naquela cidade. O tráfego e as comunicações entre diversas regiões estão inteiramente paralisados em virtude do forte temporal.
2: O repórter Esso ajudou a transformar o radiojornalismo brasileiro. Tanto que em 1948, o locutor Heron Domingues sugeriu à direção da Rádio Nacional a criação de uma equipe dedicada exclusivamente à produção de notícias para o rádio. Nascia ali a seção de jornais falados e reportagens da PRE 8, considerada a primeira redação brasileira voltada exclusivamente para o jornalismo no rádio.
1: Essa trajetória culminou em meados da década de 1950 na criação da Rede Nacional de Notícias, um serviço de transmissão em ondas curtas composto por 17 boletins produzidos diariamente pela Nacional e distribuídos para centenas de emissoras e serviços de alto-falantes em 14 estados brasileiros.
2: O jornalista João Batista de Abreu fala sobre uma das principais características que marcou a relação do público com o radiojornalismo da época.
3: Eu acho que a ideia de credibilidade talvez seja a coisa mais importante. Até hoje, né, a gente tem essa expressão, deu no rádio. Se deu no rádio, é porque é verdade. Isso é marcante. Em todas as emissoras. Tá? Mas basicamente por conta do repórter Esso.
1: Mas é importante lembrar que apesar da credibilidade do repórter Esso, a prioridade do programa era com o seu patrocinador, a petroleira Exxon. Isso culminou na completa censura sobre uma das criações mais importantes da história da indústria brasileira, a Petrobras.
3: O repórter Esso foi absolutamente omisso na campanha do Petróleo Nosso. Nunca divulgou uma notícia sobre o projeto de criação da Petrobras. Isso, na realidade, é manipulação vergonhosa da notícia para atender os interesses dos patrocinadores.
2: Mas a Rádio Nacional também fazia seu próprio radiojornalismo. E um dos momentos marcantes de sua história foi quando a emissora deu espaço para críticas ao golpe civil-militar de 1964. Isso ocorreu antes da demissão em massa de dezenas de empregados da emissora.
1: O deputado federal por São Paulo, Rubens Paiva, que ficou imortalizado no filme brasileiro vencedor do Oscar Ainda Estou Aqui, usou os microfones da emissora para denunciar a deposição ilegal do presidente da República, João Goulart.
4: Meus patrícios, me dirijo especialmente a todos os trabalhadores, a todos os estudantes e a todo o povo de São Paulo, tão infelicitado por este governo fascista e golpista que neste momento vem traindo seu mandato e se pondo ao lado das forças da reação. Desejo conclamar todos os trabalhadores de São Paulo para que todos, em greve geral, deem a sua solidariedade integral à legalidade que ora representa o presidente João Goulart.
2: Entre radionovelas, programas de auditório, muita música e futebol, a Rádio Nacional também criava um público cativo em se manter informado por meio do seu radiojornalismo.
1: Este episódio usou áudios do acervo da Empresa Brasil de Comunicação.
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1: Bom demais ter você aqui com a gente na Rádio Nacional. Vamos ouvir banda Black Rio e Elza Soares, Isabela, de William Magalhães e Bernardo Lima.

Célia Duncan, dela e Christian Noyens, A Diferença. Luciana Mello, de Valmir Borges, Joia Rara. 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E agora, Afonsinho e Verônica Ferriani, astronauta Jasmine de Afonso.

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2: Agora tem Luiz Coimbra. Distingue, versão de Zé Cabaleiro, Luiz Coimbra, Ouro e Sol.

Tulipa Ruiz e João Donato Tafetá, de Tulipa e Gustavo Ruiz. Mariana Aydar e Chico César, O Futuro Já Sabia, de Barro e Ed Staudinger. 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Rádio Nacional com o melhor da música brasileira, Zé Ramalho, dele, Admirável Gado Novo.

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Ouvimos Luiz Melodia Skank de Melodia Farrapo Humano. Sai Guarabira, cheiro mineiro de flor de Luiz Carlos Saigo Tenberg Guarabira. 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